0: escala.
1: Além de parcerias com outros países para capacitação e desenvolvimento dessa tecnologia.
0: Ações anunciadas hoje que fazem parte do Plano Brasileiro de Inteligência Artificial.
2: Entre as ações anunciadas nesta quinta-feira, está a aquisição por meio de edital competitivo de um supercomputador para treinar modelos e desenvolver inteligência artificial em larga escala. O equipamento vai alcançar cerca de 7.200 petaflops, ou seja, será capaz de fazer cerca de 7,2 quintilhões de operações matemáticas em apenas um segundo e deve figurar entre as 10 maiores máquinas do mundo em capacidade de processamento de IA. A ministra da Ciência, Tecnologia e Inovação, Luciana Santos, detalha o impacto da inteligência artificial na vida das pessoas.
3: Para que essa supercomputação? É para desenvolver vacinas e medicamentos. É para poder garantir antecipação das chuvas e secas. É para poder melhorar a produtividade da indústria brasileira. E em tudo isso, o IA vai nos ajudar. O supercomputador não serve apenas para fazer conta mais rápido. Ele serve para transformar problemas que levariam décadas para resolver coisas do dia a dia do povo brasileiro.
2: O supercomputador será instalado no Parque Tecnológico Augusto Severo, na Universidade Federal do Rio Grande do Norte. O estado foi escolhido devido ao grande potencial energético. A presidente do Conselho de Administração do Parque, Ângela Maria Paiva Cruz, explica o que a chegada do equipamento vai representar para a região.
4: A instalação do supercomputador no Rio Grande do Norte demonstra que a ciência brasileira se fortalece quando alcança diferentes territórios, mobiliza talentos e transforma conhecimento em oportunidades para a sociedade.
2: As ações integram o Plano Brasileiro de Inteligência Artificial. Também foi anunciado o início da estruturação de uma nuvem brasileira por meio de uma parceria entre os setores público e privado. O objetivo é criar uma alternativa nacional para armazenar e processar dados e sistemas, como explica Esther Dueck, ministra da Gestão e da Inovação em Serviços Públicos.
5: O serviço na nuvem ainda é prestado por uma empresa estrangeira. Tem uma chinesa e 5 americanas, mais ou menos. São 6 empresas no mundo que são capazes de operar um serviço de nuvem com todos os serviços que estão embutidos ali. O que a gente está fazendo aqui é que a gente quer criar uma capacidade nacional de fazer o serviço de nuvem.
2: Também foi anunciada cooperação tecnológica com empresas da China para desenvolver modelos de IA em língua portuguesa e capacitar 3 mil brasileiros em 5 anos. O Brasil fará ainda parceria com a Espanha para aumentar a capacidade brasileira de desenvolver chips. Reportagem Gabriela Noronha.
1: Atenção motoristas de táxi e aplicativos interessados em comprar um carro.
0: O valor do financiamento para quem está cadastrado no Move Brasil aumentou de 150 para 200 mil reais.
1: É o que determina a portaria publicada pelos Ministérios do Desenvolvimento, Indústria, Comércio e Serviços e do Ministério da Fazenda.
0: A nova portaria também inclui entre os veículos elegíveis os híbridos com diferentes combinações de fontes de energia, integrando motor elétrico e motor a combustão que utilize álcool, gasolina ou ambos.
1: A elevação do teto e a inclusão de outros veículos híbridos amplia a oferta, mantendo os critérios de sustentabilidade e eficiência energética, como explica Wallace Moreira, secretário de Desenvolvimento, Indústria, Inovação, Comércio e Serviços.
6: Atualizar esse valor para que os trabalhadores possam ter acesso a esses modelos de carros é fundamental. O taxista ele consegue comprar um carro com preço acima de 150 mil e com descontos que ele tem fica abaixo de 150. Como o programa ele contabiliza o preço que está na nota fiscal, o trabalhador de aplicativo fica numa desvantagem. Isso corrige ali e contribui para que esses trabalhadores possam comprar esses carros. Os critérios para acessar o programa continuam os mesmos, assim como os critérios de habilitação ao programa também não alteram.
0: Para solicitar adesão ao programa, acesse movebrasil.sistema.gov.br.
1: E Luciano, quem pretende comprar ou vender um carro usado vai poder agora fazer todo o processo por meio digital.
0: Uma nova resolução do Conselho Nacional de Trânsito autoriza a transferência de veículos de forma 100% eletrônica.
1: O procedimento vai reunir em uma única plataforma a assinatura do documento, a quitação de débitos e pagamentos de taxas.
0: Outra novidade é a modalidade de transferência custodiada, quando a liberação de recursos fica condicionada aos requisitos da transação.
7: A norma cria três modalidades de transferência de propriedade: convencional, eletrônica e eletrônica custodiada. Na modalidade eletrônica, as etapas do processo poderão ser realizadas digitalmente com integração ao Renavam, desde que seja feita a vistoria do veículo, entre outras exigências previstas. Quando estiver disponível, comprador e vendedor poderão realizar em um mesmo fluxo eletrônico etapas como o registro da negociação, a assinatura eletrônica da transferência, a consulta e o pagamento de débitos e taxas dos DETRANs estaduais e a conclusão da mudança de propriedade. Já na modalidade de transferência eletrônica custodiada, será possível manter em custódia o valor da negociação do bem durante a operação. Atualmente, a transferência de propriedade já conta com instrumentos digitais. Com a nova resolução, foram estabelecidas as condições para integrar essas etapas em um fluxo eletrônico vinculado ao Renavam. As operações também ficarão mais seguras com requisitos de segurança definidos pela norma, como autenticação individual e multifator, rastreabilidade, trilhas de auditoria e mecanismos de prevenção e detecção de fraudes. Daniele Popov para a Voz do Brasil.
1: A fiscalização de trânsito poderá usar agora novos equipamentos para detectar, além do consumo de álcool, também o uso de drogas pelos motoristas.
0: A mesma resolução do Conselho Nacional de Trânsito, que atualizou a Lei Seca, estabeleceu ainda algumas mudanças nos procedimentos para testar os condutores.
1: Esse teste será feito em uma triagem inicial, com equipamentos mais sensíveis, e em caso positivo, em uma segunda etapa com o bafômetro.
0: O secretário nacional de trânsito, Adroaldo Catão, conversou comigo e Mariana Jungmann mais cedo e explicou o que muda e o que permanece igual na fiscalização sobre o consumo de álcool e drogas. Acompanhe.
8: Secretário Adroaldo Catão, seja muito bem-vindo à Voz do Brasil. Vamos falar dessa atualização sobre as regras da Lei Seca, que foram aprovadas recentemente. O que o senhor destaca como mudanças mais importantes?
9: Olha, eu destaco dois pontos importantes. Primeiro, isso que você falou bem, é uma atualização, né? A Lei Seca está completando aí 18 anos de muito sucesso e era o momento de fazer algumas modificações no âmbito da resolução do contrato. Ou seja, tudo que está na lei, no Código de Trânsito, permanece, tá? O que a gente fez foi atualizar alguns procedimentos. E aí eu destaco dois pontos. O primeiro é o seguinte: o cidadão que for abordado inicialmente, ele agora vai poder fazer uma espécie de pré-teste, uma triagem, né? Isso facilita também o trabalho dos policiais, dos agentes. Por quê? Porque o cidadão que vai fazer aquele teste inicial, ele somente se for detectado algum indício de álcool, né, nesse primeiro teste, é que ele vai ser encaminhado ao uso do etilômetro oficial, que é esse que vai gerar, de fato, uma eventual penalidade. Isso facilita o trabalho também das polícias, evita filas, né, congestionamentos. Esse é um tipo de procedimento que, inclusive, algumas polícias já utilizam, tá? Mas isso não estava previsto na norma, isso gerava alguma insegurança jurídica. Então, a gente fez essa atualização, que é justamente para dar segurança jurídica, tanto para o cidadão quanto para o agente. Isso também permite que haja um tempo, né, entre o primeiro teste e um eventual segundo teste, para aqueles casos que muitas vezes geravam, inclusive, algumas manchetes sensacionalistas na imprensa, dizer assim: olha, o cidadão usou enxaguante bucal, vai aparecer álcool na boca. E a gente sabe que não é bem assim, porque esse álcool ele não permanece na boca muito tempo. Então, o tempo entre fazer um primeiro teste e um segundo será suficiente para tirar qualquer dúvida, né? Porque o objetivo, obviamente, da Lei Seca não é pegar quem usa enxaguante bucal, mas sim quem bebeu e está dirigindo e, portanto, pode ter a sua capacidade de dirigir alterada. E o segundo ponto que eu destaco é a previsão dos equipamentos que têm sido chamados popularmente de drogômetros, né? Que são equipamentos que visam a detectar o uso de outras substâncias, que é a expressão que o Código de Trânsito utiliza. Tem o álcool e tem outras substâncias que também podem causar dependência e alteração da capacidade psicomotora. Então, a previsão desses equipamentos dá também segurança jurídica para que, a partir de agora, o Inmetro possa certificar esse tipo de equipamento, que, a partir daí, vai poder ser utilizado também nas operações Lei Seca para detectar não só o álcool, mas também essas outras substâncias que também levam a um risco, né? Dirigir ficou tendo usado drogas ou usado esse tipo de substância, obviamente leva a um risco à sociedade.
0: Secretária, as novas normas também prevêem que o agente de fiscalização deverá registrar pelo menos 2 sinais observados que confirmem a alteração da capacidade psicomotora do condutor. Antes, só o teste de alcoolemia era usado. Qual a importância desse registro adicional se já tem o bafômetro?
9: Não, na verdade, não é um registro adicional. É um ou outro. O que é que acontece? Você pode usar já era assim, tá? Isso é importante dizer. Hoje, já está previsto na lei que o agente ele pode detectar comportamentos que mostrem que o cidadão está com seu comportamento alterado, né? Pelo uso de drogas ou álcool, mesmo que ele se recuse ao uso do bafômetro, do etilômetro ou, no caso agora, do chamado drogômetro. O que a resolução fez foi dar mais procedimento, mais clareza, para evitar contestações posteriores na justiça. Então, isso dá mais transparência também e aumenta a capacidade do Sistema Nacional de Trânsito de aferir esses dados, né? Isso também é muito importante. Então, é obrigatório agora que se coloque pelo menos 2 comportamentos alterados para que isso seja mais explicitado, mais transparente. Mas continua como é hoje. Basta o uso do etilômetro ou, no caso agora, quando houver o equipamento, o uso do chamado drogômetro. Essa situação acontece quando o agente, mesmo diante da recusa, detecta que há um comportamento claramente indicando o uso de álcool ou de outras substâncias.
8: E houve mudanças aí, secretário, em relação aos procedimentos quando o condutor se recusa a fazer o bafômetro ou continua como era antes, mesmo se recusando, ele vai sofrer as penalidades?
9: Continua exatamente como era antes, não mudou nada nisso aí, a lei continua valendo, tá? Não houve nenhuma modificação, ou seja, se o cidadão se recusar, seja ao usar o etilômetro ou outro equipamento, ele vai responder pela recusa, que é uma infração específica, que é aquela que lhe dá multa de quase R$3.000 e lhe submete a uma suspensão da sua CNH. Então, realmente, é um procedimento que continua do jeito que está hoje e o cidadão tem que saber que ele pode, obviamente, se recusar, mas se ele se recusar, ele está sujeito a esse tipo de infração. Lembrando que mesmo que ele se recuse, e além de levar multa, se ele tiver com comportamentos que demonstrem que ele está embriagado ou sob uso de outras substâncias, também continua a responsabilidade do agente de, detectando que isso aconteceu, enquadrá-lo eventualmente, se for o caso, também como crime.
0: Então, secretário, não muda nada em relação às obrigações e direitos dos condutores, né? A resolução não estabelece nenhum novo tipo de infração, certo?
9: Certo, exatamente. Não muda a infração continua a mesma, a infração está prevista no Código de Trânsito. O que a resolução faz é isso, atualizar procedimentos, dar mais segurança jurídica e prever a possibilidade de certificar os chamados equipamentos drogômetros, os chamados drogômetros, equipamentos para aferir a presença de outras substâncias que estão, no momento da abordagem, atrapalhando a capacidade psicomotora do agente e impedindo a sua direção mais segura.
8: Muito bem, nós conversamos com Adroaldo Catão, secretário nacional de trânsito. Muito obrigada, secretário, por sua entrevista aqui à Voz do Brasil.
9: Eu que agradeço.
1: O fenômeno climático El Niño pode afetar diferentes áreas do país, com reflexo nas chuvas, na agricultura e até no abastecimento de energia.
0: Por isso, o setor elétrico também reforça o planejamento para se antecipar aos possíveis impactos do fenômeno e reforçar a segurança no fornecimento de energia.
1: As estratégias foram discutidas durante um evento promovido pela Agência Nacional de Energia Elétrica, ANEEL.
10: O risco de eventos climáticos extremos coloca o planejamento como uma das prioridades para o setor elétrico. A preocupação é reduzir os impactos de um possível El Niño intenso sobre o sistema, especialmente nas regiões mais vulneráveis, como explica Sandoval Feitosa, diretor-geral da Agência Nacional de Energia Elétrica, a ANEEL.
11: Projeções internacionais da Administração Nacional Oceânica e Atmosférica dos Estados Unidos estimam elevada probabilidade, mais de 90%, de um El Niño muito forte para ocorrer entre outubro e dezembro de 2026, reforçando a necessidade de preparação antecipada.
10: Para aumentar a segurança do sistema, o Comitê de Monitoramento do Setor Elétrico aprovou a antecipação de 1,8 gigawatts de capacidade. Essa quantidade pode abastecer mais de 1,5 milhão de residências ou alimentar grandes complexos industriais e cidades de grande porte. As distribuidoras de energia planejam investir cerca de 20 bilhões de reais na modernização das redes, enquanto o operador nacional do sistema elétrico

0: ONS lançou um portal para acompanhar diariamente a evolução do fenômeno. No norte, a ANEEL também antecipou recursos para a compra e a estocagem de combustível antes da redução do nível dos rios, para o secretário nacional de Energia Elétrica do Ministério de Minas e Energia, João Daniel Cascalho, a atuação conjunta é fundamental para enfrentar o cenário.
1: É isso que fortalece o setor, atuação coordenada, preventiva, antecipada e com ações efetivas. Por isso que, quando eu vejo aqui um painel com geração, transmissão, distribuição, agência de águas, defesa civil, Agência Nacional de Energia Elétrica, eu vejo que é assim que a gente atua de uma forma coordenada com ações efetivas.
0: A articulação do Ministério de Minas e Energia com a ANEEL, a Agência Nacional de Águas e a Defesa Civil inclui ainda leilões de potência, monitoramento por satélite para prevenção e combate a queimadas e medidas relacionadas à vazão de Belo Monte. Reportagem Luciana Colares, de Holanda.
2: E vamos continuar falando aí, Luciana, sobre energia, dessa vez dentro de casa, a economia dentro de casa.
3: Pois é, Luciana, na hora de comprar eletrodomésticos, por exemplo, existe uma etiqueta em formato de lâmpada nas cores preta e amarela.
2: É o selo Procel, uma referência para quem busca economia na conta de luz e mais eficiência energética.
3: Os detalhes você vai ouvir agora na reportagem de Márcia Fernandes.
4: O selo Procel de economia de energia ajuda a identificar produtos com maior eficiência energética. Ele é concedido aos equipamentos classificados pelo Inmetro na categoria A, que é a nota máxima concedida pelo Instituto, e indica aparelhos mais econômicos. Como explica o diretor do Departamento de Informações, Estudos e Eficiência Energética do Ministério de Minas e Energia, Sérgio Aire Moraes.
5: É uma espécie de medalha. Eu sei que, ao adquirir um determinado equipamento com o selo Procel, dentre todos os equipamentos classificados como A, ele é mais eficiente. Então, eu estou no topo da categoria. Então, cumpre esse papel de informar o cidadão que aquele determinado equipamento tem um reconhecimento, um mérito maior de eficiência.
4: O selo funciona como um indicativo para os consumidores que buscam economia na conta de luz. O biólogo Sinomar Fonseca foi com a família a uma loja em Brasília procurar uma geladeira e uma máquina de lavar e levou em conta o consumo de energia na hora da compra.
6: Eu sempre olho e tomo cuidado de entender, né, o que está sendo a mensagem que está sendo passada. E os selos, eles têm um indicativo, né, para mostrar esse consumo. Tento sempre escolher o melhor consumo, né?
4: Podem levar o selo outros produtos, como lâmpadas, ar-condicionado, ventilador, televisões e eletrodomésticos em geral. O selo Procel estende-se também às edificações, para indicar aquelas que oferecem melhor desempenho energético e economizam mais, como explica Sérgio Aire Moraes, do Ministério de Minas e Energia.
5: Ela tem que ser eficiente nos seus sistemas de iluminação, de ar-condicionado, e a própria estrutura envoltora da edificação, piso, parede, teto, elas têm que apresentar um melhor desempenho. Aí sim, passa a ter uma autorização de exibir essa placa do selo Procel na entrada da edificação.
4: Antes de receberem o selo, os produtos passam por testes e avaliações técnicas em laboratórios. Vale lembrar que, além da diferença na conta de luz, produtos e edificações que trazem o selo Procel têm menores custos de operação e manutenção e contribuem para um uso mais racional dos recursos naturais, já que consomem menos energia para realizar a mesma função. Reportagem Márcia Fernandes.
2: Produtores rurais, pesquisadores e consumidores contam agora com uma plataforma para acompanhar preços de alimentos e previsão de safras.
3: A Companhia Nacional de Abastecimento, a Conab, lançou uma nova versão do Portal das Informações, que reúne em um único endereço mais de 80 painéis e serviços agropecuários.
2: O gerente de dados e inteligência da Conab, Herbert Filgueiras, explica o impacto dessa modernização do serviço.
7: A reformulação do portal nasceu assim, com o objetivo de democratizar o acesso aos dados e informações que a Conab produz, né? E às vezes esses dados ficavam pulverizados, né? E difícil de encontrar. A gente consolidou diferentes ambientes distintos, modernizamos as interfaces de acesso, com o objetivo de fortalecer o processo de governança da informação de dados, né?
3: Acesse a plataforma em Portal de Informações, tudo junto sem cedilha e tio, .conab.gov.br.
2: Celular, redes sociais e inteligência artificial já fazem parte da rotina de crianças e adolescentes.
3: E com tantos desafios no ambiente digital, professores também precisam estar preparados para orientar os estudantes sobre segurança, privacidade e uso responsável da tecnologia.
2: Uma formação gratuita e online oferece ferramentas para ajudar os educadores a levar esse debate para a sala de aula.
8: O uso excessivo de celulares, redes sociais e inteligência artificial por crianças e adolescentes desafia pais e professores. Para ajudar a orientar os jovens no mundo conectado, o Ministério da Educação e a SaferNet Brasil, com apoio do governo do Reino Unido e da Meta, oferecem a segunda edição do curso gratuito Segurança e Cidadania Digital em Sala de Aula. A formação online é voltada para educadores das redes pública e privada. Com 40 horas, o curso aborda temas como tempo de tela, cyberbullying, proteção de dados e fake news, como explica a coordenadora-geral de Educação Digital do MEC, Ana Dalfabro.
9: Ele trata de temas sobre segurança e privacidade na internet. A gente sabe, né, a crescente violência que as crianças têm sofrido dentro do ambiente digital. Então, um curso super importante para esse público. Fala também sobre a necessidade de empatia, respeito nas redes, né, nessa convivência hoje dentro do mundo digital. Então, de fato, um curso muito útil para os professores hoje, dado o dia a dia deles em sala de aula. Curso é todo online, os professores conseguem fazer no seu ritmo, né? Na hora que funciona melhor para parar e conseguir se dedicar a uma formação. Então, bem mão na massa.
8: Para fazer o curso, acesse o site avamec.mec.gov.br, faça o login com sua conta gov.br e busque por Segurança e Cidadania Digital em Sala de Aula, segunda edição. Depois, basta clicar em inscrever-se e começar as aulas. Reportagem Gilberto Evangelista.
3: Profissionais que ainda não têm curso superior ou que possuem graduação em área diferente daquela que atuam podem concorrer a bolsas integrais de licenciatura pelo PRILEI, um programa de formação inicial e continuada de professores.
2: Podem concorrer também a bolsas integrais de licenciatura aqueles que tiveram bom desempenho no Enem.
3: As bolsas são oferecidas por universidades federais, estaduais e instituições privadas sem fins lucrativos que participam do programa.
2: Para aderir ao PRILEI, as instituições privadas de educação superior devem acessar o Sistema Integrado de Monitoramento, Execução e Controle em cimec.mec.gov.br.
3: E essas foram as notícias do Governo Federal.
2: Uma realização da Secretaria de Comunicação Social da Presidência da República.
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2: Fique agora com as notícias do Poder Judiciário e do Congresso Nacional. Boa noite.
3: Boa noite, até amanhã.
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12: STF encerra amanhã julgamento da denúncia contra ex-deputados estaduais Rodrigo Bacelar e TH Joias do Rio de Janeiro.
13: STJ reafirma que envio de pornografia pela internet pode configurar importunação sexual.
12: Caixa Econômica Federal vai ter de pagar horas extras à bancária que não era obrigada a registrar ponto.
13: Boa noite, eu sou o Arthur Filho.
14: E eu sou Walter Lima.
13: A primeira turma do Supremo Tribunal Federal aceitou denúncia contra o ex-presidente da Assembleia Legislativa do Rio, Rodrigo Bacelar, e o ex-deputado estadual Tiago Raimundo dos Santos Silva, conhecido como TH Joias.
12: O julgamento acontece em sessão virtual da primeira turma, que termina amanhã, mas todos os votos já foram apresentados.
13: Eles são acusados de obstrução de investigação em um caso que envolve o vazamento de informações sigilosas da Operação Zargum, que investigava a atuação do Comando Vermelho e conexões com agentes públicos no Rio de Janeiro.
12: Bacelar e TH Joias são acusados de repassar informações sigilosas sobre a operação contra criminosos.
13: Crime de importunação sexual também pode ser praticado pela internet sem que haja contato direto.
12: Esse entendimento foi reafirmado pelo STJ. Fátima Uchoa.
14: Um homem enviou imagens íntimas a várias vítimas. Ele foi condenado por perseguição e importunação sexual a 4 anos e meio de reclusão em regime inicial semiaberto, mas o Tribunal de Justiça do Rio de Janeiro avaliou que o crime de importunação exigiria contato físico. No entanto, a 5ª turma do STJ restabeleceu a condenação do homem por entender que tal delito pode ser cometido por meio de recursos tecnológicos, sem que haja contato físico entre o criminoso e a vítima. Segundo o relator ministro Joel Ilan Paciornik, o crime de importunação sexual pode ser caracterizado pelo simples envio de fotos ou vídeos pornográficos sem o consentimento da vítima, o que foi verificado nessa ação penal.
13: A Caixa Econômica Federal vai ter de pagar horas extras a uma bancária que não era obrigada, por regra interna, a registrar o ponto.
12: A 7ª turma do TST decidiu que essa condição não afasta a obrigação da empresa de controlar a jornada. Samanta Flor.
15: A bancária afirmou que trabalhava das 8 da manhã às 8:30 da noite. A Caixa disse que ela cumpria jornada menor e que, por ser considerada funcionária que exerce um cargo de confiança, o registro de ponto era opcional. Mas o banco não apresentou os controles de jornada. Para a 7ª turma do TST, nessa situação, vale a suposição de que o horário informado pela trabalhadora é verdadeiro. A decisão foi unânime.
13: Justiça estabelece medidas para reforçar controle sobre mineração na APA do Tapajós, no Pará.
12: Decisão atende a pedidos feitos pelo Ministério Público Federal. Sabrine Menezes.
16: Com a sentença, se torna obrigatória a autorização prévia do ICMBio para iniciar o processo de lavra. Apenas o título minerário, concedido pela Agência Nacional de Mineração, não é mais suficiente. A Justiça também aprovou um acordo entre o MPF e o ICMBio que amplia a fiscalização e a proteção da unidade de conservação. A ação foi ajuizada pelo MPF em 2024, após identificar problemas na comunicação e na articulação entre os órgãos responsáveis pela regulação da mineração e pela proteção ambiental da APA.
13: Tribunal Superior Eleitoral proíbe Pablo Marçal de usar recursos oficiais para a campanha.
12: Decisão foi tomada na sessão desta quinta-feira e vale até o julgamento do mérito do registro de candidatura de Marçal. Guilherme Firmino tem mais informações.
17: O plenário do TSE deferiu tutela de urgência e proibiu Pablo Marçal de usar recursos públicos na campanha eleitoral. Marçal também foi vetado de participar da propaganda eleitoral gratuita no rádio, na televisão e de debates. No processo, o Ministério Público Eleitoral alega que Pablo está inelegível até 2032 e que não cumpriu o prazo mínimo de 6 meses de filiação ao PRTB para disputar as eleições. A decisão dessa quinta não antecipa o julgamento de registro de candidatura de Pablo Marçal, que ainda vai ser julgado pela Justiça.
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13: A você, uma boa noite.
12: E até amanhã.
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18: Eu sou Humberto Pinheiro e estes são os destaques de hoje do Jornal do Senado, que começa agora. Aumento de acidentes com motociclistas de aplicativos gera resposta do Senado. 7 organizações internacionais vão acompanhar as eleições de outubro no Brasil. Projeto torna obrigatória a orientação vocacional para jovens em medidas socioeducativas. Boa noite. O número de acidentes envolvendo motociclistas em atividade profissional cresceu 34,92% entre 2023 e 2025, segundo dados do Ministério Público do Trabalho. Diante desse cenário, projetos em análise no Senado propõem mudanças nas regras da atividade, incluindo a adoção de seguros obrigatórios e alterações nas exigências para a obtenção da Carteira Nacional de Habilitação. O repórter Douglas Castilho traz os detalhes.
19: Elvis Macedo, garçom morador do Rio de Janeiro, se dirigia da Zona Sul Carioca à cidade vizinha Niterói quando a moto que o levava se chocou com um carro, causando traumatismo craniano e a ruptura do fêmur. Elvis relatou sua experiência e chamou atenção para a observação no hospital de casos semelhantes ao seu.
20: Eu fiquei numa ala onde havia mais ou menos umas 20 pessoas que tinham o mesmo problema que o meu, se acidentaram de moto. E eu acho que esse assunto das motos por aplicativo devem ser discutidos mais nos meios políticos, que deve haver algum tipo de lei.
19: A percepção de Elvis é amparada por dados do Ministério Público do Trabalho, que demonstram que o crescimento nas notificações de acidentes de trabalho com motos aumentou 34,92% entre os anos de 2023 e 2025. Diante desse cenário, senadores apresentaram nos últimos anos projetos de lei regulamentando a profissão e garantindo mais segurança aos motoristas. Um deles obriga as empresas de tecnologia a fornecerem seguro de acidentes pessoais para os seus entregadores. Outro texto prevê a necessidade de um motociclista ter sua carteira de habilitação com a observação de que exerce a atividade remunerada, o que gera novas obrigações ao piloto. Ambos os projetos aguardam votação nas comissões.
18: Democratizar o acesso aos investimentos e incentivar o pequeno investidor são objetivos de projeto de lei pronto para ser votado na Comissão de Educação. De autoria da senadora Jussara Lima, do PSD do Piauí, a proposta cria a Semana Nacional do Pequeno Investidor, na segunda semana de outubro, com ações de educação financeira, como seminários, palestras e debates. Segundo o texto, a iniciativa busca ampliar o conhecimento sobre finanças pessoais e estimular decisões baseadas em informações confiáveis. Para o senador Flávio Arnes, do PSB do Paraná, a medida também pode contribuir para reduzir golpes contra pequenos investidores. E a Comissão de Constituição e Justiça analisa o projeto de lei que torna obrigatória a orientação vocacional para adolescentes que cumprem medidas socioeducativas. A proposta já recebeu parecer favorável na Comissão de Educação. A reportagem é de Bruno Lourenço.
21: O projeto de lei inclui testes de aptidões, interesses e habilidades nos programas de atendimento socioeducativo. A regra valerá tanto para jovens que cumprem medidas em regime de semi-liberdade, quanto para aqueles que se encontram internados. A proposta já passou pela Comissão de Educação e Cultura, quando a senadora Tereza Leitão, do PT de Pernambuco, destacou que a capacitação profissional é essencial para afastar os jovens do crime.
22: A escolarização e a profissionalização do adolescente em conflito com a lei são, portanto, pilares desse sistema, pois funcionam como instrumento de ressocialização e de construção de projetos de vida que afastem o jovem da reincidência infracional.
21: Depois da CCJ, o texto vai ao plenário do Senado.
18: Nas redes sociais, a liberdade de expressão convive diariamente com a circulação de informações falsas e discursos de ódio. Encontrar um equilíbrio entre garantir o direito de se manifestar e combater conteúdos que podem causar danos foi o desafio discutido pelos senadores na Comissão de Educação. Durante a audiência, foi apresentado o programa Senado Verifica, um canal de interação do Senado com o cidadão para a checagem de informações publicadas em qualquer meio de comunicação. Repórter Rodrigo Rezende.
23: O senador Paulo Paim, do PT do Rio Grande do Sul, afirmou que discutir limites para o conteúdo publicado nas redes sociais envolve também o debate sobre liberdade de expressão e censura.
24: Defendemos a liberdade de expressão, que é um direito fundamental. O que precisamos é de um ambiente em que as pessoas possam debater, divergir, defender suas posições, sem transformar o outro no inimigo.
23: Frederico Franco Alvim, representante da Assessoria Especial de Enfrentamento à Desinformação do Tribunal Superior Eleitoral, ressaltou ressaltou que as redes sociais podem prejudicar a democracia ao destacar determinados temas em relação a outros.
0: O fato é que a gente também tem dentro das redes sociais uma realidade deturpada, porque a realidade, a complexidade da realidade não cabe num feed de rede social.
23: Maria Laura Soares e Silva, jovem senadora do estado do Rio de Janeiro, afirmou que a velocidade de mudança das tecnologias exige iniciativas rápidas.
1: A inteligência artificial, em questão de 2-3 anos, avançou de forma inexplicável. E hoje é um realismo surreal, onde você nem consegue mais identificar o que é verdade e o que não é.
23: Durante a audiência, foi apresentado o programa Senado Verifica, um canal de interação do Senado com o cidadão, destinado à checagem de informações publicadas em qualquer meio de comunicação.
4: Eleições 2026.
18: O Tribunal Superior Eleitoral confirmou que pelo menos 7 organizações internacionais vão acompanhar as eleições de 2026 no Brasil. OEA, União Europeia e Parlaçu estão entre as entidades convidadas para acompanhar a preparação, a votação e a apuração. Repórter Pedro Pincer.
5: Foram convidadas oficialmente a Organização dos Estados Americanos, a União Europeia, a Liga dos Estados Árabes, a Rede dos Órgãos Jurisdicionais e de Administração Eleitoral dos Países de Língua Portuguesa, a União Interamericana de Organismos Eleitorais e a Rede Mundial de Justiça Eleitoral, além do Parlaçul. O presidente do TSE, ministro Nunes Marques, reafirmou a segurança e a credibilidade dos sistemas e dos processos eleitorais brasileiros.
6: O Brasil tornou-se, ao longo das últimas décadas, uma referência mundial na realização de eleições. A vanguarda entre as democracias representativas contemporâneas é resultado da contínua e paulatina construção de um processo eleitoral eficiente, ancorado em normativos modernos e em sistemas tecnológicos capazes de garantir a transparência, a segurança e a credibilidade das eleições.
5: Na prática, as missões de observação eleitoral são tidas como pilares de confiança pública. Os relatórios independentes produzidos pelas comitivas avaliam a integridade dos sistemas e o cumprimento da legislação, sugerindo melhorias contínuas.
18: E você conhece o termo afroconveniência? É quando uma pessoa branca se declara negra para obter algum tipo de vantagem, como reserva de vagas nas universidades, por exemplo. Mudanças na declaração de cor de candidatos desde a aprovação de cotas para campanhas reacenderam o debate sobre a afroconveniência no contexto eleitoral. Quem explica é a repórter Marcela Diniz.
25: Dados preliminares do Tribunal Superior Eleitoral mostram que as candidaturas negras são maioria nas eleições de 2026, representando 49,9% do total. O aumento do número de pessoas que se declaram pretas ou pardas pode estar relacionado à maior identificação racial. Mas essa autodeclaração nem sempre corresponde à experiência de sofrer racismo ou à percepção das desigualdades sociais relacionadas à raça. Nesse contexto, aparece o conceito de afroconveniência, usado para descrever casos em que uma pessoa se declara negra para obter benefícios de políticas afirmativas como as cotas raciais. O senador Paulo Paim, do PT do Rio Grande do Sul, lembra que desde a Emenda Constitucional 133 de 2024, os partidos políticos devem destinar, no mínimo, 30% de recursos dos fundos eleitoral e partidário para candidaturas de pessoas pretas e pardas. É aí que a afroconveniência aparece como estratégia de campanha.
26: Muitos que nunca se identificaram como negro passam, a partir desse momento, a assumir uma negritude, entre aspas, para que eles tenham direito a um financiamento maior para a sua campanha e também mais espaço na televisão. Você está tirando um percentual daqueles que realmente sofreram o preconceito nesse país.
25: De 2022 a 2026, 786 candidatos mudaram sua declaração de cor junto ao TSE. A maioria transitou de branco para pardo.
18: Com edição de Paulo Groba e trabalhos técnicos de João Lira, o Jornal do Senado fica por aqui. Acompanhe agora as notícias da Câmara dos Deputados. Boa noite e até amanhã.
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2: Projetos de lei ampliam o alcance do benefício de prestação continuada.
3: Comissões debatem limites para reajustes anuais nas alíquotas do IOF.
2: Parlamentares defendem políticas para combater a violência de gênero.
7: Boa noite. Carol D'Artora, do PT do Paraná, defende o avanço de proposta em debate na Câmara que criminaliza a misoginia. A deputada também apresentou projetos para ampliar o enfrentamento no ambiente digital, com punição a grupos organizados que financiam conteúdos de ódio contra as mulheres.
2: Carol D'Artora destaca que suas propostas também tratam da combinação entre misoginia e racismo nas redes sociais. A parlamentar afirma que esse recorte é necessário para proteger especialmente mulheres negras, mais expostas a crimes de ódio no ambiente digital.
7: A Lei Maria da Penha completou 20 anos em 7 de agosto. Jaque Rocha, do PT do Espírito Santo, considera que a legislação mudou o enfrentamento à violência contra as mulheres, ao criar mecanismos de proteção e ao responsabilizar os agressores.
2: De acordo com Jaque Rocha, a violência contra mulheres e meninas também ganhou novas formas, inclusive no ambiente digital. Por isso, a deputada defende a aprovação do projeto que criminaliza a misoginia como forma de ampliar a proteção contra discursos de ódio e violência.

0: Daniela do Vaguinho, do Republicanos do Rio de Janeiro, enaltece os 20 anos da Lei Maria da Penha. A deputada ressalta, porém, que os números de feminicídios e de casos de violência doméstica mostram que ainda há desafios a enfrentar.
1: Daniela do Vaguinho defende o fortalecimento da rede de proteção com mais delegacias especializadas, centros de atendimento e casas de acolhimento. Ela também destaca a importância da prevenção e da educação para evitar que a violência contra a mulher aconteça.
0: Maria do Rosário, do PT do Rio Grande do Sul, alerta para os riscos de violência e abuso contra crianças e adolescentes nas plataformas digitais. Ela defende o cumprimento do ECA digital e a responsabilização das empresas diante de conteúdos que estimulem violência e automutilação.
1: Maria do Rosário também apoia a suspensão das transmissões ao vivo da plataforma Discord no Brasil e afirma que é preciso fortalecer a proteção de crianças e adolescentes nas redes. Ela defende ainda o apoio às famílias e às escolas para prevenir esses riscos.
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3: Saúde.
0: A Câmara aprovou diretrizes para o atendimento no SUS de mulheres na menopausa. A repórter Paula Bittar acompanhou a votação.
4: A Comissão de Constituição e Justiça da Câmara aprovou uma proposta que cria diretrizes no Sistema Único de Saúde para a atenção integral à saúde de mulheres no climatério e na menopausa. O climatério é a transição entre a fase reprodutiva e a não reprodutiva da vida da mulher. Já a menopausa ocorre após 12 meses sem menstruação. Estudos do Ministério da Saúde mostram que o climatério está associado a sintomas físicos e psíquicos, como ondas de calor, distúrbios do sono, alterações do humor, osteoporose e maior risco cardiovascular. A relatora da medida na comissão, deputada Tabata Amaral, do PSB de São Paulo, ressaltou que aproximadamente 29 milhões de brasileiras estão no climatério, período de transição hormonal da mulher que pode começar por volta dos 40 anos, com casos também de menopausa precoce ainda antes disso. Ela destacou que, embora não seja uma doença, a menopausa pode afetar significativamente a saúde física, mental, sexual, metabólica e cardiovascular das mulheres, além de comprometer sua qualidade de vida, permanência no mercado de trabalho e geração de renda. A proposta aprovada estabelece que o SUS deve oferecer ações educativas e de conscientização, exames e medicamentos e atendimento integral e multiprofissional. O texto também prevê incentivo a pesquisas, produção de dados e monitoramento em parceria com estados e municípios. A proposta cria ainda o Dia Nacional de Conscientização sobre a Menopausa, a ser celebrado em 18 de outubro. O projeto, que cria diretrizes no SUS para a atenção integral à saúde de mulheres no climatério e na menopausa, pode seguir diretamente para o Senado, a menos que haja recurso para votação antes pelo plenário da Câmara. Da Rádio Câmara, de Brasília, Paula Bittar.
3: Direitos Humanos.
1: Benedita da Silva, do PT do Rio de Janeiro, defende medidas para combater o etarismo e pede que o envelhecimento não seja associado à perda de autonomia. Ela acredita que o preconceito se agrava quando combinado a fatores como gênero, raça, deficiência e condição social.
0: Benedita da Silva também propõe ações para promover um envelhecimento saudável, com mais acesso à saúde, cultura, esporte, educação e lazer. Ela sustenta que é preciso garantir não apenas mais anos de vida, mas qualidade de vida, participação social e respeito aos idosos.
3: Previdência.
1: Projeto de bacelar do PV da Bahia cria um auxílio transitório para o cuidador principal de pessoa que recebeu o benefício de prestação continuada. Pela proposta, o auxílio será pago por um ano no valor de meio salário mínimo após a interrupção do benefício com a morte do dependente.
0: Segundo bacelar, a medida busca amparar mães e cuidadores que deixaram o mercado de trabalho para se dedicar aos cuidados de familiares. O projeto também prevê o reconhecimento do período dedicado ao cuidado para fins de aposentadoria.
1: Heloísa Helena, da Rede do Rio de Janeiro, propõe a criação da Renda Universal de Cidadania para pessoas com deficiência, sem exigência de comprovação de renda. A ideia, segundo ela, é superar as limitações do benefício de prestação continuada e criar um modelo que fortaleça a proteção social.
5: Hoje no Brasil, infelizmente, para que se tenha acesso ao BPC, é preciso que a família não seja pobre, ela esteja à beira da miséria humana, por causa da vinculação a um quarto de salário. Então, nós entendemos que as pessoas que têm alguma deficiência, seja caracterizada como deficiência física, transtorno psíquico, mental, transtorno do espectro autista ou qualquer um outro, ele tenha direito a esse benefício.
0: Heloísa Helena conclui que a mudança pode ampliar a dignidade, a autonomia e a segurança econômica. Ela explica que, se aprovada, a renda básica de cidadania deve ser implementada de forma gradual e sustentável, como instrumento de apoio à sobrevivência e à inclusão social.
3: Justiça.
1: Lucas Redecker, do PSD do Rio Grande do Sul, afirma que novas investigações sobre fraudes no INSS reforçam suspeitas discutidas durante a Comissão Parlamentar de Inquérito que apurou descontos indevidos de aposentados. O legislador critica a rejeição do relatório da CPI.
0: Lucas Redecker cobra a responsabilização dos envolvidos no esquema investigado, além da recuperação dos recursos desviados. O parlamentar avalia que, apesar de os aposentados terem sido ressarcidos, é necessário avançar nas punições para evitar a impunidade.
3: Trabalho.
1: A Câmara aprovou uma regulamentação para as profissões de agentes indígenas de saúde e de saneamento. A repórter Paula Bittar acompanhou a votação.
4: A Comissão de Constituição e Justiça da Câmara aprovou uma proposta que regulamenta as profissões de agente indígena de saúde e de agente indígena de saneamento. Segundo o texto aprovado, para exercer as funções, o profissional deverá ser indígena, residir na área da comunidade de atuação, ter idade mínima de 18 anos, dominar a língua da comunidade e conhecer os costumes e sistemas tradicionais de saúde do povo indígena. Será exigida ainda a conclusão do ensino fundamental e de curso de qualificação específico definido pelo Ministério da Saúde. O agente indígena de saúde atuará na prevenção de doenças e na promoção da saúde das populações indígenas. As ações serão domiciliares ou comunitárias, individuais ou coletivas, seguindo as diretrizes do SUS. Os agentes devem atuar para prevenir doenças, monitorar a saúde dos indígenas, prestar primeiros socorros e mobilizar as comunidades. Já o agente indígena de saneamento trabalhará com a mesma finalidade, atuando especificamente em saneamento básico e ambiental. Entre as atribuições dele estão o monitoramento e a manutenção de sistemas de saneamento e ações de saneamento para prevenir doenças. A relatora na comissão, deputada Lídice da Mata, do PSB da Bahia, ressaltou a relevância dessa proposta.
6: É um projeto que já estava aqui na comissão há algum tempo, que trata do reconhecimento dos agentes de saúde indígena. Esse é um projeto que diz respeito ao acesso à saúde da população, daqueles que mais precisam, especialmente da nossa população indígena. Tem interesse do Ministério da Saúde para que fosse aprovado, mas principalmente o interesse dessa casa em aprovar projetos que são projetos de origem nos nossos deputados.
4: A proposta que regulamenta as profissões de agente indígena de saúde e de agente indígena de saneamento já pode seguir ao Senado, a menos que haja recurso para votação antes pelo plenário da Câmara. Da Rádio Câmara, de Brasília, Paula Bittar.
3: Agricultura.
0: Zé Neto, do PT da Bahia, apresentou o projeto que amplia o acesso de cooperativas de agricultura familiar a financiamentos para a instalação de sistemas de geração de energia renovável. A proposta busca reduzir custos e estimular o uso de fontes como solar e eólica no campo.
7: O que nós queremos é, já existe o projeto 1228 que prevê 10% dos recursos do BNDES com juros bem plausíveis para que esses juros mais baixos atendam os pequenos e microempreendedores.

0: Comissão da Câmara aprova projeto que limita aumentos do IOF. Entenda na reportagem de Silvia Munhato.
1: A Comissão de Desenvolvimento Econômico da Câmara aprovou projeto que fixa novos tetos para as alíquotas do Imposto sobre Operações Financeiras, o IOF, além de criar limites para eventuais aumentos de alíquotas. O deputado Maurício Marcon, do PL do Rio Grande do Sul, relator do texto, foi favorável à medida.
2: Então o IOF, ele é o imposto regulatório, ele foi criado, né, para a gente ver o rastreio do dinheiro, mas não ser arrecadatório. E o governo hoje tem usado esse imposto para arrecadar. Então a gente coloca um limite nesses aumentos que o governo pode fazer, justamente para tentar trazer segurança jurídica para quem quer investir no Brasil.
1: Pela proposta, o aumento máximo anual do IOF sobre operações de crédito seria de 70%, para operações cambiais de 100%. Na discussão do texto na comissão, o deputado Helder Salomão, do PT do Espírito Santo, foi contrário às mudanças, por entender que elas alterariam o cenário atual, resultando em perda de arrecadação sem uma necessária compensação. A proposta, que fixa novos tetos para o IOF e cria limites para futuros aumentos, será analisada agora pela Comissão de Finanças e Tributação. Da Rádio Câmara de Brasília, Silvia Munhato.
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7: Relações Exteriores.
8: Welter, do PT do Paraná, apoia o combate à disseminação de fake news, lembrando que a desinformação representa uma ameaça à democracia. O deputado também critica o que considera interferência externa no debate político e eleitoral brasileiro.
0: Ao fazer um balanço positivo da economia, Welter cita a geração de empregos, o controle da inflação, o aumento da renda e a redução das desigualdades. O parlamentar também menciona os investimentos do governo federal em saúde, educação e infraestrutura.
8: Jandira Fegali, do PCdoB do Rio de Janeiro, critica a postura do governo dos Estados Unidos em relação ao Brasil. Ela afirma que a retomada de uma política que busca subordinar a América do Sul aos interesses norte-americanos representa uma ameaça à soberania dos países da região.
0: Jandira Fegali alerta para possíveis interferências indevidas no processo eleitoral por meio das redes digitais, com questionamentos sobre as urnas eletrônicas. A parlamentar defende uma reação institucional que preserve a independência do Brasil e o funcionamento da democracia.
7: Meio ambiente.
8: Alguns métodos de alimentação de animais utilizados para produzir iguarias causam sofrimento aos bichos. Por isso, uma lei já sancionada pela Presidência da República, depois de aprovada nas comissões da Câmara, proíbe a produção e a sua comercialização no Brasil. Saiba mais na reportagem de Maria Neves.
9: Aprovado na Comissão de Constituição e Justiça da Câmara dos Deputados, o projeto que proíbe a produção e a venda de alimentos produzidos por meio de alimentação forçada de animais. Um exemplo de produto resultante da alimentação forçada de animais é o foie gras, nome dado ao fígado gordo de pato ou ganso, que é uma iguaria francesa. Como explica o deputado Áureo Ribeiro, do Solidariedade do Rio de Janeiro, que foi relator do texto em uma das comissões da Câmara, o processo pode causar doenças e levar à morte precoce do animal.
10: A alimentação forçada é uma prática extremamente cruel. Funciona com a introdução de tubos na garganta das aves para aumentar artificialmente o fígado do animal. Nós estudamos o tema e vimos que isso provoca sofrimento intenso e aumenta muito a mortalidade dessas aves.
9: Quem descumprir a nova lei pode receber como punição detenção de 3 meses a 1 ano e multa. Essa pena está prevista na Lei dos Crimes Ambientais, que também estabelece outras sanções administrativas para quem maltrata animais. Pelo texto aprovado, a proibição abrangerá tanto os produtos vendidos na forma natural quanto

0: os enlatados. Da Rádio Câmara de Brasília, Maria Neves.
1: Comissões. Chico Alencar, do PSOL do Rio de Janeiro, defende projeto que condiciona a liberação das chamadas emendas PIX à aprovação prévia de um plano de trabalho. Autor da matéria, ele explica que o objetivo é ampliar o controle sobre esses repasses diretos a estados e municípios.
2: Chico Alencar também ressalta que a proposta cria mecanismos de rastreamento dos recursos, prestação de contas e uso de conta bancária específica. O deputado argumenta que as medidas podem evitar desvios após auditorias apontarem irregularidades na aplicação do dinheiro.
1: Esporte. Luiz Lima, do Novo do Rio de Janeiro, comemora a aprovação de projeto que torna permanente a lei de incentivo ao esporte, eliminando a necessidade de renovação periódica do benefício fiscal. Coautor da proposta, o deputado avalia que a medida dá mais estabilidade aos projetos esportivos.
3: A lei de incentivo do esporte é a oportunidade que a gente tem de empresas, pessoas jurídicas ou pessoas físicas, destinarem um percentual todo ano que pagaria em relação a tributo federal para o governo federal, puder destinar para entidades que pleiteiam a lei de incentivo junto ao Ministério do Esporte. Agora é perene, é para sempre. Há 20 anos a gente já tem a lei de incentivo do esporte em atividade no nosso país, e você garantir a perenidade igualando a cultura foi muito satisfatório para a política esportiva e para o brasileiro que gosta e ama esporte.
2: Luiz Lima ressalta que a lei de incentivo ao esporte beneficia projetos nas áreas competitiva, educacional, de inclusão e de reabilitação. Ele defende equiparar o percentual destinado por empresas, atualmente em 3%, ao previsto para o setor cultural, com o objetivo de acelerar a execução das iniciativas.
1: Termina agora o Jornal Câmara dos Deputados, produzido pela Rádio Câmara, com trabalhos técnicos de Everson Urani e apresentação de Val Monteiro e Márcio Aquilissardi. Boa noite.
2: A Voz do Brasil volta amanhã. Boa noite.
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2: 10 e 1.
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0: Paz do Senhor, amados ouvintes, com os lindos acordes do Hino Santo Galeu, já estão no ar com mais uma edição do programa A Voz da Libertação. Hoje tenho luz, Santo Galeu. O programa Voz da Libertação, um órgão evangelístico e informativo pertencente à Igreja Pentecostal Deus e Amor. E te recebi, hoje que conta com a sua sede mundial, localizada na Avenida Estado, número 4568, na Baixada do Glicério, na Vila Dom Bosco, na Grande São Paulo, capital. Se encontra na responsabilidade da Mulher de Deus, a missionária Irene Miranda. A Igreja Pentecostal Deus e Amor também conta com a sua sede estadual aqui na cidade de Cascavel. Está localizada ali na Rua Paraguai, número 1302. Se encontra na responsabilidade do homem de Deus, o pastor Paulo César. E esse que é o prazer de saudar todos os nossos amados ouvintes com a doce e perfeita paz do nosso Senhor Jesus Cristo nessa noite. A vossa irmã em Cristo, Diácono Arildo Ratiel, estará aí com todos vocês até as 23 horas com a programação local, levando até você a palavra de Deus, orando em teu favor e passando alguns avisos concernentes aos cultos que estão sendo realizados no interior da Igreja Pentecostal Deus e Amor.
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0: Eu me encontro com a minha Bíblia aberta no livro de Salmos, Salmo 23. Vamos ler a palavra do Senhor, já vamos meditar um pouco no que diz o Senhor ao nosso coração essa noite. O Senhor é o meu pastor e nada me faltará. Deitar-me faz em verdes pasto, guia-me mansamente a águas tranquilas. Refrigera minha alma, guia-me pelas veredas da tua justiça, por amor do seu nome. Ainda que eu andasse pelo vale da sombra da morte, não temeria mal algum, porque tu estás comigo. A tua vara e o teu cajado me consola. Prepara uma mesa perante mim na presença dos meus inimigos. Unge a minha cabeça com óleo e o meu cálice transborda. Certamente que a bondade e a misericórdia me seguirão todos os dias da minha vida e habitarei na casa do Senhor por longos dias. Amados ouvintes, amado irmão, amada irmã, que nos ouve nesta noite, que está ouvindo o programa Voz da Libertação, você que é apenas um espectador do programa, a palavra do Senhor, ela é enfática em nos aconselhar a estarmos debaixo das mãos do Senhor. A buscarmos a proteção de Deus para a nossa vida. A palavra do Senhor, ela é enfática em nos ensinar a estar sempre na presença de Deus, ou buscando estar na presença de Deus. E quando nós lemos o Salmo 23, um salmo, né, escrito pelo rei Davi, pelo salmista Davi, nós vemos que a confiança que ele tinha no Senhor, a confiança em Deus que ele transmite através desta mensagem, ela é sublime, ela é maravilhosa. É uma confiança de uma pessoa que já viveu muitas experiências com Deus. É uma mensagem que nós vemos que de uma pessoa que ela já teve experiência com Deus, e essas experiências levam ela a ter aquela certeza que o Senhor em momento algum nos abandona, que o Senhor em momento algum nos deixa só. Muitas pessoas que nós vemos nos dias de hoje, em determinadas situações, ele pensa que ele está sozinho, né? Diante das lutas, diante das batalhas. Mas se ela tem Deus na vida, se ela depositou a sua fé, a sua confiança nas mãos do Senhor, de forma nenhuma. A palavra do Senhor diz, né? É que para que nós não venhamos temer, porque Ele estará conosco em todo tempo. E quando nós vemos que a confiança do salmista, ela é depositada toda no Senhor. Toda a sua confiança é depositada em Deus. Nós podemos ver que ele também colhe os frutos dessa confiança. Um fruto de confiar em Deus. Nós vivemos em um tempo onde as pessoas estão demasiadamente, né, afobadas, desesperadas, não sabe, né, que para tudo Deus determinou um tempo certo para acontecer. Para tudo Deus depositou, Deus determinou um período para que possa acontecer na nossa vida. Todas as coisas têm um tempo determinado por Deus. No livro de Deuteronômios, né, onde vai falar, para todas as coisas há um tempo determinado por Deus sobre a terra. Então nós vemos que o Senhor, ele nos ensina que em tudo tem um tempo determinado por Deus. Em tudo há um tempo determinado por Deus. Nós não podemos nos desesperar. Nós não podemos... Muitas pessoas, elas se desesperam em situações, muitas vezes, que... que leva ela ao desespero. Se precipitam em muitas situações. Melhor dizendo, eu tinha dito Deuteronômio, Eclesiastes, no versículo 3, vai dizer: tudo tem o seu tempo determinado, há tempo para todo propósito debaixo do céu. Quando nós lemos esta palavra, nós vemos que, mesmo que muitas vezes nós estejamos passando por uma situação difícil, delicada na nossa vida, nós sabemos que é um tempo. É só um tempo. É um momento. Que a Bíblia fala, né? O tempo de chorar e o tempo de rir. O tempo de espalhar pedra, o tempo de juntar pedras. O tempo de buscar, né? O tempo de perder. Para tudo ter um tempo na vida. E quando nós cremos que o Senhor, Ele tá cuidando do tempo, que Ele está determinando todas as situações da nossa vida, aí nós venhamos desfrutar desta palavra, né? Do capítulo 2. Deitar-me faz em verdes pastos. Guia-me mansamente às águas tranquilas. Aquele que confia no Senhor, ele tem tranquilidade. Né? Deitar-me faz em verdes pastos. Uma palavra que de tranquilidade. De uma pessoa que tem tranquilidade de falar, não, a minha fé está no Senhor. Imagine você estar num lugar tranquilo. Né? Um lugar distante da poluição da cidade, da poluição sonora, onde você ouve o barulho dos pássaros, o barulho das águas, né? E você chega ali, você deita na grama, olha para cima e descansa. Essa é a tranquilidade daquele que deposita sua confiança em Deus. Ele tem a certeza que tudo vai acontecer no tempo correto, no tempo de Deus. As pessoas querem que as coisas aconteçam no tempo delas. Eu quero tudo no meu tempo, eu quero aqui, eu quero agora, eu quero para ontem. Quantas pessoas muitas vezes nós encontramos no nosso dia a dia e nos faz esse tipo de comentário, né? As coisas parece que não caminham no meu tempo. Tudo tem que esperar, tudo tem que... Mas é a lei natural. É a lei natural da natureza, das coisas, do que Deus determinou. Não tem como nós forçarmos, né, o tempo. Mas quando nós depositamos a confiança no Senhor, nós vemos que as coisas vão acontecendo ao seu tempo. Nós vemos que tudo vai se encaixando e se encaminhando para o propósito que Deus determinou. Para que muitas vezes nos desesperar? Para que muitas vezes perder, né, o controle, perder a paciência? Causar muitas vezes conflitos, desavenças, por situações muitas vezes que bastava ter um pouco de paciência, bastava ter um pouco de calma, porque talvez você já teve a promessa de Deus na sua vida, você já teve o querer de Deus na sua vida, a determinação de Deus na sua vida, Deus já determinou para a sua vida, não, eu vou te entregar uma bênção. Eu vou te abençoar dessa forma, dessa maneira. E muitas vezes a pessoa fica desesperada. Aí continua dizendo a palavra de Deus, né? No versículo 3. Refrigera minha alma. Guia-me pelas veredas da justiça e pelo amor do seu nome. O Senhor encaminha nós pela justiça.

0: Muitas vezes as pessoas, na sua ânsia de vencer ou de ganhar ou sair no lucro, muitas vezes age deslealmente. Age de uma forma, de uma maneira, de uma certa forma enganosa. Longe da justiça de Deus. Mas quem confia no Senhor sabe que Deus guia ele pela sua justiça e por amor. Amor do Senhor. Ainda que eu andasse pelo vale da sombra da morte, não temeria mal algum, porque tu estás comigo, tua vara e teu cajado me consola. Ainda que nós passássemos pelo vale da sombra da morte, ainda assim continua, né, a fé continua viva, a fé continua no Senhor. Nós sabemos que Ele de maneira nenhuma nos abandonará. Nós sabemos que a presença dEle não vai nos deixar de maneira alguma. Pode vir o vale, pode vir, né, as afrontas, pode vir a tempestade, pode vir os quebrantes, as pelejas. Deus não nos deixa só. Deus está conosco, Deus está comigo, Deus está com você em todo o tempo. Pode passar pelo vale da sombra da morte, mas Deus não nos abandona. Deus não nos deixa só. Deus, ele coloca todos os teus inimigos por terra para te abençoar. Prepara uma mesa perante mim na presença dos meus inimigos. Unge a minha cabeça com óleo e o meu cálice transborda. Aqui vem essa parte, vem as promessas de Deus. Certamente que a misericórdia me seguirão todos os dias da minha vida e habitarei na casa do Senhor por longos dias. Tudo isso que a palavra de Deus nos declara, para que nós possamos alcançar, nós devemos exercer a nossa confiança em Deus. O que é a confiança? A fé em Deus. A fé, né? A fé é o firme fundamento das coisas que não vemos, né, mas esperamos. A fé é o firme fundamento das coisas que não vemos, mas estamos esperando receber de Deus. E através da fé, nós alcançamos a certeza que Deus não nos abandona. Através da fé, nós vencemos os nossos inimigos. E através da fé, nós herdamos a salvação eterna, a vida eterna, o galardão eterno que o Senhor tem preparado para nós. Não é muitas vezes, né, nos exaltando, não é muitas vezes nos desesperando, não é perdendo a paciência, não. É confiando no Senhor, que tudo Ele fará por nós, amém? Guarde a palavra do Senhor no teu coração, medite nela. Que o Espírito Santo de Deus, nessa noite, Ele continue falando ao teu coração, amém? Eu quero orar juntamente com nossos ouvintes, quero orar em teu favor, quero orar em favor da tua casa, do teu lar, da tua família. Você que está doente, você que crê em Deus, deposite a sua fé, a sua confiança, né, em Deus nesta oração. Eu tenho certeza que o Espírito Santo de Deus, Ele vai visitar a tua casa, o teu lar, a tua família nesta noite, amém? Vamos orar ao Senhor.
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0: Amado Deus, eterno e poderoso Pai, aqui eu me coloco na tua presença nesta noite, Senhor, para te agradecer por mais uma noite, ó Pai, na tua presença. Para te agradecer, ó Deus, pelo dia que tenho passado. Muito obrigado, Senhor. Muito obrigado pelo privilégio de estar aqui anunciando a tua palavra. Anunciando as boas novas de salvação, Senhor, do Evangelho Santo. Meu Deus, eu peço a ti nesta noite, para que o Senhor, meu Pai, vai visitando agora a cada um, Senhor, dos ouvintes que nos ouve em todos os cantos dessa cidade, Senhor. Em todos os cantos, ó Deus, deste país, desse estado, aonde estiver, Senhor. Alguém ouvindo, ó Pai, esta programação. Que neste momento ele seja tocado. Que neste momento ele seja, meu Pai, visitado pelo Teu Espírito. Visitado, Senhor, pela Tua presença. Pela Sua misericórdia. Visita, meu Deus, aqueles que se encontram enfermos nesta noite. Visita, Senhor, meu Deus, aquelas pessoas que se encontram internadas nos hospitais. Acamadas, Senhor. Tomando medicamento. Muitas vezes, Senhor meu Deus, ó Pai, os seus prognósticos, Senhor, não são bons. São delicados, Senhor. São situações, ó Deus, de vida ou morte. Mas que nesta noite, ó Deus, essa pessoa está depositando a sua fé, a sua confiança no Senhor, e nós sabemos que para Ti não há nada impossível. Todas as coisas são possíveis àquele que crê. Todas as coisas nos são possíveis, Senhor, conforme a Tua palavra nos diz. Conforme a Tua mensagem, Senhor, meu Deus, nos diz ao nosso coração. Tudo é possível, Senhor. Ó Deus, visita agora, Pai, aquela família aonde tem sofrido as influências malignas. Aonde o inimigo tem entrado, Senhor, trazendo discórdia, dissensões, brigas. Entra agora, Pai, com providência. Tem misericórdia, meu Deus. Tem misericórdia, meu Pai. Fortalece aqueles que estão fracos, aqueles que estão desanimados, aqueles que estão caídos. Ajude-os, Senhor, a se pôr de pé. Ajude-os, Senhor, meu Deus, ó Pai, a buscar-te mais. Oh, meu Deus. Como é maravilhoso, Senhor, meu Deus, ter o Senhor em nossas vidas. Como é maravilhoso, ó Pai, poder, ó Deus, depositar a nossa fé no Senhor. Assim como, ó, no Salmo 23 tem dito, Senhor, deitar-me faz em verdes pastos, guia-me mansamente por águas tranquilas. Oh, Deus, oh, Pai amado, ajuda-nos a ter mais fé. Ajuda-nos a ter mais confiança. Ajuda este irmão, esta irmã, Senhor, que nos ouve nesta noite. Ajude ela a crer mais, Senhor. Ajude ela a depositar mais a sua fé, a sua confiança em Ti. Abençoa, meu Deus, esta programação, esta noite, ó Pai. Abençoa minha vida aqui neste lugar. Que eu seja, meu Deus, um instrumento em Tuas mãos, Senhor. Para anunciar as boas novas do Teu Evangelho. Para anunciar, Senhor, meu Deus, a Tua palavra de salvação e de vida eterna. Senhor, restaura-nos, Senhor. Restaura nossa fé. Restaura nossa confiança em Ti. Restaura, meu Deus, nesta noite, ó Pai, a nossa perseverança. Oh, Deus vivo, Deus amado, Deus querido. Ó, Deus vivo, Deus santo, Deus poderoso, o Senhor é maravilhoso, meu Deus, o Senhor é glorioso, meu Pai. Oh, meu Deus, não há como, ó Pai, comparar o Seu poder com as coisas deste mundo. Não há nada neste mundo, ó Pai, capaz de detê-lo, Senhor. Não há nada neste mundo, ó Pai, capaz de impedir, ó Deus, ó Pai, a Tua manifestação. Oh, glórias a Deus. Oh, aleluia, meu Pai. Abençoa todos aqueles que oram comigo nesta noite. Aquela irmã, aquele irmão que anseia por um milagre, que anseia por uma resposta de Ti, Senhor. Eu não tenho nada a oferecer, mas o Senhor tem. Eu não tenho nada, Senhor meu Deus, a fazer por esta pessoa, mas o Senhor tem. O Senhor é quem pode fazer o milagre. O Senhor é quem pode fazer as maravilhas, ó Pai. Confirma a Tua grande obra. Confirma, Senhor, em nosso meio, o Teu operar, o Teu agir. Meu Deus, visita todos aqueles, ó Pai, que nesta noite anseia por um milagre, que nesta noite anseia por uma bênção. Oh, Deus querido, oh, Deus amado, tem misericórdia, Pai. Tem misericórdia de mim nesta noite. Ajuda-nos, socorre-nos, ó Pai. Socorre-nos, ó Deus, para que nós possamos viver a Tua vontade, para que nós possamos viver o Teu querer, para que nós possamos viver, ó Deus, debaixo dos Teus planos, Senhor. Porque nós sabemos, ó Pai, que os Teus planos são bons. Ó meu Deus, ó Pai, que Tu, Senhor, é bom para comigo, que o Senhor é bom para conosco. Não há outro Deus tão grande, tão maravilhoso como o Senhor. Ó meu Deus, aqui nós Te pedimos nesta noite, ó Pai, confiando em Ti, confiando no Teu poder, confiando na Tua resposta. Senhor, visita agora aquelas pessoas que estão no Seu trabalho, trabalhos noturnos, Senhor, nos hospitais, nas delegacias, Senhor. Meu Deus, os guarda noturno. Oh, Pai amado, Deus querido, visita agora, Senhor. Visita com as bênçãos, Senhor, com milagre, com livramento da parte do Senhor, ó Deus. Ó Santo, Santo de Israel, visita, Senhor, meu Deus, ó Pai, todos aqueles que trabalham durante a noite. Meu Deus, ó Pai, estão muitas vezes, Senhor, meu Deus, ouvindo esta programação. Ó Deus querido, abençoa mesmo, Pai. Confirma a bênção, vitória e livramento. Confirma a Tua grande obra. Ó Santo Deus maravilhoso, Deus poderoso, é o que nós Te pedimos nesta noite, ó Pai, confiando na Tua palavra, certo da Tua resposta. Confirma a bênção e a vitória, em nome do Senhor Jesus. Amém.

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0: Muito bem, amados ouvintes do programa Voz da Libertação. Aí já oramos ao Senhor, já buscamos a presença de Deus. Eu tenho certeza que nesta noite o Espírito Santo de Deus já bradou o seu coração através da palavra. Porque a palavra de Deus, ela vem para nos, né, para nos alertar, para nos confrontar e para nos aproximar de Deus. Toda a palavra, né, do Senhor, a palavra inspirada pelo Espírito Santo de Deus, é para nos aproximar de Deus. É para que nós possamos nos acercar mais dEle, entregar a Ele as nossas questões, para que Ele possa resolver para nós os nossos problemas, os nossos conflitos. A palavra do Senhor nos diz assim: clama a mim, responder-te-ei, né? E anunciar-te-ei coisas grandes e ocultas que ainda não conheces. Então, o Senhor, Ele nos traz a lembrança, a memória, o coração, que nós devemos buscar a Ele em constância, constantemente clamar a Deus. No momento da luta, no momento da aprovação, no momento da enfermidade, no desespero, na angústia. Não é só no... né? Tem pessoas que falam assim: ah, mas porque eu estou mal, eu vou buscar Deus. Não, em todo tempo devemos buscar Deus. Em todo tempo. Estando bem, eu estou com saúde, estou em paz, estou tranquilo. Eu tenho que buscar Deus, eu tenho que agradecer a Deus pelo que eu estou vivendo. Está tudo bem lá em casa. Está todo mundo com saúde. Tenho pão de cada dia. Minha mesa é próspera. O meu trabalho é próspero. Minha vida é próspera. Então você tem mais motivo para clamar a Deus e para agradecer. Agradecer a Deus por tudo quanto Ele tem feito. Por tudo quanto Ele está fazendo na sua vida. E quando estamos também enfermos, quando estamos passando por adversidades, também devemos clamar a Deus, buscar a Ele: Senhor, eis-me aqui, preciso de um milagre, preciso da Tua misericórdia sobre a minha vida. Deus, Ele não é aquele, não é como o ser humano, como o homem, né? Muitas vezes, que agrada quando está bem, mas quando está mal, não, se afasta de mim, não. Deus é o melhor amigo para todas as horas. Todos os momentos da vida nós podemos contar com Deus. Nós podemos contar com o Senhor. Eu digo mais, não só contar com Deus, né? Para que nós possamos ter Ele na nossa vida, nós devemos aceitar Jesus. Aceitar Jesus como nosso único suficiente Salvador, entregar nossa vida a Ele. Entregar os nossos caminhos ao Senhor e crer que Ele vai mudar a nossa história. Tem pessoas que acham que buscar o Senhor é somente por um milagre, por uma bênção, por uma vitória, por um prodígio, por uma maravilha. E depois que alcança, muitas vezes, acha que não precisa mais de Deus, não precisa mais do Senhor. Saiba que tudo que nós vivemos, muitas vezes, de milagre, de bênção, que nós alcançamos das mãos do Senhor, são migalhas. São migalhas. Como daquela passagem da Bíblia, né, que a palavra do Senhor fala que uma certa mulher foi até Jesus procurando uma vitória, uma bênção, uma cura para sua filha. E quando ela chega até o Senhor Jesus, né, o Senhor Jesus a repreende: não é lícito tirar da mesa dos filhos para dar aos cachorrinhos. A Bíblia fala. Que Jesus falou àquela mulher. Foi uma repreensão. Mas ela ainda assim, ela continuou com a sua fé. Falou: não, eu tenho que levar meu milagre. Ela disse para o Senhor Jesus Cristo: mostra o cachorrinho e come das migalhas que caem da mesa do Pai, do Rei. Os cachorrinhos somos todos nós. Que muitas vezes buscamos somente por um milagre. Você sabe o que Jesus está falando? Ele nos convida a sentar à mesa, participar com Ele, ser herdeiro da bênção, ser herdeiro da vitória, ser herdeiro do reino. sentar na mesa como filho, não como aqueles que vêm somente juntar as migalhas que caem da mesa. Porque migalha, eu falo, todo milagre, por mais impressionante que seja, não é o que Deus tem para você em especial. Não foi para te dar um milagre que Jesus morreu lá na cruz do Calvário. Não foi. Jesus morreu lá na cruz do Calvário para que você tivesse o direito à salvação e à vida eterna, o direito de entrar pelos portões celestiais, participar do banquete celestial. Foi para isso que Jesus morreu lá na cruz, para que nós pudéssemos ter direito à salvação eterna, à vida eterna. Que é muito maior do que um milagre. Que é muito maior do que qualquer coisa que nós possamos receber aqui nessa terra. Nós podemos ver os milagres da Bíblia. Os milagres que Jesus fez, né, que estão descritos na palavra de Deus. Né? Aquele homem leproso que foi até Jesus. O homem das mãos mirradas, o cego, né, que estava à beira do caminho, Lázaro, que Jesus ressuscitou, o seu amigo Lázaro. Todos esses foram pessoas que alcançaram a graça, um milagre. Mas assim, um milagre não isentou eles da morte carnal, da morte terrena. Eles não estão vivos até hoje. Não estão, né, aqui. Por quê? Porque não é tão grande o milagre, ele não é tão grande quanto o que o Senhor tem para nós. Por isso que eu digo, qualquer bênção que nós possamos receber de Deus, ela é só uma migalha. Por isso que eu digo, não é somente buscar, Senhor, me cura, Senhor, me dá isso, me dá aquilo, Senhor, faz isso na minha vida. Não. O primeiro passo que nós devemos tomar é dizer, Senhor, eu te aceito na minha vida como meu único e suficiente Salvador. Eu quero te servir, eu quero te seguir. Eu quero fazer a tua vontade, eu quero praticar o teu querer, a tua obra, a tua vontade. E assim nós somos mais abençoados por Deus. A palavra do Senhor fala assim, buscar primeiramente o reino dos céus e as demais coisas vos serão acrescentadas, porque o Senhor, Ele sabe quais são as nossas necessidades e de maneira alguma Ele nos deixa perecer. Amém? Graças a Deus. Eu já quero agradecer aos nossos amados irmãos ouvintes que estão ali mandando a sua mensagem através do chat, né, ao vivo, no YouTube, no Facebook. Mande mesmo a sua mensagem, mande seu pedido de oração. Mande a sua participação aqui no programa Voz da Libertação. Assim que possível nós estaremos lendo, né, as mensagens de cada um dos irmãos. Eu tenho certeza que através de você estar mandando a sua mensagem ali, você está sendo alcançado pelas mãos do Senhor, pelas bênçãos de Deus, amém? O programa Voz da Libertação, ele é um culto que está chegando ao teu lar. Por isso que tem palavra, tem oração. Né? Tem um testemunho de pessoas que estão ouvindo a programação A Voz da Libertação e pessoas que estão ali testemunhando de bênção que elas alcançaram através de participar dos cultos, através mesmo, até mesmo do programa Voz da Libertação. Quantas pessoas são alcançadas pelo Senhor por muitas vezes estar ouvindo a programação e através dela está ouvindo Deus fazer um milagre na vida dela, através da oração, através da palavra. E não será diferente com você, amado ouvinte, não será diferente. Se você crê no Senhor, o milagre vai te alcançar nessa noite, amém? Eu já quero passar, né, os avisos concernentes aos cultos que estão sendo realizados ali na Igreja Deus e Amor, os horários de culto, né, que tem ali na Igreja Pentecostal Deus e Amor. Você que sentindo no teu coração o desejo de participar dos cultos, você é o nosso convidado especial pode estar conosco, recebendo a bênção de Deus, recebendo o milagre, as maravilhas que o Senhor tem a oferecer. O Senhor tem muitas bênçãos para a nossa vida, né? E o principal, a salvação e a vida eterna. Amanhã, sexta-feira, nós teremos ali culto abençoado a partir da, né, na parte da manhã, a partir das 9 horas da manhã, à tarde, a partir das 14 horas, e à noite, né, às 19 horas, prosseguimento de campanha, onde estarão ali os servos de Deus, o nosso pastor, estará também a comitiva de obreiros, né, servos de Deus preparado no jejum e na oração para orar em teu favor. E com toda certeza Deus vai estar abençoando poderosamente a tua vida. Venha receber a tua bênção, venha participar conosco. Deus tem milagre para a tua vida, amém? No domingo também nós temos, né, ali, no sábado, melhor dizendo, nós temos ali o culto todo especial, né? Do jovem à noite, temos oração pela manhã. Então eu quero deixar um convite especial para você. Você quer vir no sábado, nós temos ali o culto pela manhã, e pela tarde também tem uma oração, e à noite, né, aquele culto especial do jovem, amém? Você é o nosso convidado todo especial para estar conosco, recebendo as bênçãos de Deus, e eu tenho certeza que você vai sair dali agraciado pelos milagres das mãos do Senhor, amém? No domingo nós temos também o culto pela manhã, a oração pela manhã, né? E à noite, aquele culto todo especial em favor da família. Você que ama a tua família, você quer levar a tua família, apresentar os pés da cruz, né, a tua família, apresentar o Senhor, para que o Senhor venha guardar, venha livrar, venha abençoar poderosamente. Venha fazer conosco as campanhas que estão sendo realizadas nos domingos. Eu tenho certeza que você vai ser mais um testemunho daquilo que Deus faz, das bênçãos que Deus tem para você, amém? Você é o nosso convidado especial para estar conosco, participando, né, dos cultos que estão sendo realizados ali no sábado, no domingo, né, todos os dias tem bênçãos, tem vitória, amém? Culto especial em favor da família, em favor do lar, neste domingo, amém? A partir das 19 horas, você é o nosso convidado todo especial para estar conosco, participando e recebendo a bênção de Deus, amém? Graças a Deus. Na segunda-feira, né, aquele culto todo especial, culto de ensinamento, juntamente com as pastoras, às 19 horas. Fica aí o convite a todos nossos amados irmãos ouvintes, né, você que quer receber a bênção de Deus, na segunda-feira temos culto ali todo especial para você, amém? Graças a Deus. Lembrando, né, reiterando ali o endereço da Igreja Pentecostal Deus e Amor, da nossa cidade de Cascavel, ela está localizada na rua Paraguai, número 1302, próximo ao terminal rodoviário aqui da cidade de Cascavel. Repetindo, né, o endereço: Rua Paraguai, número 1302, no bairro Alto Alegre, próximo ao terminal rodoviário aqui da cidade de Cascavel. Amém? Graças a Deus. Irmãos, neste momento já são 22 horas com 48 minutos. Eu quero convidar você para nós ouvirmos testemunho de bênção, testemunho de vitória de pessoas que estão sendo alcançadas pela graça de Deus, pelo poder de Deus, né, a participar dos cultos na Igreja Pentecostal Deus e Amor. Vamos ouvir testemunho agora de bênção e de vitória. Amém?
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3: Meu nome é Alzerino, eu moro no Jardim da Saúde, ali na rua General Chagas Santos. Antes de eu conhecer a Cristo, eu solteiro, trabalhava, ganhava razoavelmente bem na época, e o que eu ganhava não lucrava nada. E outra coisa, eu era angustiado. Alguém olhava para mim, eu não dava um sorriso. Vivia como se fosse trancado assim por dentro. Eu digo, que é isso, é vida. Eu não passava de uma muda de roupa e de um calçado. E certo dia, eu cheguei para almoçar, com bebida na mão, e falei dessa maneira para o Senhor: Senhor, muda a minha vida, ou para melhor ou para pior, porque eu trabalho que nem escravo e não aproveito nada do que eu ganho. Então, Senhor, muda a minha vida. Deus ouviu. Passou uns dias, eu recebi um convite de uma jovem para ir na igreja. Já recebi o convite muitas vezes da minha mãe, das minhas irmãs, para ir para a igreja, e eu não aceitava. E essa jovem chegou para mim: ah, vamos na igreja. Aí eu fui, e fui para a igreja, lá do bairro, e depois recebi um convite para vir na sede mundial. Eu vim, fez o apelo, eu me converti, E graças a Deus estou até hoje na presença do Senhor. E a minha vida começou a mudar para melhor. Eu posso falar com toda certeza para os irmãos que a minha vida mudou como se fosse da noite para o dia. Eu trabalhando na mesma empresa, Deus começou a abençoar. Eu que não passava de uma mulher de roupa, de um calçado. Hoje, graças a Deus, eu tenho casa, tenho um carro, meu filho tem carro, tenho uma família maravilhosa, uma esposa, dois filhos maravilhosos. Meu nome é Alzerinho Torres, eu moro na rua General Chagas Santos, 1044, ali no bairro da Saúde.
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0: Muito bem, amados irmãos ouvintes, aí está, né, o testemunho deste irmão aí que teve a sua vida transformada por Deus, né? Recebeu ali de Deus, né, a bênção para a sua vida, a transformação para a sua vida. Assim também Deus tem para a sua vida uma transformação, um milagre, uma vitória, amém? Você que crê no Senhor, né, deposite a sua fé, a sua confiança no Senhor. Participe dos cultos na Igreja Deus é Amor. Deixa que o Espírito Santo, Deus, brade ao teu coração, fale com você. E você vai ter a tua vida transformada por Deus, mudada pelo Senhor, pelo Espírito Santo. Os milagres ainda não cessaram, não. Não são coisas que aconteceram no passado. São coisas que até os dias de hoje continuam acontecendo dentro da igreja. O Senhor continua operando dentro das nossas igrejas. E não vai ser diferente com você, amém? Graças a Deus. Eu quero já deixar um espaço para nós ouvir um louvor nessa noite. Um louvor abençoado por Deus, né? Para nosso livro espiritual. Já vamos, né, logo mais já estaremos buscando ao Senhor, agradecendo a Deus por este momento aqui que estivemos aqui, estamos aqui, né, na programação A Voz da Libertação. Vamos ouvir um lindo louvor agora.

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1: Maravilhoso Deus e eterno e poderoso Pai, neste momento, Senhor, nós nos colocamos aqui para te dar graça, Senhor, por este momento que tivemos aqui na tua presença, transmitindo a Deus a tua palavra, transmitindo a Deus o teu poder, a tua misericórdia, para todos aqueles, Senhor, que neste momento estão ouvindo esta abençoada programação. Abençoa, Senhor, meu Deus, a cada irmão, a cada irmã, que mandou, Senhor, seu pedido de oração, através ali, Senhor, meu Deus, ó Pai do chat, Senhor, das transmissões, pelo YouTube, pelo Facebook. Senhor, visita agora, Pai, com a cura, com a libertação. Visita agora com milagre na família, no lar. Ó Deus poderoso, Deus maravilhoso. O Senhor, meu Deus, é o único Pai que pode alcançar a vitória. O Senhor é o único Deus que pode alcançar um milagre. Abençoa este lar, esta família, Senhor, que necessita de um milagre, que necessita de uma bênção da parte do Senhor. Que nesta noite ela seja visitada por Ti agora, seja guardado pelo Teu poder e pela Tua graça. Senhor, meu Deus, visita, Senhor, meu Deus, ó Pai, essas pessoas que estão nos hospitais, que estão acamadas, Senhor, em situações delicadas de saúde. Meu Deus, confirma a Tua grande obra, confirma o Teu agir, o Teu trabalhar. Senhor, realiza, Pai, nesta noite o Teu milagre, Senhor, que através desta programação tenhamos pessoas, ó Pai, que recebeu milagre através da fé, que recebeu milagre, Senhor, através, ó Pai, ó Deus, através de confiança.

confiar em Ti, Deus maravilhoso, Deus poderoso. Vai, Senhor, meu Deus, ó Pai, operando. Vai, meu Deus, ó Pai, fazendo a Tua obra. Visita nesta noite, ó Pai, aquelas pessoas, Senhor, meu Deus, que necessita, Senhor, meu Deus, de um milagre urgente da parte do Senhor. Que necessita de uma bênção urgente da parte do Senhor. Visita aquelas pessoas, ó Pai, que receberam um diagnóstico, Senhor, meu Deus, ó Pai, de enfermidades terríveis, Senhor. E nessa noite está, meu Pai, carente de um milagre da parte do Senhor. Ó Deus vivo, Deus poderoso, ó Deus maravilhoso, Deus de poder e de graça, tem misericórdia, meu Pai, tem misericórdia, meu Deus. Somente o Senhor, meu Pai, pode operar um milagre. Somente o Senhor pode operar os sinais e as maravilhas, ó Pai. Glória a Deus, aleluia. Ó Santo Espírito de Deus, manifesta nesta noite o Teu poder, a Tua graça para alcançar milagres, para alcançar as maravilhas, Senhor. Meu Deus, meu Pai, eis-me aqui nesta noite, eu Te peço, Senhor. Eis-me aqui neste momento, eu Te clamo, meu Deus. Tem misericórdia. Tem misericórdia, meu Pai amado. Oh, Senhor, abençoa todos os nossos ouvintes, Senhor, do programa Voz da Libertação. Aonde estiver, Senhor, meu Deus, ó Pai, um ouvinte ouvindo esta oração, ó Pai, que ele seja alcançado pela Sua misericórdia, que ele seja alcançado, meu Deus, pela Sua graça, pela Sua presença. Em nome do Senhor Jesus Cristo, nós Te pedimos, Senhor, já certa a Tua resposta, confirma a bênção e a vitória, em nome do Pai, do Filho e do Espírito Santo. Amém e amém, Jesus.

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Bem, amados ouvintes do programa Voz da Libertação, neste momento já estamos na reta final do programa local A Voz da Libertação, aqui dos estúdios da 92.3 FM aqui de Cascavel, né, na região central da cidade de Cascavel. Nós estamos chegando na parte final, na reta final da programação. Já quero me despedir de todos vocês com a doce e perfeita paz do nosso Senhor Jesus Cristo, mas continue conosco, amém? Entrando no ar agora o culto no seu lar, na voz do pastor Lorival de Almeida, através das cadeias de rádios nacional e internacional da Igreja Pentecostal Deus. Deus abençoe a todos, quem se despede nessa noite é o vosso irmão em Cristo, Diaco Marildo Ratiera. Até a próxima quinta-feira, onde nós estaremos novamente aqui trazendo esta programação abençoada. Deus abençoe.

0: before a word is on my tongue.
1: Eis que, ó Senhor, tu conheces.
0: You, Lord, know it completely.
1: Tu me cercaste em volta.
0: You hem me in behind.
1: E puseste sobre mim a tua mão.
0: And you lay your hand upon me.
1: Tal ciência para mim maravilhosíssima.
0: Such knowledge is too wonderful for me.
1: Tão alta que eu não posso ou que não a posso atingir.
0: Too lofty for me to attain.
1: Para onde me irei do teu espírito?
0: Where can I go from your spirit?
1: Ou para onde fugirei da tua face?
0: Where can I flee from your presence?
1: Se subir ao céu,
0: if I go up to the heavens,
1: tu aí estás.
0: You are there.
1: Se fizer no céu a minha cama,
0: if I make my bed in the depths,
1: eis que tu ali estás também.
0: You are there.
1: Se tomar as asas da alva,
0: if I rise on the wings of the dawn,
1: se habitar nas extremidades do mar,
0: if I settle on the far side of the sea,
1: até ali a tua mão me guiará.
0: Even there your hand will guide me.
1: E a tua destra me susterá.
0: Your right hand will hold me fast.
1: Se disser,
0: if I say,
1: de certo que as trevas me encobrirão,
0: surely the darkness will hide me.
1: Então a noite será luz à roda de mim.
0: And the light become night around me.
1: Nem ainda as trevas me escondem de ti.
0: Even the darkness will not be dark to you.
1: Mas a noite resplandece como o dia.
0: The night will shine like the day.
1: As trevas e a luz,
0: for darkness is a light
1: são
0: to you,
1: para ti a mesma coisa.
0: For darkness is a light to you.
1: Fala conosco, meu Deus. Fala conosco. Fala conosco, ó Deus. Queremos ouvir a voz do Senhor. Fala com a sua igreja. Fala, Senhor, meu Deus. Nós queremos, ó Deus, que o Senhor nos oriente com a sua palavra, que o Senhor nos fortaleça, que a palavra do Senhor seja alimento para a nossa vida. Em nome de Jesus Cristo, nosso Salvador. Todos digam amém. Antes, meus irmãos, eu voltar aos versículos que nós lemos.
0: Before we analyze the passage that we read,
1: eu só queria voltar um pouquinho para o capítulo 1º, 2º, 3º do livro de Gênesis.
0: I would like to return to the Gospel of Genesis in the 1st and 2nd and 3rd book.
1: Nós podemos resumir como Deus soberano na criação de todas as coisas.
0: We can sum up how God is sovereign above all things.
1: E Deus criou também o homem.
0: And God created man as well.
1: Dizem que o homem é um animal irracional.
0: They say that man is a rational animal.
1: Mas a Bíblia não diz que o homem é um animal. A Bíblia diz que o homem.
0: But the Bible does not tell us that man is an animal.
1: Foi feito à imagem e semelhança do Senhor como sendo a glória da sua criação.
0: It says that man was created in the image of God as the glory of his creation.
1: E o homem foi feito para dominar sobre todas as coisas.
0: And man was made to dominate over all things.
1: Esse negócio de animal irracional, se alguém quer dizer que eu sou animal irracional, tudo bem.
0: So if anyone wants to state that they are a rational animal.
1: Mas eu não, eu sou homem.
0: I am not, I am a man.
1: Negócio de animal, hein? Eu, hein? Tô fora.
0: And I'm not an animal.
1: De maneira, meus irmãos, que Deus fez o homem.
0: And God made men.
1: E deu a ele as orientações para a vida.
0: And gave him the instructions for life.
1: Oh, viva assim, tranquilo, não faça isso, não coma aquilo, enfim.
0: Live
1: vai estar tudo
0: way.
1: Certo.
0: Live this way and don't do that and everything will be well.
1: Mas o homem ouviu a voz do inimigo.
0: But man listened to the voice of the enemy.
1: E pecou.
0: And he sinned.
1: E a Bíblia Sagrada diz que depois de ter sido tentado, sido enganado.
0: The Bible tells us after being deceived.
1: Tanto Adão como Eva.
0: Adam and Eve.
1: Se esconderam no meio dos arbustos.
0: They hid among the bushes.
1: Porque eles estavam com medo de Deus.
0: Because they were afraid of God.
1: E eles estavam com medo de Deus porque haviam pecado.
0: They were afraid of God because they had sinned.
1: E a Bíblia Sagrada nos diz também, meus irmãos,
0: the Bible tells us as well, dear brothers,
1: que Deus,
0: that God,
1: foi até o jardim,
0: went to the garden,
1: e Deus fez uma pergunta retórica.
0: And he made a rhetorical question.
1: Não era uma pergunta para eles responderem porque Deus sabia a resposta.
0: It was not a question that needed an answer because God already knew the answer.
1: Onde estão vocês? Eu vou colocar no plural, porque eram Adão e Eva, não é?
0: God asked, where are you, Adam and Eve?
1: Cadê vocês?
0: Where are you?
1: Deus sabia onde eles estavam.
0: God knew where they were.
1: Mas os dois inutilmente tentavam se esconder de Deus.
0: So both of them were trying to hide from God.
1: Eu me lembro, meus irmãos, que na minha fase infantil,
0: I remember when I was a younger man,
1: nós cantávamos um corinho no grupinho de crianças que era assim.
0: We used to sing a song in the children's choir that
1: ninguém se esconde da presença de Deus. Ninguém se esconde
2: da presença de Deus. E no coro era: Deus.

0: não se pode esconder. E aí vai. E é isso que nós queremos trazer a vocês aqui hoje. Não tem como se esconder da presença de Deus.
1: This is what we'd like to speak today. There's no way to hide from the presence of God.
0: Se nós hoje já não conseguimos nos esconder nem das câmeras instaladas nas ruas,
1: if nowadays we can't even hide from the cameras installed in the streets,
0: nós não conseguimos nos esconder nem dos celulares indiscretos,
1: we can't even hide from the cell phones all around.
0: Como é que nós vamos nos esconder de Deus?
1: How are we gonna hide from God?
0: E quando eu digo esconder aqui, meus irmãos, não é necessariamente tipo brincar de esconde-esconde com Deus, tipo me esconder atrás da máquina.
1: When I say hide, I don't mean
0: não, não é
1: playing
0: isso.
1: Hide and seek.
0: Eu estou dizendo tentar se esconder do que Deus representa realmente para nós, tipo ignorando-o.
1: I mean trying to ignore God. That's the way the hiding that I'm speaking of.
0: Porque a gente sabe que não tem jeito, né? Embora a Bíblia fale tanto da forma espiritual como física.
1: Because we know that the Bible speaks in a physical but also spiritual way.
0: Nós sabemos que não há lugar no universo onde o homem possa se esconder de Deus. Isso é uma coisa física.
1: We know that there is no place in the universe that man can hide from God physically.
0: Mas o homem tenta se esconder de Deus ignorando-o.
1: But man tries to hide from God by ignoring God.
0: Fingindo que ele não está, ou seja, que ele não existe.
1: Pretending that he does not exist.
0: Fingindo às vezes que não aceito essa palavra. Deus não existe não. Sabe de uma coisa? Ah, eu faço de conta que não ouço, aí para mim tudo bem, vai dar tudo certo, e não vai.
1: Pretending that God does not exist and that everything will work out, but it will not.
0: Aconteceu comigo várias vezes e eu sei que ainda vai acontecer muitas vezes.
1: It happened to me many times and I know that it will continue to happen.
0: Às vezes tem uma pessoa que eu sei que gosta de conversar muito, eu tô meio com pressa e eu tenho que passar por aquela pessoa. Eu dou um jeito de escapar e fingir que não estou vendo ela para que ela não me veja também.
1: Sometimes I'm in a rush and I know that someone likes to speak a lot, so I try to walk by them.
0: E acontece comigo, acontece contigo, acontece com todo mundo.
1: And this happens to me and to everyone.
0: Quando a gente não tem tempo, não tem tempo.
1: When we don't have time, we don't have time.
0: Então você está vendo, uxa, irmão Vivina, deixa eu passar por aqui que eu não posso agora porque aquele irmão, se ele me parar, não deixa eu sair depois.
1: And the brother comes and he won't let me leave.
0: E não me olhe com essa cara assim, tipo, que maldade, pastor. Vai dizer que você nunca fez isso?
1: And don't look at me as if you have never done this.
0: Faça-me o favor, né? Quem é que nunca fez isso?
1: Who has never done this?
0: E quem é que não fará ainda?
1: And who will not do this?
0: Você está perdendo o avião, está perdendo o ônibus, é melhor se desviar de quem fala muito, às vezes.
1: You are missing your plane and it is sometimes better to...
0: E é isso que eu estou falando a respeito do homem e de Deus.
1: This is what I'm speaking about, men and God.
0: Deus não pode ser limitado pelo espaço, pelo tempo, pela velocidade.
1: God cannot be limited
0: pela
1: by
0: escuridão,
1: space, or time, or darkness.
0: Pela luz,
1: by light.
0: Por paredes,
1: by walls.
0: Deus é Deus e Deus ele é onipresente.
1: God is an omnipresent God.
0: E não existe coisas que a gente possa fazer que impedirão Deus de nos ver.
1: That we can do that will stop God from seeing us.
0: E não existem coisas que nós possamos fazer que venham a nos impedir de ver também o que Deus está fazendo.
1: And there's nothing that we can do that will also stop us from
0: nós
1: seeing what God is doing.
0: Nós vemos Deus e Deus nos vê.
1: We see God and God sees us.
0: Ninguém pode se esconder de Deus.
1: No one can hide from
0: God. O homem
1: God.
0: Não pode se esconder de Deus.
1: Man cannot hide from God.
0: Às vezes nós podemos nos esconder dos nossos pais.
1: Sometimes we can hide from our parents.
0: Quando eu era garotão,
1: when I was a young boy,
0: eu me escondia do meu pai e da minha mãe quando eu sabia que eu ia levar umas cintadas por alguma coisa.
1: I used to hide from my parents when I knew that I was going to get a
0: naquele tempo podia bater até com vara de marmelo, né?
1: In those times, parents could beat their children.
0: Eu apanhei bastante, não morri não.
1: I got a lot of beatings and I did not die.
0: Se eu fosse meu pai, talvez eu batesse um pouco mais devagarinho, porque algumas doeram, hein?
1: If I was my dad, so
0: mas,
1: perhaps I wouldn't spank me so hard.
0: De qualquer maneira, quando eu sabia que eu tinha feito alguma arte, né?
1: But when I knew that I had done something wrong,
0: eu me escondia por tempo até os meus pais se esquecerem do castigo.
1: I would hide for a while until my parents would forget about.
0: Quem
1: the
0: já
1: punishment?
0: Se escondeu aí dos pais alguma vez na vida para não apanhar aquela surrinha básica? Todo mundo, né? Verdade, acontece.
1: Hidden from their parents not to get beaten.
0: Nós podemos nos esconder do nosso patrão, podemos nos esconder enfim, de pessoas.
1: We can hide from our bosses or from any person.
0: Na favela da Rocinha, no Rio de Janeiro.
1: In the favela in Rio de Janeiro.
0: Alguns traficantes estão escondidos da polícia ali faz tempo e a polícia não acha.
1: Some drug dealers are hiding from the police and the police can't find
0: Existe
1: them.
0: A possibilidade de se esconder da polícia também.
1: There's a possibility to hide from the police as
0: Existe
1: well.
0: Existe a possibilidade da igreja de se esconder também dos pastores.
1: There's a possibility to hide from your pastor.
0: Quando a sede antiga tinha aquele monte de coluna,
1: when the old headquarters had a lot of columns,
0: eu dizia aos obreiros: olha, os meus filhos, se estiverem correndo, fazendo arte, vocês podem trazer aqui para mim.
1: I used to tell the workers to bring my children if they were playing around in church.
0: E de vez em quando eu estava pregando, eu só via as cabecinhas dos meus filhos correndo lá atrás, eu só dava aquela olhadinha e falava: lá, são os meus filhos.
1: And sometimes I was preaching and I would see my children playing around in the columns.
0: E eles tentavam se esconder atrás da coluna.
1: And they would try to hide behind the columns.
0: Às vezes se pode esconder do pastor também.
1: Sometimes you can hide from your pastor.
0: Mas não existe a possibilidade de se esconder de Deus.
1: But there's no possibility to hide from God.
0: Não existe a possibilidade de se esconder da palavra de Deus.
1: There's no possibility to hide from the word of God.
0: Essa palavra, por mais que ela venha sendo massacrada, impedida, ela alcançará os quatro cantos dessa terra.
1: Although this word has been attacked, it will reach the four corners of the earth.
0: Ela alcançará todas as pessoas.
1: It will reach all people.
0: Não dá para se esconder de Deus.
1: There's no way to hide from God.
0: Em se falando em se esconder, vamos ver o que a Bíblia Sagrada fala.
1: And let us see what the Bible tells us.
0: Através de Jeremias.
1: Through Jeremiah.
0: Sou eu apenas Deus de perto, diz o Senhor, e não também Deus de longe?
1: Am I a God of close by or but also far away?
0: Esconder-se-ia alguém?
1: Would anyone hide?
0: Em esconderijos de modo que eu não o veja?
1: In hiding places in a way that I would not see.
0: Diz o Senhor.
1: The Lord says.
0: Porventura não encho eu os céus e a terra?
1: Do I not fill the earth and heaven?
0: Desse Deus que nós estamos pregando aqui na igreja Deus e Amor, não existe maneira, não existe possibilidade de se esconder.
1: There's no way to hide from this God that we preach here in the church.
0: E salmista Davi também disse.
1: And the psalmist David also said.
0: Não tem jeito.
1: There is no way.
0: Não tem lugar que eu vá que Deus não esteja me vendo.
1: There's no place that I go that God is not seeing me.
0: Não tem onde você possa ir que Deus não o esteja contemplando.
1: There's no place that you go where God is not contemplating you.
0: As grandes potências mundiais.
1: The great world powers.
0: Elas conseguem detectar movimentos terroristas.
1: They can detect terrorist movements.
0: Conseguem saber por que um avião caiu.
1: They can know why a plane would crash.
0: Se utilizando da tecnologia.
1: Using technology.
0: Só não conseguiram achar aquele avião que caiu. Aquele que caiu da Indonésia, né? Que lá não conseguiram achar até hoje.
1: They only could not locate that plane that fell.
0: Mas eu garanto
1: Indonesia.
0: A vocês que Deus sabe onde está aquele avião.
1: But I guarantee you that God knows where that plane
0: é da Indonésia
1: is.
0: Mesmo que ele caiu, é Indonesia Air.
1: Indonesia Airplane.
0: Eu tenho certeza que Deus sabe onde está aquele avião e onde está cada corpo.
1: I'm sure that God knows where that plane is and where each body.
0: Porque os olhos do nosso Deus são maiores do que as potentes lentes que o homem pode criar.
1: Because the eyes of our God are more powerful than any lens that man
0: nem
1: can create.
0: Nem fisicamente nem espiritualmente alguém consegue escapar do Senhor.
1: No one can escape the Lord neither physically or spiritually.
0: Em Provérbios a Bíblia Sagrada nos diz.
1: In Proverbs the Bible tells us.
0: Que os olhos do Senhor estão em todos os lugares contemplando os maus e também contemplando os bons.
1: Everywhere the eyes of the Lord are contemplating the good and the evil.
0: Deus está contemplando o homem que nesse momento está praticando qualquer tipo de atitude abominável.
1: God is contemplating many men that right now are practicing.
0: Os que estão matando neste momento, Deus está vendo.
1: Those who are killing right now, God is seeing you.
0: Os que estão praticando assalto nesse momento, Deus está vendo.
1: Those who are robbing right now, God can see everything.
0: Mas os que estão fazendo uma boa ação também, Deus está vendo.
1: But those who are practicing good actions, God is
0: also seeing them. Os que estão estendendo a mão para o próximo, Deus está vendo.
1: Those who are helping others, God is also seeing
0: them. Deus está vendo todas as coisas.
1: God is seeing everything.
0: Cada coisa que a gente faz, que a gente pensa que ninguém viu.
1: Many things that we do, that we think no one saw.
0: Tem coisa que a gente faz, pensa que ninguém viu.
1: There are things that we do that we think that no one has seen.
0: A gente pensa que Deus não viu.
1: We think that God did not see it.
0: Mas Deus viu.
1: But God saw everything.
0: Deus não só contemplou.
1: Did God not only contemplate it?
0: Cada ação.
1: Each action.
0: Cada movimento.
1: Each movement.
0: Como a Bíblia Sagrada fala que não é preciso dizer nenhuma palavra, não é preciso colocar nada na nossa língua que Ele sabe que nós falaríamos.
1: As the Bible tells us that we don't even have to
0: pensou!
1: Speak it. That God already knows.
0: Pensou!
1: When you think it,
0: Deus já registrou.
1: God has already registered it.
0: Deus conhece as palavras que falaríamos.
1: God knows the words that we would speak.
0: Deus conhece os nossos pensamentos.
1: God knows our thoughts.
0: Deus conhece as nossas palavras silenciosas.
1: He knows our silent words.
0: Eu quero dizer a vocês que tentar escapar ou fugir ou se esconder de Deus são tentativas inúteis e sem nenhum tipo de sentido.
1: And trying to escape God is useless and without any sense.
0: Não faz sentido achar que Deus não está falando conosco hoje porque ele está.
1: There is no use to think that God is not speaking to us today because he is.
0: Não temos como nos esconder da presença de Deus.
1: There is no way to hide from the presence of God.
0: Não temos como nos esconder da justiça de Deus.
1: There is no way to hide from the justice of God.
0: Não temos como nos esconder de forma alguma.
1: We cannot hide in any way.
0: Daquele que preenche os céus e a terra.
1: From he who preenches heaven and earth.
0: A maior razão pela qual o homem tenta se esconder de Deus,
1: the greatest reason for men trying to hide from God,
0: a maior razão,
1: the greatest reason,
0: chama-se,
1: is called,
0: pecado,
1: sin.
0: Quando o homem sabe que ele vive uma vida pecaminosa,
1: when men know that they live a sinful life,
0: ele não tem interesse em ouvir Deus,
1: he has no use to listen to God,
0: se aproximar de Deus,
1: or to come close to God.
0: Ele não tem interesse em saber nada sobre Deus,
1: he has no use to know anything
0: ele
1: from
0: prefere
1: God.
0: Ignorar Deus por completo,
1: he would rather ignore God completely.
0: Porque uma vez em pecado, o homem está nas trevas.
1: Because once in sin, men are in darkness.
0: E se a oportunidade for dada,
1: and if the opportunity is given,
0: o Senhor aclara a vida dessa pessoa e essa pessoa vai viver envergonhada de si mesma.
1: God will enlighten the life of this person and he will live ashamed.
0: A luz de Deus não faz bem para quem está em trevas.
1: The light of God does not do any good for those who are in darkness.
0: E quer continuar nas trevas.
1: And those who want to continue in darkness.
0: Então o homem prefere fugir.
1: So man prefers to flee.
0: Pode perceber que os grandes movimentos pecaminosos,
1: you can perceive that the great sinful movements,
0: os grandes movimentos que nós temos acompanhado que propagam o pecado,
1: the great movements that propagate sin,
0: que propagam todo tipo de imundícia,
1: and propagate all types of filthiness.
0: Eles querem fazer crer que Deus não existe de qualquer maneira.
1: They want to make you believe that God does not exist.
0: Porque eles não se sentem bem quando sabem,
1: because they don't feel well when they know,
0: que existe um Deus que sabe o que eles estão fazendo em oculto.
1: That there is a God who knows what they are doing in hiding.
0: Existe um Deus que sabe exatamente,
1: there is a God who knows exactly,
0: o que estão fazendo escondido,
1: what they are doing in their hiding.
0: E se não se arrependerem, Deus haverá de fazer público,
1: and then if they don't repent, God will make public,
0: todas as coisas que eles fazem às escuras,
1: everything that they do in
0: private. Então o homem não tem interesse.
1: So man is not interested.
0: E assim como Adão e Eva,
1: and just as Adam and Eve,
0: tentam se esconder de Deus,
1: they try to hide from God.
0: Mas Deus continua gritando.
1: But God continue to yell.
0: Onde é que você está?
1: Where are you?
0: Como eu disse, a pergunta não é para você responder porque ele sabe.
1: And this question is, does not need any answer.
0: A pergunta é só para despertar a sua consciência.
1: The question is only to awaken your conscience.
0: A pergunta é só para você responder corretamente: estou aqui, errei, perdoa-me, levanta-me.
1: It's just for you to answer the right.
0: Essa é a resposta que Deus quer.
1: The answer that God wants is for you.
0: Porque
1: to
0: Deus sabe onde você está.
1: Because God knows where you are.
0: Eu sempre digo, meus irmãos,
1: I always say, dear brothers,
0: nós percebemos na igreja,
1: we perceive in church,
0: e eu até falo para os nossos colegas pastores que estão aqui,
1: I also say to the pastor friends who are here today,
0: a gente começa a perceber uma pessoa que está enfraquecendo-se espiritualmente.
1: We start to notice someone who is getting, growing weaker in faith.
0: Tem irmãos que quando estão fervorosos na presença de Deus,
1: some brothers, when they are strong in the presence of God,
0: quando sabem que as suas vidas estão limpas pela misericórdia do Senhor,
1: when they know that their lives are cleansed by the mercy of God,
0: eles ocupam os primeiros bancos da congregação,
1: they occupy the first benches of the congregation,
0: são os primeiros a chegar,
1: they are the first ones to arrive,
0: e são entusiasmados na glorificação,
1: and they are enthusiasts in glorification.
0: Aí de repente esses irmãos começam a entrar em delitos espirituais.
1: All of a sudden these men start to make wrongdoing spiritually.
0: Aí logo já não estão mais sentados nos primeiros assentos.
1: And all of a sudden they don't sit in the front seats.
0: Sentam
1: anymore.
0: Na segunda, terceira fileira de banco.
1: They sit in the second and third row of seats.
0: Vão se agravando no pecado.
1: And they start to get deep and in sin.
0: Aí já chegam tarde no culto, já se sentam nas últimas cadeiras, últimos bancos.
1: They start to sit in the back and arrive late in the service.
0: Logo ficam de pé na porta da igreja.
1: And all of a sudden they are standing at the door of the church.
0: E se nós não entendermos a situação espiritual dessas pessoas,
1: and if we don't understand the spiritual situation, situation of these people.
0: Em pouco tempo essas pessoas estarão lá fora e algumas delas nunca mais voltarão.
1: In a little while they will be outside of the church and never return.
0: É como se estivessem tentando fugir da presença de Deus.
1: It's as if they were trying to flee from the presence of God.
0: É como se estivessem tentando se esconder.
1: As if they were trying to hide.
0: São passinhos e mais passinhos para trás até estarem completamente fora.
1: They start to take steps far and far away
0: da congregação.
1: Until they are completely out of
0: Mas é inútil.
1: But it is useless.
0: Não faz sentido tentar se esconder de Deus.
1: Makes no sense to try to hide from God.
0: Não faz sentido tentar ignorar Deus.
1: Makes no sense to try to ignore
0: Por
1: God.
0: Deus, porque Deus conhece o seu assentar.
1: Because God knows when you lay
0: Deus
1: down.
0: Conhece o seu deitar.
1: He knows when you go to sleep.
0: Deus conhece os seus caminhos.
1: He knows your ways.
0: Deus tem cercado você.
1: God has surrounded
0: A ciência
1: you.
0: De Deus é maravilhosíssima.
1: The science of God is wonderful.
0: A ciência de Deus é tão alta, é tão tremenda,
1: God knows so
0: que nós não
1: things.
0: Temos poder de imaginação para decifrá-la.
1: We don't have the power in our imagination.
0: O salmista pergunta,
1: And the psalmist asks,
0: para onde irei eu do teu espírito?
1: Where will I flee from your spirit?
0: Ou para onde fugirei da tua face?
1: Where will I flee from your face?
0: Ninguém pode se esconder da face de Deus.
1: No one can flee from the face of God.
0: Não se pode esconder da presença de Deus.
1: You cannot hide from the presence of God.
0: Não se pode esconder
1: You cannot hide
0: da palavra de Deus.
1: From the word of God.
0: É melhor permitir então
1: It is better to allow then
0: o encontro de Deus contigo.
1: The encounter of God with you.
0: É melhor você permitir que Deus
1: It is better for you to allow God
0: o tome nas suas mãos
1: to take you by his hand.
0: Porque tudo que Deus quer é adotá-lo como filho para protegê-lo. Tudo que Deus quer é perdoar você desses pecados que você está sofrendo, carregando sobre as suas costas. Tudo
1: carrying.
0: Que Deus quer é limpar a sua vida.
1: All that God wants is to cleanse your life.
0: Tudo que Deus quer é que se faça valer o sacrifício de Cristo na cruz por você.
1: All God wants is for the sacrifice of Christ to count for you.
0: E que você possa ser reconciliado com ele.
1: And for you to be reconciled with
0: God. E que o seu nome seja escrito no livro da vida.
1: For your name to be written in the book of life.
0: É tudo que Deus quer.
1: It is everything that God wants.
0: Deus não quer o seu mal, Deus quer o seu bem.
1: God does not want any bad for you. He wants
0: Deus
1: all
0: é bom e a sua misericórdia é para sempre.
1: God is good and his mercy endures forever.
0: Deus é bom.
1: God is good.
0: Deus quer tomar você pela sua mão direita com a destra da sua justiça e te proteger, porque não permitir?
1: God wants to take you by his hand and protect you. Why would you not allow this?
0: Por que você não permite Deus ser o seu pai?
1: Why don't you allow God to be your father?
0: Ter Deus como pai é ter proteção.
1: To have God as a father is to have protection.
0: Ter Deus como pai é ter Deus como seu refúgio.
1: To have God as a father is to have God as your refuge.
0: Ter Deus como pai.
1: To have God as a father.
0: É saber que quando você passar pelas águas, ele estará contigo.
1: To know that when you go through the waters, he will be with you.
0: Quando você passar pelos rios, eles não vão te submergir.
1: When you go through the rivers, they will not submerge you.
0: Quando você passar pelo fogo,
1: when you go through the fire,
0: nenhuma chama arderá em ti.
1: No flame will hit you.
0: Nada.
1: Nothing.
0: Porque você está, conforme diz o salmista, habitando no esconderijo do Altíssimo.
1: Because you are hiding in God's
0: Você
1: place.
0: Estará descansando na sombra do Onipotente.
1: You'll be resting in the shadow of the Omnipotent.
0: É isso que Deus quer para você. Porque você tem esse medo de Deus dessa forma?
1: This is what God wants for you. Why are you afraid of God?
0: Deus quer te perdoar. É isso que Deus quer fazer contigo.
1: God wants to forgive you. This is what he wants to do to you.
0: Deus quer curar as feridas mais profundas da sua alma. É isso que Deus quer fazer contigo.
1: He wants to cure the wounds of your soul. This is what God wants for you.
0: Por que não permitir o encontro?
1: Why don't you allow the encounter?
0: Por que não ouvir essa palavra que está sendo dita a você nessa tarde?
1: Why not hearing this word that is being spoken unto you this afternoon?
0: A Bíblia Sagrada diz.
1: The Bible tells us.
0: Que Deus tem um esconderijo para você no dia da sua adversidade.
1: That God has a hiding place for you in the
0: Deus
1: day of your adversity.
0: Deus quer guardar você.
1: God wants to keep you.
0: Deus quer perdoar você. você.
1: God wants to forgive you.
0: Deus quer levantar você.
1: God wants to raise you up.
0: Pois no dia da minha adversidade me esconderá no seu pavilhão, diz o Senhor.
1: In the day of your adversity, God
0: no recôndito do seu tabernáculo me esconderá sobre uma rocha, me elevará, é o que diz a palavra de Deus.
1: He will hide you in his tabernacle.
0: É isso que Deus quer fazer contigo.
1: This is what God wants to do for you.
0: Deus tem projetos para a sua vida.
1: God has projects for your
0: Deus
1: life.
0: Tem planos para a sua vida.
1: God has plans for your
0: por que
1: life?
0: Ficar tentando se esconder de Deus? Por que tentar se esconder da verdade,
1: why
0: do caminho e da vida?
1: Why are you trying to hide from God, from the truth, the way and the life?
0: Por que viver essa miséria que você está vivendo?
1: Why live in this misery that you have been living?
0: Não dá para fugir de Deus, igreja.
1: You cannot flee from God, dear church.
0: Não dá para fugir do Senhor.
1: You cannot flee from the Lord.
0: Eu sei que nós temos tribulações, temos lutas, tem dia na nossa vida que a única coisa que a gente quer é encontrar um local para fugir dos nossos problemas.
1: I know that we have tribulations in our lives, that some days all we want to do is hide from our problems.
0: Das situações que nos ferem, que nos machucam.
1: From the situations that hurt us.
0: Às vezes pensamos até mesmo fugir de pessoas. Se nós pudéssemos, nós nos esconderíamos até de nós mesmos.
1: Sometimes we just want to flee from people and sometimes even from ourselves.
0: Isso mostra o quanto nós somos miseráveis.
1: This shows us how miserable we are.
0: Isso mostra também o tamanho da misericórdia de Deus.
1: This also shows the size
0: porque
1: of the mercy
0: somos,
1: of God.
0: Nós não somos boas pessoas, meus irmãos.
1: Because we are not good people, dear brothers.
0: Nós tentamos ser.
1: We try to be.
0: A nossa justiça não é nada.
1: But our justice is nothing.
0: A Bíblia fala que nós somos ruins até para os nossos filhos.
1: The Bible tells us that we are evil even to our children.
0: Nós precisamos da misericórdia de Deus.
1: We need the mercy of God.
0: Nós precisamos dessa aproximação com Deus.
1: We need to get close to God.
0: Mas os nossos pecados não nos permitem essa aproximação.
1: But our sins do not allow
0: então
1: for us
0: nós
1: to get close.
0: Passamos a ouvir mais a voz do inimigo do que a voz de Deus.
1: Sometimes we start to listen more to the voice of the enemy than to the voice of God.
0: Deus diz para nós, não coma isso, a gente come.
1: God tells us not to eat something and then we go and eat it.
0: Deus diz para nós, o caminho não é esse, a gente quer andar por esse caminho.
1: God tells us this is not the way and we want to walk in that way.
0: Deus fala com a gente, olha, isso não está correto, a gente quer e vai e faz aquilo.
1: God tells us that something is not correct.
0: Aí a nossa distância para Deus vai aumentando.
1: And then our distance to God starts to increase.
0: O nosso medo de Deus vai aumentando.
1: Our fear from God starts to increase.
0: Nós nos escondemos da palavra de Deus porque a palavra de Deus nos condena.
1: We hide from the word of God because the word of God condemns us.
0: Quando nós vivemos uma vida pecaminosa, uma vida totalmente distanciada do Senhor.
1: When we are living a life far away from the Lord, full of sin.
0: A sensação que temos é que sempre que ouvimos uma mensagem ou coisa assim, parece que a palavra está nos mandando uma espadada do coração.
1: Every time we hear the word of God, we feel a knife in our hearts.
0: Mas eu vou dizer a vocês, meus irmãos.
1: But let me tell you something, dear brothers.
0: Vamos permitir acontecer esse encontro.
1: Let us allow this encounter to happen.
0: Hoje você pode, nós podemos ser perdoados dos nossos pecados.
1: Today we can be forgiven for our sins.
0: Nós podemos deixar de andar segundo os pensamentos dos homens.
1: We can stop to live in the thoughts of men.
0: Segundo os preceitos mundanos e profanos.
1: According to this worldly concept.
0: Do príncipe desse mundo.
1: And the prince of this world.
0: Nós podemos assimilar a palavra de Deus e ver o quanto ela é boa.
1: We can accept the word of God and see how good it is.
0: Sair do nosso falho esconderijo e entrarmos no esconderijo do Altíssimo.
1: To leave our failed hiding place and go into the hiding place of God.
0: Deixarmos de nos esconder de Deus e nos escondermos em Deus.
1: Stop hiding from God and start to hide in God.
0: Deus está dizendo através de Tiago, chegai-vos a mim, eu me chegarei a vós.
1: God tells us through James that those who come close to him,
0: aproximem-se de Deus, é o que está dizendo a palavra do Senhor.
1: Get close to God is what the word of God
0: says. E nós começamos a nos aproximar de Deus.
1: And when we start to get close to God.
0: Quando nós reconhecemos que necessitamos de nos arrepender dos nossos pecados.
1: When we recognize that we need the forgiveness.
0: Deus continua chamando você.
1: God continues to call you.
0: Onde estás, Maria?
1: Where are you, Mary?
0: Onde estás, Francisca?
1: Where are you, Francisca?
0: Onde estás, João?
1: Where are you, John?
0: Onde estás, Lourival?
1: Where are you, Lourival?
0: Onde estás, Eustáquio.
1: Where are you, Eustáquio?
0: Deus continua perguntando onde você está.
1: God continues to ask where you
0: não
1: are.
0: Se esconda de Deus como Adão e Eva tentaram fazer e não conseguiram.
1: Do not try to hide from God as
0: esconda-se
1: Adam and Eve
0: em Deus e você vai ter uma vida de sucesso.
1: Hide in God and you have a life
0: arrependa
1: of success.
0: Arrependa-te dos teus pecados e seja perdoado por Deus.
1: Repent from your sins and be forgiven by God.
0: Você está sendo chamado pelo Senhor.
1: You are being called by the Lord.
0: Jesus fala, todo aquele que o Pai me dá,
1: Jesus said, all those who the Father
0: de maneira
1: gives
0: nenhuma eu lançarei fora.
1: No way will I throw them out.
0: Todo aquele que vier a mim,
1: all those who come to me,
0: aquele que Deus o Pai me der e vier a mim,
1: those that come to me,
0: esse eu não o desprezarei.
1: I will not despise him.
0: Eu não o lançarei fora.
1: I will not throw him out.
0: Deus ama você.
1: God loves you.
0: Deus não quer ver você nessa situação tão difícil.
1: God does not want to see you in this difficult
0: Deus
1: situation.
0: Não quer ver você morrendo perdido.
1: He doesn't want to see you dying,
0: Deus
1: lost.
0: Não quer você se escondendo dele.
1: He does not want to see you hiding from
0: Deus
1: him.
0: Quer você pertinho dele.
1: God wants to see you close to him.
0: Deus quer você ao alcance da bênção dele.
1: God wants to see you close to his blessing.
0: Deus quer você ao alcance da salvação que foi comprada na cruz por Jesus Cristo.
1: God wants to see you saved by the cross.
0: Deus quer ver você bem financeiramente.
1: God wants to see you prospered financially.
0: Deus quer ver você com seu corpo físico curado.
1: God wants to see your physical body cured.
0: Deus quer ver a sua família abençoada sempre.
1: God wants to see your family always blessed.
0: Mas o que mais Deus quer ver?
1: The most thing that God wants to see.
0: É você salvo.
1: Is to see you saved.
0: É você garantido na eternidade no céu.
1: Is to see your life guaranteed in eternity.
0: É você garantido na glória do Senhor.
1: Is you guaranteed in the glory of God.
0: É o que ele mais quer ver.
1: This is the thing that he most
0: e para que
1: see.
0: Isso aconteça,
1: for this to happen,
0: saia desse seu esconderijo falho,
1: leave this failed hiding place,
0: e entrega a tua vida ao Senhor.
1: And deliver your life to God.
0: Deus te adota porque Deus te ama.
1: God adopts you because he loves
0: you. Deus
1: it.
0: Quer adotar você e chamar você de meu filho.
1: He wants to adopt you and call you his son.
0: Ele quer ouvir você chamando-o de papai que está nos céus.
1: He wants to see you call him father who is
0: Ele quer reservar o bem e o melhor dessa terra para você.
1: Has reserved what is best in this earth for
0: Se
1: you.
0: Você acreditar em Deus verdadeiramente, você comerá o melhor e o melhor mesmo dessa terra.
1: If you truly believe God, you will eat from the best
0: Se
1: of
0: você
1: earth.
0: Acreditar nesse Deus, você vai ver que todas as coisas boas que Deus fez foi para os seus filhos e não para aqueles que são apenas criaturas.
1: Only for those who are creatures.
0: Querida igreja, queridos ouvintes,
1: dear church and dear listeners,
0: não dá para se esconder de Deus.
1: We cannot hide from God.
0: Por mais que tente se esconder nas trevas, diz a Bíblia,
1: although you try to hide in darkness,
0: então a noite será como uma luz.
1: So the darkness will be as light.
0: Trevas não podem me esconder de ti.
1: Darkness cannot hide me
0: porque
1: from you.
0: Deus fará com que a noite resplandeça como o dia.
1: Because God will make the night
0: para o Senhor
1: light
0: não há diferença.
1: There is no difference to God.
0: Vem para Deus hoje, arrependa-te.
1: Come to God today and repent.
0: Não ouça o que esse mundo está dizendo para você.
1: Don't listen to what this world is telling
0: Esse mundo está indicando caminhos estranhos.
1: This world is telling you to the wrong path.
0: Esse mundo despreza o Senhor.
1: This world despises the Lord.
0: Esse mundo despreza o nosso Deus.
1: This world despises our God.
0: Esse mundo cospe no rosto do nosso Cristo.
1: This world spits in the face of Jesus Christ.
0: Mas esse mundo é passageiro.
1: But this world will pass.
0: Esse mundo ele vai terminar.
1: This world will end.
0: Mas você
1: But you,
0: que se entregar para Deus,
1: deliver yourself
0: você será salvo.
1: You will be saved.
0: Seu nome estará no livro da vida.
1: Your name will be in the book of life.
0: Você não vai ter medo nem do presente nem do futuro.
1: You will not be afraid of the present
0: e muito menos do seu passado.
1: Not even your past.
0: Porque você um dia reconheceu que Deus é Deus.
1: Because one day you recognize
0: e não dá para se esconder dele.
1: And you cannot hide him.
0: Você veio para ele.
1: You came to him.
0: E ele te salvou.
1: And he saved
0: ele
1: you.
0: Te alcançou.
1: He has reached you.
0: Receba hoje a oportunidade que Deus está te dando.
1: Receive today the opportunity.
0: Deixa Deus abraçar você.
1: Allow God to
0: Deixa Deus cuidar de você.
1: Allow God to take care
0: e vamos prosseguir até o final.
1: Let us continue until
0: com certeza e garantia da nossa vitória em nome de Jesus.
1: Certainty and guarantee
0: que Deus os abençoe,
1: victory.
0: Meus irmãos.
1: May God bless you all,
0: não dá para se esconder de Deus.
1: You cannot hide from God.
0: Porque Deus enche os céus
1: But
0: e
1: God
0: Deus enche a terra.
1: Fills the earth and heaven.
0: Esse mundo que persegue a igreja.
1: This world that persecutes the church.
0: Eu falava no programa Mensagens Cantadas.
1: Spoke in the radio program,
0: que já é comprovado estatisticamente.
1: That it has been statistically
0: proven. Que a igreja nunca foi tão perseguida como está sendo em nossos dias.
1: The church has never been as persecuted.
0: A igreja nunca sofreu tanto preconceito.
1: Has never suffered so much
0: prejudice. E não adianta falar aí fora, não, porque os preconceituosos ou os que sofrem preconceitos, grupo, a igreja nunca sofreu tanto preconceito.
1: The church has never been so persecuted.
0: Mas esse é o nosso papel.
1: But this is our place.
0: O nosso papel é esse mesmo.
1: This is our place in here in on the earth.
0: Jesus vive na nossa vida.
1: Jesus lives in our lives.
0: E Jesus é luz.
1: And Jesus is light.
0: E a luz de Cristo brilha em nós.
1: And the light of Christ shines.
0: Onde quer que a gente chegar,
1: wherever we go,
0: as trevas se manifestarão contrariamente à nossa presença.
1: Darkness will go against.
0: Seremos perseguidos.
1: We will be persecuted.
0: Seremos ridicularizados.
1: We will be made fun of.
0: Mas a verdade é que seremos também arrebatados.
1: But we will also be
0: a verdade é que somos cidadãos dos céus.
1: We are citizens of heaven.
0: A verdade é que as pessoas têm razão em achar que estamos incomodando, porque estamos incomodando.
1: People are right to think that we are being
0: Mas vamos marchar para a glória.
1: Let us march into the glory.
0: Não dá para se esconder de Deus, então vamos permitir que Deus entre no nosso coração.
1: We cannot hide from God, so let us allow God into our
0: vamos
1: heart.
0: Permitir que Deus nos aceite, Ele nos aceita ainda.
1: Let us allow God to accept us.
0: E vamos caminhar juntos a caminhada que nos está proposta.
1: Let us walk together,
0: olhando somente para Jesus,
1: looking only to Jesus,
0: autor e consumador da nossa fé.
1: The author and finisher of our faith.
0: Coloquem-se de pé em nome de Jesus Cristo, amados irmãos.
1: Stand up in the name of Jesus, dear brothers.
0: Manso e suave, Jesus está te chamando.
1: Jesus is calling you.
0: Enquanto eu canto esse hino,
1: while I sing this song,
0: eu quero que você venha aqui à frente. Deus aceita você.
1: I want you to come forward, God accepts you.
0: Arrependa-te dos teus pecados.
1: Repent of your sins.
0: O coração arrependido, venha aqui à frente. Deixa Deus aceitar você e escrever o seu nome lá no livro da vida.
1: Come forward, repented, truly in your heart,
0: Deus ama você e Deus levanta você.
1: God loves you and He raises you.
0: Jesus transforma você.
1: Jesus transforms you.
0: Jesus transforma a sua vida.
1: Jesus transforms your life.
0: Venha se juntar a essas pessoas que se entregam a Deus agora.
1: Come join these people that deliver their lives to God today.
0: Pessoas que estão deixando Deus aceitá-las.
1: People that are allowing God to accept them.
0: Deus aceita vocês.
1: God accepts all of us.
0: Você que afastou-se de Deus, venha.
1: Those who have gone astray from God, come.
0: Deus está chamando você.
1: God is calling you.
0: Ele quer ser o seu pai.
1: He wants to be your father.
0: Ele quer ser o seu socorro.
1: He wants to be your help.
0: Ele quer ser o seu refúgio.
1: He wants to be your refuge.
0: Ele quer ser o seu socorro presente no momento da angústia.
1: He wants to be your help in the moment of agony.
0: Vem, Ele está chamando você, vem. Junte-se a essas pessoas que estão aqui na frente. Você que me ouve em casa. Até quando você vai ficar resistindo? Até quando você vai continuar dizendo não para Deus? A oportunidade está sendo dada para você, venha. Se tiver alguma pessoa que quer se unir ao Ministério Pentecostal Deus e Amor também, se quiser também pode vir aqui à frente. Se você vem para buscar a Deus, e se você é uma pessoa que é serva de Deus mesmo, e você tem esse desejo de servir a Deus conosco, venha aqui à frente. Você que deixou o ministério, eu saí da igreja Deus e Amor e acho que os irmãos não querem me ver nem pintado de ouro.
1: I left the church, God is love, and no one wants me back.
0: Nem pintado de ouro nem de prata.
1: We don't want you back, not even.
0: Se você quer retornar a congregar conosco, se você tem humildade no seu coração,
1: if you have humility in your heart, and you want
0: Deus já perdoou você.
1: God has already forgiven you.
0: Vem aqui, nós vamos aceitar você de volta, sim.
1: God is here to accept you.
0: Jesus está te chamando de novo.
1: Jesus is calling you once again.
0: Deus está chamando você que está aqui pela primeira vez.
1: God is calling you here who is here for the first time.
0: Talvez você tenha se escondido de Deus porque você usa drogas.
1: Perhaps you have been hiding from God because you use drugs.
0: Talvez você é uma pessoa que não se contém sexualmente falando.
1: Perhaps you cannot contain your sexual desires.
0: Então você se esconde de Deus.
1: So you hide from God.
0: Mas Deus aceita você.
1: God accepts you.
0: Deus perdoa você.
1: God forgives you.
0: Deus levanta você.
1: God raises you.
0: Deus não quer ver você nessa miséria que você está, não.
1: God does not want to see you in this misery.
0: Você que me ouve no presídio.
1: Those who hear me in prison.
0: Deixa Deus aceitar você, vai.

0: God, allow God to accept you.
1: Aceita ele no seu coração que ele aceita você.
0: Accept him in your heart and he will accept your life.
1: Vamos apresentar essas pessoas nas mãos de Deus.
0: Let us present these people in the hands of God.
1: São as almas que Deus nos deu.
0: These are the souls that God has given us.
1: Eu não gosto de ficar empurrando ninguém. Não, eu gosto que as pessoas venham assim como estão, voluntariamente.
0: I like for people to come voluntarily.
1: Nós vamos orar por vocês.
0: We're gonna pray for all of you.
1: Não tem salvação a não ser em Jesus Cristo.
0: There's no salvation beyond Jesus Christ.
1: Você que ouviu essa palavra, não tem salvação.
0: Those who heard this word, there is no
1: salvation. A não ser em Jesus Cristo.
0: Unless it is in Jesus Christ.
1: Depois da morte, não existe segunda oportunidade.
0: After death, there is no second opportunity.
1: Não existe.
0: There is no second opportunity.
1: Ou você aceita.
0: You either accept
1: enquanto
0: God,
1: você está vivo, o projeto de Deus.
0: While you are still alive in a project.
1: Ou depois que você morreu, só restará para você o juízo.
0: Because after death, there is only judgment.
1: E não adianta o homem ridicularizar Deus.
0: There is no use to ridiculize God.
1: Tem aqueles bravinhos hashtag revoltadinhos.
0: There are those who are revolted,
1: que rasgam Bíblia.
0: That rip up Bible.
1: Recentemente um grupo pegou um monte de Bíblia e pôs fogo.
0: Recently a group put a,
1: tipo assim,
0: a whole bunch of Bibles on fire.
1: Ah, vamos calar a boca de Deus.
0: Well, let us shut God's mouth.
1: Mas quem é o homem para calar a boca de Deus?
0: Who is meant to try to shut God?
1: Deus continua falando.
0: God continue to speak.
1: Deus vai continuar falando.
0: God will continue to speak.
1: Se você não quer ouvir, você está se escondendo.
0: If you don't want to hear, you are hiding.
1: Mas é bom saber que de Deus ninguém se esconde.
0: It is better for you to know that.
1: Oremos por essas pessoas, Senhor meu Deus, Senhor meu Pai. Apresentamos a Ti essas vidas que ao Senhor, neste momento, se entregam. E eu sei que o Senhor as aceita. Senhor meu Deus, purificai essas pessoas. Perdoai os pecados dessas pessoas. Escreva o nome delas no livro da vida. Dê a elas firmeza, fortaleza. Senhor meu Deus, dê a elas forças para que possam resistir o dia da adversidade. Receba-as, ó Pai, purificando-as, levantando-as, abrindo as portas que estavam fechadas. Lavando-as na sua palavra, purificando-as no sangue de Jesus que foi derramado na cruz do Calvário. Senhor meu Deus, eu creio na sua bondade, na sua misericórdia. Eu creio que o Senhor está aqui. E o Senhor está entrando em cada um desses corações para habitar nessas vidas, para fazer moradas nessas vidas, para esconder essas vidas em Ti, para que o inimigo não possa mais tocá-las, para que o inimigo não possa mais alcançá-las. Delas o entendimento, ó Deus, da enormidade do passo que estão dando na direção do Senhor. Fortaleça-as. Providencie, ó Deus, pessoas que possam discipulá-las, ensiná-las, para que uma vez fortalecidas, possam elas também fortalecer em outras pessoas. Receba essas vidas, meu Deus, receba essas vidas que ao Senhor se entregam hoje em nome de Jesus Cristo. Amém, Senhor. Amém. Amém. A igreja pode louvar a Deus com as palmas, pode bater palmas. Os nossos queridos irmãos que já estão preparados para atender essas pessoas, podem atendê-las, convidem-nas para que acompanhe vocês, nossos irmãos, acompanhe os nossos queridos. Pede para ir lá, a família, explica que vão receber orientações. Tá gostoso, hein, meus irmãos? Tá bom, gostoso. É de Deus, não dá para se esconder, não, né? Pode louvar a Deus com as palmas, meus irmãos. Olha. E não tem enrolação, não, meus irmãos. É a palavra de salvação, o evangelho sério. Aqui nós buscamos, em primeiro lugar, o reino de Deus mesmo. Viu, aqui não são coisas materiais em primeiro lugar, não. Em primeiro lugar, Deus, salvação. Depois Deus vai completando na nossa vida tudo que precisa ser completo. Amém? Tudo precisa ser completado. Amém? Meus irmãos, digam comigo assim, olha. A paz do Senhor Jesus. Mais uma vez. A paz do Senhor Jesus. Mais uma vez. A paz do Senhor Jesus. Vão com Deus, meus irmãos. Vocês estão abençoadíssimos. Que eu tenho certeza que o nosso Deus se moveu tremendamente. O nosso Deus não só fez com que demônios caíssem por terra, não. O nosso Deus atuou tremendamente também na vida de pessoas com doenças, com enfermidades que chegaram aqui, invisíveis essas enfermidades, e o nosso Deus curou para a glória do nome dele, para a glória do nome de Jesus Cristo. Deus abençoe vocês. Deus abençoe vocês grandemente. Vão com Deus, meus irmãos. Vão com Deus.
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6: Palavra de Deus ao seu lado, no trabalho, está escutando, acompanhando esta programação, eu vou ler para vocês. Regozijai-vos no Senhor, vós justo, pois os retos convém o louvor. Louvai ao Senhor com harpa, cantai a Ele com saltério de 10 cordas. Cantai-lhe um cântico novo, tocai bem e com júbilo, porque a palavra do Senhor é reta, e todas as suas obras são fiéis. Ele ama a justiça e o juízo. A terra está cheia da bondade do Senhor. Pela palavra do Senhor foram feitos os céus, todos os exércitos deles, pelo Espírito da sua boca. Ele ajunta as águas do mar como no montão. Põe os abismos em tesouro. Tema toda a terra ao Senhor. Temam-no todos os moradores do mundo, porque falou e tudo se fez, mandou e logo tudo apareceu. O Senhor desfaz o conselho das nações, quebranta os intentos dos povos. O conselho do Senhor permanece para sempre. Os intentos do seu coração, de geração em geração. Bem-aventurada é a nação cujo Deus é o Senhor e o povo que Ele escolheu para a sua herança. O Senhor olha desde os céus e está vendo todos os filhos dos homens. Da sua morada contempla todos os moradores da terra. Ele é o que forma o coração de todos eles, que contempla todas as suas obras. Não há rei que se salve com grandeza de um exército, nem um homem valente se livra pela muita força. O cavalo é vão para a segurança, não livra ninguém com a sua grande força. Eis que os olhos do Senhor estão sobre os que o temem, sobre os que esperam na sua misericórdia, para livrar a sua alma da morte e para conservar vivos na fome. A nossa alma espera no Senhor, Ele é o nosso auxílio, nosso

afirmativa. E aqui nós vemos o cuidado que Deus tem para com o seu povo. Então você que está aí desanimado, está orando, pedindo e parece que Deus não está te respondendo, fique tranquilo, continue buscando, continue adorando ao Senhor. Convido vocês para juntos entrarmos nesse momento de oração, buscar a presença de Deus, entregar tudo nas mãos do Senhor. E eu tenho certeza que o melhor Deus tem para fazer em cada vida, em cada coração. Muito bem, vocês podem já escrever, você pode compartilhar, você pode enviar esta mensagem, o link. Já estamos no ar no YouTube, Facebook, Instagram, então é muito importante você fazer esse trabalho de um evangelista digital. Você pode evangelizar, divulgar e principalmente esse momento que não vai ter outro objetivo a não ser buscar a presença de Deus. Então você se juntando a nós na oração, você terá uma centenas e centenas, e por que dizer milhares de pessoas que estarão juntos buscando a presença de Deus. Temos muitos irmãos que já estão nos escrevendo, mas eu quero deixar aqui um convite muito especial para todos vocês. A Fundação Reviver, nesse próximo sábado, já está aí. A partir das 14 horas, já está fazendo um grande movimento.

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1: Por natureza, o homem é esquecido. Esquece de fatos, datas, pessoas e compromissos. Por outro lado, a tendência humana é para não esquecer certos fatos que ocorrem na vida, principalmente quando se trata de perdoar ou pedir perdão. Vemos e ouvimos muitas pessoas afirmarem: eu perdoo, mas não esqueço. Perdoo, mas não quero mais amizade com ele ou com ela. Isto não é perdão. O perdão que a Bíblia ensina é cheio de amor e misericórdia. E normalmente, se perdoando, se esquece, se sepulta no passado. E isso é possível se a pessoa experimentar o perdão divino, tornando-se revertida do grande amor de Deus. Deus, ele é onisciente, é onipresente, é onipotente, mas sem dúvida alguma, ele esquece dos nossos pecados. Pois eu mesmo, Senhor de Israel, apago as tuas transgressões por amor de mim, dos teus pecados, e não me lembro mais. O Senhor Deus lança os teus pecados perdoados para trás de suas costas e joga nas profundezas dos mares. Caro amigo ouvinte, o sangue de Jesus Cristo nos purifica de todo o pecado. Através do seu sangue, que temos a comunhão uns com os outros, e o sangue do Cordeiro de Deus, o Filho de Deus, nos purifica de todo o pecado. Isso se conhecemos a Jesus Cristo e sabemos que Ele é o Senhor. Mantemos a comunhão uns com os outros, e o sangue do Cordeiro nos purifica e nos lava e nos limpa de toda iniquidade. Amigo ouvinte, pare, pense, confesse os seus pecados e a partir de hoje, tu serás uma nova criatura em Cristo, Jesus, o Filho de Deus. Aprenda a perdoar e será perdoado, pois quem conhece a Deus sabe perdoar. Esta é mais uma mensagem da Igreja Deus e Amor, levando você ao caminho do Senhor.

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4: Meia-noite 2.
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9: Felipe Gimenez, procurador do Estado do Mato Grosso do Sul, representante da Associação Pátria Brasil. Ao falar da segurança das urnas eletrônicas e sobre tecnologia da informação em audiência pública na Comissão de Constituição e Justiça do Senado em 2018, quando defendeu o voto impresso. Felipe Gimenez alerta o Senado que sua autoridade em aprovar lei para a contagem pública dos votos está sendo vilipendiada pelos ministros do STF.
10: O direito dos senhores, a sua autoridade como representantes do povo está sendo vilipendiada. E por quem? Não é por juízes. Os ministros, quando sentam na cadeira do Tribunal Superior Eleitoral para administrar esse serviço público, que é a eleição é um serviço público, não é a jurisdição, não é um ato jurisdicional. Quando eles lá, sentados em seus gabinetes, estão administrando o processo eleitoral, são administradores sujeitos aos princípios constitucionais, como qualquer agente do Executivo. A hibridez da justiça eleitoral tem confundido o povo. Mas a competência se dá, a função se dá em razão do cargo, não do indivíduo. Quando eles estão se desincumbindo do processo eleitoral, estão executando ato administrativo, não são juízes. E veja o absurdo, excelência, um administrador público que por acaso usa toga se arvoca o poder de desrespeitar a lei que os senhores votaram. Nossa república está à beira do abismo. Se os senhores não se colocarem em pé e defenderem a sua legitimidade da outorga e aceitarem esse abuso de autoridade, acabou a república, excelência. Acabou a cidadania. Então nós somos escravos. Nós seremos escravos se a nossa escolha e a lei que os senhores votaram não for respeitada.
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4: 00:33.
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3: Meia-noite 56.
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10: Felipe Gimenez, procurador do Estado do Mato Grosso do Sul, representante da Associação Pátria Brasil. Ao falar da segurança das urnas eletrônicas e sobre tecnologia da informação em audiência pública na Comissão de Constituição e Justiça do Senado em 2018, quando defendeu o voto impresso. Para Felipe Gimenez, a eleição é um serviço público, não ato jurisdicional. E por isso, quando os ministros do TSE se colocam a administrar o serviço público, passam a ser administradores e, assim sendo, devem estar sujeitos aos princípios constitucionais como qualquer agente do executivo.
11: A eleição é um serviço público, não é jurisdição. Não é um ato jurisdicional. Quando eles lá, sentados em seus gabinetes, estão administrando o processo eleitoral, são administradores sujeitos aos princípios constitucionais, como qualquer agente do executivo. A hibridez da justiça eleitoral tem confundido o povo. Mas a competência se dá, a função se dá, em razão do cargo, não do indivíduo. Quando eles estão se desincumbindo do processo eleitoral, estão...

0: executando ato administrativo, não são juízes. E veja o absurdo, excelência, um administrador público que por acaso usa toga se arvoca o poder de desrespeitar a lei que os senhores votaram. Nossa república está à beira do abismo. Se os senhores não se colocarem em pé e defenderem a sua legitimidade da outorga e aceitarem esse abuso de autoridade, acabou a república, excelência. Acabou a cidadania. Então nós somos escravos. Nós seremos escravos se a nossa escolha e a lei que os senhores votaram não for respeitada.
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1: 1:26.
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5: 1h54.
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3: Felipe Gimenez, procurador do Estado do Mato Grosso do Sul, representante da Associação Pátria Brasil. Ao falar da segurança das urnas eletrônicas e sobre tecnologia da informação em audiência pública na Comissão de Constituição e Justiça do Senado em 2018, quando defendeu o voto impresso. De acordo com o procurador, os eleitores no Brasil estão sofrendo a violação dos princípios republicanos e cobra dos senadores que votaram com mais de 70% o voto impresso, façam valer o disposto na lei aprovada, que deveria valer a partir de 2014.
4: Nós estamos sofrendo uma violação dos princípios republicanos, dos princípios constitucionais e, principalmente, excelência, da cidadania. Porque nossa cidadania só existe na medida em que nosso voto seja respeitado. Porque ele é o instrumento do exercício da cidadania, porque através deles elegemos os nossos escolhidos. E a nossa eleição, a nossa escolha tem sido apurada em segredo e o fato se perde. Essa lei que os senhores votaram com 71% do Congresso Nacional, a derrubada do veto teve um peso de outorga popular maior do que as emendas à Constituição. 71% do Congresso Nacional disse, em nome do povo, será impresso o voto. E a lei, excelência, não tem discricionariedade. A lei não permite fracionamento. Fracionar o cumprimento da lei é um abuso, é uma violação, é uma teratologia. Não há possibilidade de se fracionar o cumprimento da lei.
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4: 2h18.
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4: 2h48.
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8: Felipe Gimenez, procurador do Estado do Mato Grosso do Sul, representante da Associação Pátria Brasil. Ao falar da segurança das urnas eletrônicas e sobre tecnologia da informação em audiência pública na Comissão de Constituição e Justiça do Senado em 2018, quando defendeu o voto impresso. Segundo Felipe Gimenez, antes de se fazer prevalecer o uso das urnas eletrônicas, é preciso fazer prevalecer a ordem jurídica.
9: Nós temos que olhar para essa máquina com a luz da lei. Antes da ferramenta, deve prevalecer a ordem jurídica. A ferramenta deve servir à ordem jurídica e não o inverso, Excelência. Nós estamos vivendo uma inversão onde a ordem jurídica é posta de joelhos diante da ferramenta. Por falar em colocar de joelhos, a conduta do ministro Gilmar Mendes em protelar por 2 anos o cumprimento dessa lei. E eu vou mais além. Me parece que, na verdade, a conduta dele configura o crime de prevaricação. Porque se omitir na obrigação do ofício é prevaricação. O que está acontecendo aqui, Excelência? Um dos pilares da República está sendo quebrado. Nossa democracia e a cidadania desse povo está sendo violada, desrespeitada. Os cidadãos estão indignados. O Tribunal Superior Eleitoral não pode recusar o cumprimento à lei. Se fosse uma ordem judicial, o senhor, Excelência, não teria o direito de cumpri-la parceladamente. É uma lei, não tem vício de forma, nem de iniciativa, nem de conteúdo.
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1: 3:19.
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3: 3h45.
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7: Felipe Gimenez, procurador do Estado do Mato Grosso do Sul, representante da Associação Pátria Brasil. Ao falar da segurança das urnas eletrônicas e sobre tecnologia da informação em audiência pública na Comissão de Constituição e Justiça do Senado em 2018, quando defendeu o voto impresso. Felipe Gimenez alerta o Senado que sua autoridade em aprovar lei para a contagem pública dos votos está sendo vilipendiada pelos ministros do STF.
8: O direito dos senhores, a sua autoridade como representantes do povo, está sendo vilipendiada. E por quem? Não é por juízes. Os ministros, quando sentam na cadeira do Tribunal Superior Eleitoral para administrar esse serviço público, que é a eleição é um serviço público, não é jurisdição, não é um ato jurisdicional. Quando eles lá, sentados em seus gabinetes, estão administrando o processo eleitoral, são administradores sujeitos aos princípios constitucionais, como qualquer agente do Executivo. A hibridez da justiça eleitoral tem confundido o povo. Mas a competência se dá, a função se dá em razão do cargo, não do indivíduo. Quando eles estão se desincumbindo do processo eleitoral, estão executando ato administrativo, não são juízes. E veja o absurdo, excelência, um administrador público que por acaso usa toga se arvoca o poder de desrespeitar a lei que os senhores votaram. Nossa república está à beira do abismo. Se os senhores não se colocarem em pé e defenderem a sua legitimidade da outorga e aceitarem esse abuso de autoridade, acabou a república, excelência. Acabou a cidadania. Então nós somos escravos. Nós seremos escravos se a nossa escolha e a lei que os senhores votaram não for respeitada.
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2: 4:19.
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5: 4h43.
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11: Felipe Gimenez, procurador do Estado do Mato Grosso do Sul, representante da Associação Pátria Brasil. Ao falar da segurança das urnas eletrônicas e sobre tecnologia da informação em audiência pública na Comissão de Constituição e Justiça do Senado em 2018, quando defendeu o voto impresso. De acordo com o procurador, os eleitores no Brasil estão sofrendo a violação dos princípios republicanos e cobra dos senadores que votaram com mais de 70% o voto impresso, façam valer o disposto na lei aprovada, que deveria valer a partir de 2014.
12: Nós estamos sofrendo uma violação dos princípios republicanos, dos princípios constitucionais e principalmente, excelência, da cidadania. Porque nossa cidadania só existe na medida em que nosso voto seja respeitado. Porque ele é o instrumento do exercício da cidadania, porque através deles elegemos os nossos escolhidos. E a nossa eleição, a nossa escolha tem sido apurada em segredo e o fato se perde. Essa lei que os senhores votaram com 71% do Congresso Nacional, a derrubada do veto teve um peso de outorga popular maior do que as emendas à Constituição. 71% do Congresso Nacional disse, em nome do povo, será impresso o voto. E a lei, excelência, não tem discricionariedade. A lei não permite fracionamento. Fracionar o cumprimento da lei é um abuso, é uma violação, é uma teratologia. Não há possibilidade de se fracionar o cumprimento da lei.
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3: 5 e 14.
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6: 5h47.
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11: Felipe Gimenez, procurador do Estado do Mato Grosso do Sul, representante da Associação Pátria Brasil. Ao falar da segurança das urnas eletrônicas e sobre tecnologia da informação em audiência pública na Comissão de Constituição e Justiça do Senado em 2018, quando defendeu o voto impresso. Segundo Felipe Gimenez, antes de se fazer prevalecer o uso das urnas eletrônicas, é preciso fazer prevalecer a ordem jurídica.
12: Nós temos que olhar para essa máquina com a luz da lei. Antes da ferramenta, deve prevalecer a ordem jurídica. A ferramenta deve servir à ordem jurídica e não o inverso, Excelência. Nós estamos vivendo uma inversão, onde a ordem jurídica é posta de joelhos diante da ferramenta. Por falar em colocar de joelhos, a conduta do ministro Gilmar Mendes em protelar por 2 anos o cumprimento dessa lei. E eu vou mais além. Me parece que, na verdade, a conduta dele configura o crime de prevaricação, porque se omitir na obrigação do ofício é prevaricação. O que está acontecendo aqui, Excelência? Um dos pilares da República está sendo quebrado. Nossa democracia e a cidadania desse povo está sendo violada, desrespeitada. Os cidadãos estão indignados. O Tribunal Superior Eleitoral não pode recusar o cumprimento à lei. Se fosse uma ordem judicial, o senhor, Excelência, não teria o direito de cumpri-la parceladamente. É uma lei, não tem vício de forma, nem de iniciativa, nem de conteúdo.
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16: E a gente recebe agora o advogado criminalista, Dr. Gabriel Fonseca. Doutor, violência psicológica e moral também é crime?
18: Violência doméstica não é só a lesão corporal, mas também a violência moral e a violência psicológica, também violência patrimonial. Existem uma série de coisas ali que enquadram como violência doméstica. Então, a mulher achar que apenas se ela sofrer uma agressão, ela vai estar sendo vítima de violência doméstica, ela está errada. A violência doméstica, ela começa com xingamentos, com falta de respeito dentro de casa, com maus tratamentos, ameaças psicológicas, pequenos lances ali psicológicos que o homem geralmente faz contra a mulher. Tudo isso também é considerado violência doméstica.
16: Pois é, né? Nem toda violência deixa marcas no corpo, né? Mas toda violência deixa consequências.
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4: 6:18.
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4: 6h43.
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9: Felipe Gimenez, procurador do Estado do Mato Grosso do Sul, representante da Associação Pátria Brasil. Ao falar da segurança das urnas eletrônicas e sobre tecnologia da informação em audiência pública na Comissão de Constituição e Justiça do Senado em 2018, quando defendeu o voto impresso. Para Felipe Gimenez, a eleição é um serviço público, não ato jurisdicional. E por isso, quando os ministros do TSE se colocam a administrar o serviço público, passam a ser administradores e, assim sendo, devem estar sujeitos aos princípios constitucionais, como qualquer agente do executivo.
10: A eleição é um serviço público, não é jurisdição. Não é um ato jurisdicional. Quando eles lá sentados em seus gabinetes estão administrando o processo eleitoral, são administradores sujeitos aos princípios constitucionais, como qualquer agente do executivo. A hibridez da justiça eleitoral tem confundido o povo. Mas a competência se dá, a função se dá em razão do cargo, não do indivíduo. Quando eles estão se desincumbindo do processo eleitoral, estão executando ato administrativo, não são juízes. E veja o absurdo, excelência, um administrador público que por acaso usa toga se arvoca o poder de desrespeitar a lei que os senhores votaram. Nossa república está à beira do abismo. Se os senhores não se colocarem em pé e defenderem a sua legitimidade da outorga e aceitarem esse abuso de autoridade, acabou a república, excelência. Acabou a cidadania. Então nós somos escravos. Nós seremos escravos se a nossa escolha e a lei que os senhores votaram não for respeitada.
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19: Boa noite. Tudo bem, Rafa?
20: Ah, que disposição, que alegria, hein?
19: Tudo bem, Rafa?
20: Tudo ótimo, graças a Deus.
19: É, tudo bem. Olá, pessoal. Estamos abrindo mais uma edição do Direto ao Ponto. Dimas Milley não veio de novo.
20: De novo, Dimas.
19: Deu os canos de novo, Dimas. Não, disse que a irmã dele bateu o carro, que tá indo ajudar a irmã, não sei o quê. Tá
20: perdoado. Pensei que o Dimas estivesse na escala 1 por 6. Trabalha 1, descansa 6.
19: É, mais ou menos por aí, Dimas. Mas tudo bem, vamos lá. Estamos ao vivo para Curitiba, 92.9, e Caraíma, 94.7, Cerro Azul, 90.5, Campo Mourão, 106.7, Guaíra, 91.7, Cascavel, Rádio Estúdio, 92.3, e Londrina, Rádio Clube, 95.7. Toda a rede integrada para trazer para vocês as principais informações do Brasil, do mundo e principalmente da política no Paraná e da política brasileira. O pau tá torando, hein, Rafa?
20: Tá torando e já sacaram fora o senhor Marçal, hein?
19: O Pablo Marçal mal começou, o TSE já deu... Não!
20: Negativo.
19: Pode! Tem que ser julgado! Tarará! E o Deltan, pode?
20: Até hoje pode, foi então, liberado.
19: É sempre para um lado é uma coisa, para o outro lado é outra. Mas tudo bem. Faz parte a justiça eleitoral, que trabalha passos de tartaruga quando quer e a passos de lebre quando quer também.
20: Tô louco.
19: Não é? Tô errado?
20: Tem juiz que trabalha, cara.
19: Não tô dizendo que eles não trabalham, tô dizendo que eles trabalham a passo de tartaruga.
20: Não, alguns casos andam rápido. Os casos contra o Bolsonaro, por exemplo, foi super rápido.
19: Andam rápido. Esses juízes trabalham como lebre.
20: Trabalham rápido.
19: E aí tem outros juízes, né? Que trabalham a passos de tartaruga.
20: Profissionais e profissionais, né?
19: Então, é isso aí. Tudo bem, Rafa? Como é que você tá?
20: Eu estou ótimo. Trabalhando muito. Incansável, imparável.
19: Imparável.
20: Três empregos.
19: Imbrochável.
20: Imbrochável. Tem que pegar meu celular com o capitão.
19: Faculdade.
20: Faculdade, filho, trabalho.
19: É isso aí.
20: Né?
19: Tá autorando. Um abraço aqui pro meu amigo Fábio Scraba. E, aliás, faça como o Fábio, que já mandou o seu recado dele pra cá. Hoje vocês serão os nossos comentaristas. Mais uma vez... Então não se esqueçam, hein, pessoal, manda o seu recado de áudio para cá, participa conosco, deixa a sua opinião, vai lá no YouTube e no Facebook, arroba Henrique Giglio JR, Henrique com H, Giglio JR, o meu Instagram é arroba henrique.gigliojr e também estamos ao vivo na TV Alvorada em Colorado, no interior do Paraná. E você quer participar conosco, deixar o seu recado, ser o nosso comentarista hoje, manda o seu recado de áudio para cá, 419-9104-4051, 419-9104-4051, é o WhatsApp aqui do Direto ao Ponto, você manda o seu recado de áudio para cá, o Rafa já está pronto ali para baixar o seu recado no nosso WhatsApp, você manda o recado, participa conosco. Fábio Scraba, inclusive, ele manda um monte de texto aqui para mim, mas não manda o recado de áudio, né?
20: Pois é, grava um de áudio aí.
19: Cadê o áudio, mensagem, Fábio Scraba? Vamos mandar
20: super
19: o áudio
20: bem,
19: aí.
20: Super articulado, inteligente, o Fábio.
19: Será que ele tem vergonha de ouvir a voz dele no rádio?
20: É a primeira vez que a gente ouve a nossa voz, é estranho mesmo, né?
19: Você acha?
20: Estranho. É diferente, né? A gente acha que tem uma voz bonita, né? Quando ouve, ô louco, né? Essa não é a minha voz.
19: É, então... Então vamos lá, pessoal. Participem conosco, não tenham timidez. 419-9104-4051 é o WhatsApp aqui do Direto ao Ponto. Também estamos ao vivo no YouTube e no Facebook. Manda lá o seu recado e participa conosco. Vamos trabalhar, Rafa.
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19: Aí a Ruth tá perguntando aqui, cadê o Dimas? O Dimas inventou uma desculpa, né, Rafa? E não veio.
20: Foi socorrer uma irmã, né?
19: Quero ver se o Dimas tem coragem de mandar um recado pra cá também. Pô, não fui por causa disso e tal, mas tô aí sempre. Né, Dimas? Vamos trabalhar, Dimas. Vamos trabalhar. Como é que é aquela vinheta?
20: Vamos trabalhar aqui.
21: Vamos trabalhar, trabalhar, trabalhar. Vamos trabalhar!
19: É, pessoal, vamos trabalhar. Porque o Lula come um bom pedaço do nosso salário aí pra gente trabalhar. Então, temos que mandar aqui os nossos áudios e o pessoal já tá mandando. Ó. O Wellington também acabou de me mandar. O Fábio mandou recado de áudio, viu, Rafa?
20: Boa, vamos começar
19: com o Fábio.
20: É só
19: cobrar o Fábio aqui que o Fábio tá sempre escalado. O Wellington acabou de mandar também, daqui a pouquinho eu coloco os recados de áudio no ar dos nossos ouvintes. Mas vamos lá. O Tribunal Superior Eleitoral decidiu na manhã desta quinta-feira, por unanimidade, impedir que o candidato à presidência da República, Pablo Marçal, do PRTB, compareça aos debates eleitorais, tenha acesso a recursos públicos destinados à campanha, como o Fundo Especial de Financiamento de Campanha e o Fundo Partidário, a ter tempo de rádio e televisão e fazer atos de propaganda eleitoral. O pedido foi apresentado pelo vice-procurador-geral eleitoral, o senhor Alexandre Espinosa Bravo Barbosa. Sobre o registro da candidatura, a Corte Eleitoral decidiu analisar em seguida quando o processo estiver pronto para ser julgado em definitivo. O principal fundamento da ação é a condenação de Pablo Marçal por uso indevido dos meios de comunicação social nas eleições municipais de 2024, mantida pelo TRE de São Paulo. Segundo a Justiça Eleitoral, Marçal promoveu concursos com premiações para estimular a produção em massa de conteúdos eleitorais na internet durante a campanha daquele ano. Ou seja, não roubou ninguém, não fez nada de errado. Só pediu colaboração dos seus eleitores. A condenação tornou o empresário inelegível por 8 anos até outubro de 2032, além de pôr uma multa de R$ 420 mil por descumprimento da ordem judicial. No último dia 5 de agosto, o TRE de São Paulo rejeitou, por unanimidade, os embargos de declaração apresentados pela defesa e manteve a condenação. Mesmo inelegível, Pablo Marçal teve o pedido de registro de candidatura à presidência protocolado pelo PRTB no último sábado. Bom, essa é a primeira parte da notícia. Aí eu vou pelo mesmo lado do doutor Dallagnol, viu? Não estou defendendo aqui o Pablo Marçal, até porque ele tem um julgamento contra ele, certo? Ele tem uma decisão judicial contra ele, ou seja, pela decisão do TRE de São Paulo, ele não pode ser candidato porque ele está inelegível. Se o motivo de ele estar inelegível é correto ou não, isso não nos cabe a dizer. A gente tem a nossa opinião, mas não é a nossa decisão que prevalece, muito menos a dos eleitores dele. É a decisão do juiz ou dos juízes, como queiram. Então, ele não pode ser candidato. Então, o partido nem deveria ter protocolado a pré-candidatura dele, ou a candidatura, melhor dizendo. E o TSE deveria ser rápido e ágil nessa situação. Já que eles não deixaram o Pablo Marçal comparecer a debates, não poder fazer campanha política, então não deixa ele ser candidato de uma vez. Não deixa para analisar mais para frente. Decide.

0: celeridade. Se o cara tá inelegível, tá inelegível. Se o cara tá elegível, bola pra frente. Pode ser candidato. É isso que a gente pede aqui no Direto ao Ponto. Que a justiça seja mais rápido. Mais rápida, melhor dizendo, né? Bom, o Flávio Bolsonaro, ele esteve com o Pablo Marçal nesta tarde na cidade de São Paulo e defendeu a união da direita contra a campanha à reeleição do presidente Lula. Vamos ouvir o que disse o Flávio Bolsonaro com relação ao Pablo Marçal e a todo esse imbróglio que está acontecendo agora.
1: O Marçal é uma pessoa que é conhecida do grande público aqui em São Paulo, é um cara do bem, um cara preparado, eu acho que ele é bem intencionado. E assim, todo mundo que está se unindo a favor do Brasil, a gente tem que abraçar, porque essa guerra, gente, não é entre Bolsonaro e Lula, é entre o Brasil e o PT. Ou o Brasil vence, ou o PT acaba com o Brasil. E o Brasil vai vencer com o Ricardo Nunes, aqui com o André do Prado, com o Derrite, com o Tarcísio, comigo, com o Marçal, com todo mundo que estiver disposto a vestir a camisa do Brasil e salvar a nossa nação desse desastre anunciado, está todo mundo dentro. O Brasil não aguenta mais. Eu estou encontrando com muitos comerciantes que falam assim, Flávio, eu estou esperando mais 60 dias. Se você não ganhar essa eleição, eu vou fechar as portas. Imagina, a pessoa está contando 60 dias. Essa pessoa não vai conseguir esperar mais 4 anos uma possibilidade desse governo atual continuar. Se Deus quiser, isso não vai acontecer, a gente vai salvar o nosso Brasil.
0: Tá aí, foi o que disse então o Flávio Bolsonaro com relação ao Pablo Marçal. Na imagem não aparece ali, pessoal, mas o Pablo Marçal estava ao lado do Flávio Bolsonaro nessa entrevista que aconteceu no início da tarde de hoje, desta quinta-feira, na cidade de São Paulo. Então, repito, pessoal, o que a gente pede para a Justiça Eleitoral é celeridade, para que ela seja mais ágil, para que defina as situações o mais rápido possível, para não confundir a cabeça dos eleitores. É isso que nós aqui do Direto ao Ponto pedimos. Temos recados, né, Rafa?
2: Temos sim, vários recados aqui já chegando.
0: Vamos
2: lá. Vamos começar com o Fábio Scraba.
0: Vamos lá.
3: Que nada, pessoal. Essa minha voz tá quase rachada. Rapaz do céu. Mas eu tô na audiência. Vou escrevendo para vocês que às vezes eu tô trabalhando ainda. E aí eu não consigo parar para poder mandar áudio. Mas tô na audiência sempre com vocês. Abraço, Henrique. Abraço, Rafa, Placa Preta e os amigos ouvintes.
0: Obrigado, Fábio.
2: Henrique, você sabe que nós estávamos na região central ali, próximo ao Miller hoje. O Mandela, o Placa Preta e eu, atrás, no banco de trás. E passou um senhor de carro, acho que um oriental, japonês, talvez. E falou, ficou olhando e apontando o dedo assim, né? A gente pensou que ele ia brigar, fazer alguma coisa dele. Seu Placa Preta! Você acha que eu não sei quem é você, Placa Preta? E falou com o OG, deu um tchau, falou, tô na sintonia, conta comigo, tamo junto.
0: É isso aí, hoje nós fomos, eu e o Rafa fomos almoçar, inclusive, com o Placa Preta, e o dono de um restaurante, que foi a primeira vez que eu fui naquele restaurante, o cara falou, não, eu escuto vocês todo dia, e o Placa Preta é o nosso candidato.
2: É, outro rapaz ali, bem simpático, falou que é ouvinte também do jornal. Reconheceu o Placa Preta, me reconheceu, reconheceu você e um forte abraço pra ele que deve estar nos ouvindo hoje.
0: Quem que é? Onde é que vocês foram?
2: Eu vou procurar o endereço dele. Não, onde fomos almoçar.
0: Ah, onde fomos almoçar.
2: É, o mesmo.
0: Ali
2: mesmo,
0: perto da Torre da Telepara.
2: É que nós já fomos antes de você, hoje foi a primeira vez que você foi, mas nós fomos duas vezes já.
0: Ah,
2: e ele
0: então
2: nos reconheceu antes também.
0: Pois então. É isso aí, pessoal. É, vamos pra mais recado.
2: Fala aí, Wellington.
4: Boa noite, Henrique. Boa noite, Rafa. Sim. O Rafa tá falando que o Henrique tá meio animado aí, mas pela voz não tá não, hein? Mas é assim mesmo, Henrique. Essa é a nossa justiça brasileira, infelizmente, né? Aí pelo menos hoje não tá o Rodrigo Reis aí pra só ele falar. Sobe um espacinho pra nós. Brincadeira. Só marcando presença aí. Boa noite a todos.
0: Valeu, Wellington. Obrigado. Obrigado pela participação de todos. Mais um, Rafa. Temos mais?
5: Eles estão com medo do Pablo Marçal. Eles estão com medo. Sabe que o Pablo Marçal foi pra torar. O Pablo Marçal é pau na cara. Aí os caras ficam sem argumento. É o Thiago de Curitiba. Abraço.
0: Valeu, Thiago. Obrigado. Eu também acho, viu? Concordo com ele.
2: Com certeza.
0: Pablo Marçal é um cara muito influenciador, podemos dizer assim. É um cara que tem voto.
2: Tem voto.
0: Não diga que a eleição para São Paulo ele

0: não foi pro segundo turno, mas ele esteve nas cabeças o tempo inteiro. Ou seja, o Pablo Marçal é um ótimo aliado. E é contra o Lula, né?
1: Que é o que
0: Que é o que
1: importa, né?
0: importa. É contra o Lula. Mais recado, Rafa? Tem mais?
1: Tem sim. Alessandro, fala aí.
0: Vamos lá.
2: Boa noite, Henrique. Boa noite, Rafa. Aqui é o
0: Boa noite.
2: Alessandro. Essa questão do Marçal, né? Se for para se a justiça aqui no Brasil fosse decente, tinha que impugnar o Lula também, né? Que é absurdo maior do que os recursos que ele gastou na escola de samba. Um abraço a todos.
0: É verdade, é verdade. Inclusive, nós trouxemos a notícia essa semana que já tá na justiça, né? E aí é que a gente pede a famosa celeridade, agilidade à justiça eleitoral e à justiça como um todo, né? Eu tenho raiva, Rafa. Eu conheço casos, por exemplo, de ações judiciais que têm mais de 30 anos. 30 anos
1: Absurdo,
0: que o caboclo foi lá, ganhou nas três instâncias, aí volta para a primeira instância e a juíza fica, inventa uma coisa aqui, inventa uma coisa ali, inventa outra coisa, aí vai e volta, você tem que recorrer pro TRF4, aí volta para aquela, inventa mais um troço, tem que recorrer de novo. Essa é a justiça brasileira. E não importa só se é a justiça eleitoral, toda a justiça.
1: infelizmente, né?
0: É um absurdo. Um processo durar mais de 30, 40 anos. Tem processo aí que não tinha nem computador quando começaram ainda. E tá lá até hoje. Vamos lá, Rafa, mais recado aí.
1: Denilson, fala aí.
3: Boa noite, Henrique, Rafa, ouvintes, Denilson de São José. Henrique, me diga uma coisa. Hoje a tecnologia tá tão moderna, né? Até preliminar de consulta médica, a IA tá determinando, do jeito que nós estamos no nosso país aí, não generalizando, porque tem uns dois ou três ali que dá para tirar, né?
0: Dá.
3: Mas não sei se o certo não era ter que fazer um STF de IA. Esse seria justo, né? Não precisa ser bom nem ruim, sendo só justo. Porque do jeito que tá indo com essa corja de urubu aí, meu filho, não sei onde é que nós vamos parar, não.
0: É verdade. Você tem total razão. Inclusive, se você puser lá a Constituição Federal, Rafa, na IA, e pedir para ela tomar decisões, ela vai se basear onde?
1: Na Constituição.
0: Ela não vai inventar
1: vai criar.
0: hermenêuticas e não sei o quê. Como é que são os termos jurídicos?
1: É, porque é apenas uma, né?
0: É, então.
1: Nós temos 11.
0: Então. Aí os caras inventam lá e mudam a regra. Se fosse a IA, com certeza não mudaria-se a regra. Um abraço aqui pro meu amigo João, lá do posto da Volvo, lá na. Como é o nome da rua? Juscelino Kubitschek.
1: Juscelino Kubitschek.
0: É. Lá no... Um abraço, João. Vou te fazer uma visita aí de novo, João. Aliás, tem um pão de queijo lá sensacional,
1: Diz
0: viu?
1: que é maravilhoso,
0: É
1: né?
0: bom, já fui lá. Eu e Placa Preta fomos lá.
1: É, eu vocês não levam nessas coisas aí, né? Pra trabalhar, chamam. Venha trabalhar aqui, o que você está fazendo em casa? Porque eu tô dormindo, venha trabalhar.
0: Então, mais um recadinho e vamos para a próxima notícia. Vamos falar do Lulinha. Vamos lá.
1: Bora, Emerson.
4: Boa noite, Rafa, Henrique Diglio. Hein, me diga uma coisa, como é que eu faço para adesivar meu carro inteiro com o adesivo do Placa Preta? Que eu moro aqui em São José e aqui essa desgraça dos mesmos políticos que dominam a política em São José, você anda por onde você anda, só tem propaganda deles. Só propaganda deles. Como você falou, não tinha saído o dinheiro
1: Fundo.
4: do governo para eles fazer. E os caras, cara, se você visse o que tem de panfletos, negócio dos candidatos aqui de São José, é absurdo. Quanto dinheiro os caras gastaram sem ter o dinheiro do partido?
0: Então, denuncia os caras. Vai na Justiça Eleitoral e denuncia os caras, Emerson. Pode denunciar. E aí eles vão ter que provar de onde veio o dinheiro. Né?
1: Se conseguir provar, tá tudo bem, né?
0: Veja, se você quiser doar para uma campanha, As pessoas jurídicas, as empresas, elas não podem doar. É contra a lei. Mas a pessoa física, ela pode doar para qualquer candidato até 10% da declaração do seu imposto de renda. Isso. Então, se você ganha R$1.000, você pode doar R$100.
1: No máximo, R$100.
0: E aí tem que mostrar lá o CPF, o dinheiro tem que sair da sua conta, ir para a conta da campanha eleitoral, e isso é permitido. E o próprio candidato pode doar para sua campanha. Não sei se... Aí eu preciso até... Se algum advogado eleitoral me puder ajudar. Mas tem, eu acho que deve ter um certo limite, né? Porque senão um bilionário vai lá e põe 15 bilhões na campanha e tá tudo certo. Provavelmente tem um limite. Mas o próprio candidato pode doar para sua campanha também. Então, se você tá achando que tem alguma coisa suspeita, denuncia. Tira foto dessas bandeiras aí que tem na rua e manda lá pro TRE. Talvez um dia eles julguem. Não sei se vai dar tempo até... Faltam 45 dias para a eleição. Não sei se vai dar tempo até lá, mas pelo menos você fez a sua parte. Vamos lá, Rafa. Já a gente coloca mais ouvintes aqui no ar, mas vamos trazer as informações de hoje, porque aliados do ministro André Mendonça, do Supremo Tribunal Federal, relataram que ele estranhou o pedido feito pela Procuradoria-Geral da República para que o inquérito que investiga o empresário Fábio Luiz Lula da Silva, o famoso Lulinha, seja remetido à primeira instância. E o pessoal do 8 de janeiro era para ser julgado na primeira instância também, foi julgado no Supremo. Dois pesos, duas medidas aí, petezada? Bom, o principal motivo alegado é que a própria Polícia Federal protocolou o pedido de investigação no Supremo, um sinal de que os próprios investigadores avaliaram que era caso de a corte apurar as suspeitas. Além disso, o protocolo foi feito quando o ministro Alexandre de Moraes estava na presidência interina e ele pediu que a PGR se manifestasse. Em nenhum momento fez a avaliação de que era o caso de ir para a primeira instância. O entorno do ministro também contesta a ideia difundida por petistas de que o vazamento são egressos do STF, perdão. Alegam que isso seria facilmente verificado pela cadeia de custódia e que não há interesse algum em vazar. Por isso, levaria à anulação e à retirada da investigação de seu gabinete, o que não é do seu interesse, disse assessores do ministro André Mendonça. Eles alertaram ainda que a exoneração do ex-chefe de gabinete do presidente Lula, o senhor Marco Aurélio Ribeiro, o famoso Marcola, aconteceu devido ao governo ter tido conhecimento das acusações contra ele e que naquele momento nada referente a ele havia chegado até o gabinete do ministro André Mendonça. Não podemos ter dois pesos e duas medidas. De novo, aí precisa ser um advogado para me responder isso. Esse assunto é da primeira instância ou é do Supremo Tribunal Federal? Peço auxílio da Cristiane Cruz, por exemplo, que é advogada e é nossa ouvinte aqui. Manda um recado de áudio para cá, Cris. Mas o caso dos condenados do 8 de janeiro, na teoria, também deveriam ter sido apreciados pela primeira instância. Pela Justiça Comum, não pelo Supremo Tribunal Federal. Como o caso do ex-presidente, do atual presidente... É difícil para mim ainda, faz 3 anos e meio que o cara tá lá e eu...
5: Chupa que a cana é doce, meu filho.
0: E o cara é presidente da República.
1: Esse aí.
0: É. Esse senhor foi julgado na primeira, na segunda, na terceira e condenado em todas as instâncias por todos os juízes por unanimidade. Na primeira, na segunda e na terceira. Por isso ele foi preso. Depois mudaram a regra. Porque antes você era preso quando você era condenado na segunda instância. Aí eles mudaram a regra. Agora só em trânsito julgado que você pode prender o cidadão. É isso. E este senhor, que é o atual presidente da República, foi condenado nas três instâncias por ser ladrão. Por roubar dinheiro público. Ele foi condenado por isso. Aí foi pro Supremo Tribunal Federal e lá O ministro Edson Fachin anulou tudo, disse que o CEP não podia, que não era a turma, a primeira instância aqui de Curitiba, que era para julgar, que deveria ser do Distrito Federal. E aí anularam tudo, o Toffoli mandou destruir as provas, mas ninguém esquece o que aconteceu. E vocês do Supremo Tribunal Federal, senhores excelentíssimos ministros do Supremo, foram vocês que livraram essa praga e foram vocês que transformaram o Brasil neste lixo que está hoje. As empresas quebrando, as pessoas perdendo emprego, as universidades todas dominadas pela esquerda. Basta ver a Universidade Federal do Paraná aqui, o tal do o candidato aqui a deputado, o Jeffrey, inclusive, foi fazer uma palestra lá, teve que sair com segurança, com polícia, porque iriam agredir o cara lá, só porque ele é de direita. Esse é o país que o PT está nos entregando. Vale lembrar, são 8 anos de Lula, 6 anos de Dilma. São 14 anos de PT. E agora mais 3,5. 17 anos e meio desta praga que está destruindo o nosso país. Aliás, já destruiu. Para arrumar vai demorar alguns, acho que décadas, viu, Rafa? É. Para consertar o que essa gente fez vai demorar décadas. Vamos lá, Rafa. Mais recados aí para nós.
1: Mais participações dos nossos ouvintes chegando por aqui. A próxima é a Cibele.
6: Oi, pessoal. Realmente, sem o Rodrigo Reis, a gente consegue ouvir vocês falando, porque só ele quer falar, né? Não, mas ele fala bem, não tô reclamando. Sobre o Pablo Marçal, eu não perco meu tempo assistindo palestra e vídeos dele, mas os debates com ele e as entrevistas que ele dá são sensacionais. Ele tem um raciocínio muito rápido. Verdade. Ele já desarma a pessoa antes dela terminar de fazer a pergunta. Então, ele pega ali uma palavrinha ali, daí ele pau, pau, pau, e bate naquela palavrinha, porque você falou deveria, e ao invés de poderia, e coisa vira um show.
0: É isso aí, Sibeli. Vamos lá.
1: O próximo é o Darcy.
7: Boa noite, pessoal da Mercosul, do Campo Comprido. Vi uma matéria hoje no site de notícia que o PGR encaminhou para o Supremo lá a solicitação para mandar o caso do Lulinha para a primeira instância.
0: Isso aí.
7: Ele está de brincadeira, né? Um grande abraço.
0: É isso aí, acabamos de falar disso. Aliás, a Cristiane Cruz mandou o recado aqui dela, explicando para a gente.
1: Mandou? Deixa eu ver aqui. Acho que ainda não, hein?
0: Não mandou? Ô, Cristiane?
1: Vamos com a próxima participação, enquanto eu vejo aqui a participação da Cris.
0: Vamos lá.
8: Boa tarde a toda a equipe do Jornal Direto ao Ponto. É Palusque de Contenda.
0: Opa!
8: Mas é que é brincadeira, né? Tirar o Pablo Marçal. Tava ansioso pra ver ele no debate. Ele ia fazer um regaço naquela turma lá. Tiraram o homem. Olha, brincadeira mesmo, viu?
0: Também acho, ia ser divertido o Pablo Marçal nos debates.
1: Com certeza.
0: Ainda mais contra o Lula, que não sabe falar A mais B.
1: E eu já tava me programando aqui, comprei a pipoca, tudo, então, pra assistir.
0: Tiraram, cara. Sacanagem. Vamos lá, mais uma.
1: A Cris ainda não respondeu. Responde aí, Cris.
0: Cris é brincadeira. Ela deve estar fazendo o jantar dos meninos.
1: Os passarinhos.
0: É.
1: Fala aí, Sidney.
9: Boa noite, Rick. Boa noite, Rafa. A todos os ouvintes do Jornal da Mercosul. Ah, era visto. Eu tava comentando segunda-feira com um amigo meu que o Pablo Marçal ia tirar o Pablo Marçal da jogada. Porque o Pablo Marçal ia lá e ia detonar o Lula nos debates. Esse é o problema, sério, sabe? Eu sabia que eles iam dar um jeito de tirar o Pablo Marçal da jogada. E aí, toca vocês mesmo aí, já que o Dimas não vai, tá preguiçoso ultimamente. Se faltar mais uma vez, ó, gancho. Dá um gancho, umas 2 semanas, se ele não ir, na outra falhou, dá conta, já era. Tchau, obrigado.
0: É isso. Tamo aí.
9: Tamo junto, misturado. Sidney botou esse aplicativo. E bora que bora, e fora PT.
0: É isso aí.
9: Aqui é Flávio e Sérgio Moro. E essa corja aí do Unidos em Paz tem que tirar.
0: É. É isso aí, essa é a opinião do nosso ouvinte. Obrigado, Sidney. Vamos lá, mais uma.
1: Na live do YouTube ali, o Pietro. O Rafael está que nem o Júlio. Todo mundo odeia o Cris. Todo mundo odeia o Rafa. Grande abraço aí pro nosso amigo Pietro.
0: É isso aí,
1: Pietro,
0: ó.
1: De Lázaro.
0: Grande abraço pro Pietro. Não percam o Pietro, hein? Todo dia às 7 da manhã aqui na Mercosul com o Jornal da Mercosul. Ó o Marcos, nosso ouvinte aqui, ó. Buenas, Henrique. Tudo certo? Manda um abraço aqui pra dupla Valdo Aviola e também o Marcos. Também quer um adesivo do Placa Preta para colocar no carro. Logo, logo teremos novidades, viu, pessoal? Aí entre lá no Instagram do Placa Preta que logo, logo
1: isso aí.
0: Estará tudo pronto já para vocês.
1: Todo dia tem novidade lá no Instagram dele.
0: Todo dia. Vamos lá. Continuando aqui na notícia, ainda tratando sobre o Lulinha, o Fábio Luiz Lula da Silva... É uma cara de pau desses caras que é brincadeira, viu? Bom, tá o pai e tá o filho, né? Bom, Fábio Luiz Lula da Silva, o Lulinha, acionou a Justiça de São Paulo contra o candidato do PL à presidência, o Flávio Bolsonaro, por um vídeo feito com inteligência artificial que associa as fraudes na Previdência Social, o INSS. A defesa pede a retirada da publicação das redes sociais e uma indenização de R$10 mil por danos morais. A ação foi apresentada na última terça-feira e o filho do presidente, Luiz Inácio, também pede que Flávio seja impedido de publicar novamente o conteúdo ou repetir a acusação de que ele teria participação direta nas fraudes contra aposentados e pensionistas. A justiça ainda não decidiu sobre os pedidos. Flávio Bolsonaro afirmou nesta quinta-feira que já prestou contas dos gastos relacionados ao documentário Dark Horse. Questionado sobre as cobranças feitas pelo Partido dos Trabalhadores para que detalhasse os gastos relacionados à produção do filme de seu pai, o senador respondeu que já aconteceu. O candidato respondeu a jornalistas durante a agenda de campanha em São Paulo, ao lado do prefeito Ricardo Nunes. Flávio disse ter visto na imprensa a própria prestação de contas que foi feita do filme e foi vazada do processo, que responderam e viram que estava tudo certinho. E prosseguiu: agora quem tem que prestar contas é Lula e Lulinha, não ele. Vamos ouvir o que disse Flávio Bolsonaro.
10: Já aconteceu, inclusive eu vi no G1. A própria prestação de contas que foi feita do filme foi vazada do processo, que responderam e viram que estava tudo certinho. Agora, quem tem que prestar conta é o Lula, não sou eu. É ele que recebe Augusto Lima e Vorcaro lá, prometendo que vai trocar o presidente do Banco Central para esperar um pouquinho, para não vender o Banco Master para outro banco, não. Espera um pouquinho, né, que o Lula já vai trocar o presidente do Banco Central. Rapidinho a gente consegue resolver isso. Então, quem tem que dar explicação é o Lula. Quem tem que dar explicação é o Lulinha. Por que que ele quer que o futuro dele está na Suíça e não está aqui no Brasil? Então, da nossa parte, está tudo página virada. Quem deve explicação agora é o PT, que é o governo mais corrupto e incompetente da história do Brasil.
0: Tá aí, esse é o Flávio Bolsonaro questionando aí as acusações do Lulinha e também da situação do INSS. O Careca continua preso ainda, né, Rafa? O Careca do INSS?
1: Não, tá preso?
0: Acho que tá preso ainda.
1: Deixa eu verificar.
0: Não saiu? Eu acho que o Careca já tá em cana ainda, como o Vorcaro. O Vorcaro tá em cana ainda. Diz que tá tentando fazer a delação premiada dele para ver se sai um pouco, né?
1: Exatamente. O Antônio Carlos Camilo Antunes, o Careca do INSS, está preso preventivamente desde setembro de 2025.
0: Um aninho já. Fazer um aninho.
1: Tem que levar um bolo lá.
0: Isso aí. Vamos lá pros recados dos ouvintes, Rafa.
1: Participação curta aqui do Amaury, o que ele falou? Vamos lá.
11: Boa noite, Henrique, Rafa. Renato Freitas tá eleito.
1: Mas é chupeta, meu Deus do céu.
0: Boa, Amaury, valeu. Mais
1: Edson.
0: Um.
1: Edson.
12: Oi, Henrique Gílio. Oi, Rafa. Boa noite pra todos.
0: Boa noite.
12: Para os ouvintes também. Aqui é o Edson que tá falando, caminhoneiro.
0: Opa.
12: E o que eu acho, me permita, se eu puder dar minha opinião.
0: Claro.
12: É o seguinte. Tudo bem que o filho do Bolsonaro, o Flávio, vai entrar nessa briga para a presidência e tal. Eu sou de direita, eu vou votar no Flávio Bolsonaro, não mudo minha opinião de jeito nenhum. Mas vamos cair na real, né? Do jeito que está o negócio, a máquina do PT que toda a catrefa que está envolvida nessa maracutaia toda, se eles conseguiram derrubar o Jair Bolsonaro e deixar ele nessa posição que ele está hoje, o Flávio Bolsonaro vai ser muito mais fácil. Infelizmente, eu acho que é isso que vai acontecer. Por mais que a gente tente mudar a situação, a máquina que está aí, ó, essa máquina de governo que está aí, vai derrubar o Flávio também. Não vai ser fácil ele ganhar essa eleição, não. Tá bom? É a minha opinião. Não mudo meu voto e nem minha posição. Mas que não vai ser fácil do Flávio derrubar o PT, não vai, não.
0: É a opinião do nosso ouvinte. Eu também acho que não vai ser fácil. Se a direita não se unir, vai ser muito complicado. Se o Caiado continuar falando mal do Flávio, se o Renan Santos continuar falando mal do Flávio, se o Zema continuar falando mal do Flávio, aí a coisa vai desandar. Porque não tem saída, minha gente. Quem vai pro segundo turno é o Flávio. Gostem ou não gostem do Flávio. Quem estará lá tentando tirar o Lula do poder é o Flávio. É só você ver as pesquisas. Sai pesquisa todo dia. Ah, eu não gosto do Flávio, vou votar no Caiado. Tudo bem, vota no Caiado. Vou votar no Zema, vou votar no Renan. É uma opção tua. Certo?
1: Exato.
0: Mas no segundo turno você vai ter que escolher. Ou Lula ou Flávio Bolsonaro. Você não terá outra alternativa. A não ser que aconteça uma hecatombe e mude totalmente as coisas. Se não, teremos Flávio Bolsonaro e Lula da Silva no segundo turno. E aí você faz sua escolha. Agora não tem a desculpa que o Flávio fala palavrão também, né? Pois tem muita gente que não votou no Jair porque ele falava palavrão.
1: O Flávio não fala.
0: O Flávio fala menos. Todo mundo fala. Eu também falo bastante palavrão. Mas aqui no ar a gente tenta evitar. Bom, tem mais uma notícia de última hora aqui, Rafa. O Partido Liberal protocolou nesta quinta-feira, no Tribunal Superior Eleitoral, uma petição na qual pede a abertura de investigação criminal contra Luiz Inácio e o ministro da Secretaria de Comunicação Social da presidência, o Sidônio Palmeira. O partido acusa ambos de prestarem informações falsas à Corte Eleitoral na ação que investiga a suposta veiculação irregular de publicidade institucional durante o período eleitoral. A legenda pediu que o caso seja encaminhado ao Ministério Público Eleitoral para análise de eventuais providências criminais. A notícia continua. O relator do caso é o ministro André Mendonça. Na ação, o PL acusa Lula, Sidônio e a Federação Brasil da Esperança pela publicação de mais de 1.000 publicidades institucionais durante o período legalmente proibido. Eles dizem que é falsa a informação prestada pelo PT na corte de que nenhuma remoção de conteúdo teria sido necessária na rede social, porque os perfis já estariam fora do ar antes mesmo do ajuizamento da representação ocorrida no dia 16 de julho. De acordo com o PL, a própria rede social, o antigo Twitter, o X, informou ao TSE que os perfis Canal Gov e Gov.br foram desativados somente no dia 23 de julho, 7 dias depois do protocolo da ação e quase 20 dias após o início do período de restrição à publicidade institucional. O partido afirma ainda que relatórios de certificação digital, ata notarial digital, anexados à ação registram publicações nas duas contas nos dias 8, 11, 15 e 16 de julho, comprovando que os perfis permaneciam ativos e veiculando conteúdo ilegal quando do início do período que era proibido fazer as propagandas institucionais. Mais uma bronca aí pro TSE resolver.
1: Exatamente.
0: Será que eles vão resolver antes do primeiro turno?
1: Vamos aguardar, Henrique. Vamos aguardar.
0: Eu duvido. Ai, ai. Vamos fazer um intervalo, Rafa? Na volta tem mais ouvintes. Vamos falar um pouquinho também da política local aqui, porque teve vereador cassado hoje na Câmara Municipal de Curitiba.
1: Boa.
0: Hoje foi cassado. Vamos lá, a gente já volta.
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14: 7h29.
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7: Felipe Gimenez, procurador do Estado do Mato Grosso do Sul, representante da Associação Pátria Brasil. Ao falar da segurança das urnas eletrônicas e sobre tecnologia da informação em audiência pública na Comissão de Constituição e Justiça do Senado em 2018, quando defendeu o voto impresso. De acordo com o procurador, os eleitores no Brasil estão sofrendo a violação dos princípios republicanos e cobra dos senadores que votaram com mais de 70% o voto impresso, façam valer o disposto na lei aprovada, que deveria valer a partir de 2014.
8: Nós estamos sofrendo uma violação dos princípios republicanos, dos princípios constitucionais e, principalmente, excelência, da cidadania. Porque nossa cidadania só existe na medida em que nosso voto seja respeitado. Porque ele é o instrumento do exercício da cidadania, porque através deles elegemos os nossos escolhidos. E a nossa eleição, a nossa escolha tem sido apurada em segredo e o fato se perde. Essa lei que os senhores votaram com 71% do Congresso Nacional, a derrubada do veto teve um peso de outorga popular maior do que as emendas à Constituição. 71% do Congresso Nacional disse, em nome do povo, será impresso o voto. E a lei, excelência, não tem discricionariedade. A lei não permite fracionamento. Fracionar o cumprimento da lei é um abuso, é uma violação, é uma teratologia. Não há possibilidade de se fracionar o cumprimento da lei.
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12: Muito bem, estamos de volta. A Cris mandou aqui a explicação. Eu havia perguntado para a Cris, que é advogada, se o candidato poderia doar um valor infinito para sua própria campanha. Ela respondeu, Rafa. Vamos ouvir o que ela disse.
13: Vamos ver.
14: Boa noite, Henrique e Rafa.
12: Boa noite.
14: Eu vou tentar ser bem sucinta no áudio, embora o assunto seja de uma explanação bem longa, ainda mais para quem não entende o juridiquês. Né? Então, realmente, a PGR está atuando de forma política. Não é só a questão do foro privilegiado que tem que ser analisado. Realmente, o Lulinha não tem o foro privilegiado, né? Mas a questão é que o Supremo Tribunal Federal, no meu entendimento, é competente sim, porque o caso pode envolver relação com integrantes do governo federal, né? Então, a gente tem que analisar também a continência e a conexão do caso e não apenas a questão do foro privilegiado. Então, na minha opinião, o STF é competente e o gabinete do ministro André Mendonça é quem está primeiro no caso. Então, ele é o juiz natural da causa, entende?
12: Entendi.
14: Ele deve continuar à frente e essa questão de vazamento de dados também é para prejudicar, né? E sim, tem como a gente conseguir chegar em quem está vazando esses dados. É só eles se esmerarem um pouquinho, porque aparecem no sistema e eles já devem ter, né, essa quem é, por onde que está acontecendo esses vazamentos que podem levar à retirada do caso do André Mendonça. Tá bom? Um abraço a todos.
12: Aí. Você não respondeu, Cris, do outro assunto, Cris. Mas ela mandou aqui para mim. Não se preocupe. Candidato não pode simplesmente colocar todo o seu patrimônio na campanha. Em 2026, ele pode utilizar recursos próprios até 10% do limite de gastos estabelecido para o cargo. Veja aí, Rafa, qual é o limite de cargo para... Vamos pôr aqui para deputado estadual, por exemplo.
13: O salário do deputado estadual.
12: Não, então. Não. Cada cargo tem um limite para gastar na campanha. Tipo, 500 mil, 600 mil reais, 1 milhão de reais. Eu não sei qual é o valor real. Mas, por exemplo, se for 1 milhão de reais, o candidato pode pôr na conta dele 100 mil reais do dinheiro dele. Essa é a explicação, então, que a Cris nos deu aqui. Então, muito obrigado à nossa auxiliar jurídica aqui, a Cristiane Cruz.
13: Sempre presente. Viu?
12: Sempre quando eu tiver dúvidas jurídicas, eu vou perguntar para ela. Não posso perguntar para a Placa Preta? Então, tem que perguntar para ela, né?
13: Boa.
12: Né? Portanto, se o Dimas estivesse aqui, o Dimas é advogado também, mas o Dimas não está aí.
13: 3,176 milhões para o cargo de deputado federal e outros 1 milhão para o cargo de deputado estadual. Para ambos os cargos, os valores são os mesmos em todos os estados da federação.
12: Então o candidato a deputado estadual, vocês estão falando aí de São José dos Pinhais, que tem um monte de candidato deputado estadual pondo um monte de bandeirinha aí. Então fica esperto. Eles podem colocar do dinheiro deles até 100 mil reais.
13: Exato. 10% desse valor.
12: 10.
13: Para deputado federal, 3 milhões. Para deputado estadual, 1 milhão.
12: É isso aí. Então tá explicado. Beleza? Você acha que tem mais aí de 100 mil reais gastos? Então você tira a fotinho e manda lá pro Tribunal Regional Eleitoral. Vamos lá. É, mais recado dos ouvintes aqui, Rafa. Senão não vai dar tempo. Vamos lá.
15: Boa noite, Mercosul. Aqui é o Kleberson do Uber X. Galerinha, ele foi condenado em todas as instâncias por vários juízes, condenado a cumprir cadeia. Todo mundo sabe, pela manobra do STF para tirar o Lula da cadeia, para concorrer às eleições, para dar um páreo com o Bolsonaro, tinha que tirar ele da cadeia. Era o único que tinha popularidade do, né, do Nordeste e Rapapé. Tudo bem. Aí tiraram o cara da cadeia para concorrer. Aí anularam, não cancelaram, e o cara não é inocente. Anularam o julgamento dele para o cara concorrer, entendeu? Isso. Aí o que acontece? Como que a gente vai falar para o povo brasileiro? Lembra do Robinho? Que teve aquele caso de estupro lá na Espanha, bababá, foi lá condenado lá e veio cumprir cadeia aqui no Brasil. Pense, o cara lá da Espanha condenado e veio cumprir aqui no Brasil. E o Lula, só porque não era o estado de origem dele, foi anulado o processo e colocado o cara, entre aspas, um cara inocente que não deve nada para a justiça. Falcatrua, falcatrua.
12: É isso aí. Todos nós temos a mesma opinião, menos os ministros, né?
13: Exatamente.
12: Os intocáveis, ministros do Supremo Tribunal Federal. Vamos lá, mais recado, Rafa.
16: Boa noite, Henrique. Boa noite, Rafa.
12: Boa noite.
16: Quando que vai ser distribuídos os adesivos aí do nosso candidato, Henrique e Rafa? Responda para nós aí, estamos ansiosos.
12: Semana que vem. É só isso que eu posso falar.
13: Semana que vem.
12: Vamos lá, mais recado.
17: Rapaziada do Direto ao Ponto, acabei de ouvir o comentário do telespectador caminhoneiro ali, eu também tenho a mesma opinião dele. Não mudo minha opinião de jeito nenhum, meu voto é do Flávio Bolsonaro e não há o que faça mudar. E não vai ser fácil ele ganhar, mas não é porque o PT é forte, é porque o PT é sujo, porque é só sujeira, entendeu? Não é porque são bons lá. Então vocês derrubaram o Flávio, não é porque são bons, porque são sujos, só por isso.
12: É isso aí. Não será uma eleição fácil, pessoal. Então, você conhece alguém que vai votar nos outros candidatos da direita, tente convencê-los, né? É o que nós podemos fazer. Mais um recadinho, Rafa?
18: Boa noite, Henrique. Boa noite, Rafa e os ouvintes da Mercosul. Marcos Duauer sempre na escuta e dando like lá no YouTube também. O Lula falou que não vai no debate da Band no domingo. Mais um fujão. Puta merda, hein?
12: É, não é fácil.
19: Me ajuda.
12: Bom, pessoal, vamos para algumas notícias locais aqui do estado do Paraná. O prefeito de Curitiba, Eduardo Pimentel, será o coordenador da campanha do candidato do partido ao governo do estado do Paraná, o Sandro Alex, na capital paranaense. A definição ocorreu durante uma reunião realizada na noite da última quarta-feira, que também contou com a presença do candidato a vice-governador, Rafael Greca, do governador Ratinho Júnior e de integrantes do primeiro escalão da prefeitura, além de outras lideranças paranaenses. Durante o encontro, Eduardo Pimentel confirmou o apoio à chapa formada por Sandro Alex e Rafael Greca. A atuação do prefeito à frente da campanha deverá concentrar as articulações políticas na capital e também contribuir para a estratégia do grupo nos municípios da região metropolitana. Com quase 1,4 milhões de eleitores aptos a votar, Curitiba representa quase 17% do eleitorado paranaense. Vamos ouvir o que disse o prefeito de Curitiba, Eduardo Pimentel.
20: Estão aqui os meus candidatos. Se Curitiba avança, é porque teve paz política e apoio do governo da Assembleia. Meu candidato a governador, Sandro Alex, e Rafael Greca de vice, nosso ex, três vezes prefeito. E o senador, presidente da Assembleia, será senador do Paraná para cuidar dos municípios. Curitiba precisa do senador Alexandre Cury. Eu peço para você nos ajude, que nós temos uma eleição para ganhar juntos.
12: Tá aí, foi o que disse o prefeito Eduardo Pimentel, que então será o coordenador da campanha do PSD em Curitiba. Aí tem o pessoal do Sérgio Moro, que também já está todo armado, né, Rafa? Que o coordenador da campanha é também o pré-candidato ao Senado, o senhor Felipe Barros. O pessoal do PT é o coordenado pela Gleisi, pelo Requeãozinho e tudo mais. As coisas já estão bem alinhadas aqui no estado do Paraná com relação ao primeiro turno das eleições para governador do estado. E a última notícia de hoje é que o plenário da Câmara Municipal de Curitiba cassou nesta quinta-feira o mandato do vereador Lawrence Nogueira, do Progressista. Ele é réu na justiça pela acusação de participar de um esquema de rachadinha envolvendo salários de servidores comissionados. A cassação foi aprovada nas 5 votações relacionadas às infrações ao Código de Ética da Câmara Municipal da capital paranaense. Em todos os casos, o número de votos necessários para a perda do mandato foi alcançado. Para cassar o vereador, eram necessários pelo menos 26 votos, o equivalente a 2/3 dos integrantes da Câmara. O resultado foi anunciado pelo presidente da casa, Tico Kusma, do PSD. Na sexta e última votação, os vereadores analisaram uma possível pena alternativa de suspensão do mandato por 120 dias, mas a proposta foi rejeitada por 30 votos a 1, com uma abstenção. Com isso, prevaleceu a cassação do vereador. Lores Nogueira acompanhou a sessão no plenário ao lado do advogado Jefferson Vilela. A representação que deu origem ao processo de cassação foi apresentada pela bancada do Partido Novo um dia depois da deflagração da Operação Deja Vu, realizada pelo Grupo de Atuação Especial de Combate ao Crime Organizado, o GAECO, do Ministério Público do Paraná. Durante a operação, foram cumpridos 13 mandados de busca e apreensão em endereços ligados ao vereador, incluindo o gabinete dele na Câmara de Curitiba. Foram apreendidos documentos, telefones, celulares e uma grande quantidade de dinheiro em espécie. Segundo o GAECO, a operação foi realizada em uma terça-feira, justamente para permitir que os investigadores acompanhassem a coleta de valores depois que os servidores haviam recebido os salários. Em junho deste ano, a Justiça do Paraná recebeu a denúncia apresentada pelo Ministério Público e tornou Lawrence Nogueira réu pelo crime de concussão. De acordo com a acusação, o vereador teria cometido o crime em 5 ocasiões. A concussão está prevista no artigo 316 do Código Penal e pode resultar em pena de 2 a 12 anos de prisão, além de multa. Foi o que aconteceu hoje na Câmara Municipal de Curitiba. Vamos lá, mais recado dos ouvintes, Rafa, para a gente fechar o programa.
13: Então, participação do Eduardo.
1: Opa, beleza? Qual que é a opinião de vocês aí sobre o Renan Santos?
12: Desculpa, eu não...
13: Renan Santos, não tá qual a sua opinião sobre o candidato Renan Santos?
12: Faz barulho.
13: Domissão.
12: Faz barulho, incomoda. As ideias... Eu li um trecho do livro Amarelo, o Renan teve aqui uma vez no programa. Eu li o livro Amarelo, que é o livro do MBL, tem ideias muito boas lá. Eu acho ele, por exemplo, muito melhor do que o Lula. Se fosse Lula e Renan Santos pro segundo turno, com certeza eu votaria no Renan Santos. Mas eu acho que nesta eleição o Renan não terá muitas chances, mas no futuro, quem sabe? Né? É possível.
13: Com certeza.
12: Vamos lá, próximo.
13: Vamos lá com a participação do Alessandro.
21: Rafa, Henrique, esse comentário aqui é só para dizer que eu mandei um print aí para vocês. Olha o absurdo da tese de mestrado que vai ser defendida numa universidade pública. Se vocês quiserem comentar hoje ou amanhã, é uma sugestão aí. Abraços, Alessandro.
12: Ô, Alessandro, eu não recebi. Manda de novo aqui, por favor.
13: Eu vou encaminhar para você aqui.
12: Então beleza. Obrigado. Vamos lá, mais recadinho.
13: Vamos lá. Só um momentinho.
22: Boa noite, Mercosul. Boa noite aos ouvintes. Boa noite à bancada, Rafa, os demais. Essa candidatura do Pablo Marçal seria, digamos, para... não para tirar voto do Flávio Bolsonaro, mas para pegar aqueles votos de pessoas que não votam nos Bolsonaro, por birra, mas também não querem votar no PT. E se não aparecer um candidato em um determinado nível, eles vão acabar votando no Lula? Seria para isso? O que vocês me dizem?
12: Eu acho que o Pablo Marçal, ele tem um eleitorado grande. Tem muita gente que gosta do Pablo. É, talvez, tudo pode acontecer, mas eu acho que o Pablo, ele não tiraria voto da esquerda, não tiraria voto do Lula, né? Acho que tiraria voto mais, talvez, do Zema, do Caiado, do Renan, dessa turma aí.
13: Exatamente.
12: Né? Dá tempo de mais um ou acabou?
13: Acabou, Henrique. Vamos nessa que Sidônio Palmeira vem aí, ele tem um trabalho bem mais difícil do que o nosso. Ah. Que é convencer o povo que o Lula tá trabalhando.
12: É isso aí. Valeu, pessoal. A gente volta amanhã com mais informações aqui do Direto ao Ponto. Valeu, Rafa.
13: Valeu, até amanhã.
12: Um abraço.
13: Abraço.

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3: Felipe Gimenez, procurador do Estado do Mato Grosso do Sul, representante da Associação Pátria Brasil. Ao falar da segurança das urnas eletrônicas e sobre tecnologia da informação em audiência pública na Comissão de Constituição e Justiça do Senado em 2018, quando defendeu o voto impresso. Segundo Felipe Gimenez, antes de se fazer prevalecer o uso das urnas eletrônicas, é preciso fazer prevalecer a ordem jurídica.
4: Nós temos que olhar para essa máquina com a luz da lei. Antes da ferramenta, deve prevalecer a ordem jurídica. A ferramenta deve servir à ordem jurídica e não o inverso, Excelência. Nós estamos vivendo uma inversão onde a ordem jurídica é posta de joelhos diante da ferramenta. Por falar em colocar de joelhos, a conduta do ministro Gilmar Mendes em protelar por 2 anos o cumprimento dessa lei. E eu vou mais além. Me parece que, na verdade, a conduta dele configura o crime de prevaricação. Porque se omitir na obrigação do ofício é prevaricação. O que está acontecendo aqui, Excelência? Um dos pilares da República está sendo quebrado. Nossa democracia e a cidadania desse povo está sendo violada, desrespeitada. Os cidadãos estão indignados. O Tribunal Superior Eleitoral não pode recusar o cumprimento à lei. Se fosse uma ordem judicial, o senhor, Excelência, não teria o direito de cumpri-la parceladamente. É uma lei, não tem vício de forma, nem de iniciativa, nem de conteúdo.
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7: 7:54.

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0: 8 horas e 2 minutos nesta sexta-feira, dia 21 de agosto de 2026. Que bom que você está aí no rádio, em nossas redes sociais, você aí do outro lado, curtindo a nossa programação. Já estava esperando, né? Tomando o seu cafezinho, esperando o Independência 92, que está começando a partir de agora, aqui na Estúdio 92.
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0: Até às 10 da manhã, você pode participar com a gente pelo WhatsApp, 45 998 42 1195, pela nossa live no Facebook. É só acessar nossa página no Facebook também e mandar aí dúvidas, críticas, sugestões, a sua mensagem aqui para nossa bancada. Siga-nos no Instagram, @radioestudio92, e também pelo portal Estúdio 92 você pode acompanhar toda a nossa programação.
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0: Eu sou Emerson Bittencourt, na bancada do Independência comigo, Gilson Pessoa. Bom dia.
3: Muito bom dia para você, Bittencourt. Bom dia, ouvintes 92.
0: Hoje vamos aqui continuar os nossos debates sobre política. Aqui também a nossa política regional. A candidata a deputada.

0: deputada estadual pelo PL, a advogada Terezinha de Pubel, vai participar daqui a pouco ao vivo conosco no Independência 92. Teremos ainda análise política em nosso programa, recebendo aqui a participação presencial do médico Dr. Edmar Ouzefer, que está de passagem aqui por Cascavel e vai também contribuir com a nossa audiência, com a nossa bancada aqui no Independência de hoje. E também, relatório da Polícia Federal mostra que Lula ofereceu cargo para Roberta Luxinger, a lobista, amiga e sócia de Lulinha. Procuradoria-Geral da República pede transferência de inquéritos sobre o filho de Lula do STF para a primeira instância. Câmara de Curitiba aprova cassação de vereador acusado de rachadinha. Avançam os trabalhos da Comissão de Ética da Câmara de Cascavel sobre o caso do doutor Lauri, vereador acusado de usar seu ex-chefe de gabinete para trabalhos particulares durante expediente da Câmara. Estas e outras a partir de agora para você, aqui no Independência 92.
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2: Sexta-feira de sol e frio intenso no Paraná. Uma massa de ar frio avança pelo sul do Brasil e deixa o amanhecer gelado em várias regiões do estado. As temperaturas ficam abaixo dos 10 graus em boa parte do Paraná e podem chegar a 5 graus nas áreas próximas à divisa com Santa Catarina. Ao longo do dia, o tempo permanece estável e as temperaturas sobem, chegando perto dos 20 graus. Curitiba tem mínima de 10 e máxima de 19. Guarapuava varia entre 8 e 17, enquanto Ponta Grossa fica de 10 a 19 graus. No norte e noroeste, as temperaturas ficam mais elevadas. Maringá, Londrina e Paranavaí chegam aos 22 graus. Foz do Iguaçu, com máxima de 20 graus. E no litoral, Paranaguá, tem temperaturas entre 17 e 23 graus. Forte abraço para você, uma ótima sexta-feira, um bom fim de semana e até segunda. De Curitiba, Mauro Conte, com informações da Rede AERP.
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0: Senhoras e senhores, 8 horas e 7 minutos. E você aí já tem o Memorex da semana? Olha aí, nós já temos aqui em mãos o Memorex desta semana. Você pode adquirir passando aqui na emissora. Você pode também encontrá-lo via digital, tá certo? Você pode acessar aí repórtermemorex.com.br, tá? Inclusive aqui o Memorex desta semana falando sobre um candidato a deputado federal aqui da nossa região. É preciso ter coragem para enfrentar o crime. Ele é natural do Mato Grosso, de Porto dos Gaúchos, e desde 2017 está em Cascavel o jovem delegado da Polícia Federal, Wagner Alamino, né? Sempre ligado aí à segurança pública, ok? Ele tem, claro, a sua pauta aí focada, né? A sua pauta como deputado focado, com certeza, na segurança. Diz aqui, olha, palavras do delegado federal Alamino. O crime organizado em suas facções se proliferou em toda a região. Os criminosos entenderam que essa região de fronteira entre Foz do Iguaçu e Guaíra, especialmente Cascavel, neste entreposto rota para Curitiba e São Paulo, era um prato cheio para eles. Nós trouxemos eles para cá e agora temos que combatê-los. Olha aqui, Gilson Pessoa, importante, né, a participação de alguém de dentro, né, de dentro, que vive o dia a dia, né, da segurança pública em nosso estado, aqui agora se colocando à disposição do eleitorado da região oeste.
3: É, nós precisamos e muito. Basta ver que estamos no maior corredor de tráfico do país. Se o governo que aí está desse total condições para que as nossas forças de segurança fizessem o trabalho dioturnamente, os números de prisões e apreensões seriam expressivos. Volta e meia a gente vê, pega duas toneladinhas aqui, mais 500 quilos ali, mas isso é quase nada perto de tudo que passa pela nossa região todo santo dia.
0: Muito bem, são 8 horas e 9 minutos, 8 e 9. Daqui a pouco teremos aqui na bancada do Independência aí uma candidata à Assembleia Legislativa do Paraná, ela também aqui da região oeste, que vai estar concorrendo com mais ou menos aí 44 e 45 candidatos à Assembleia aqui da região oeste, dos 9, 10 municípios mais ou menos que tem a região, né, Gilson?
3: Quanto?
0: A região oeste aqui, mais ou menos 9, 10 municípios?
3: Não, a região oeste tem 50 municípios.
0: Ah, é? Poxa,
3: é gigante.
0: É bem maior do que eu imaginava, olha só. Enfim, de qualquer forma, né? Aí a concorrente Terezinha de Pubel já foi aqui vereadora no município de Cascavel, tem uma vasta experiência na política aqui da região, foi candidata outras vezes também e agora se coloca novamente à disposição do eleitorado. Daqui a pouco vai estar trazendo aqui um pouquinho das suas pautas como candidata a deputada aí pelo PL aqui da região. Ok, gente?
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0: Falando ainda sobre a nossa política, daqui a pouquinho vamos falar sobre a questão do vereador Lorenz, agora ex-vereador, né? Cassado em Curitiba. E aqui nós temos a Comissão de Ética também avançando os trabalhos na questão envolvendo o vereador doutor Lauri, do MDB. Né? Daqui a pouco a gente fala sobre esse assunto. Mas, Gilson, você acompanhou ontem o lançamento também da campanha, da candidatura, agora à Câmara Federal, do Márcio Pacheco, também ex-vereador em Cascavel. Terceiro mandato como deputado estadual?
3: Terceiro mandato,
0: vasta experiência. Pacheco que tem combatido bastante, lutado bastante, né? Lá na nossa Assembleia, essas questões das pautas conservadoras, as pautas de direita. Ele que é relator, inclusive, no caso lá do deputado Freitas, né?
3: Isso, correto.
0: O deputado Renato Freitas, que nós já sabemos muito bem tudo que envolve ele, as questões das manifestações, que ele faz muito bem, né? Porque faz parte do petista, né? Manifestações, mas infelizmente que acabam em confusão, né? Foi dentro de igreja, foi dentro de supermercado, depois ele brigou na rua, né? Apanhou na rua, inclusive. Isso não é papel de um representante do povo. Mas, enfim, está lá, está nas mãos da Comissão de Ética também lá da Assembleia, ok? Mas o Márcio Pacheco agora ele se coloca como candidato a deputado federal. E você acompanhou ontem o evento, Gilson?
3: Correto, Bittencourt. Foi no Black Cap Eventos, no bairro Neva, início ontem às 19 horas. O Márcio Pacheco foca sua campanha em pautas importantes, conservadoras, como a defesa da família, da vida, da liberdade e dos valores cristãos. Black Cap, lotado de apoiadores correligionários que acreditam na eleição de Márcio Pacheco à Câmara Federal. E a pergunta simples feita a ele foi a seguinte: o que outros deputados federais não fizeram pela região oeste que Márcio Pacheco possa vir a fazer? Márcio, bom dia!
4: Bom dia, Gilson. Bom dia a todos que nos acompanham na estúdio. Um prazer falar com vocês. Gilson, nós não podemos nos considerar melhor do que outras pessoas, mas nós temos história. Temos história, temos resultados efetivos que confirmam a nossa coragem e a nossa capacidade de trazer recursos, mas também de fazer os grandes enfrentamentos que o Congresso precisa. A defesa da vida não é todo mundo que tem coragem e conhecimento e capacidade para fazer. A defesa da família a defesa da liberdade, tão atacada nos últimos tempos no nosso país, a defesa da propriedade privada, o enfrentamento às invasões de terra, a defesa da autoridade dos pais, da inocência das crianças contra as ideologias de gênero. Isso precisa de ter coragem e capacidade para fazer esses grandes enfrentamentos, porque recurso todo e qualquer deputado federal eleito pode trazer, porque tem a emenda impositiva, independentemente de quem seja o presidente. Mas a coragem e a capacidade para fazer esses grandes enfrentamentos que o Brasil precisa e a nossa região em defesa do agro, em defesa de quem produz, de quem trabalha, de quem gera renda, essa nós temos essa condição de poder fazer com grande força, grande capacidade no Congresso Nacional. Eu sei o que eu consegui fazer dentro da Assembleia Legislativa, aprovando projetos que pareciam impossíveis. Por exemplo, a regulamentação do ensino domiciliar, o único estado do país a ter essa regulamentação. Aprovação do projeto que proíbe a exigência do passaporte sanitário, ou seja, a obrigatoriedade da vacina do Covid. Eu fui o relator e grande mentor dessa matéria na Assembleia Legislativa. O projeto de lei que estabelece o abril verde e amarelo de enfrentamento às invasões de terra. Fomos o segundo estado, depois de Santa Catarina, a aprovar. E só nós, até hoje, temos isso. Então, nós temos essa condição de, através de ações bem organizadas, orquestradas, pensadas, chegar e realizar, sendo uma voz influente dentro do Congresso, fazer com que aconteçam as grandes transformações que o Brasil precisa.
3: Muito bem, esse o deputado estadual Márcio Pacheco, agora candidato a deputado federal. No evento estiveram o candidato ao governo do estado do PSD, o Sandro Alex, o presidente estadual do partido e candidato ao Senado, Alexandre Cury. Mas no evento eu conversei com o ex-deputado federal cascavelense, Nelsinho Padovani, que agora é suplente na chapa do senador. E perguntei qual era a avaliação de Nelsinho Padovani ao nome de Márcio Pacheco à Câmara Federal, Nelsinho.
5: Eu quero dizer que o Márcio Pacheco tem todas as credenciais para ser um grande deputado federal. Um homem que foi policial militar, fez concurso público para a Polícia Federal, se elegeu vereador no município de Cascavel, se elegeu deputado estadual, tinha uma campanha para deputado estadual praticamente garantida e hoje coloca seu nome à disposição para ser deputado federal. Claro que uma cidade, um estado, nunca está pronto. Nós estamos sempre em evolução. As necessidades da população são muito grandes. A carência de moradia, a carência de saúde, a carência de educação não param. E eu fico muito feliz nesse momento em que eu deixo de ser candidato a deputado federal, que eu encerro um ciclo como deputado federal, que o Márcio venha nos suceder. Ele tem grande chance de eleição. A minha eleição para deputado federal foi muito difícil. Naquele tempo nós tínhamos a Gleice, que era federal, hoje é senadora. Nós tínhamos o Deltan Dallagnol, que era federal, hoje é senador. Tinha o Felipe Barros, que era federal, hoje é senador. Nós tínhamos o Frangão no mandato. Tinha o Coronel Lee, que era estadual, veio para federal. Tinha o Renato Silva, que era vice-prefeito e veio forte. Então, quer dizer, hoje está aberto o caminho para o Márcio Pacheco. Eu quero que quem nos ouça, que está em dúvida, a campanha, será que o Márcio vai se eleger? Vai, porque Cascavel precisa ter uma pessoa com a visão dele, com a seriedade dele, com as credenciais que ele tem para ser nosso futuro deputado federal.
3: Muito bem, este o ex-deputado Nelsinho Padovani, que está na chapa do Alexandre Cury, né, para a suplência no Senado. O Pacheco, eu questionei o Pacheco sobre o que a gente ouve muito por aí, de que Pacheco estaria enterrando a sua vida pública, porque teria grandes condições de, sem muito esforço, alçar mais um mandato na Assembleia Legislativa e corre o risco disputando a Câmara Federal, visto que nós temos grandes nomes, fortes nomes, e a possibilidade de, este ano, fazermos pelo menos 3 deputados federais aqui por Cascavel e pela região oeste do Paraná. E Márcio me diz: olha, é o seguinte, Gilson, na Assembleia, por 3 mandatos, eu fiz o que eu tinha que fazer. Se for da vontade de Deus, eu sigo na caminhada, e diz ele que está contente, porque tem percorrido as suas bases e tem recebido grande apoio. Sorte para o candidato.
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0: Eu digo, além disso, eu assino embaixo tudo que você falou e digo mais. Ele é um político corajoso, né? Porque ele não está pensando nele. Se ele estivesse pensando só nele, Gilson, com toda certeza, ele falaria o quê? Ah, não, eu estou garantido aqui na Assembleia. Tchau, vou ficar por aqui mesmo. Mas não, né? Como ele disse, já fez o que tinha que fazer e fez muito bem. Todos nós sabemos, aqui a região oeste sabe muito bem.
6: Mostrou isso. Serviço, é verdade.
0: Mostrou serviço, né? Tem ido sempre batendo de frente com as pautas progressistas, né? Tem defendido de fato aí a família, as liberdades, especialmente aqui da nossa região. E agora, corajoso, falou, não, quer saber? Eu posso fazer mais, mas para fazer mais eu vou lá para Brasília, né? Então, é isso aí, boa sorte para ele e, se Deus quiser, e o eleitor também quiser, então que seja.
6: Um detalhe importante para que o eleitor analise é que ele foi eleito vereador em 2012, assumiu em 2013, cumpriu a sua missão na Câmara, foi presidente da Casa de Leis, está no terceiro mandato de deputado estadual e nunca se envolveu em nenhum escândalo, Bittencourt.
0: Pois é, exatamente, bem lembrado, né? Bem lembrado. Não se ouve falar aí nada contra, né, que venha manchar a conduta de Márcio Pacheco. Até onde nós sabemos, né, tudo certo, tranquilo, ok. O Freitas, né, tentou desqualificar alguma coisa lá, porque o Freitas é o Freitas, né?
6: Faz parte do jogo deles, né?
0: Mas,
6: desqualificar os adversários.
0: Mas não conseguiu, né? Nós sabemos muito bem, se colocar na balança quem é Renato Freitas e quem é Márcio Pacheco, porque o Renato Freitas, se não me engano, também é candidato a federal, né?
6: Dá certeza, né?
0: Se não me engano, mas tudo bem. Aproveitando, Gilson, que você me lembrou aqui, inclusive, ele lembrou no áudio, você também me lembrou aqui fora do ar, sobre o projeto, né, do homeschooling.
6: Extremamente importante.
0: Projeto, né, do Márcio Pacheco.
6: Veja que lá em Santa Catarina tem um casal que está sendo perseguido.
0: A família foi processada,
6: pois
0: montada.
6: É, um absurdo, né?
0: E obrigaram os pais a matricularem os filhos
6: em
0: escolas, né? Lembrando que os filhos dessa família lá em Santa Catarina, onde vão, concurso que vão participar...
6: Ganham tudo?
0: Ganham tudo.
6: Ganham tudo.
0: Ganham tudo.
6: Mas o governo, ele não tem interesse em que os filhos, os pequenos, aprendam de verdade. Viu? Não é a matemática do PT. O Lula disse, se estuda um pouquinho mais, se ganha um pouco melhor, não vota na gente. Tem que estar na sala de aula, tem que estar brigando com o coleguinha, dando risada da professora, tem que não aprender nada e depois passa porque tem que passar. Depois vai para a universidade, pega o diploma e não consegue entrar no mercado de trabalho. E é isso que o PT quer.
0: Pois é. Então é o seguinte, lembrando mais uma vez que, por exemplo, países como Estados Unidos, né, não só lá, mas Estados Unidos especialmente, que valoriza o estudo, o conhecimento, a sabedoria, lá tem estados como, por exemplo, a Flórida, que ajuda financeiramente, né, as famílias que adotam aí o homeschooling, né, a educação conforme o homeschooling. E o deputado Márcio Pacheco foi o principal autor desse projeto aqui, que regulamentou. O estado do Paraná é o primeiro do Brasil a regulamentar o homeschooling.
6: Além do Abril Verde e Amarelo, que ele copiou, ele mesmo disse, copiei lá de Santa Catarina.
0: O que é bom pode ser copiado.
6: Para fazer enfrentamento ao MST e às invasões.
0: Exatamente. Parabéns por essas pautas aí muito, muito interessantes. E aproveitando então o gancho, né? Você lembra, Gilson, e aqui a nossa audiência vai lembrar também, que recentemente nós conversamos aqui com uma mestre de educação lá da Bahia, a professora Ana Maria Camargo. Professora Ana Maria Camargo, ela então que participou do Liberty Open, né, lá também com o nosso parceiro aqui, o Lucas Berlanza. E, na ocasião, então, inclusive o Lucas Berlanza, a gente entrevistou ele aqui, ele me passou o contato desta mestre em educação, Ana Maria Camargo. A direção da emissora, então, fez o convite a ela, né, por meu intermédio, foi feito o convite para ela, para ser uma parceira aqui da Estúdio 92, e ela passado um tempo aí, que ela precisava de um tempo porque ela tinha outros compromissos, ela respondeu positivamente dizendo: Emerson, aceito o convite, aceito o desafio de ser parceira da Estúdio 92. E, olha só, coincidentemente, ela que vai ter aqui

0: um trabalho, um áudio, uma manifestação, uma opinião toda semana, ela já mandou a dessa semana para iniciarmos aqui, então, essa parceria com a professora Ana Maria Camargo, da Bahia, falando justamente sobre o homeschooling seguro. Vamos ouvir?
1: Extremamente importante.
0: Vamos ouvir então a nova parceira aqui da Estúdio 92, a mestre em educação, Ana Maria Camargo.
2: Os críticos do homeschooling alegam que a sua regulamentação vai fragilizar a rede de proteção da infância e da adolescência. Eu vou explicar por que isso não vai acontecer. O projeto de lei 1338/2022, que prevê a regulamentação do homeschooling, estabelece uma série de filtros que vão proteger as crianças de forma tão ou mais efetiva do que as escolas conseguem fazer. Primeiro, para formalizar a sua decisão de fazer o homeschooling, os pais vão precisar registrar o seu filho em uma escola que acompanhará a criança através de avaliações periódicas. Além disso, as famílias precisam participar de encontros semestrais promovidos por essa escola onde a criança está registrada para que seja avaliado como está sendo a experiência para a criança. Não é aquele esquema de reunião de pais e mestres em que só aparecem os pais das crianças que não têm nenhum problema. Não será opcional. E por fim, o filtro mais importante. No momento da formalização da escolha da família junto à escola, o responsável direto precisa provar, através de certidões da justiça, que não foi condenado e que não está cumprindo pena pelos crimes previstos no Estatuto da Criança e do Adolescente, na Lei Maria da Penha, no título 6 do Código Penal, que trata dos crimes contra a dignidade sexual, na Lei Antidrogas e na Lei dos Crimes Hediondos. E todo ano, para ter o direito de renovar a sua escolha formal pelo homeschooling, o responsável direto precisa provar de novo que ele continua não tendo sido condenado e não está cumprindo pena por crimes previstos nessas leis. Veja, os responsáveis pelas crianças que frequentam escolas não precisam fazer nada disso. A rede de proteção só será acionada se e quando um adulto, normalmente um professor, desconfiar que há algo errado com alguma criança. E vamos combinar que nem sempre, no meio de tantas atividades, com tantas crianças e tantas cobranças, o professor vai conseguir fazer isso. Concorda?
0: Ok, 8 horas e 27 minutos. Agradecendo aqui, então, a primeira contribuição da professora Ana Maria Camargo e, justamente, coincidentemente, falando sobre o homeschooling, ok? Projeto de lei do Márcio Pacheco, que regulamentou, então, o Paraná, o primeiro estado a ter regulamentado aí o homeschooling. Muito bem, são 8 horas e 27 minutos. Aqui a nossa estúdio hoje está muito bem servido de gente boa. Acabamos aqui de receber a presença aqui do doutor Edmar, também da candidata a deputada estadual, Terezinha Depubel, que está com o seu capitão aqui. Seja bem-vindo, capitão Dantas. Ok. O Sérgio, que vai fazer aqui uma assessoria nas imagens, né? É Sérgio, né? É isso? Muito bem. Daqui a pouco a gente vai então entrar nos nossos assuntos, nossos pontos aqui sobre política, não só local, mas também de toda nosso Brasil, né? O doutor Edmar, que sempre que passa por Cascavel, né, ele faz questão de vir aqui dar um bom dia para a gente e também trazer a sua análise, né? Seja bem-vindo, doutor, tá bom?
3: Obrigado, querido, obrigado.
0: A gente vai
3: E
0: para o
3: viva a vida!
0: Viva a vida, com toda certeza. Vamos ao nosso break? Chamando aqui o Alexandre Garcia também, que vai trazer aí as suas manchetes. A gente faz o nosso intervalo comercial e voltamos já.
4: Bom dia. No nosso encontro de hoje, eu vou falar sobre as campanhas eleitorais em que todos falam sobre segurança pública. Mas estarão os candidatos preparados para o crime atualizado, o crime tecnológico, o crime cibernético? Comando Vermelho no Rio instruindo controladores de drones. Mas 80% dos crimes hoje são cibernéticos, via digital. Lavagem de dinheiro, contrabando, pagamento de propina, corrupção, engodos para as pessoas comuns, invadindo o sistema bancário, financeiro, falsificando propaganda como aquela em que eu apareço, que eu não fiz, né? Será que estão preparados para combater esse tipo de crime? Bom, e eu vou falar também sobre um crime que me deixou boquiaberto, né? Crime de espionagem, crime de uma prefeita de um condado, de uma cidade da Califórnia, dentro da região de Los Angeles, estava a serviço da China. Ela confessou para fazer propaganda da China nos Estados Unidos. Detalhes daqui a pouco no nosso encontro diário. De Brasília, Alexandre Garcia.
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5: 8 horas e 30 minutos.
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0: Muito bem, 8 horas e 34 minutos, 8h34 nesta manhã de sexta-feira. 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Vamos até às 10 no Independência 92. Amigos, amanhã, dia 22 de agosto, acontece no Seminário São José. Aqui é um recado, um convite da arquiteta Ana Damásio. Está nos ouvindo aí, mas não pôde estar conosco aqui, mas mandou o convite, tá? É, para todo o pessoal aí ligado à construção, construção civil. No Dia Nacional da Construção Social, trabalhadores da construção civil e suas famílias participam de atividades gratuitas de saúde, cidadania, educação, alimentação e lazer neste sábado, dia 22, no Seminário São José, das 9 da manhã às 5 da tarde, tá bom? É ali na Avenida Guaíra, número 600, Recanto Tropical. O evento aí é gratuito, tá? Então participe, você e sua família são convidados. Um abraço aí para a arquiteta Ana Damásio, que está com a gente sempre aí e mandou o convite aqui, tá bom? É no Seminário São José amanhã a partir das 9 horas.
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0: Bem, gente, nosso bate-papo agora é com o doutor Edmar. O doutor Edmar que enxerga muito bem, né? Enxerga bem. Ajudou muita gente a enxergar bem também, né, doutor Edmar? Chega um pouquinho mais perto aqui do microfone,
15: doutor. Graças a Deus. Olha, a minha vida profissional foi uma vida iluminada, porque tem detalhes fundamentais. Eu agora estou na frente da minha candidata a deputada federal, Terezinha de Pudela, estadual, a qual eu apoio integralmente, porque ela tem conhecimento, ela tem embasamento, ela tem condições para exercer essa função. Mas, continuando, eu quero só dizer que a minha vida foi uma vida sempre iluminada, porque o meu pai e a minha mãe eram pessoas de uma visão muito ampla, muito estrondosa, muito longa. Tanto isso é verdade que eu, de Cascavel, médico em Cascavel, que eu comecei a minha atividade em 1972, já em 1974 eu fiz a primeira viagem para a Europa. Fui no Congresso Mundial de Oftalmologia em Paris. Chegando em Paris, como eu falo fluentemente o alemão, porque meu pai era alemão, mas mais brasileiro do que muitos brasileiros, eu voltei para Cascavel. E lá em Paris eu fui convidado para ir para a Alemanha. Nesse mesmo ano de 1974, eu fiz duas travessias pelo 707 e fui para a Alemanha, para a cidade de Bremen, porque eu fui convidado pelo governo alemão para estudar em Bremen. Mas não estudar assim, digamos assim, classicamente, mas sim fazer cursos. E depois disso eu viajei o mundo todo sempre procurando conhecimento. Por isso, minha gente, nós temos que votar em pessoas que têm base, que têm conhecimento. E por isso que eu estou fazendo a propaganda e dando meu apoio total e restrito à minha grande amiga, muito antiga, que já foi vereadora, que tem base, que tem conhecimento, que tem influência, gente, e que faz a política com amor, porque ela tem muito a dar. Terezinha de Pudela, tens todo o meu apoio.
0: 8h37, mas então aproveitando, né, o gancho aqui da história da visão, da oftalmologia, sua família que lhe ensinou, né, a ter uma boa visão antes mesmo de ser um médico especializado no assunto, como fazer, doutor Edmar? A gente está aqui há anos, né, falando, batendo, sim, naquela tecla de que o nosso eleitor precisa abrir a mente, precisa abrir os olhos, precisa enxergar o que está acontecendo. Mas parece que está tão difícil, o povo não está enxergando o que está acontecendo, doutor Edmar.
15: Eu acho que o povo até está enxergando. Acontece que o povo não tem oportunidade, porque os partidos políticos não têm base aqui no Brasil, não existem. E o povo só consegue votar em quem o partido anuncia. Olha a barbaridade que está acontecendo com o Caiado, gente. O Caiado meteu o pau no Lula a vida inteira. E agora o vice dele, o Kassab, chega e diz que lulou. O Caiado, na minha opinião, tinha que naquela mesma hora dizer, olha, não sou mais candidato. Porque veja bem, o Caiado se elege como presidente da República, acontece alguma coisa, o Kassab assume. Ou quando ele viaja, o Kassab assume. E o Kassab disse publicamente que ele lulou. Isso é um absurdo. Então, estas são as coisas que os nossos... Porque ele é dono do partido.
0: E PSD.
15: É dono do partido. Por isso que ele está essa situação dos nossos partidos indicarem pessoas que só pensam na reeleição e só pensam em dinheiro. Outro assunto fundamental, gente, o nosso STF. Uma vergonha internacional o Fachin dizer hoje que precisa um código de conduta no STF. Ele está confessando para mim de que todos os caras que estão lá me representando no STF não tem código, não tem conduta. Isso é uma vergonha mundial. E estão fazendo propaganda. Outra coisa, abriram a urna eletrônica publicamente para dizer que ela é normal, que ela funciona. Eu honestamente não acredito na urna eletrônica, porque o código-fonte não é a máquina que vem para Cascavel ou para qualquer município, mas o código-fonte é que é o problema. Lá, porque na última eleição, nem o exército conseguiu acesso ao código-fonte. Então, a nossa política é direcionada da tal maneira que não se pode sair, não tem para onde pular. Por isso que nós temos que votar em pessoas nossas e não pessoas que caem aqui na cidade uma vez. Porque, olha, gente, isso me revolta. Isso me revolta tanto que eu até sinto pena do brasileiro, porque o brasileiro está enjaulado, nós não temos opção. E tem outro detalhe, veja o que está acontecendo com o Dallagnol, o que aconteceu com esse homem. Agora ele vai se eleger, vai fazer uma montanha de votos e o STF vai caçar ele. Isso é um absurdo, outro absurdo. Olha.
0: Mas apesar de tudo, doutor Edmar...
15: Sim, claro que nós temos que ensinar, temos que falar, temos que berrar.
0: O senhor tem 81 anos, né?
15: 81.
0: O senhor nem precisa mais votar.
15: Não, mas eu voto.
0: O senhor vai votar. Por que o senhor vai votar mesmo com 81 anos?
15: Porque quem não votar não tem direito de reclamar. Quem não votar não tem direito de discussão. Quem não votar não tem direito de opinar. Esse que é o meu pensamento e por isso que eu vou votar enquanto tiver vida útil.
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15: Porque, agora, 92. Outra coisa, por exemplo, que está acontecendo no Brasil. No STF. Meu Deus do céu, o que esse Alexandre de M está fazendo? Isso é um repúdio. 11. E não fica nem vermelho. São 11. Sim, são os 11, claro que sim. Mas ele comanda o STF. Ele não faz nada, gente. O que ele faz para o bem do povo? Só se preocupa agora, estão se preocupando com o Lulinha. Então, agora estão se preocupando com o Lulílio. Lulinha não pode ser julgado pelo STF, mas ele mesmo botou milhares de pessoas na cadeia inocentes porque estão fazendo uma manifestação política.
0: Então, o senhor acha que esse pedido aí da PGR, né, de transferir o caso Lulinha para a primeira instância é uma incoerência deles, né? Porque...
15: Não, é uma vergonha. Não é incoerência. É uma vergonha. Por quê? Porque... Se nós formos no passado recente, o STF está julgando todas as pessoas civis que não têm nada a ver, não têm cargo público.
0: Entende? Não tem o foro.
15: Não,
0: né?
15: Tem o foro privilegiado. Ele está julgando e botando na cadeia, gente. Olha quantas pessoas estão na cadeia ainda no 8 de janeiro. E agora querem transferir tudo para dizer que isso aí digamos, acesso externo. Que o Lula grita e berra. Não, eu não quero que o Trump se meta o bedelho aqui nas nossas eleições. Meu Deus do céu, ele tem que cuidar do Brasil. O que adianta ele brigar com os Estados Unidos quando, na verdade, ele está entregando o país para a China? Esse que é o grande problema que eu vejo. Porque se nós fizermos uma avaliação, inclusive os chineses estão conseguindo comprar terras aqui no Brasil. Isso é o maior absurdo. Isso não pode acontecer, gente. Agora entra aquele ponto que tu citaste, meu querido. A esquerda faz lavagem cerebral desde que a criança nasce. E nós da direita, porque eu sou da direita, quando falamos alguma coisa, um diz para o outro, não pode falar em política. Nós não podemos falar em política. Mas como que não pode? Eu berro, grito em política. Por quê? Porque a política faz parte da nossa vida, da nossa família, da nossa casa, dos nossos negócios. Não existe nada sem política. E o brasileiro entrega o voto para qualquer um. sem fazer um peso, sem medir o que acontece. E depois ele vai reclamar para quem? Por exemplo, vem a senadora do PT, vai ter um monte de votos em Cascavel. Hã? O que ela fez por Cascavel até agora? E o suplente dela? Alguém conhece? Alguém ouviu falar? Porque se o Lula se elege e a senadora se elege, o suplente vai assumir o Senado. Onde que está o pedigree dele? Olha, gente, nós temos que pensar melhor e temos que nos posicionar e temos que falar, berrar. A bandeira brasileira desapareceu. Não vejo mais. Não existe mais nada de dignidade nesse país.
0: A nossa está aqui, doutor.
15: Não, a minha está também no meu apartamento.
0: A gente não tira aqui por nada. Doutor Edmar, aproveitando aqui o contato com o senhor, ontem, o senhor já foi vereador, né?
15: Sim.
0: Quantos anos?
15: Uma vez só.
0: Uma vez só. Um mandato.
15: Uma legislatura.
0: Tá. Ontem teve a aprovação lá na Câmara de Vereadores de Curitiba, a aprovação da cassação do vereador Lorenz Nogueira, acusado de rachadinha.
15: Uhum.
0: Né? Aqui nós estamos tendo aqui a Comissão de Ética da Câmara de Vereadores está debruçada sobre a questão que envolve o doutor Lauri. Né? O senhor deve estar sabendo.
15: Sim, sim.
0: Ok. Na sua época, era assim tão comum? Porque agora parece que virou... Todo lugar tem um problema como numa Câmara de Vereadores.
15: Olha, gente, isto é outra vergonha, porque não existe mais dignidade. O vereador não pode te encarar, o vereador que faz rachadinha, mas não é só rachadinha, não. Existe coisa muito pior, existem coisas muito mais graves. E aí o vereador fica preso, fica refém do partido, ou do prefeito, ou seja lá de quem for. A mesma coisa acontece na deputação estadual. O deputado estadual fica refém porque ele se vende. E o cara que se vende não tem valor. Entende? Agora, o problema da rachadinha é uma outra coisa que deve ser estudada. Por quê? Porque, às vezes, o partido exige... A maior rachadinha que existe é do PT. Desde que eu conheço o PT, tem rachadinha. Porque o cara se elege, ele é obrigado a dar contribuição ao partido. Isso não é rachadinha? Isso é rachadinha para mim. Então, essas são as coisas fundamentais da nossa política. Nós temos que ensinar a política na escola, porque a escola também, a universidade está deturpada, gente. Meu Deus do céu, em Florianópolis, onde eu estou morando hoje, fazem coisas na Universidade Federal ali de Florianópolis que nem Deus acredita.
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15: Entende? Esse que é o ponto. Então nós temos que mudar essa tendência, a nossa política do candidato vem de fora ou se elege, nunca mais aparece, só aparece no período da eleição. Tem que morar aqui, gente. Nós temos que ter representantes locais, nós temos que ter representantes da nossa cidade. E não o cara que diz que tem casa aqui e não tem.
0: Agora são 8 horas e 46 minutos, Gilson.
17: Eu quero pegar o gancho aqui, doutor Edmar. Bom dia, doutor. Bom Seja dia, bem-vindo. Querido. Quando o senhor falou ainda há pouco do pessoal do 8 de janeiro, que foi julgado por Alexandre de Moraes lá no STF. E eis que, de repente, o PGR, o Gonê, concorda que o Lulinha, um ladrãozão, com a Luxinger e outros tantos, não deva ser julgado pelo STF porque não tem foro privilegiado. Mas aí eu lembro que, recentemente, o jornalista maranhense Luiz Pablo,
15: sim,
17: um jornalista sem foro, julgado por Alexandre de Moraes em favor do Dino.
15: E eu também apoio do Dino, né?
17: Aí temos o caso do Eduardo Tagliaferro,
15: sim,
17: sem foro, julgado no STF. A família Mantovani, aquela que teve um entreveiro com o Alexandre Moraes no aeroporto,
15: sim,
17: também julgados pelo STF. Sem foro e sem conexão com nenhum criminoso com foro privilegiado. Certo?
15: Certo.
17: Aí a gente não pode esquecer também, capitão e candidata Terezinha, o caso do Jair Messias Bolsonaro.
15: Claro.
17: Que o STF simplesmente decidiu ampliar o foro para pós conclusão de mandato. Julgaram todo mundo, tem gente presa e gente que morreu. Agora, o filho do Lulinha...

0: O PGR entende, depois de 18 de dezembro de 23, hoje ele defende que o Lulinha não tem foro, tem que ser julgado na primeira instância. O que que a gente tem que dizer a respeito desse STF, doutor?
1: Falar sempre. E quero mais dizer mais uma coisa. Quando o da PGR fala alguma coisa, eu nunca vi ele olhar para a Câmara. Eu nunca vi ele olhar para mim. Nunca vi ele olhar para o povo. É a mesma coisa que os nossos ministros. O Fachin, quando fala, fica assim. Os outros, quando falam, baixam a cabeça. Por quê? Porque estão mentindo. E a mentira tem perna curta, só que no Brasil ela tem pernas muito longas. Porque se eu falar mal da urna eletrônica, a Carmen Lúcia pode me prender. Se eu falar mal do STF, politicamente, eles podem me caçar. Meu registro. Eu não sou candidato, mas se fosse. Entende? Então, nós estamos vivendo numa ditadura absoluta. Tu não pode falar. E outra coisa, falando nisso, no jornalista, e é outra vergonha a Associação de Jornalismo do Brasil, que também não se posiciona. Tinha que berrar 24 horas por dia. Fora, fora, fora, Alexandre DM. Meu Deus do céu, porque hoje agora ele está caçando aquele jornalista. E amanhã pode ser você.
0: É pior, né, doutor? A Associação dos Jornalistas, ao invés de sair em defesa do profissional...
1: Mas lógico.
0: Mudaram o foco da questão.
1: Sim.
0: Ao invés de dizer que a liberdade de imprensa está garantida na Constituição, eles passam o pano para o STF e agora querem voltar a discutir.
1: Sim.
0: O diploma de jornalista, olha como mudam o foco.
1: Sim, sim. É, mas daqui a pouco vão me proibir de eu vir para a rádio. Ué, eu não posso falar.
0: Porque o senhor não tem diploma de jornalista.
1: Então era esse o detalhe.
0: Eles querem calar a imprensa de todo jeito.
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0: Eu comentei ontem aqui no programa, doutor Edmar, que isso é o desespero do STF com a possibilidade de Flávio Bolsonaro ganhar a eleição. Estão para se aposentar a Carmen Lúcia, o Luiz Fux e até o Gilmar Mendes.
1: Bom.
0: E aí o Flávio Bolsonaro colocará 3 novos ali, que somariam-se 5 com os outros 2 indicados pelo próprio pai. Ou seja, mudaria o sistema da Suprema Corte, não mudaria?
1: Eu acho que não. Eu acho que não. Eu acho que a mudança tem que ocorrer pelo outro caminho. Tem que ocorrer pelo voto. Nós temos que votar em senadores que sejam da direita, porque senão não vai mudar nada. Porque, veja bem, os indicados até o indicado pelo Bolsonaro está envolvido.
0: O Nunes Marques. Entende? Filho dele até enricou.
1: Então, o problema não é, digamos, especificamente o Supremo. O problema é a Constituição brasileira que deve ser seguida, que o Supremo rasga a cada minuto.
0: Mas aí, doutor Edmar, o Supremo vai fazer com os senadores eleitos o que fez com os líderes de partido, que chamou todo mundo para a reunião e disse: olha aqui, no mínimo neutralidade, senão nós vamos puxar os processinhos de vocês.
1: Exato,
0: aí.
1: Mas é o que eu acabei de dizer, porque nós não conseguimos votar em aquele que realmente vai nos representar. Nós somos obrigados a votar no que o partido indica. Porque, veja bem, vamos falar da verdade. O senador lá de Alagoas, né? O Renan Calheiros, está no Senado eterno. Botou filho. Mas isso nós também tivemos aqui no Paraná, porque nós tivemos os dois irmãos, os Dias, como senadores ao mesmo tempo.
0: O Álvaro e o Osmar, é verdade.
1: Então, este voto é que está errado, porque é um voto de cabresto, é um voto que não dá nada. Porque, tendo dois senadores irmãos, evidentemente que se o Álvaro, naquela época, dizia X, o outro não ia dizer Y. E acompanhar no X. Então, esta é a minha visão política, da formação política. Nós temos que votar em pessoas corretas, pessoas que possam olhar de frente para a população.
0: E que sejam ficha limpa, sem o rabo preso, para quando chegar lá não ter medo de ninguém.
1: Claro. Mas, normalmente, na primeira eleição do Senado, eu acho que a grande maioria não está viciada politicamente ainda. Porque a deturpação ocorre lá pelos Otto Alencar, Renan Calheiros. Meu Deus do céu! Se eu citar os senadores brasileiros, sobram poucos assim que possa... Ele me diz, olha, eu posso confiar nesse cara. Não tem. Porque eles mudam de água para o vinho a cada momento. Eu assisti a CPMI do INSS todinha. E o Gilmar Mendes, que tu citaste há pouco, deu carta branca, blindou Lulinha, blindou as outras pessoas. Entende? São sempre dizendo, não pode...
0: Deixava aí, mas não precisava falar nada.
1: Não, e o Lulinha, inclusive, ele especificou que não precisava nem ir. Meu Deus do céu, o que é uma CPMI? Se o cara rasga a Constituição a cada momento, se o Gilmar Mendes manda sozinho.
0: É que, a bem da verdade, a roubalheira já chegou no gabinete do Lula.
1: Ah, com certeza. Foi que no CPMI, na CPMI do INSS, diziam o seguinte: se realmente for porque eles acabaram com a CPMI.
0: Acabaram.
1: Entende?
0: Porque... E a petesada fez até festa.
1: Meu Deus. Não, e tu precisava ver as defesas dos PT, do Pimenta. Meu Deus do céu.
2: Doutor Edmar.
1: Diga. Bom, mas o que eu quero dizer só é o seguinte para terminar. Gente. Nós temos que votar em gente decente. Pelo amor de Deus. Não votem em pessoas que voam, que passam voando, porque eles não vão trazer nada para a tua família. E viva a vida!
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2: Então, só que o senhor, já que o senhor falou em gente voando aí, tá chegando mais um passarinho. Mais um passarinho aqui na política. Ele está voltando, na verdade, né?
1: Sim.
2: O que o senhor achou aí da condenação, extinta condenação, do ex-senador Romero Jucá? O STF liberou ele, hein? Está voltando. É mais um que está voltando.
1: Sim, porque nós somos dominados pelo Nordeste. Aí nós temos que mudar a Constituição. Porque a formação do Senado, nós temos 3 senadores por Estado. E tudo aquilo que esse pessoal, o Jucá, o Renan, o Otto Alencar, todas essas pessoas, não tenho nada particularmente com elas, estou falando em política. E quero deixar claro mais uma vez que todas as minhas opiniões exaladas nesta rádio ou em qualquer lugar são responsabilidade absoluta minha, sem nenhum comprometimento da empresa. Mas então, se o Jucá voltar, é um... Antigo, tô conhecido, gente.
2: Zé Dirceu também está voltando.
1: Bom, esse é o grande mentor. Esse é o grande mentor do Lula. Nós que somos cascavelenses, sabemos muito bem o que aconteceu no estádio, no banco aqui. Que foi assaltado pelo José Dirceu e pela Dilma. E isso aí, perdoar o José Dirceu, ele renegou até o próprio filho. E manda no Brasil. E aí eu vi uma entrevista dele. Pois é, dizem que eu saí com 40 milhões depois. Só 40?
2: Agora já são 8 horas e 57 minutos. Doutor Edmar, mais uma vez foi um prazer recebê-lo aqui.
1: Muito obrigado.
2: Tá? Obrigado por contribuir conosco. Sempre que o senhor pode passar aqui por Cascavel, sempre está contribuindo com a gente, tá? Então, o senhor é sempre bem-vindo aqui, viu?
1: Obrigado. E viva a vida. E vamos apoiar a nossa Terezinha, por favor.
2: Daqui a pouquinho, depois do nosso break, é ela que vai falar. Ela vai falar um pouquinho mais da sua história na política aqui na região. Vai falar também das suas pautas, o que pretende levar lá para a Assembleia Legislativa. Esse ano a mudança, bom, pelo menos os números dizem que a mudança vai ser menor do que há 4 anos. Há 4 anos mudou quase 50%, 40% e poucos. Agora parece que a mudança ali está em torno de 24%, 25%. Mas tem chance, todo mundo tem chance. Por quê? Porque é isso aí, é o povo é que vai escolher. Por isso a gente bate sempre na tecla. Amigo, analise, estude, né? Vai saber com quem que você está lidando. Porque depois de eleito, são 4 anos aí, não tem o que fazer.
0: Vou até contribuir com o que disse aqui o doutor Edmar na sua última explanação sobre o Norte e Nordeste e o Senado. Dos 81 senadores, doutor, 46 são do Norte e Nordeste.
2: Sim. Então, por isso que nós apoiamos aquele plebiscito, o Plebsul, que está acontecendo, né, do movimento Sul Meu País. Nós apoiamos esse movimento.
1: Sim.
2: O Sul, meu país, né?

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2: 9 horas.
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0: De acordo com o Instituto de Planejamento e Tributação, o brasileiro trabalha em média 149 dias por ano, quase 5 meses, apenas para pagar impostos. Em 1988, eram 2 meses e 13 dias, ou seja, a carga tributária mais que dobrou em 37 anos. Para manter cada emprego, a empresa pode gastar o dobro do salário em encargos. É como pagar outro ano inteiro só em impostos e obrigações que não vão para o trabalhador, mas para sustentar a máquina pública. De acordo com o Índice de Retorno ao Bem-Estar da Sociedade, o governo arrecada como país rico, mas devolve saúde, educação, infraestrutura e segurança de país pobre. E tem quem acredite que a solução para o Brasil seja aumentar ainda mais os impostos.
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9:04, 9:04 aqui na sua manhã de sexta-feira, dia 21. E mais uma vez agradecendo a companhia, a audiência, a preferência dos amigos, ouvintes e internautas, né, que estão ligados com a gente aqui sempre. E mais uma vez, vamos então aqui trazendo o nosso bate-papo da política agora com uma candidata. Agora já não é mais pré, agora é candidata. Desde o dia 17, inclusive, o último dia 17, começou oficialmente a campanha eleitoral destas eleições, as eleições

0: do ano de 2026, no dia 4 de outubro, né? Teremos o nosso primeiro turno, né? Que prazer ter aqui a candidata pelo PL, candidata aqui de Cascavel, aqui da região oeste do Paraná, Terezinha de Pubel. Seja bem-vinda.
1: Então, a Terezinha de Pubel Dantas tem o prazer de estar na rádio do padrinho e da madrinha. É, quando eu fui casar com o capitão, eu convidei o doutor Edir Ciliprano, porque a gente lutou muito pelo estado de Iguaçu e a esposa dele. E como bom advogado, ele mandou os três filhos para o meu padrinho. Então, eu nunca sei se é o Duca, se é o Chilim, se é o... Qual é o nome do outro?
0: O Nico.
1: O Nico. Eu penso que foi o Nico, porque eu estava muito emocionada para saber qual dos filhos que era, embora um serviu como capitão. Eu vou sintetizar, se você me permitir.
0: Por favor.
1: Porque eu estou aqui desde 1961, mas eu vou dizer quem é a Terezinha. Para quê? Porque a juventude, a partir dos 17, 18 anos, eles não estão sabendo em quem votar, segundo as pesquisas. Eu não tenho dinheiro para fazer pesquisa, mas eu ouço. Então, para vocês que são jovens, que não têm o conhecimento do doutor que me antecedeu, que conhece Cascavel como a palma da mão dele e conhece os olhos das pessoas e muitas pessoas. Terezinha de Pubel Dantas nasceu, que hoje é Dantas, mas Terezinha de Pubel nasceu em 1949, lá em Santa Catarina, naquela cidade maravilhosa que o doutor Uzifer está lá hoje. Nasci em Jaborá, distrito de Jaborá, castelhano. Depois meu pai veio para o Paraná em 1953, chegou aqui, via muito morto, lá não tem poceiro, tinha muito poceiro, muito dono, muita briga. E ainda a ideia dele era ficar em Francisco Beltrão, que tinha rio, e não era Francisco Beltrão, era Mareca. Só que já existia um levante, ele tinha uma filha mulher só, que era eu e o meu irmão e a minha mãe. É, ele viu um italianão muito rezador, muito estudioso, e ela também conversaram. Como nós vamos criar uma filha? Ah, não, vou ficar aqui no Mareca. Aí o que, que aconteceu? Ficar no meio dos gringos lá com o caminhão carregado e vai ter um levante contra o governo e vamos se matar tudo e não sei o que. O meu pai falou, não, peraí, eu não vim para o Paraná para brigar de novo. Nós já era filho de pessoas que estiveram na guerra e foram desvalorizadas, porque poucos brasileiros sabem que os pracinhas ganharam a guerra, mas não sabem que antes de sair de lá, no dia 16, eles foram exonerados, chegaram aqui, passaram fome, sede e o que imaginar. Então, ele foi para Guaíra. Tinha muito rio, né? O italiano, o alemão, mudava para onde tinha rio. E aí também não gostou, voltou para Cascavel e levou nós de volta para Santa Catarina. Enfim, nós viemos para Cascavel em 1961, definitivamente, em Santa Teresa do Oeste. Que eu tive o prazer, na Câmara Municipal, com mais 20 vereadores, emancipar Santa Teresa, Cafelândia e Lindo Oeste. E fazer uma guerra contra esse governador Álvaro Dias, na época que matava professor e não deixava criar nada, não queria dar nenhum trator velho. E contra um grande homem, o doutor Tolentino, que tinha... Por isso que o doutor Lúcio disse aqui, eu me emocionei, porque nós tivemos grandes prefeitos que foram vereadores, que quem não conhece a legislação de vereador não pode ser um bom prefeito. E nós tivemos dois, eu estive com os dois. Eu diria o seguinte, que essa moça estudou, fez estudos sociais, dei aula há muito tempo. Quando houve a greve dos professores, eu falei, eu nunca mais vou lecionar. Eu estava em Curitiba para fazer um júri, mas eu amava lecionar. E nunca vi meus alunos presos nem nada. Tenho 38 anos de advocacia, fui jubilada. E essa Terezinha, que foi vereadora pela primeira vez em 1983, era Terezinha de Pubel Dantas. Eu era pequena empresária na frente da empresa maravilhosa que socorreu muitas pessoas, do seu pai e da sua mãe, a Serraria, na Avenida Brasil. Conheci, tomei café com seu pai e sua mãe. Era outra época, quero lhe homenagear pelo carinho de uma pessoa perto de nós que chegávamos aqui. Eles eram maravilhosos, amigos da dona Ieda, da dona Ida Iokeque e o seu Iokeque, que eram alemães, as mulheres pegavam a marreta e ajudavam os maridos para serrar as coisas, não é a mulher de hoje. Então, eu tive a honra de conhecer o fundador cascavelense. Eu tenho a honra de ser candidata a deputada estadual, mas com muita luta, doutor. Com muita dificuldade. E eu me elegi como a moça da farmácia, quando o pessoal do PDS dizia, ela não vai, tinha as protegidas. Mas eu fui, o Jaci, quando viu que eu ia ganhar no último dia, foi lá e falou, ó, Terezinha, Eu nunca imaginei que tu ia chegar lá. Mas as minhas candidatas me decepcionaram. Tinha gente até por dentro dos canos lá na farmácia, uma farmácia humilde. Enfrentei grandes empresas como a Santa Cruz, que depois virou uma... Então, eu sou essa menina, eu estudei, trabalhei, fui empregada doméstica em Cascavel, fui sequestrada para Toledo com 6 anos de idade, 7. Meu pai foi a cavalo, chamou meus tios de Santa Catarina para me procurar, para me achar, porque assim, vai trabalhar, estudar, eu dou meu filho, né? Ela tinha colégio La Salle, só que chegou lá, eles me isolaram numa casa, eu dormi em cima de um saco de feijão preto, e eu queria, eu quero ver minha mãe, meu pai, lava a parede, limpa a casa, eu não tenho trauma disso. Isso me deu força para ser melhor. Depois saí candidata ao Senado, o senhor morava aqui em Cascavel. Muitos acharam uma loucura, mas muitos me carregaram. O Sudoeste, os homens e as mulheres antigas, quero homenagear a tua esposa que me abraçou, não sei se era no Lions, no Rotter, no Cauter, disse vai que você vencerá. E muitas outras mulheres e homens de Fossaroli, Sondes, Baraíne, os antigões me abraçaram. E o Sudoeste votou em mim e... Eu sofri um acidente já com meu namorado, capitão, tenente Jorge Pestana Dantas. Foi comigo num show do nosso querido, que essa rádio tem história, gente. Essa rádio tem história. Eu fiz campanha para o doutor de disciplina para ser presidente da UAB quando eu nem segundo grau tinha, dentro do Galaxy, junto com esses meninos, com a esposa dele. Então tem uma história. Dizer para você que o Taborda estava tocando lá em Diamante Ivan do Oeste. Taborda. Ivan Taborda. E eu fui lá como candidato ao Senado, ele contratado pelo PDT, mas eu candidato ao Senado pelo PL, porque eu trouxe a Fifi Domingues aqui, o pessoal não reconhece, com as nossas condições. Eu trouxe o Álvaro Vale, eu trouxe o PL para cá, depois fui tomada, me tomaram o PL. Voltando com o capitão, então tenente, jovenzinho, ele falou assim, quer que eu leve um Voyage Zero? Hoje o nosso jovem nem sabe quem é um Voyage. Nós começamos a capotar, capotamos mais de 50 metros, 100 metros, caímos numa ribanceira. Aí, como? Carro novo, pago por mim, num consórcio, pro doutor, pro Jaci, que naquela época não tinha, era na empresa, né? E aí, o laudo da 15ª foi mais assustador do que o tombo, porque nós pensamos que veio da indústria algum defeito. Aí, eu no Hospital do Lima, no Hospital do doutor Tales, que é meu padrinho de casamento também, que hoje Deus levou, mas deixou uma família maravilhosa, uma história linda de coragem. O que, que aconteceu? Veio me chamar o meu irmão e disse assim, viu, bota a segurança para a Terezinha, porque o laudo, porque o volante foi cerrado. Meu irmão, foi para a perícia técnica, foi para Curitiba, porque a gente é uns italianos ruins, não vamos acreditar, fizeram a perícia em Curitiba. E concluíram que tinha feito há 5, 6 dias antes, 5, 6 dias foi inaugurado a vara do trabalho. E eu fui na inauguração e deixei o carro longe, quer dizer, eu sofri tudo isso, fui vereadora. E aí, quando era vereadora pela primeira vez, lecionava no Ludigero Pompeu, fui vereadora pela primeira vez, teve o prazer, meu pai, Pedro Matias de Pubel, meu irmão Brás de Pubel, que Deus o tenha, Adercídio de Pubel, Santo de Pubel, a minha mãezinha que está lá, doutor, hoje com 99 anos, vai fazer dia 30, dia 4, sabe?
2: Mas, Terezinha, eu gostaria que tu situasse uma coisa. Explicasse para os nossos eleitores de que tu conhece o Paraná inteiro.
1: Com certeza.
2: Eu acho que isso é uma das coisas fundamentais para a tua campanha.
1: Eu quis contar isso para dizer que eu não caí do céu, que eu não sou paraquedista. Não. Fui vereadora 2 vezes, então, que são 10 anos que eu peguei um mandato tampão.
2: 16 anos.
1: E quem tem dúvida, olha a Câmara Municipal como trabalhamos. E é uma, eu vou falar isso que o senhor falou da... Como é que é a pergunta
2: do
1: senhor?
2: Do conhecimento do Estado do Paraná.
1: Tá, mas eu vou falar o seguinte da Câmara. Na Câmara Municipal, nenhum dos vereadores que estiveram comigo 10 anos pode falar água. Eu fui comissão de justiça, comissão de finanças, comissão de redações públicas, era comissão de tudo, porque era recém-formada e eu me achava inteligente. E encontrei uns homens do PMDB brabo, era 13 contra 8. 13, dia e noite, nós fazíamos sessões, nós não nos preocupávamos se o cabelo era loiro, ou cor de rosa, nós estávamos preocupados com a nossa cidade, justo, Cascavel, nós amávamos Cascavel, até o PMDB, que era oposição, amava Cascavel, aí veio na segunda legislação Aderbal de Melo do PT, nós queríamos matar ele, mas só que ele era inteligente, ele quando era constitucional, E era legal, eu andava com o Meirelles, que os colegas mais antigos sabem que é um processo, eu andava com ele embaixo de braço, porque fazia Olivetti. O seu Passos era nosso secretário, e eu me achava, quanto mais eu ficasse na Câmara, mais contente eu ficava. E agora sobre o Paraná, já participei. Gente, eu sou tão antiga na política que o doutor Uzi vai lembrar. Doutor Odilon Reinhardt.
3: Sim, claro.
1: Eu rasguei o vestido da minha irmã para dar rápido no colo dele, para mostrar que nós queríamos aquele candidato, porque meu pai tinha um poderio assim, não econômico, mas é doente por política.
3: Sim, claro.
1: Mas eu sou a primeira da família. Então eu estou aí desde aquela época, quando o Tarcísio Ribeiro.
3: Também.
1: O Tarcísio Ribeiro chegou em Cascavel com a doutora Shirley. Eu já era advogada. Nós, as primeiras advogadas, é a Shirley, a Terezinha e a Maria, que o marido matou. Sem Maria da Penha.
3: Uhum.
1: Né? Que é outra coisa, o feminicídio está violento.
0: Pois é, falando nisso, vamos pegar esse gancho aqui. É uma de suas pautas, doutora?
1: Com certeza.
0: Terezinha, essa questão, assim, porque parece que é uma pauta esquerdista, mas não, isso não tem nada a ver com o lado esquerdo ou direito. É a questão de cuidar melhor aí. Dessa situação das mulheres. Na sua visão, o que está acontecendo? A violência aumentou para as mulheres, apesar de termos, né, as leis que protegem, enfim. O que está acontecendo com esse aumento de violência contra as mulheres?
1: Bom, embora tenha estudado psicologia, mas aqui está na minha frente um médico que estuda mais psicologia. Eu diria assim, que é a confiança que nada vai acontecer como Supremo. O homem pensa que a mulher não é nem esse copo d'água da vida dele, mas ele fez sexo, gozou em cima dela, fez filhos, tá? Jogou na sociedade homens bons, homens ruins, mas a responsabilidade não é dele. Então ele mata porque aquilo ali... Se você der um gato para ele matar um cachorro, ele não tem coragem. Uma cobra, ele sai correndo. E eu conheço homens que têm medo de barata e matou a esposa. Então é saber que não vai dar nada, que ele vai fugir, é o poderio do macho ainda. É o poderio do macho. O que que eu vou fazer e o que que eu conversei com o Moro? Moro é um... Gente, é o cara mais sábio que nós já tivemos no Paraná, não desrespeitando o Jaime Lerner e Pimentel, que eu também participei da caminhada e estive junto com o Ney Braga. Não era nada, mas estava inaugurando o Banco do Brasil, sempre estava ligada. São homens que deixaram um nome bonito, esses três homens. Mas agora, na atualidade, nós precisamos de um homem que entende de computação, de um homem que entende de lei, de um homem que vai respeitar a Constituição Federal, que vai saber da mudança. Não é porque ele é senador da República que ele é inteligente. Ele é inteligente porque ele foi como o doutor, o senhor, como eu, como o capitão Jorge, estudar. Do primário, eu vou chegar a tal lugar, fazer concurso público, ser juiz. Então, é bem sábio. Com ele, eu tive a palavra que o Paraná será uma fortaleza. Será uma fortaleza o Paraná. Eu quero que isso fique gravado, que foi o meu governador que disse em segurança pública, saúde, bem-estar, e falamos muito sobre isso da mulher. Se eu fosse federal, eu faria o que os federais não fazem. Fazer cumprir a lei, que é 20 anos ou 40 anos. E criar um presídio só para eles. Sem visita. Sem roupa. Só de cuecão. Sem visita íntima. Sem roupa. Sem comunicação. E trabalhar para se sustentar. Se você não trabalhar, você não come. Ah, porque não está na Constituição. Ué, não tem o senador que nós pagamos. Não tem os deputados federais que une o Congresso e faz uma emenda até sem nós fazer tantas milhões de assinaturas, faz uma emenda constitucional, eles podem. Quando é para ganhar dinheiro, eles podem. E respondendo que o doutor falou, eu conheço o Paraná porque eu tentei para a federal 5 vezes. E eu estive com a maioria dos com todos os governadores da direita, nunca recebi um centavo, nunca peguei gasolina de partido e sempre estive... Se o senhor perceber, eu sempre estive na política, embora a imprensa muitas vezes não me conheceu. Se é um lugar que eu sempre tive espaço, foi aqui. Pois fiquei 8 anos vindo aqui fazer um programa de manhã, Amor à Camisa, e bem recebida pela família. Então, o Paraná eu conheço. Eu falo para o capitão, será que eu conheço, meu amor, o Paraná? Porque eu fui com esses políticos, até a raça, o que eles têm. Por exemplo, tem um homem que vai passar as férias na Cidade do Leite. vai lá em Castro, fica comendo queijo e tudo, e eu e ele aqui ficamos sofrendo. Esse menino não traz nenhum queijo. Eu sabia?
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0: Tá falando de mim, tá falando bem.
1: Vai vir a papai e a mamãe, não sei mais quem, né? Uhum. Nós não sabemos. Então, o senhor fala para mim, ah, Terezinha, porque esses dias uma pessoa me ligou, é que eu sou aqui de Paranavaí, preciso de uma orientação. Eu falei, Tera da Mandioca. Ela falou, será? Eu falei, pô, você mora aí, não sabe. Né? Então...
5: Sim, exato. Isso que eu gostaria de ouvir de você.
1: Então, por exemplo, tem uma passagem, em 1986, eu fui para o Sudoeste, o Cantini, uhum. Era um piá. Estava fazendo uma entrevista. Tipo esse piá aí que estava me entrevistando. Aí pegou e falou... E eu era bonita, segundo o capitão, era bonita. Mas eu só casei em 88 com ele, mas ele disse que eu era bonita. E ele chegou e falou assim, estava no auge da titiolina. Ele falou para mim, né, uma caipira, ainda bem que eu era formada, né? Mas você vê, naquela época não tinha essa cultura que eu dou um toque aqui já sei tudo. Viu, você vai fazer campanha com a sua inteligência ou como a titiolina? A titiolina subiu em cima do carro e botou tetão, os tetos para fora. É. Né? Vocês são mais antigos, sabe? Mas os jovens não sabem. Eu no ar falei para ele, o senhor não me respeita? Eu sou uma mulher formada, sou professora, sou bacharel, não tinha feito OAB ainda, né? Tenho farmácia, sou filha do Pedro Matias de Pubel. Se eu não sei o que, ele começou a rir e falou, não, é só para dar ibope, calma, eu sou fã da senhora, eu vou votar na senhora. Gente, eu tive tanto voto no Sudoeste que eu sempre conto que o Cantini foi assim uma pessoa... E os Casagrande, de Pubel, que eu sou Casagrande de mãe, né? Sou Casagrande. Os Casagrande iam de uma cidade para outra ali naquela época, doutor. E de dia era mini comício. Então, você fazia 8, 9 cidades. Eu fiz com o Júnior. Eu fui candidata a deputada federal pelo PL. Era 2-2-2 até o meu... A gente fazia Como é que a gente chama? Os clubes. E naquela época era quase só gaúcho. Chegava lá, estava aberto e tinha um menino bonito que nem esse aqui, esperando, e já falava quem? Falava o deputado estadual, o deputado federal, a senadora, até, e tinha que falar até chegar o governador.
5: Claro.
1: Porque o governador vinha de helicóptero, de avião, sei lá do quê, mas a nossa comitiva corria por terra. O capitão uma vez dirigiu 24 horas sem parar para mim estar em todas. E a gente chegava lá e dava o recado. O Sudoeste é maravilhoso, é a nossa raça. Eles estão... A Estrada do Colônia, eu lembro quando fecharam por bira política. E hoje não abre mais, é muito difícil. Então, a Terezinha de Pubel Dantas foi de 88 para cá. Quando eu encontrei o meu grande amor, tenho 2 filhos, Jorge e Diógio, e ele me aguenta. Eu falo para ele que eu sou fiel para ele e leal para o partido, mas eu não sei como esse homem me aguenta. Então, continuo advogando, sou militante. Nunca tive cargo, doutor, nunca. Conheço o Paraná com uma palma da minha mão. Nunca quis cargo.
5: Eu acho que falta uma coisa, que tu tens que dizer o teu número, repetir o teu número, para a gente possa gravar o teu número. Por favor.
1: É 222-02.
5: 222-02.
1: É bonito, não é?
5: Bonito, bonito, lindo.
1: Diga aí na sua voz, doutor.
5: É?
1: 222-02. Isso aí. Então, e essa mulher está preparada. Eu sei usar a Constituição, porque eu comecei a advogar, como a senhora começou e o meu marido já... O meu marido é da era da tecnologia, esse bonitão. Mas eu e o senhor começamos a... O senhor começou na sua profissão quando tinha que adivinhar se o cara enxergava ou não enxergava de cada lado do olho. Eu comecei a advogar com as máquinas Olivetti, pretinha assim, e você ia escrevendo. Tinha que ler o código. Tinha que ir para Curitiba com 10, 12 processos no porta-mala para falar com o desembargador, levava o processo.
5: É.
1: Deixava lá o processo e esperava para ser ouvida. Fazia sustentação oral. Quero homenagear aqui o doutor Paulo Appner. Foi um grande juiz que, antes de vir a lei, que tinha que fazer sentença documentada, sentenciar, ele já fazia. Doutor Irecê, a doutora Irene... A Maris Cuncerano, são mulheres e homens, o doutor Kennedy, que deixaram uma grande lembrança. Se Deus me abençoar, deu eleita, vocês não verão eu criticar e não deixar, e não aceitarei. Pix, Pix, não faça esse negócio, cobre do seu deputado federal e estadual, é um segredo. Ninguém sabe o que eles vão fazer com o dinheiro. Dá para uma empresa que nem sabe o que é. É PIX, é emenda parlamentar, não sei o quê. Dá para uma empresa que é de um cunhado, do tio, e pega o troco. Gente, isso tem que acabar. E os deputados estaduais nossos. O grande problema de eu me eleger e outros novos que podem ter ideias como eu, melhor que eu, é que é muita, o caro apresentador acabou de falar, é muita reeleição. Você não derruba os caras. Eles pegam dinheiro do

0: fundo partidário, o dinheiro de representação, o dinheiro das empresas, das doações, para continuar aquele vício que ele já vem carregando. Eu aprendi que eleição é uma e duas e vai embora. O Senado fica 16, 20 anos, 30 anos. E nós temos deputado da região, que saiu hoje candidato com o filho a deputado estadual, que trabalha muito bem por Toledo, mas não lembra de Cascavel. Mas está lá 30 e poucos anos federal.
1: É muita coisa.
2: E a gente sempre fala aqui, né, que a gente luta pela renovação. Aí alguns pensam que é a questão da idade. Não, não. Não é questão da idade, é a renovação do quadro que existe lá dentro da nossa política. Agora são pelo menos 41 deputados estaduais que vão tentar a reeleição.
0: Peraí, imagina, a gente
2: já fizeram o que tinham que fazer 4, 8, 12 anos. Vamos dar chance para outros. Por exemplo, a gente parabenizou hoje no início do programa aqui o deputado Márcio Pacheco, que
0: vai para o Senado, que vai para deputado federal.
2: Ele mesmo disse, olha, na Assembleia já fiz o que tinha que fazer, agora eu vou tentar, se der certo lá para federal, está tudo bem, está tudo certo. Nós temos
0: hoje...
2: É um
0: excelente deputado federal,
2: nós temos
0: será?
2: Hoje,
0: porque
2: será?
0: Quem fez o IOU foi vereador, foi deputado estadual. Você tem que aprender a subir. É, por que que tem
2: agora,
0: primário?
2: É.
0: Por que que tem?
2: Hoje nós temos, parece que são 10 mulheres, né, deputadas estaduais, de 54... É muito pouco, né, doutora?
3: É muito pouco.
0: É nada. E mais uma coisa que vou dizer para você. É nada e poucas são da direita. Porque a esquerda, quer queira, quer não queira, eu vou usar a frase de uma grande mulher deles lá, que disse assim, é só entrar que ganha eleição, porque aqui nós temos apoio. Ao contrário, na direita, a mulher ainda não é ninguém. A mulher do caminhoneiro, a doutora, a professora, a médica, é vista como uma mulher. E nós temos mais uma coisa que não acontece nessa empresa, nessa rádio. A primeira coisa que as perguntas, mas por que você não se elegeu? Não é 30%? Ah, tem gente que pensa que só de ser candidato já vai assumir. Ou pensa que tem prioridades e não tem. Eu corro igual. O pareio é um macho correndo. Cheio do dinheiro e nós, mulheres, sem santinho, sem propaganda, sem falar com o governador, sem falar com o senador, sem falar com o deputado. O que é que nós somos? Nós somos umas vereadoras melhoradas na candidatura, que pega o Paraná. Mas não temos privilégio nenhum. Nada. Pelo contrário. Somos perseguidas. É segundo plano. É segundo plano. E as mulheres têm que acordar que nós, doutor, e querido apresentador e quem está me ouvindo, acorda, Brasil! Isso o capitão dizia lá na fila para o soldado. Eu digo, acorda, Paraná! Acorda que a mulher é 58%. Alguém vai dizer, não é, 60%, não importa. Nós somos a maioria mulheres. E como que nós não temos representatividade da mulher? Porque nós sabemos representar o doutor, sabemos representar o nosso filho, nós somos mãe, nós somos a metade ou mais, e somos divina, nós damos a luz. E somos a mãe da outra metade. Como que nós não temos direito de voz, de vez? Como que nós não temos direito? A gente observa isso. Ah, é uma mulher que está falando. Eu já ouvi isso. E quero parabenizar a casa aqui, que entrevista muitas mulheres poderosas, colegas, que estão lá em Brasília, que estão lá em São Paulo, sem mando político, mas que estão assumindo essa dor de ter o poder na mão. Porque o poder nada mais é do que concretizar o que está na Constituição Federal. Nós somos iguais, mas aonde? Na minha casa eu sou igual ao capitão. Aqui com o doutor, aqui com esse menino, aqui com o outro. Eu sou igual. Vou na casa do agora é Tecno, o que chama ele agora?
2: Alex, o sonoplasta?
0: Sonoplasta agora. O sonoplasta, sou tratada bem. Vou lá no quartel, sou bem tratada. Hoje as mulheres estão no... Ah, mas vocês... Eu escuto assim... Ah, mas as mulheres hoje estão no quartel, tem juíza, tem promotora, tem... Tem! Mas colocou a bunda na cadeira, como nós, e passou horas e horas, e continua estudando para se manter no poder. Ela não tem regalia. A regalia seria eleger as deputadas dela, as vereadoras dela, as vereadoras que pensam como ela, que são mãe. Porque eu não venho dizer aqui... Ah, meu amigo, que bom que a bandeira está aqui, maravilhoso, mas eu já cantei muito para essa bandeira. Muito.
3: Eu
0: tinha centro cívico, tinha que saudar a minha bandeira.
3: Eu
0: hoje estou no Lions Clube, que tudo que é homenagem usa saudar a bandeira, me sinto bem.
2: Então, doutora, professora, ex-vereadora, e quem sabe deputada estadual, Terezinha Depubel, mais um minutinho. para a gente fechar aqui com as suas últimas considerações.
0: Queria dizer, então, a minha homenagem para o senhor, para os meus familiares, para os familiares de todos que estão aqui e os familiares de quem está em casa. Pensa. Sim, essa mulher falou coisas que eu não queria ouvir, mas eu tenho que falar a verdade, porque uma coisa que o político tem que falar é a verdade, é falar o que o doutor Uzi falou. Fale, porque só através da política. Mulher, você faz política, o marido solteiro e você é solteiro, ele não tem nada. Você casa, consegue comprar uma casa. Quem vai no meu escritório pedir para aposentar o pai, a mãe, o Espírito Santo, é a mulher. Dizer para você, vota Terezinha de Pubel Dantas na solidão da urna, 222-02.
1: 222-02.
0: Isso, PL. Não venho dizer aqui, eu falei da bandeira, ainda dá tempo de falar, que eu sou da direita agora, eu nasci da direita. Eu estive com a Fife Domingues. Eu sei o que foi a ditadura, que para mim não foi uma ditadura. Foi um momento de equilíbrio. Porque se não fosse assim, por que, que os bandidos que estão no poder hoje são os homens que estavam no poder na época? Entende? E peço voto para todos que estão aqui, para quem está em casa. Na solidão da urna, liga para mim, não liga para eles. Eu sou a segunda.
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2: Foi um prazer.
1: Muito bem. Me emocionou. Chorei.
2: Já é uma grande parceira aqui da emissora há muito tempo, ela sempre gosta de reforçar, né, isso. E para nós foi um prazer também recebê-la aqui. E seja o que Deus quiser, né? Se for da vontade dele, a doutora Terezinha, então, a partir do ano que vem, pode ser uma deputada estadual aqui, representando a nossa região, a nossa pujante região oeste do Paraná. Inclusive, atualmente, não tem nenhuma deputada do PL lá, viu? De repente, a partir
0: do
2: ano que vem...
0: E não tem nenhuma deputada do PL, não tem nenhuma deputada aqui da nossa região, exato, que somos mulheres guerreiras, exato, que demos a luz na parteira. Eu fui privilegiada, mas nossas mães, a mãe do doutor, a sua mãe, mas vou falar da mãe do doutor, não tinha um médico, fez a parteira, ganhava com a parteira. E isso não nos valoriza. Para grandes homens que tivemos.
2: É isso aí.
0: Mas para aquele lá de cima, para o Deus do impossível, eu vou chegar lá.
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2: 9h32, vamos ao break e voltamos já aqui no Independência 92.
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9: 9h33.
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0: Estamos 9 horas e 37 minutos, 9h37. Eu quero aqui reforçar o convite do Sinduscom, né? Então deixa eu ver aqui a arquiteta Ana Damásio, que nos mandou aqui o convite, tá? Para esse evento, evento que acontece neste sábado, amanhã, dia 22, tá bom? Dia 22 acontecendo o evento do Sinduscom, tá? E você, sua família, é convidada, toda a família é convidada para participar. No Dia Nacional da Construção Social, trabalhadores da construção civil e suas famílias participam de atividades gratuitas de saúde, cidadania, educação, alimentação e lazer. Será das 9 às 17 horas no Seminário São José, lá na Guaíra 600, tá bom? Recanto Tropical. Um abraço aí para Ana Damásio, que é nossa parceira aqui também no Independência 92.
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0: Bem, 9 horas e 37 minutos. Gilson Pessoa, ontem tivemos aí uma boa notícia, né? Sim, boa notícia sim. A Câmara de Curitiba aprovou a cassação do mandato do vereador Lorenz Nogueira, flagrado com dinheiro de rachadinha. Boa notícia sim, porque é o seguinte: cidadão desse tipo mancha a política, tá? Ele é um advogado, um vereador, advogado, vereador de primeiro mandato. Já é aquele caso, parece que já entrou na política pra quê? Pra se dar bem. Não é possível, né? Porque no primeiro mandato o cara já agindo dessa forma, ainda inclusive dizendo que, ah, mas isso é normal. Isso é normal, Gilson?
2: Claro que não é. Eles aplicam isso na cabeça do cidadão da mesma forma que o PT aplica as suas ideias mirabolantes. Eu creio que a Câmara de Vereadores de Curitiba, fazendo o passa-fora do senhor Lorenz, ela traz o respeito à instituição.
0: Traz o respeito à instituição e dá exemplo para a Assembleia Legislativa, que passou pano para quem?
2: Pro Freitas.
0: Antes um pouco.
2: O Traiano.
0: Ademar Traiano, presidente da casa à época, confessou o crime, mas está lá, Belo Formoso, como presidente, inclusive, da Comissão de Constituição e Justiça. É mole?
2: Viu, eu fico feliz que os vereadores de Curitiba fizeram cumprimento à lei. E fico, ao mesmo tempo, triste ao saber que, no caso Lauri Silva, não vai haver cassação.
0: Não, peraí, como assim?
2: Não vai. Não vai. E pelo que diz o Miguel Dias aí, nem suspensão.
0: Não, mas espera aí, mas a comissão lá ainda está trabalhando em cima.
2: Não. Isso é pro forma. Não vai haver. Eu quero saber com que cara que os demais vereadores, os outros 20, tá? Estamos falando de um, os outros 20 vão olhar para o eleitor cascavelense e vão dizer que a Câmara de Vereadores é uma casa de leis fiscalizadora dos recursos angariados dos nossos impostos.
0: Mas calma lá, vamos por partes aqui, doutor Gilson Pessoa. Eles estão trabalhando em cima desta situação, né? Desta suposta irregularidade do doutor Lauri, embora foram entregues provas, filmagens, imagens desta situação em que o ex-chefe de gabinete dele estava em horário de expediente, porque se não fosse no horário de expediente, ele podia fazer o que ele quisesse na vida dele, né? Mas era horário de expediente na Câmara, ele estava fora, fazendo um trabalho numa casa, numa residência, uma construção ali, uma reforma, né? Enfim. Só que o denunciado, que é o doutor Lauri, ele recebeu a notificação formal no último dia 18.
2: Isso.
0: Certo? Agora tem 15 dias para se defender.
2: Apresentar a defesa,
0: tá? O relator é o vereador Sidão.
2: Sidão.
0: Né? Mas o relator, ele já se manifestou de alguma forma aí sobre essa situação, como você disse aí, de passar pano?
2: Não, não, não acredito que não ainda. Mas, viu, tudo caminha para aquele caminho que foi a CPI do professor Monstro.
0: Não, mas eu não posso acreditar
2: caminha, nisso. Caminha, não, caminha. Caminha sim, senhor. Repito, a Câmara de Vereadores tem que zelar pelo dinheiro público. Se a Casa de Leis passa o pano para o Lauri, é porque tem outros fazendo o mesmo esquema. Vou voltar a dizer aqui o que disse há dias passados. Presta atenção. O cara que ganha 10 mil reais por mês não vai colocar um salário desse em risco sem que o vereador o mande fazer. Não existe isso. Olha, eu tenho que ir, vereador. É claro que tem que ir. Tu tá aqui para isso, para me atender. E aí o pagador de imposto tá pagando um chefe de gabinete que, na verdade, tava fazendo um bico para a sócia do seu Lauri. Uma vergonha para o legislativo cascavelense.
0: Nós vamos acompanhar. Nós vamos acompanhar. Eu não quero acreditar, né, no que você está dizendo, Gilson, que vai ficar elas por elas, tudo certo, pizza para todo lado.
2: Vai ficar sim.
0: Porque, olha, parabéns para a Câmara de Vereadores que deu, de Curitiba, que deu o exemplo, né? Faltou isso lá na Assembleia. Vamos ver o caso do deputado que você falou aí, o Freitas, né? Tomara que também a Assembleia lá, a Comissão de Constituição e Justiça deles tenha visto o que aconteceu na Câmara de Vereadores e siga o bom exemplo, né? Porque é o seguinte, chega de escândalo, gente. Não aguentamos mais. O que é isso? Quando é que a gente vai ter uma política decente? Políticos decentes, né? Gente que vai lá para trabalhar de fato, não para ficar se dando bem, né? Indo para a política para se dar bem. Não dá mais para aguentar esse negócio. Agora é ano de eleição, né? Eleições 2022. Você, eleitor, tá vendo o que tá acontecendo? Seja em Cascavel, seja em Curitiba, seja onde for. Você vai deixar acontecer de novo? Agora é a hora da mudança, é a renovação. Quem tá passando pano, você tem que tirar de lá.
2: Vou dar um recado importante pro eleitor cascavelense. Presta atenção. Todos os vereadores, os que não são candidatos, estão fazendo rastro nas ruas da cidade para pedir voto para alguém. Oh, eu vim aqui para pedir voto para o meu candidato. Pergunta para ele. Pergunta para o vereador. E daí, tu vai ou não passar pano para o Lauri no caso do chefe de gabinete e no caso da rachadinha, que tem a tal da rachadinha também. Então não é um BO só. São dois BOs. Pergunta para o vereador, quando ele bater palminha aí na tua casa, e dizer, olha, vim aqui apresentar o meu candidato a deputado para você, o meu candidato a senador, o meu candidato a governador, porque eles são o para-choque dos políticos de outras instâncias. E você tem que cobrar ele. E aí, dependendo do que ele disser para você, você analisa se vale a pena. E depois ele vai ter que pedir voto para ele de novo. É fácil.
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0: Por exemplo, mais um exemplo aqui. A gente até fez aqui uma certa brincadeira com o oftalmologista que estava aqui, doutor Edmar, né? Para abrir bem os olhos aí, né? Para dar visão para esse povo, né? O que a lobista Roberta Luxinger, né? Agora com as mensagens que a PF pegou lá, do, né, material dos celulares, né? A dona Roberta Luxinger, a sócia, ela disse que ela é amiga, sócia de Lulinha, o Fábio Luiz, né? Fábio Luiz, o Lulinha, ok? Ela disse o seguinte, ela esteve com Lula, ela esteve em reunião com Lula lá em Brasília, lá no Planalto, ok? Ela disse nas mensagens que Lula ofereceu cargo para ela. Segundo ela, a frase do Lula, escolhe onde você quer ficar.
2: Gente, isso como não assim? É coisa de um sogro falar pra alguém?
0: Mas como assim, sogro?
2: Oh, eu vou repetir aquela conversa da empregada, nação trabalhista.
0: Não, mas ela se enganou, né?
2: Não, não se enganou não, meu filho. Não se enganou não. É uma relação muito íntima entre o senhor Lulinha e a dona Luxinger, e é também muito íntima com o pai, presidente da República, assim como era com ministros, tá?
0: Olha só a conversa, ela dizendo, né, no WhatsApp, fui das poucas pessoas que o Lula, ela tá falando do presidente, que o Lula chamou e perguntou, escolhe onde você quiser. Aí ela respondeu, aonde eu tô mesmo. Onde eu tô tá bom. Na minha sociedade com o Fábio. O Fábio é o Lulinha.
2: Aí ela inclusive locou uma mansão pro Lulinha, onde eles faziam as reuniões, tá? Que ela chamava ministro, chamava deputados, chamava prefeito, chamava todo mundo. 28 mil por mês. Ah, mas o nome dela não tá no contrato. É, mas ela fez todas as reuniões. Ela só tomou esse cuidadinho.
0: É, ela provavelmente, claro, né? Ela só não aceitou o convite de Lula. Escolhe onde você quiser. Olha só o que o Lula falou.
2: Porque não ia dar para ganhar dinheiro como tava ganhando fora.
0: Com toda certeza, por fora, ela estava ganhando muito mais.
2: Ela chegou a dizer que em 2024 tinha a intenção de faturar 100 milhões.
0: Exatamente. Além do mais, além de faturar os 100 milhões, ela ainda falou que eu sou modesta, né? Eu sou humilde.
2: 100 milhãozinho para esse ano tá bom.
0: Exatamente, 100 milhões é pouco, mas tá bom.
2: E a conversa que tinha que tirar o Lulinha do país. Também teve essa conversa. Olha, preciso tirar o Lulinha daqui, porque o Lulinha é o seguinte. Ele é o cara que quando a gente precisa mesmo, ele entra em ação. Mas só em última instância, porque ele não pode ficar aparecendo muito.
0: É, então, senhoras e senhores, está na cara do brasileiro, está na cara de todo mundo. Agora nem mais a Globo consegue esconder, certo? Todo lugar, está todo mundo mostrando. Será possível que você ainda acredita que isso aí não é corrupção? Ah, não, mas não foi o Lula. O Lula acabou de... Ela disse, a Roberta, o Lula falou assim, escolha onde você quiser. Como assim? Quem é ela, a dona Roberta Luxinger, para Lula chegar e falar com todo carinho, escolha onde você quiser ficar, minha querida?
2: Um outro detalhe importante que a gente não pode deixar passar batido é que muito antes de todas essas bombas estourarem, o primeiro, o segundo, o terceiro inquérito contra o Lulinha, é de que a defesa tanto dela, da Roberta Luxinger, quanto a defesa do Lulinha Mão Peluda, foram ao STF pedir para segurar a quebra de sigilo do Lulinha, porque rolou informações de que a campanha de Flávio Bolsonaro teria tido acesso a áudios das conversas, tipo essa aí, da dona Luxinger com o Lulinha, e que poderia vir à tona. Então eles se precavendo, porque isso vai ser extremamente ruim e danoso na campanha do seu Lula, eles não queriam que vazasse. Agora, não sei como é que vazou isso aí. Não sei como é que vazou.
0: Bom, de qualquer forma, é o seguinte. Ainda bem que vazou, tá? Porque o Brasil precisa saber de fato o que está acontecendo. E sim, indícios, totalmente indícios de que sim. Governo, Lulinha, Lula, Luxinger, Careca.
2: Ela teve 17 reuniões no
0: exatamente.
2: Palácio.
0: Exatamente.
2: Tá certo? Nenhuma com agenda.
0: Todo mundo envolvido, ok? Por mais que o Lula, já das outras vezes, ele sempre falava que não, mas eu não sei de nada, não vi nada. Sabe sim, sabe muito bem quem é a Roberta Luxinger, porque senão não tinha feito convite para ela escolher o cargo dela.
2: E a minuta a minuta do suposto contrato a ser feito para fornecer o canabidiol no Sistema Único de Saúde.
0: Mais de 600 milhões sem licitação.
2: Que ela entregou a quem? Ao Marcola, ao chefe de gabinete do Lula.
0: Nome sugestivo.
2: Viu? Ao chefe de gabinete. Ah, viu? Ô Lulinha, e daí como é que nós faz? Tem que levar esse contrato lá. Entrega pra quem? Ah, entrega pro Marcola. Que depois ele entrega pra papai, pra dar a canetada. Não tem como o senhor Lula não saber das maracutaias. Não tem. Digo e repito, já bateu a porta e sentou lá no sofazinho em frente ao presidente da República. O senhor Lula, o Lulão.
0: Amigos, 9h53, só lembrando que amanhã, na Avenida Brasil, adesivaço do candidato a deputado estadual, o Fão do Bolsonaro, vereador Fão, tá? Ele também é candidato a deputado estadual e vai ter o adesivaço dele na Avenida Brasil, tá bom? Deixa eu ver bem certinho aqui o horário. Das 9, isso, a partir das 9. Das 9 até as 2 da tarde, ok? Das 9 às 14. Tá? O adesivaço na Avenida Brasil da campanha do... agora não é mais pré, agora é candidato a deputado estadual pelo PL, o Fão do Bolsonaro.
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2: Também o evento do pessoal da contagem pública dos votos.
0: Esse evento acontece amanhã a partir de que horas?
2: Das 9 horas.
0: Tá.
2: No Círculo Militar. E com a presença do procurador, o Gimenez.
0: Aberto ao público.
2: Aberto a todo mundo.
0: Mas tá, ok. Agradecendo aqui a nossa audiência, os amigos que participaram, os amigos ouvintes, internautas, tá? Como é sexta-feira, então a gente vai dar uma pausinha. Mas segunda-feira...
2: Semana cumprida, hein?
0: Exatamente.
2: Deus abençoe, bom fim de semana para todo mundo.
0: Inclusive, esse mês vai chegar setembro, não vai acabar agosto.
2: Aliás, estamos a 30 dias do final do inverno. E o friozinho voltou, hein?
0: Exatamente.
2: Fim de semana vai ser gelado.
0: Exatamente. Então, preparem aí o gorro, né? Mas, gente, segunda-feira estaremos de volta aqui a partir das 8 horas da manhã, sempre com Copavel. Somando no campo e na cidade, somando com todos nós aqui, a nossa audiência, o nosso carinho, o nosso abraço. Fiquem todos bem e até segunda, porque agora na sequência tem o Alexandre Garcia com seus comentários aqui na bancada, junto com a bancada aí do Independência 92, tá certo? Justo, segunda-feira?
2: Se Deus quiser.
0: Ok, a todos um forte abraço.
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4: Bom dia. Eu vejo aí, os candidatos olham o que mais o povo está sentindo, né? Então, fala, segurança pública, segurança pública, segurança pública. Cuidado, porque o que está pegando mesmo, tá rumando ao caos, eu sei que segurança pública é muito importante, porque diz respeito à vida e ao patrimônio das pessoas. Né? Mas tem algo que vai pegar o patrimônio de todo mundo, de todo mundo. Né? É aquilo que está causando endividamento das famílias, o Brasil pagando só de juro o equivalente a 2 Petrobras por ano, o endividamento do Estado, o excesso de gastos do Estado, o juro alto, as empresas fechando ou indo embora para o Paraguai. Né? Não se acha... As pessoas estão procurando mão de obra, mas as pessoas preferem ficar na esmola, que não é do governo. A esmola é com os impostos de quem paga imposto, mas não tem o retorno porque não sobra para o ensino, para a saúde, para a segurança pública. Bom, vamos então à segurança pública. Será que os candidatos estão realmente preparados para a modernidade do crime? É, crimes digitais estão ocupando hoje 80%. Das queixas, é lavagem de dinheiro usando criptomoedas, né? É transferência de recursos entrando em bancos, em órgãos financeiros, é o roubo de documentos supostamente originais que convencem as pessoas a cair em vigarices, em conta do vigário. Né? É essa história aí que me botaram fazendo propaganda de remédio por ereção, um negócio de doido, né? Que agora descobriram tudo. Né? E o crime se preparando. O crime parece que acompanha as guerras modernas e está copiando Ucrânia com drones no Rio de Janeiro, lá no Complexo da Penha, Comando Vermelho, treinando pilotos de drones. Né? O drone é não pilotado, mas o sujeito controla a distância. Um drone, por exemplo, que lançou uma granada contra o adversário, decolou de 2 quilômetros de distância. E foi lá e lançou a granada, que acabou atingindo um trailer e não atingiu ninguém. Enfim, granadas artesanais, feitas em casa, digamos assim, né? E outras armas que são criadas por lá, com drones. Então, esse é um novo desafio para a polícia de ataque aéreo, mas tem o ataque que ninguém vê, que é o ataque digital. A propósito, né? É o que muita gente teme na eleição. Né? Mas a pessoa que é atingida porque desviaram o dinheiro da conta dele, né? O dinheiro roubado que passa por lavagem de dinheiro, né? O contrabando, o pagamento de automóvel contrabandeado, entrada ilegal, né? O que têm dito os candidatos? Porque se não houver esse tipo de crime, é universal. A pessoa pode estar no Tibete e lá controlar invasões digitais aqui no Brasil. Será que já se deram conta que é preciso uma absoluta integração de polícias digitais no território brasileiro, no mínimo, e mais acordos com polícias da vizinhança, né? Paraguai, Bolívia, Peru, Colômbia, Uruguai, Argentina também, Venezuela também, Guianas também, Guiana Francesa, aquela área lá de ouro, diamante, mais coisas ainda, mais commodities do crime, né? Então, é bom a gente pensar sobre isso. E falando em outro crime, olha só que absurdo. Dentro do condado de Los Angeles é a maior cidade da Califórnia, embora não seja a capital é Sacramento, né? Mas Los Angeles é muito grande. É uma cidade mais ou menos plana, o downtown, o centro, é que tem prédios imensos, mas tem lá Arcadia, tem um belo de um hipódromo, tem um...

0: que era agente de Beijing, para fazer propaganda da China dentro dos Estados Unidos. Pode pegar 10 anos de prisão. E assumiu o prefeito substituto, não, o mayor. Olha só o sobrenome do mayor também. É um advogado que representava um dos distritos, Paul Cheng. Né? Mas esse eu não creio que tenha algum vínculo. Ele conta que a família, ele, certo, pequenininho, chegou nos Estados Unidos em 1970. Vejam só, dentro dos Estados Unidos. Aí o pessoal pergunta, né? Quem mais? Quantos outros prefeitos, mayors, estão a serviço da China dentro dos Estados Unidos? De Brasília, Alexandre Garcia.
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4: 10 e 2.
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11: E a gente conversa agora com a especialista Érica Xisto. Érica, muitas propagandas usam medo, urgência e até insegurança para convencer as pessoas, né? Como identificar esse tipo de manipulação emocional?
13: São as famosas técnicas de venda hoje que todo mundo aplica em todos os segmentos. Desde um médico, um dentista, até o vendedor, que era realmente para estar ali fazendo isso, tá todo mundo aplicando. Só que isso a gente tem que prestar muita atenção, porque

0: Quando a gente fala de saúde, a gente fala de confiança. E confiança, ela não depende de urgência, de pressão, de senso de escassez. Então, tem muito que se levar em consideração. A minha dica aqui fica: não feche nenhum procedimento para a profissional que está ali pondo pressão, aplicando essas técnicas em você. Porque qual necessidade de venda e de pressão toda é essa, se eu preciso primeiro de ter confiança e saber de todo o processo para depois fechar? Será que é um profissional que foi mal instruído e tá fazendo isso porque é a moda do momento? Ou será que é um profissional que ele não tem conhecimento e bagagem o suficiente para me trazer essa confiança? Tem que tomar cuidado aí.
1: Pois é, né, Érica? Decisões importantes não devem ser tomadas na pressão. Informação e calma fazem toda a diferença. 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
3: 10h29.
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6: Dica de hoje, o uso dos porquês. Quem nunca se confundiu com eles, não é mesmo? Mas é bem fácil. Veja só, porquês separados são usados em perguntas, sem acento no começo, com acento no final. Já o porquê junto e sem acento é usado para a resposta. E o porquê junto com acento é aquele que é substantivado, ou seja, ele recebe um determinante. O porquê, esse porquê, aquele porquê, um porquê. Veja só como é fácil e simples. Não erre mais. Para mais dicas, continue com a gente na 92.3 FM. Eu sou a professora Eleandra Toscano.
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6: 11:03.
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3: 11:32.
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0: Bola na rede, já é hora de falar de futebol. O Corinthians contou com o brilho de Breno Bidon e Memphis Depay, que venceu o Rosário Central por 1 a 0 na pulsante Neoquímica Arena e com isso avançou às quartas de final da Libertadores depois do empate em 0 a 0 no jogo de ida. O gol do Timão foi marcado por Bidon após assistência de Memphis. O holandês, que fez seu primeiro jogo após renovar contrato com o Timão, cobrou falta precisa para o meio-campista desviar para as redes. Daqui a pouco tem mais destaques do esporte. 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
4: 11:57.
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1: O senador Carlos Viana, do PSD de Minas Gerais, anunciou que pediu que seja formada uma CPMI, Comissão Parlamentar Mista de Inquérito, para que Fábio Luiz Lula da Silva, o Lulinha, seja investigado. Em suas redes sociais, ele escreveu, abre aspas, protocolei um aditamento diretamente ao ministro André Mendonça sobre o caso Lulinha. Surgiram fatos novos e pedi que sejam incorporados à investigação. Estou extremamente entusiasmado com a adesão que a CPMI do Lulinha vem recebendo. Neste momento, não iremos divulgar os nomes dos signatários, justamente para evitar que esses parlamentares sejam submetidos a pressões do governo antes da formalização do apoio. Fecha aspas. Para Estúdio 92 FM, Emerson Bittencourt.

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5: Meio-dia e 26.
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6: O pânico de que as máquinas e a inteligência artificial vão causar desemprego em massa é um erro econômico elementar. A tecnologia não destrói o trabalho, ela destrói a necessidade de esforço inútil. Ao automatizar tarefas repetitivas, as máquinas liberam o recurso mais escasso de todos, a mente e o tempo humano, para focar em novas fronteiras de produção que antes eram impossíveis. O avanço tecnológico reduz custos, multiplica a abundância e enriquece a sociedade. O progresso econômico liberta o homem da escravidão do trabalho braçal.
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4: Meio-dia e 53.
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8: 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Eu sou a doutora Vitória Ceni Silva, médica hematologista e hemoterapeuta do CEUNC Hospital do Câncer, e agora vou te explicar a importância dessa campanha. 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
1: O ministro Edson Fachin, presidente do STF, se reuniu com o secretário-geral da Interpol em Brasília, Valdeci Urquiza. O objetivo era debater o combate dos grupos narcoterroristas, como o Comando Vermelho e Primeiro Comando da Capital. A atividade foi promovida pelo diretor-geral da Polícia Federal, Andrei Rodrigues. O encontro faz parte de uma série de tratativas de Valdeci Urquiza, que também é delegado da Polícia Federal, com o objetivo de ampliar a cooperação visando fortalecer a integridade e a prevenção do crime de lavagem de dinheiro. A capital federal abriga o Escritório Central Nacional da Interpol, que atua como elo importante entre as autoridades brasileiras e a organização. O Brasil também é atuante na cooperação internacional principalmente no combate ao crime organizado e ao tráfico de drogas. Para Estúdio 92 FM, Emerson Bittencourt.
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4: 1:24.
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4: 1h51.
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10: E a gente conversa agora com a médica mastologista, doutora Cauana Caetano. Muitas famílias ainda têm um certo tabu de falar sobre saúde, né? Doutora, como a nossa amiga que está em casa tem que conversar com as filhas e as outras mulheres da família sobre prevenção?
12: Isso é muito importante, principalmente com idosos, né? Então a gente vê que às vezes ali, às vezes nem tanto a filha, mas a mãe, a avó, fica com aquele caroço ali meses até mostrar, porque tem medo de ter que ir num médico que já vai em tantos outros, né? Então isso é muito importante. E é conversar abertamente, né? Fala assim, olha, o câncer de mama é o câncer mais comum em mulheres depois do câncer de pele, então a incidência é muito alta e a tendência é que isso aumente. Alguns estudos estão tentando entender o porquê, mas é importante chegar abertamente. Mãe, tá tudo bem com a sua mama? Tem sentido alguma coisa? Ou com a filha, né? Ali na puberdade, já começar sobre os sinais e sintomas que podem ser algo mais preocupante em relação à mama, porque a gente também sabe que o câncer de mama pode vir em pacientes cada vez mais jovens. Então, o que eu sugiro é a conversa aberta mesmo, né? Principalmente entre mulheres, que a gente sabe que a gente se entende mais. E é isso, eu acho que é o diálogo, é o principal, o ponto principal para nós, a chave do sucesso.
10: Verdade, doutora. Quando esse assunto entra na conversa em casa, ele deixa de ser tabu e passa a ser cuidado.
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4: A lobista Roberta Luxinger afirmou em mensagens obtidas pela Polícia Federal que o presidente Luiz Inácio Lula da Silva lhe ofereceu a possibilidade de ocupar um cargo no governo. As conversas foram divulgadas pela revista Veja e são do ano de 2024. Segundo Roberta, Lula teria dito que ela poderia escolher onde gostaria de trabalhar. A lobista, porém, afirmou ter recusado a oferta para continuar atuando nos negócios que mantinha em sociedade com Fábio Luiz Lula da Silva, o Lulinha. As mensagens fazem parte do material apreendido pela Polícia Federal durante investigações que envolvem Roberta e sua relação com o filho do presidente. O conteúdo indica que a lobista relatava a interlocutores ter proximidade com o presidente e acesso ao governo. Para Estúdio 92 FM, Emerson Bittencourt.
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2: 2:18.
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0: Já voltamos a campo e o assunto é futebol. O Santos empatou com o Macará por 0-0 na noite desta quinta-feira no estádio Bela Vista, em Ambato, no Equador, e está classificado às quartas de final da Copa Sul-Americana. Na próxima fase, o Peixe vai encarar o Atlético Mineiro. A passagem de fase do Santos foi garantida por conta da vitória na Vila Belmiro semana passada por 2-1. No duelo desta noite, os comandados de Cuca, decididos a sustentar a vantagem da primeira partida, suportaram bem a altura de 2.500 metros. A limitação técnica do Macará também facilitou a vida dos santistas. A qualquer momento, voltaremos com mais informações do Mundo da Bola.
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3: De acordo com o Instituto de Planejamento e Tributação, o brasileiro trabalha em média 149 dias por ano, quase 5 meses, apenas para pagar impostos. Em 1988, eram 2 meses e 13 dias, ou seja, a carga tributária mais que dobrou em 37 anos. Para manter cada emprego, a empresa pode gastar o dobro do salário em encargos. É como pagar outro ano inteiro só em impostos e obrigações que não vão para o trabalhador, mas para sustentar a máquina pública. De acordo com o Índice de Retorno ao Bem-Estar da Sociedade, o governo arrecada como país rico, mas devolve saúde, educação, infraestrutura e segurança de país pobre. E tem quem acredite que a solução para o Brasil seja aumentar ainda mais os impostos.
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3: 2h45.
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1: O senador Carlos Viana, do PSD de Minas Gerais, anunciou que pediu que seja formada uma CPMI, Comissão Parlamentar Mista de Inquérito, para que Fábio Luiz Lula da Silva, o Lulinha, seja investigado. Em suas redes sociais, ele escreveu, abre aspas, protocolei um aditamento diretamente ao ministro André Mendonça sobre o caso Lulinha. Surgiram fatos novos e pedi que sejam incorporados à investigação. Estou extremamente entusiasmado com a adesão que a CPMI do Lulinha vem recebendo. Neste momento, não iremos divulgar os nomes dos signatários, justamente para evitar que esses parlamentares sejam submetidos a pressões do governo antes da formalização do apoio. Fecha aspas. Para Estúdio 92 FM, Emerson Bittencourt.
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4: 3:13.
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7: Dica de hoje, o uso do gerúndio. Aquela forma nominal do verbo terminada em NDO. Está errado? Não, não está errado. Mas se usado em excesso, empobrece o nosso vocabulário, tanto escrito quanto falado. Além de parecer que estamos enrolando para dar uma resposta ou uma solução para um problema. Então, o que fazemos? Melhoramos a nossa escrita e a nossa fala, diminuindo o uso dessa forma nominal, o que a gente chama de gerundismo. Por exemplo, em vez de usar vou estar encaminhando o e-mail, nós usamos vou encaminhar o e-mail. É mais simples, é mais fácil, é mais direto. Viu só? Fácil, não é? Para mais dicas, continue aqui na 92.3 FM. Eu sou a professora Eleandra Toscano.
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9: 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Embora o PDT tenha confirmado nacionalmente apoio à reeleição de Lula, a estratégia adotada por Requião Filho é de tentar chegar ao segundo turno escondendo o líder do PT, que é rejeitado há vários anos no Paraná. Nos discursos e na própria convenção, foi-se observado que ele deu mais destaque às figuras estaduais da chapa do que ao presidente. Requiãozinho, que tenta imitar o pai, se dizendo um candidato 2.0, está mais para um modelo retrô oitentão. Se agarrando em discursos que não colam mais, como o leite das crianças, luz rural e o fim do pedágio, que nunca acabou. 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
3: 3h51.
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0: O plenário da Câmara Municipal de Curitiba aprovou a cassação do mandato do vereador Lorenz Nogueira, do Progressistas, réu pelo crime de concussão, como se enquadra a prática de rachadinha no Código Penal. Foram 30 votos pela perda do mandato e um contrário na sessão especial realizada no dia de ontem. Lorenz Nogueira foi alvo de ação deflagrada pelo GAECO, Grupo de Atuação Especial de Combate ao Crime Organizado, braço do Ministério Público do Paraná, em maio deste ano. Segundo o GAECO, Lorenz teria cobrado a devolução periódica de parte da remuneração recebida por uma indicada por ele em cargo comissionado no Detran. A própria funcionária denunciou o vereador do Progressistas ao Ministério Público do Paraná. Para Estúdio 92 FM, Emerson Bittencourt.
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For those about to rock, we salute you, ladies and gentlemen. Sexta-feira chegou maravilhosamente falando com esse cara. Eu ia dizer que tá um tempinho europeu, mas na Europa tá fazendo 42 graus, tá tudo em chamas lá. Mas hoje aqui em Cascavel, ontem nós começamos com, se eu não me engano, com 16 graus e hoje eu começo o programa com 17, ó, agora já baixou, 16 graus, 15 graus no momento aqui em Cascavel, baixou 2 graus só porque começou o Rock History, pra você ter uma ideia. 15 graus na capital do oeste do Paraná, está começando o seu Rock History nessa sexta-feira, dia 21/8/2026, pela Estúdio 92.3 FM e também, eu já vou falar já, que é para você ficar esperto, como diz meu amigo carioca, que daqui a pouco vai participar no programa também. Eu quero agradecer ao Paulo Drage, porque ele esteve aqui agora há pouco. Ontem era para ter estado aqui, mas ele teve um imprevisto. É, ele me explicou tudo, eu até falei no ar, e eu agradeço a pessoa que mandou o áudio para ele também, porque eu falei no ar, tô preocupado com meu querido amigo Paulo Drage, de mais de 40 anos que eu conheço ele, que ele não veio no nosso programa. Mas depois ele me explicou, obviamente, o que aconteceu. Foi imprevisto na casa dele e não tem problemas. Mas ele acabou de passar aqui pela rádio, ele ia ser o entrevistado de hoje. Mas eu entendo perfeitamente, ele tem coisas para fazer. Por quê? Porque nesse dia 23 de agosto, também conhecido como domingo, às 20 horas, no Centro Cultural Gilberto Maier, vai ter o Dancing Queen, o show. Tá? É um o show. Mr. Paulo Drage promovendo... Eu não esqueci, eu esqueci, na verdade, de perguntar para ele se o Echeverri vai estar junto, mas como é uma sonata, eu quero crer que esteja, né? Mas eu diria a vocês o seguinte, o Paulo Drage, da Drage Produções, nos deixou aqui, estão em minhas mãos, inclusive, três pares de ingressos para esse domingo lá no Centro Cultural Gilberto Maier. Eu vou falar uma coisa para vocês, já falei isso ontem e falo de novo, eu já assisti todos os shows que eles fizeram em Cascavel, todos. E se tiver mais 100, eu vou no 100, porque eles são excelentes. São muito, muito, muito trabalhadores. Músicos maravilhosos, uma produção maravilhosa. Deve ser o Maurício Baza, mais uma vez, que é outro cara, gente finíssima, que contribui muito para a nossa cidade. É, e está aqui, ó, a partir desse momento, 99842-1195. Repetindo, 99842-1195. São... 246. Três pares de ingressos para vocês. Três pares de ingressos exclusivo da 92.3 do Rock History para você curtir. Eu estou colocando a minha palavra aqui para vocês. É absolutamente fantástico o show que esses caras fazem. É maravilhoso. Então, a partir de agora, tudo que você tem que fazer é o seguinte: eu escuto o Rock History. Só escreve isso no seu WhatsApp. Se você escrever isso, for um dos três primeiros, você já tem um par de ingressos, cada um, são três pares, para assistir no domingo lá no Gilberto Maier. 21/8/2026, hoje é o dia 233 do ano, faltam 132 dias para acabar esse ano. Hoje é o dia da habitação, dia das vítimas de terrorismo e dia de aniversário de Chapadão do Céu. Chapadão do Céu fica na divisa do Goiás, inclusive dá 18 quilômetros de Chapadão do Céu, que é uma cidade muito legal, uma região que eu conheço muito bem. A ex-prefeita de Chapadão do Sul, no Mato Grosso do Sul, é a Lisa Bushman, filha do nosso saudoso Dr. Bushman, que começou a Solo Química aqui em Cascavel, Sementes Padrão, chamava-se. Solo Química ainda é lá em Chapadão do Céu. Chapadão do Céu é uma área muito linda, cara. Eles desenvolveram todo aquele território lá. São amigos meus de infância, são pessoas maravilhosas. E fica a 18 quilômetros do cruzamento com o Centro-Oeste no Goiás e já começa Chapadão do Céu, que é outro lugar bonito pra caramba. Esse Brasil é maravilhoso, gente. Esse nosso país é maravilhoso. Infelizmente, é muito mal cuidado. muitomalcuidado.com.br. Nós vamos fazer o seguinte, então, pra vocês. A gente vai começar o dia de hoje tocando uma música pra vocês que apagou o meu computador, eu não consigo nem ver que música que é. Ao Panic at the Disco. Vamos lá. Pediram e a gente vai colocar para vocês. Um abraço especial pro professor Valdemir, acho que é o nome dele, e pra Thelma lá do restaurante do Irani no Parque Verde, que hoje eu fui almoçar lá e por um acaso tinha um negócio na parede, eu fui ler o negócio na parede e eu li em voz alta. E ela olhou para mim e falou assim:
você não é o Vitor Nascimento da Estúdio 92. Eu falei, por que, que você acha isso? Pela sua voz. Eu falei, poxa, muito obrigado. Eu falei que ia falar dela. Tá aí, ó. Vamos lá, Panic at the Disco.

Fala, Sir Vitor, amigos da 92, aqui é o cantor Flávio Aquino. Estou passando para convidar vocês neste sábado no Azul Banana de Toledo. Vai ter um acústico especial comigo e com meu amigo Jean Pereira. Valeu, turma. Um abraço. Boa sexta-feira a todos.

Grande Vitor Nascimento. Vitão, começando o áudio aqui já me desculpando por ontem, né? A oportunidade de estar aí no programa e por um imprevisto, problemas pessoais, não consegui te avisar. Mas agradeço mais uma vez, né, a oportunidade e nesse áudio fazer um convite aí para todos de Cascavel e região. No domingo, às 20 horas, no Centro Cultural Gilberto Maier, um tributo a um dos maiores grupos da história da música mundial, ABBA, o show Dancing Queen, show que começa às 8 da noite, às 19h30 as portas já do Centro Cultural já estarão abertas. Os ingressos estão ainda disponíveis no simpla.com.br. Então agradeço aí mais uma vez a oportunidade de estar divulgando aí nosso show. Show maravilhoso com os maiores clássicos da década de 80 e do 70 e 80 da banda ABBA. Eles vão estar presentes nesse repertório. Presença e confirmada já, participação especial de Thierry Santi Rebellato, no tenor de Francisco Beltrão vai estar presente, e algumas outras surpresas e novidades nesse show que acontece no domingo, dia 23 de agosto. Não esqueçam, então estão todos convidados.

0: 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Os ingressos estão disponíveis. Grande abraço, bom final de semana a todos.
1: Grande abraço ao Paulo também, Paulo Drage, da Drage Produções, que esteve aqui para trazer os ingressos para a gente. São três pares que vocês têm aqui. Ele explicou aí, como eu havia dito no começo do programa, que ele estaria conosco ontem, mas infelizmente teve imprevisto. Tudo acontece, gente. Isso aí acontece para qualquer pessoa, né? But anyway, tá tudo bem, tá tudo tranquilo. Eu achei engraçado, entre aspas, porque ele me mandou uma mensagem depois do programa, porque eu falei assim: pô, tu não veio aqui, cara? Tá tudo bem? Você tá, ó, joia? O que aconteceu? Aí ele me mandou o áudio dizendo o que havia acontecido com ele, o problema pessoal, e também um áudio de alguém que estava na estrada. Escutou eu falando que ele falhou no programa, e a pessoa mandou para ele: pô, Paulo, tá tudo bem? Você falaram na rádio que você tá mal, alguma coisa assim. Vê como que é o poder da rádio, né, cara? É isso aí que a gente sempre espera também. São feedbacks, como eu disse para vocês. 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Panic at the Disco. Esse som é de 2005, sonzeira, né? Sonzeira demais. Para uma sexta-feira é maravilhoso. E Evolution, Nothing But Thieves, de uma banda de Southend na Inglaterra. Southend-on-Sea, na verdade, já é bem na praia. E tá fazendo muito sucesso. Esse som é número 2 hoje no mundo, Evolution. E fomos nós que. Os dois sons que a gente começou hoje. Fomos nós que colocamos para vocês pela primeira vez nas rádios aqui no Paraná. 99842-1195. Um par de ingressos já saiu, pra você ter uma ideia. Foi eu terminar de falar e já saiu um par de ingressos. Então nós temos aqui agora dois pares de ingressos para domingo do Dancing Queen com o Echeverry Santi, que ele é maravilhoso. O Paulo Drage falou aí que ele é de Beltrão. Ele realmente é nascido em Beltrão, mas ele é formado na Itália, meu irmão. Ele se formou em música na Itália. É muita coisa que eu tô falando para vocês. Por isso que eu digo e repito que eu não falho num show desses caras, porque é muito bom mesmo. Paulo Drage explicou aí como que você consegue os ingressos, né? Aparentemente é no Sintra ou algo assim. Depois a gente vai escutar esse áudio de novo, você vai ver. But anyway, deixa eu falar uma coisa para vocês. Vamos de mais música, porque é o seguinte. Isso aqui é a primeira música dos Titãs que fez sucesso lá em São Paulo. No primeiro disco dos Titãs, de 1984, falou 42 anos atrás. Só que todo mundo acha que são as lado A, essa música é um lado B. Mas esse foi o primeiro sucesso dos Titãs, os 8 Titãs ainda. O Marcelo Frommer ainda estava com a gente, depois ele faleceu alguns anos depois. Mas isso aqui eu acho maravilhoso. E como a gente tem a honra de tocar tudo que é de qualidade, nós vamos mandar uma Bel Capela também para vocês, porque foi lançado aqui, nesse programa, mundialmente lançado por nós. Vamos lá.

Saudações tripulantes do voo 369. Aqui é Abel Capela, diretamente da Nebulosa de Andrômeda. Quero mandar um salve para o Victor Nascimento e para os ouvintes do Rock History. Embarquem comigo nesta viagem, o segundo single do álbum Fora do Tempo, a música Até Quando?

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1: Rock History, Estúdio 92.3 FM, Cascavel, Paraná. Também no Facebook da Estúdio 92.3 FM, Cascavel, Paraná, que por um acaso minha mãe está assistindo lá. Obrigado, minha mãe, que está assistindo o nosso programa. É isso aí, ladies and gentlemen. Que sonzeira, né? Tudo Vai Passar nos Titãs. Pô, 42 anos tem essa música, cara. Olha só pra isso. E essa foi o lado B. Essa é o lado B. Tudo Vai Passar nos Titãs, de 82. Só nós que tocamos. Só nós que tocamos esse tipo de qualidade de música. É do primeiro álbum dos Titãs, televisão. E Até Quando, do Abel Capella, um som novo do Abel Capella, foi enviado pra gente através do Kiko Zambianchi, da Paola Zambianchi, lá de São Paulo, na gravadoras deles, New Wave, se não me engano. São gente muito finíssima e eles sempre escolhem a 92 Rock History para lançar alguma coisa no Brasil de diversos artistas, como você percebe, né? Você vê, você escuta por aí sempre, e o nosso programa faz isso sempre. E na sexta-feira a gente dá essa força pra galera toda aí da região, como você está escutando. Um abraço pro meu amigo Flávio Aquino também. Daqui a pouco você vai escutar mais áudios, mas eu vou fazer o seguinte para vocês: a gente vai fazer aniversários agora, vamos lá. Happy birthday to you, ladies and gentlemen. Quer passar um aniversário legal no domingo, por exemplo? Você fazer parte da festa que vai já começar hoje? No domingo, Dancing Queen, o show, e com Echeverri Santi Ribelato, lá no Centro Cultural Gilberto Maia. Nós temos dois pares agora aqui, porque um já foi. Dois pares de ingressos aqui para você ir lá na Fatiola. É um show maravilhoso. É maravilhoso o show que eles fazem. Meu amigo Luciano Veronese também envolvido. Dia 23 de agosto, às 20 horas, no Centro Cultural Gilberto Maia. O Paulo, daqui a pouco a gente vai tocar mais um áudio do Paulo, ou áudio do Paulo Drage, para você ficar sabendo como conta, porque eu não peguei, na verdade. Mas é maravilhoso. 998-42-1195 para você ir na Fatiola. Tá aqui com a gente, tá nas nossas mãos. Tem dois pares aqui ainda. Deixa eu falar, parabéns a todos vocês. Saúde, paz, sucesso. Nesse dia 21/8 e também no final de semana, quem faz aniversário no final de semana, que nós não estamos aqui com o nosso Rock History. Então um grande abraço a todos vocês. Mr. Kenny Rogers faz hoje. Você estava surpreso com a idade da pessoa que a gente estava falando agora? Kenny Rogers faz 88 anos hoje, cara. 88 anos, cara. Olha como passa o tempo. Mr. Glenn Hughes faz 74 anos de idade hoje. Glenn Hughes, ele tocou simplesmente, Deep Purple a gente sabe, mas ele tocou no Black Sabbath também, pra quem não sabe, foi baixista do Black Sabbath, 74 anos. Joe Strummer nos deixou, ele faria 74, Joe Strummer morreu em 2002, nesse dia, cara. Liam Hewlett, do Prodigy, o tecladista, né, do Prodigy, faz 55 anos hoje. Você vai saber, porque não tem como. Qual é o nome do homem mais rápido do mundo? Usain Bolt, esse mesmo, faz 40 anos hoje. Ele jogou futebol, você sabia, né? Ele parou e foi jogar na Austrália. Os caras botaram ele de centroavante porque ele corria pra caramba. Não conseguiu fazer nenhum gol. Acabou a carreira em 3 meses. But anyway, hoje seria aniversário de Prince Margaret, a irmã da rainha da Inglaterra, que morreu muito antes que ela, muito antes mesmo. Robert Lewandowski, que tá jogando na MLS agora. E tá fazendo gol pra caramba, cara. Joga pra caramba, Lewandowski. 38 anos de idade. Heidi Panettiere. Vocês escutaram eu falando aqui. Se eu me lembro bem, foi na quinta passada que ela faleceu. Na quinta passada. A atriz Heidi Panettiere. Ela faria 39 anos de idade hoje. Ela faleceu quinta-feira passada. Mas a gente ficou sabendo na sexta. Olha como é que são as coisas. Hoje hoje foi o dia que nos deixou nesse planeta aqui, porque com certeza ele foi para outro planeta, porque ele dizia o seguinte, que ele queria que um disco voador viesse e buscasse ele para levar embora, né? O nome dele é Raul dos Santos Seixas, nos deixava nesse dia em 1989. Mas não vamos deixar vocês não, a gente vai tocar algo de muita qualidade, que é um álbum que está fazendo 40 anos, de uma turnê que começou semana passada de amigos meus. O maior, talvez a maior banda de punk de São Paulo e a maior banda de punk de Brasília se uniram, que é o Clemente do Inocentes e a Plebe Rude. Isso aqui chama-se Até Quando Esperar. Vamos lá.
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7: 4:32.
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Rock History da Estúdio 92.3 FM Cascavel. Rock History 99842-1195. Já foram dois pares, ladies and gentlemen. Nós temos um par de ingressos aqui, neste momento, nas nossas mãos, para quem está no Facebook e está vendo a gente mostrando os ingressos. Dancing Queen, oshow.com.br. Puta show, mas muito show. Que é neste domingo, dia 23, às 20 horas, no Centro Cultural Gilberto Maier. Dois pares já foram, por pessoas aqui no 99842-1195. E nós temos aqui mais um par de ingressos que nos foi dado pelo Paulo Drage, da Drage Produções, que está produzindo este show e inclusive faz parte com o seu saxofone ou com sua guitarra, não sei, acho que é o filho dele que toca a guitarra, desse show de domingo. Nós estaremos lá também e eu agradeço a ele sempre pela consideração conosco. Deixa eu contar uma história aqui para vocês, porque estão pedindo aqui. O Red Hot Chili Peppers, ontem à noite, está celebrando 20 anos do álbum Stadium Arcadium, com o lançamento de 3 edições especiais e limitadas em vinil. Esse álbum saiu em 2006, né? Você estava completando 20 anos. Esse box, galera, reúne 4 LPs e está disponível em diferentes combinações de cores. As versões em amarelo canário e vermelho maçã podem ser encontradas em diversos pontos de venda. Já a edição em marrom e laranja é simplesmente exclusiva de loja de discos independentes. Eu tinha que ter dito isso pro Dirceu Gomes, né, cara? Devia ter dito isso pra ele. Vou mandar isso aqui pra ele. Então, o lançamento do álbum foi no dia 5 de maio de 2006, Stadium Arcadium. Estreou no top, se eu não me engano, foi top 100 da Billboard, ou top 200. Tipo assim, no mesmo dia foi top 100, top 200. Marcando a primeira vez que o grupo alcançou o primeiro lugar na parada de álbuns, logo na semana de estreia. Esse disco, na verdade, ele permaneceu por, se não me engano, 2 semanas em primeiro lugar, como disco mais vendido. Daquela época, né? 20 anos atrás. E ele tem, pra quem não lembra, tem sucessos Danny California, que é a música preferida do meu filho mais velho, Snow, Hey, oh, Tell Me Baby, e ela marca, pra mim é especial isso aqui, porque foi o último álbum do John Frusciante, porque ele saiu, ficou mais de 10 anos fora da banda, e ele voltou em 2019, né, pra banda, pro Chili Peppers. Então tá aí, ó, mais uma pra você ficar sabendo, pelo Estúdio 92.3, pelo Rock History pra vocês. Uma banda que vai estar no Brasil em fevereiro ou janeiro, já falei a data aqui pra vocês, que eu não tenho no topo da minha cabeça agora. Mas isso aqui é simplesmente maravilhoso. Direto do Canadá, um álbum de 1987. Mas já vamos tocar uma de 2026 também, porque esse aqui também vem pro Brasil no mês que vem. Vamos começar com Rush, Time Stand Still. Vamos lá.

0: 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Aqui é Cibele do Acústico Cibele and Roll e eu tô passando pra deixar a minha agenda do fim de semana pra vocês. Amanhã, sabadão, a partir das 20 horas, no Boteco Oeste, lá no West Side. Muito rock and roll, muito chopp gelado e muita gente bonita. Todo mundo convidado!
1: E aí, Cascavel, aqui o André Fernandes, passando para mandar aquele super abraço para o programa Rock History para o Sir Victor Nascimento. E para convidá-los para esse próximo sábado, eu estarei com o meu show acústico no Hooligans, a partir das 21 horas. Conto com a presença de vocês. Um super abraço e muito rock and roll! 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
2: Fala, pessoal do Rock History, tudo bem? Eu sou o Theo Moreira, passando a agenda do final de semana. Amanhã estaremos com a banda Ponto Fraco no Jardim do Éden. Ah, que legal. Está muito feliz de estar voltando ao Jardim. E olha que bacana, vamos estar no formato acústico. Clássico dos anos 80, 90, do rock nacional. No formato acústico bem bacana, com a Luísio Matoso fazendo o carrom pra gente. Bem bacana. Então, Ponto Fraco, amanhã no Jardim do Éden, a partir das 21 horas. Se encontramos lá, sabadão. Valeu!

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1: Salve, mestre. Douglas Vulgo Bastião aqui falando. Manda um abraço aí pra galera do tênis do comercial aí que joga nas madrugadas aí. E conta um pouquinho pra gente aí, cara, da banda Damn Yankees, Ted Nugent na guitarra, enfim, banda formada na panelinha, gravaram três álbuns. Muito massa, mano. Abraço.

0: 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Grande Vitor Nascimento. Vitão, começando o áudio aqui, já me desculpando por ontem, né? A oportunidade de estar aí no programa e por um imprevisto, problemas pessoais, não consegui te avisar, mas agradeço mais uma vez, né, a oportunidade e nesse áudio fazer um convite aí para todos de Cascavel e região. No domingo, às 20 horas, no Centro Cultural Gilberto Maier, um tributo a um dos maiores grupos da história da música mundial, ABBA, o show Dancing Queen. Show que começa às 8 da noite, às 19h30 as portas já do Centro Cultural já estarão abertas. Os ingressos estão ainda disponíveis no simpla.com.br. Então agradeço aí mais uma vez a oportunidade de estar divulgando aí nosso show. Show maravilhoso com os maiores clássicos da década de 80 e do 70 e 80 da banda ABBA. Eles vão estar presentes nesse repertório. Presença e confirmada já. Participação especial de Thierry Santi Rebellato, no tenor de Francisco Beltrão, vai estar presente, e algumas outras surpresas e novidades nesse show que acontece no domingo, dia 23 de agosto. Não esqueçam, então estão todos convidados. www.simpla.com.br, os ingressos estão disponíveis. Grande abraço, bom final de semana a todos.
1: Grande Paulo Drage. Paulo Drage, os nossos já foram, tá, gente? Os nossos já foram. Nós recebemos 3 pares e foram 3 pares. Porque isso aqui é ao vivo, é um programa ao vivo. E quando é ao vivo, é por aí. Dancing Queen, o show, produzido por Paulo Drage e Drage Produções, dia 23 de agosto, agora, nesse domingo, dia, às 20 horas, as portas, o Paulinho falou aí que abre às 7h30, às 20 horas é o show, no Centro Cultural Gilberto Maier. Se você quiser, entra agora no simpla.com.br e procura lá, Dancing Queen, o show. Simpla, se não me engano, Simpla é com Y, tá? .com.br, que você ainda consegue ingressos lá. Os nossos que ele trouxe pra gente aqui já foram pelo 998-421-1195. Que sonzeira, hein, cara? Que sonzeira. Time Stand Still, do Rush, de 1987, esse som. Eles vão estar no Brasil no começo do ano que vem. Lá em São Paulo. E outra, Fix Your Face, música lançada aqui, ó, nesse programa, pro sul do Brasil inteiro. Porque eu quero crer que lá, a Rita pode falar isso pra mim, que ela vai mandar uma mensagem, que ela tá escutando lá em São Paulo agora. A maior fotógrafa de artistas e bandas do Brasil. Ela escuta o nosso programa lá em São Paulo praticamente todos os dias. Se ela não tá correndo não, em algum lugar, ela tá tirando foto. Ela escuta o Rock History. Fix Your Face. Ele é chamado de MGK. O Maia que fala assim. O grande Roberto Maia fala assim. O MGK é o Machine Gun Kelly. Vai estar no Brasil em setembro agora. Vai tocar dia 5 de setembro no Palco Mundo do Rock in Rio. E depois tem 2 shows solo. Se eu não me engano é no dia 6 e no outro eu não lembro. Lá em São Paulo também. Na áudio. Vai um show na áudio. Pronto, lembrei. Vamos fazer o seguinte então, ladies and gentlemen. Isso aqui é simplesmente classe, porque nós somos a 92.3 e essa é uma das maiores bandas de todos os tempos. Ah, teve uma pessoa aí que perguntou alguma coisa, né? Teve uma pessoa que perguntou alguma coisa. Você tem aquele áudio ainda aí? Aquele último áudio que eu te mandei?
2: Ah, sim.
1: Você tá aí contigo? Bota aí pra mim, porque eu quero relembrar o que ele falou. Eu sei que ele joga tênis comigo lá no comercial.
3: Salve, mestre. Douglas Vulgo Bastião aqui falando. Manda um abraço aí pra galera do tênis do comercial aí que jogo nas madrugadas aí. E conta um pouquinho pra gente aí, cara, da banda Damn Yankees, Ted Nugent na guitarra, enfim, banda formada na panelinha, gravaram 3 álbuns, muito massa, mano. Abraço.
1: Grande Douglas, aí ó, jogador de tênis conosco lá no comercial. Eu não, nunca encontrei ele, mas ele falou que escuta o nosso programa. Pessoal todo lá, um abraço pro João, um abraço pro G, um abraço pro professor Valdemar, para todo mundo no comercial, todo mundo que participa das nossas aulas de tênis ou faz tênis com a gente, tanto na sede campestre como na sede ali no centro da cidade. Pô, você levantou a coisa alta aí, velho. Isso aí é Tommy Show, cara, que era do Styx. Como ele falou também, o Ted Nugent, claro, Ted Nugent na guitarra. Só que tinha uma outra pessoa aí que você esqueceu, que era simplesmente o Michael Cartellone. Michael Cartellone é o baterista do Lynyrd Skynyrd. Simplesmente o baterista do Lynyrd Skynyrd. Os caras fizeram três álbuns, né? Fizeram três álbuns apenas. Só como ele citou aí a panelinha, porque eles, cara, eles eram todos de grandes bandas, cara. Grandes bandas. Night Ranger, Amboy Dukes e coisas assim. Styx, né? Como o próprio vocalista, o Tommy Shaw. E eles fizeram três álbuns. Isso foi há tanto tempo atrás que eles agitaram tanto a cena do rock americano que eles foram chamados de supergrupo depois, né? No meio disso todos eles criaram o Bad English, criaram Mr. Big, várias outras coisas. No final dos anos 80, se não me engano, foi em 89 que eles fizeram todo esse agito. Mas é aquela coisa, quando tem muita estrela envolvida, o sol fica muito longe, o sol quer fazer alguma coisa contra eles. E aí aconteceu, os caras brigaram até hoje, acho que ninguém fala com ninguém. But anyway, vamos nessa aqui, ó. Obrigado pela mensagem. Faça como ele, 998-42-1195, participe do melhor programa de rock desse estado lindo e maravilhoso. Vamos tocar uma de classe pra você agora. Pode aumentar o volume do seu rádio, porque isso aqui chama-se Doesn't Remind Me, do Audio Slave.

Lançamento, mais um lançamento, sexta-feira de lançamento, que maravilha, né? Isso aí é o novo álbum do Strokes, essa banda de New York City. É, a gente lançou, inclusive, há pouco mais de um mês, o Going Shopping, que ainda está entre... Na verdade, ontem estava em segundo lugar no mundo. Desse mesmo álbum Reality Awaits, do Strokes, que é uma banda maravilhosa. O álbum foi lançado dia 26 de junho por nós aqui, pela 92.3, pelo Rock History para vocês. É um álbum diferenciado, você vê que essa coisa, o sintetizador todo na vozes dele, é o álbum inteiro, assim, é um álbum muito bom. Strokes é maravilhoso, né, cara? Strokes é assim, é o isso sou eu falando, pra mim é um novo Beatles da história, desde do ano 2000. Fantástico, e aí foi mais uma pra você, lançamento aqui na 92, essa semana foram bastantes. Lonely in the Future, chama-se esse novo som do Strokes, e você escutou antes... Doesn't Remind Me do super grupo Audioslave, que é um som de 2005, mas é inesquecível. Inesquecível mesmo. Ladies and gentlemen, vamos fazer o seguinte então. Vou tocar um som de 2014 aqui pra vocês. É, chama-se Coming of Age, que é muito maravilhoso pra gente já começar esse final de semana. Tá começando o fim de semana agora, obviamente durante o nosso programa, mas essa aqui é o começo pra vocês. Vamos lá, pode aumentar o volume.

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E música é o nosso que comanda a nossa vida, né? Tem a nossa hora de curtir elas ao vivo, e no domingo, num show desse aí, não tem como perder mesmo, não. A gente vai deixar uma última aqui para vocês. Nessa semana que está acabando hoje, dia 21/8/2026, hoje é o dia 233 do ano, faltam 132 para acabar. Hoje é o dia da habitação, dia de vítimas do terrorismo e aniversário de Chapadão do Sul. Quero mandar um abraço ao pessoal todo do 998-421-1195, principalmente para o Odair Nonemacher, que está escutando a gente também, vai passar aqui amanhã cedo na rádio. E a gente se vê na semana que vem. Vou deixar uma última para vocês aqui, que é uma banda, eu falei isso essa semana, com exclusividade, inclusive, não tinha nem saído na imprensa. Vai ter um show no ano que vem, do Faith No More e System of a Down no Brasil, um único show, Faith No More e System of a Down no Brasil, juntos, no palco. Lógico, cada um vai fazer o seu set e depois eles vão estar tocando juntos também. A primeira pessoa a ter falado isso, depois eu vou falar com o Zé Roberto, ele falou assim: pô, como é que você fala esse negócio aí? Eu falei: pô, você me mandou uma mensagem, cara. Então, não tinha saído na imprensa ainda, mas agora já saiu. Então vou deixar essa última aqui para vocês, dessa grande banda dos anos 80, escolhida como uma das melhores bandas dos anos 80, vai estar no Brasil de novo. Tá um hiato aí de 10 anos, ou 9 ou 10 anos sem fazer shows, mas volta pro Brasil, porque é um palco onde eles fizeram Rock in Rio, fizeram Rock in Rio 2 também. E a gente vai curtir agora, para vocês saírem do seu trabalho, ou onde quer que você esteja indo, voltando, vá tranquilo, que tudo seja tranquilo no seu final de semana. Divirta-se muito, nós somos a 92.3, às 15 para as 6 tem um programa aqui, ó, que você precisa escutar, falou que é exclusivo da nossa rádio. E é direcionado a todos nós brasileiros que defendemos esse país maravilhoso que a gente vive. Eu vou deixar uma última para você, porque para mim já é uma vitória, falou? É o que diz nessa música aqui. It's a small victory. É uma pequena vitória, mas é nossa, falou? Isso aqui é Faith No More, do Angel Dust, que é o melhor álbum deles na minha visão, de 1992. Keep Rock Alive.

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3: Saudações, ouvintes da 92.3. É sempre uma grande satisfação conversar com vocês sobre as questões do nosso contemporâneo à luz de uma perspectiva liberal. A operação autorizada por Alexandre de Moraes contra a alegada fonte jornalística de uma matéria negativa para o também ministro do STF, Flávio Dino, foi o grande assunto da semana passada. A reportagem indicava o uso indevido de automóveis do Tribunal de Justiça do Maranhão por familiares de Dino. Entidades representativas de jornalistas e veículos jornalísticos de maior ou menor envergadura se manifestaram duramente contra isso. De súbito, de repente, eles tiveram a revelação sobrenatural de que Moraes e seus colegas não respeitam a Constituição e ameaçam a liberdade fundamental da qual depende o próprio ofício que eles exercem, o jornalismo. Nos últimos anos, com raríssimas exceções, enquanto os fundamentos mais básicos dos direitos dos brasileiros foram sistematicamente violados pelos patrimonialistas descarados de toga, a grande maioria desses jornalistas e veículos estava aplaudindo a eterna salvação da democracia, alimentando a farsa da narrativa do 8 de janeiro de 2023 como uma ameaça real às instituições brasileiras, louvando Moraes como um cruzadista aureolado. As entidades representativas, como as do setor jurídico, na melhor das hipóteses, estavam em silêncio. Antes tarde do que nunca, porém. Que pressionem Moraes. Não podemos dispensar na luta contra um poder autoritário o apoio dos hipócritas e puxa-sacos que desertarem de última hora e se abraçarem tardiamente com a razão. O problema é que até prova em contrário não é para valer. Quando o próximo bolsonarista for vítima de perseguição ilegal, estarão aplaudindo aos montes, novamente, a Santa Inquisição Democrática. Obrigado pela atenção, um grande abraço, até a próxima.
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9: Dica de hoje, verbo fazer impessoal, quando indica tempo transcorrido ou temperatura. Esse verbo, nessas circunstâncias, não combina, não concorda com o numeral, ou seja, fica sempre no singular. Por exemplo, faz 5 anos que moro aqui. Lá fora, faz 30 graus. Veja, independentemente do número, não há concordância. Sempre no singular. Simples, não é? Eu sou a professora Eleandra Toscan. Para mais dicas, continua com a gente na 92.3 FM.
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12: A FIEP, Federação das Indústrias do Estado do Paraná, enviou ofício aos senadores da Comissão de Constituição e Justiça do Senado Federal, alertando para possíveis impactos econômicos e sociais do fim da escala 6x1 e da redução da jornada de trabalho de 44 para 40 horas semanais. Segundo a análise da FIEP, a mudança poderia provocar queda de 1,9% no PIB só no primeiro ano e de 2,9% em 5 anos. O estudo estima ainda que entre 1 milhão e 300 mil e 2 milhões de trabalhadores formais poderiam perder o emprego ou migrar para a informalidade com a mudança na jornada de trabalho. Para a FIEP, eventuais ganhos de produtividade e bem-estar seriam insuficientes para compensar os efeitos negativos sobre a economia, especialmente diante da baixa produtividade brasileira. Para Estúdio 92 FM, Emerson Bittencourt.
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4: 5:28.
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0: Olá, voltamos a falar de esporte. A LDU superou Mirassol nos pênaltis e acabou com o sonho da equipe do interior paulista na Libertadores da América. Os equatorianos avançaram às quartas de final em jogo realizado em Quito, após empate por 0-0 no tempo normal, em que o time brasileiro foi bem superior. O time de Quito vai enfrentar agora o Palmeiras nas quartas de final. O Alviverde se classificou na quarta-feira após vitória sobre o Cerro Porteño por 1-0 no Paraguai. Daqui a pouco tem mais destaques do esporte. 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
4: O pânico de que as máquinas e a inteligência artificial vão causar desemprego em massa é um erro econômico elementar. A tecnologia não destrói o trabalho, ela destrói a necessidade de esforço inútil. Ao automatizar tarefas repetitivas, as máquinas liberam o recurso mais escasso de todos, a mente e o tempo humano, para focar em novas fronteiras de produção que antes eram impossíveis. O avanço tecnológico reduz custos, multiplica a abundância e enriquece a sociedade. O progresso econômico liberta o homem da escravidão do trabalho braçal.
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3: 5h40.
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7: O mês de agosto é marcado pela campanha Agosto Dourado, dedicado à valorização do aleitamento materno. 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Mais do que um alimento, o leite materno representa proteção, afeto e desenvolvimento saudável para o bebê desde os primeiros dias de vida. 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
10: E agora a gente conversa com o advogado criminalista, Dr. Gabriel Fonseca. Doutor, o que a legislação considera violência doméstica?
12: Violência doméstica é algo muito mais amplo do que apenas a lesão corporal. Violência doméstica envolve qualquer tipo de violência que é cometido contra a mulher. A violência doméstica ela é tratada pela Lei Maria da Penha, que fala ali uma série de ações que são resultantes de uma violência doméstica. Lesão corporal, ameaças, xingamentos, desrespeitos, violência psicológica, violência patrimonial. Todo esse contexto engloba como violência doméstica e pode ser denunciado caso a mulher esteja sendo vítima de qualquer ação nesse sentido.
10: Olha aí, ó, não é só agressão física, né? A lei também enxerga a dor que não aparece.
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15: Boa noite, seja muito bem-vindo. Está no ar o Oeste Sem Filtro, hoje dia 21 de agosto, sexta-feira. Comigo no estúdio estão Adalberto Piotto, Alexandre Garcia, Ana Paula Henkel e Augusto Nunes. E vamos aos destaques de hoje.
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15: E hoje é sexta-feira, a Branca Nunes já está no estúdio de Oeste Sem Filtro para trazer alguns destaques da mais recente edição. Muito boa noite, Branca. Seja bem-vinda.
17: Obrigada, Paula. Boa noite, Augusto, Ana, Alexandre, Piotto. Boa noite a você que nos acompanha. Paula, capa, né? Os Esquecidos foi escrita pelo Christian Costa e conta as histórias de oito das centenas, né, de brasileiros presos pelo 8 de janeiro, que continuam ou na cadeia ou presos também a tornozeleiras eletrônicas, esperando que entre em vigor a lei da dosimetria, aprovada pelo Congresso há 3 meses e que, né, está sob o ministro Alexandre de Moraes, não está suspensa pelo ministro Alexandre de Moraes. E quando você lê esta reportagem, Paula, você percebe que são, assim, seria impossível aquelas pessoas organizarem um golpe de Estado. São pessoas absolutamente simples, são cozinheiros, motoristas, caminhoneiros, pedreiros, donas de casa. Então, são brasileiros muito simples que agora, né, estão esquecidos. Agora, faz desde sempre, né, estão esquecidos tanto pela imprensa, pela grande maioria da imprensa, quanto pelos políticos de esquerda. Entre as histórias que o Christian conta, por exemplo, está a Raquel Lopes, cozinheira, que os dados de geolocalização mostraram que ela esteve na Praça dos Três Poderes só às 10 para 6 da tarde, muito depois de qualquer ato de vandalismo. E, mesmo assim, ela foi condenada a 16 anos de cadeia. Você tem o Davi Torres, que sofre de hanseníase, que é a lepra, e ele vendia balas para aumentar a renda em frente ao QG do Exército e passou muito tempo com a tornozeleira eletrônica, que machucava, né, ele, a perna dele, que já estava cheia de feridas. E agora ele está sem a tornozeleira, depois de muito tempo, mas ainda não sabe como vai pagar a multa de R$16 mil. E esta capa, Paula, ela é complementada pelo texto do Eugênio Esber, porque se a lei da dosimetria ela já estivesse valendo, ela poderia ter evitado, por exemplo, a morte do Ronaldo Edilson Richard, que morreu, o Eugênio escreve, né? Morreu do coração e de desgosto, perseguido por um aparato judicial tirânico. Então, o que aconteceu com o Ronaldo? A polícia esteve na casa dele, a Polícia Federal, em janeiro de 24, vasculharam o telefone, não encontraram nada, Mas mesmo assim, assim, descobriram que ele não esteve em Brasília, mas continuaram procurando até que acharam que ele... Descobriram, né, que ele ajudou a reunir pessoas para alugar um ônibus para a capital e ajudou a custear a passagem de um manifestante. E daí, Paulo, eu queria só citar aqui um trechinho do Eugênio, que ele fala assim, né? Isso era tudo. Na verdade, era nada. Mas a Procuradoria-Geral da República, que até hoje não viu razão para a abertura de inquérito contra Moraes pelas ligações milionárias com o liquidado Banco Master, foi implacável com Richard. Enquadrou-o como financiador de sabe-se lá o quê e o denunciou por 5 crimes. Então, estas são algumas das histórias dos esquecidos. O Richard, ele infelizmente, né, o Ronaldo, ele morreu e outras 10 pessoas morreram em situações semelhantes à do Ronaldo.
18: Perfeito. Eu achei interessante, Branca, o Christian, no fim, ele traz um balanço mais recente do Supremo Tribunal Federal em relação aos condenados e julgados pelo 8 de janeiro. Então, segundo esse balanço que ele publicou, 190 pessoas continuam submetidas de alguma forma de prisão, 111 em regime fechado, 55 em prisão domiciliar, 3 no semiaberto e, pasmem, 21 preventivamente de algo que ocorreu no dia 8 de janeiro de 2023. Chama bastante atenção a esses
19: números. A prisão preventiva perpétua, né? Inventou o Moraes.
18: Exato. O que mais nós temos, Branca, nessa edição?
17: Daí, Paulo, eu queria citar o artigo da Ana Paula Henkel, né? Porque ela mostra que, enquanto isso, o STF ele não só avançou sob a garantia constitucional do sigilo da fonte, como agora, né, quer discutir a obrigatoriedade do diploma de jornalista. Então, a Ana coloca, né, os fiscalizados começam a discutir quem pode... fiscalizado começa a discutir quem pode fiscalizá-lo.
18: Exatamente. Vamos dar as boas-vindas também para a Ana. Muito boa noite, Ana. Bem pertinente aí esse artigo, depois dessa semana que a dupla trabalhou ali, né, a dobradinha, o ministro Alexandre de Moraes e o ministro Flávio Dino, defendendo a regulamentação do exercício do jornalismo no Brasil, um período que nós vivemos lá na ditadura militar em 69, voltando à discussão nesse momento tão tenebroso que a gente está vivendo. Boa noite.
20: Boa noite, Paula, Branca, querida, Piotto, mestres, Alexandre, Augusto. Boa noite à nossa audiência. Paula, eu trago um paralelo sobre a Constituição de Weimar, ali do período pós-Primeira Guerra Mundial, que foi uma Constituição que acabou depois... permeando o cenário para o aparecimento de um certo senhor, né, com um bigodinho bastante diferenciado. E era uma constituição, e aí eu fiquei muito impressionada com as similaridades daquela constituição com o que está acontecendo, com aquele cenário, com o que está acontecendo no Brasil agora, Paula, porque a Constituição de Weimar era uma Constituição também com direitos, com liberdades, com direitos civis, com o sufrágio universal para mulheres, para homens, e aí depois as coisas foram entrando no eixo de medidas extraordinárias precisam ser tomadas, mesmo que violem a Constituição, para, vejam vocês, salvar a ordem, preservar a ordem, salvar a democracia da República de Weimar. Parece que nós estamos dentro daquela República, Paula, e aí, junto com isso, eu trago o debate em relação ao diploma de jornalismo, porque, na verdade, eles não querem saber de diploma, eles querem parar de serem fiscalizados. Esse é o grande ponto, né? Começou a incomodar, já que o nosso sistema de freios e contrapesos, no caso, o Senado, que é a casa revisora do Supremo Tribunal Federal e seus ministros, ele não é acionado, ou quando ele é acionado, ele é colocado em modo sleep, né, em modo dorminhoco, nada acontece, a imprensa livre, como a revista Oeste, passou a ser o sistema de freios e contrapesos dessas inconstitucionalidades. Jornalistas independentes passaram a ser o sistema de freios e contrapesos para saber o que eles estão fazendo com dinheiro público, como eles estão metidos em corrupção, como eles estão metidos em esquemas, né, de

0: hotéis, de resorts, porque eles estão em contratos de 129 milhões ou seus familiares. Então, na verdade, Paula, é isso que eles querem. Os fiscalizados querem escolher quem pode fiscalizá-los. E aí a pergunta é exatamente o título do artigo, mas quem fiscaliza os fiscais?
1: Boa pergunta.
2: Sim.
1: Que mais,
2: O
1: Branca?
2: Paulo Piotto, ele mostra, né, ele fala, escreve sobre a crise econômica, mas como a crise do varejo é um reflexo do endividamento da população, né, Piotto?
3: Boa noite, Branca. Boa noite, Paula, Augusto, Alexandre, Ana, todos que nos acompanham. São 83 milhões de negativados no CPF. A crise do consumidor, e veja só que o governo Lula teve de recorrer a dois programas de renegociação de dívida, né? O renegocia do governo foi lá em 2023 e outro agora neste ano. Em menos de 3 anos foram dois processos. Se a economia estivesse indo bem, você não teria de recorrer a um novo programa de renegociação de dívida. Básico, isso é simples. Quando o governo faz isso, em algum momento a ponta ia estourar onde? No varejo. E esse varejo que agora está sentindo pesada a crise é justamente esse que precisa de um consumidor que não esteja negativada, porque normalmente ele vai precisar comprar crédito. É para comprar geladeira em 24 vezes, 12 vezes em fogão. Agora, imagina só, se ele não conseguiu pagar o fogão em 24 vezes e está negativado, ele não consegue entrar no outro crédito. A loja sente e agora você tem demissão. As Casas Bahia talvez seja o caso mais recente, né? Mais de quase 300 lojas fechadas, uma demissão imensa de pessoas. E sem nenhuma perspectiva de melhora, porque a perspectiva de melhora viria apenas com uma mudança na política econômica do governo. Com o Lula aí, não vai mudar absolutamente nada. Mas é uma coisa que sucedeu à outra. Eu tenho uma crise do consumidor, um consumidor endividado, que deixa de poder comprar, perde o poder de compra, a loja não vai conseguir vender. Nós estamos vendo em 2 anos duas crises. A primeira do consumidor, com duas tentativas de renegociação de dívida. E depois a crise do varejo. É uma consequência, não tem como, não dá, a conta chega. A matemática é implacável, não tem como. Você faz conta e o sujeito. Veja que o governo, olha, ontem saiu uma notícia, a Branca me permita, o governo fez aquele projeto Mover, que é para financiar carros para aplicativos e tudo mais. É a mesma fórmula da Dilma, a gente contou isso num outro artigo semanas atrás. O governo tinha 150 mil para novos carros para aplicativos, não conseguiu usar todo o crédito, porque o que que acontecia? O motorista do aplicativo está endividado e está com o CPF negativado e não consegue tomar um novo crédito. E os bancos estão agora restringindo o crédito, porque estão com medo de mais calote. Tanto que aumentaram até o provisionamento para, digamos, se safar, ou pelo menos passar essa maré mais grave em relação a calote. Não tem como. A tragédia do governo Lula está aí. E eu imagino que isso vai pegar pesado na eleição. O eleitor vai chegar e falar assim: esse governo está me enganando. Porque está enganando. Não tem como. Ninguém faz dois projetos de renegociação de dívida em menos de 3 anos se a economia estivesse indo bem. E não tivemos nenhuma crise externa, como, por exemplo, a pandemia, que justificasse uma economia tão ruim. Nada. Nem essa questão da guerra do Irã, que também trouxe uma crise de petróleo, é sequer parecida com o que aconteceu na guerra da Ucrânia. Lá a gente viu o petróleo explodir de preço realmente.
2: Você fala,
4: Porque
2: né?
4: isso a imprensa estatizada só acha que é só uma sensação, né, de que as coisas não vão bem.
2: Não, que o Piotr coloca que é isso, não ter uma crise externa, mas que a crise é aqui,
3: É aqui.
2: né? Isso aqui.
3: É o DNA do Lula. Como foi da Dilma? A crise, nós tivemos a maior crise da nossa história, foi em 2015 e 2016. Toda ela por problemas de política econômica doméstica da Dilma Rousseff. Não teve absolutamente nada no mundo. O mundo estava crescendo em 2015 e 2016, como também em 2014. O Brasil teve a sua pior recessão. Agora a gente está vendo o mundo falando de inteligência artificial, abrindo mercado. Tem muito dinheiro hoje no mundo para investir em várias coisas. E aqui você tem segurança jurídica, consumidor endividado e as lojas demitindo. Bom, só piora o cenário.
2: E daí, né, Paula, o Alexandre ele coloca justamente isso. Na eleição está a opção de piorar ou estancar a sangria do desperdício. Ele ainda coloca, ao contrário do que prega a Tiririca, pode ficar pior.
1: É, ressuscitou o Tiririca, Alexandre Garcia. Muito boa noite. Ele que dizia, né, que pior que tá não fica. E você seguiu nesse baile e disse que pode piorar, sim, a depender do resultado da eleição. Boa noite.
5: Boa noite, óbvio, né? Boa noite, Paula, Ana, Piotr, Augusto. Bom estar com vocês de novo na sexta-feira. Mas é, essa frase de Tiririca, na verdade, é uma palhaçada, porque a realidade é outra. O Tiririca é palhaço. Eu não tô pondo um adjetivo ofensivo nele. Palhaços é uma profissão honrosa, né? Mas, enfim, é uma palhaçada porque... Pior do que está, não fica, votando em Tiririca. Agora, votando no outro, vai ficar pior, né? No outro. Então, não tem como, se continua isso, a gente está vendo aí, eu estou usando Casas Bahia, o Samuel Klein, que inaugurou as Casas Bahia lá, começou a vender em 1952, por 70 anos, né? Ele resistiu ao Dilma II, mas não resistiu ao Lula III. Arminio Fraga diz que o Lula III é igual ao Dilma II, mas parece que está sendo pior. E a projeção disso, dependendo do resultado eleitoral, é essa, vai piorar. Tá? 82% das famílias endividadas, mais de 9 milhões de pessoas jurídicas inadimplentes. Incrível, a maioria pequenas. Hoje eu conversei com três pesquisadores de mercado da área financeira e todos eles me dizem que há, sim, uma preocupação com aquele caos do crédito, que tranca tudo, não tem como. As pessoas não podem pagar o juro alto. O juro alto é puxado pelo governo, porque o governo está devendo, a dívida pública está em 10 trilhões e 400 bilhões, isso dá 1 trilhão de juro por ano, que equivale a jogar fora, equivalente ao pagamento de juros, duas Petrobras por ano. É uma coisa incrível. O país tem um potencial imenso, por isso que não se fez o caos ainda. Então, se continuar isso, né? Hoje a gente vai falar, talvez, do ministro da Fazenda dizendo que a culpa não é desgaste do governo. Isso é risível, é ridículo, mais do que isso, né? Porque esse governo não vai cortar gastos, não vai, né? Embora fale que vai, claro, a gente sabe que quando diz sim é porque não. Quando diz norte é porque sul, a gente sabe disso. O próprio presidente diz que é muito melhor mentir, porque a mentira é mais rápida que a verdade. E agora, então, na época de eleição, fica maior. Então, é chamar a atenção das pessoas, porque elas podem decidir alguma coisa, pelo menos cortar a sangria, não deixar continuar isso. Isso não é, eu não estou fazendo campanha eleitoral, não. Eu estou jogando a ideia da boia de salvação no voto, na urna. Né? Porque há essa possibilidade. O próprio Saxida, por exemplo, pôs na rede social que o ano que vem está perdido, seja quem for. Né? Quem quiser recuperar vai demorar, no mínimo, eu até achei que ele é muito otimista, 18 meses. O Temer conseguiu... Mudar muita coisa depois daquele caos da Dilma, em que a gente derrubou o PIB, né? A Dilma derrubou o PIB em 7,5%. Meu Deus do céu! Então é isso. Eu estou abordando essa questão da a economia, estúpido, né? Da economia e o voto. O voto é uma boia de salvação, embora não seja nada mágico, porque vai ser difícil e, sobretudo, mais difícil ainda é mudar hábitos do Estado brasileiro, daqueles que se adonaram do Estado brasileiro, da oligarquia que não quer largar o osso do Estado brasileiro, que está levando o brasileiro até o osso, com pagamento de impostos, de juros, né, e a renda cada vez diminuindo mais.
1: Estou gostando que o Alexandre está numa série de artigos chamando atenção justamente para o protagonismo do eleitor aí agora, menos de 2 meses das eleições, né? São quase 40 milhões que ele traz esse número entre brancos, nulos e abstenções. Então é um contingente grande de pessoas que talvez se desinteressem pelas eleições e que podem definir o destino, ajudar a definir o destino do país, não é, Branca?
2: Exatamente, Paula. E, bom, agora para encerrar, eu só vou chamar um vídeo do William Grisafes, que ele fala um pouco sobre a reportagem dele sobre o fechamento dos hospitais de custódia no Brasil.
6: Um criminoso com transtornos psiquiátricos matou a mãe e o irmão com uma pá e depois saiu tranquilamente pelas ruas, como se nada tivesse acontecido. Outro esfaqueia 3 crianças enquanto dormiam e diz que o crime limpou a sua vida. Quanto tempo vocês acham que eles deveriam ficar presos? Segundo o Conselho Nacional de Justiça, nem um dia. O motivo? Todos foram diagnosticados com transtornos psicológicos.

0: psicólogos. No país, há mais de 1.600 pessoas nessas instituições. Enquanto o Estado fecha essas unidades, a responsabilidade pelo tratamento e os riscos de novos crimes podem acabar nas mãos da sociedade. Para ler a reportagem completa, acesse a edição 336 da revista Oeste.
1: Assunto importantíssimo.
2: Pois é, né? e o William, ele me contou, a gente vai começar, Paula, rapidinho, um programa que vai falar sobre a Oeste, chama Oeste em Revista, e o primeiro vai ao ar sábado às 11h45 da manhã, e eu converso com o William.
3: Opa, peraí, temos novidade?
2: Temos.
3: Então você está lançando uma novidade. É isso, primeira mão. Primeira mão aqui no Sem Filtro. Você fala assim, Branca, eu já ia preparar aqui toda uma introdução. Que bacana. Amanhã, então, estreia?
2: Amanhã, às 11h45.
3: Ah, conta mais, então, Oeste em Revista.
2: É, são 15 minutos, 20 minutos, que eu converso com um repórter, depois vou conversar com articulistas até, para falar sobre os bastidores das reportagens. E nesta conversa, o William conta que os laudos, eles são feitos, assim, o pessoal de dentro do centro de custódia dá um laudo falando para não soltar e que daí o CNJ contrata um laudo paralelo, de um perito de fora, que analisa rapidamente, não conhece o histórico e autoriza a soltura.
3: Pois é, essa é uma resolução lá de 2023, mas ainda tem repercussão porque alguns hospitais psiquiátricos ainda estão abertos.
2: Muitos, porque tem estados que querem, né, que querem fechar, mas tem estados como São Paulo que sabem que não pode, isso não pode acontecer, que é muito grave para a sociedade deixar assassinos, né, que são doentes psiquiátricos, eles não podem ficar na rua, eles não
3: e as famílias muitas vezes não aceitam mais de volta
2: às
3: casa.
2: Às vezes não aceitam, às vezes não querem, porque você matou alguém da própria família, entendeu? Então, é muito, muito, muito difícil, esse assunto é super importante.
3: Perfeito, então amanhã estreia Oeste em Revista, 11h45, no canal da Revista Oeste. Gostei.
4: Agora é interessante, esses ficam soltam logo. É. E os da praça...
2: Dos 8 de janeiro.
4: Dos 8 de janeiro, eles ficam presos.
5: Inacreditável.
4: Todos, eles prendem até quem não estava na praça. E não prendem o G. Dias, General G. Dias.
5: Não.
4: Coerência é isso aí, né?
3: E o Felipe Martins segue preso. A gente vai tratar do caso do Felipe Martins. Perfeito. Também hoje no programa. É isso, Branca Nunes?
2: É isso, Paula.
3: Gostei muito da novidade. Então, amanhã temos programação nova. Bom fim de semana para você. Até a próxima.
2: Ótimo programa.
3: E a gente vai seguir falando dessa questão de presos, dos esquecidos, que é uma notícia que tem relação com a capa da Oeste, porque num evento da Faculdade de Direito da Universidade de São Paulo, os ministros do Supremo Tribunal Federal, Carmen Lúcia e Alexandre de Moraes, participaram de uma palestra sobre voto e democracia no Brasil na manhã desta sexta-feira. E a nossa repórter, Tawane Catan, esteve no local e registrou algumas das declarações dos magistrados. Muito boa noite, Tawane, seja bem-vinda. O que você destaca para a gente desse encontro?
6: Olá, Paula, muito boa noite para você, para toda a bancada do Sem Filtro, claro, toda a nossa audiência. Pois é, eles estiveram nesse evento, Voto e Democracia no Brasil, na manhã dessa sexta-feira, aconteceu na Faculdade de Direito da USP, e o ministro Alexandre de Moraes fez um alerta para aqueles que disputam as eleições neste ano. Ele disse que desinformação por meio de inteligência artificial não vai ser tolerada e terá como consequência cassação de mandatos. Isso porque, segundo ele, se algum candidato publicar uma mentira, né, com IA, já que a IA ela altera as vozes, a imagem também, nas vésperas das eleições, não há tempo para essa informação ser desmentida. E por isso mesmo, a consequência será a cassação de mandatos. Ele disse também que esse tipo de prática é uma ameaça à democracia, que o Brasil subestimou os grupos extremistas que utilizam as redes sociais e que as pessoas sofreram uma lavagem cerebral por meio dessa tecnologia. Vamos ver essa fala.
7: Todos os candidatos têm que ter absoluta consciência que se na véspera quiserem utilizar mecanismos de desinformação anabolizados pela inteligência artificial, isso vai dar cassação.
6: Já Carmen Lúcia, que também seguiu a linha de Alexandre de Moraes, se disse muito...

0: bastante preocupada com essas ameaças à democracia, diz que em 2022 o Brasil viveu uma tentativa de golpe de Estado e também que vivemos uma tecnoditadura que deve ser combatida por uma tecnodemocracia. Ela não detalhou esses conceitos, essas palavras que utilizou durante a palestra nesse evento. Inclusive, ela foi condecorada também, já que completaram-se aí 200 anos dos cursos jurídicos implementados aqui no Brasil. Em outro momento, falando aí dos esquecidos do 8 de janeiro, a Carmen Lúcia disse que quando houve anistia geral, ampla e restrita no regime militar. Vamos ver.
1: A gente saía, lutava pelo que a gente queria. Primeiro era por anistia ampla, geral e restrita. Veio uma anistia meio capenga para aqui para lá, mas era o que dizia o ministro Pertence, era o que deu, que a minha geração pôde pagar para que a gente tivesse os nossos amigos, os nossos parceiros em casa, saindo das prisões, voltando do exílio.
0: Bom, de uma forma geral, Paula, ambos defenderam as urnas eletrônicas. A ministra Carmen Lúcia fez muitos elogios ao ministro Alexandre de Moraes. E só lembrando, né, que a ministra, neste ano, chegou a dar aquela declaração a respeito de impedir que 213 milhões de pequenos tiranos soberanos, fazendo aí uma referência à população brasileira, dominem os espaços digitais no Brasil. Isso em março deste ano. Ao fim do evento, nenhum dos dois toparam falar com a imprensa, Paulo.
2: É isso, não estranha que não queiram conversar com a imprensa, Tawane. Agradeço as informações, obrigada, boa noite para você, bom trabalho. A gente vai repercutir por aqui, Augusto Nunes, os ministros não quiseram conversar com a imprensa depois desse evento aí na Universidade de São Paulo, começando aí pela ministra Carmen Lúcia, que chamou de anistia capenga.
3: Capenga.
2: Foi esse o termo que ela usou em 79?
3: Tá. Ela não estava vivendo aquele período, né? Eu estava como jornalista, sem diploma, mas jornalista. O Alexandre Garcia, então, mais ainda. Boa noite, Paula. Boa noite, Piotto. Ana, minha querida parceira. Grande Alexandre, bom te ver por aqui. O Alexandre vai poder falar mais, mas eu adianto o seguinte. Quem é ela para dizer que ditaduras não sossegam, então os democratas não podem sossegar? Sim, é o que está acontecendo hoje.
4: Sim.
3: Ela faz parte de uma ditadura do judiciário que não sossega. Então, nós não podemos sossegar e não sossegar, como diz o ministro Alexandre de Moraes, né? Ele realmente é um assassino do verbo no infinitivo. Não tem jeito de ele deixar de botar o acento que não existe. É utilizar, fazer, vai ter, vai dar. Por aí, podia pelo menos fazer concurso aí para aprender a falar em público antes de ser juiz. Ele que quer proibir jornalistas sem diploma, né, de exercerem a profissão. Mas vamos lá. O que houve em 79... foi a anistia possível? Não, foi anistia mesmo. Anistia mesmo. Num determinado momento se discutiu se os que estavam cumprindo pena já, com o processo transitado em julgado e tal, deveriam cumprir até o fim. Tinham cometido crimes gravíssimos. E ainda assim, eles foram anistiados. São os de agora, os anistiados de 79, é que não querem conceder a anistia ampla, geral e irrestrita de que o Brasil precisa para voltar à normalidade. O Moraes, ele é um dos responsáveis, talvez o maior deles, pela militância, né, interminável. Ele é responsável pela insegurança jurídica do país. Ele é um dos grandes nomes ali da ditadura do judiciário. Ele mantém presos os que não fizeram nada. E a Carmen Lúcia, ao lado dele, uma vai chorar, vai orar ao lado dele, que era a Rosa Weber. Agora vem a segunda mulher do Supremo, né, e a gente associa a mulher a mais brandura nesse caso. Mas, meu Deus do céu, ela está dizendo o quê? Ela está falando em nome dos que defendem a bandeira do sem anistia. neste momento, o que ela está querendo dizer? Não devia usar essa imagem. Eles não conseguem... A ditadura ampla... A anistia ampla, geral e irrestrita existiu em 79. Os anistiados daquela época, que estão agora, alguns deles, no poder, representando as Carmen Lúcias da vida, esses querem o sem anistia. E ela inverte tudo. E a plateia não interpela a autora de um discurso desses para dizer, olha, a senhora está pelo avesso, a história contada pela senhora está sendo contada pelo avesso. Ela não viu a anistia ou não compreendeu.
2: Pois é, a plateia não interpela e eles também não dão oportunidade para a imprensa interpelar, Augusto. Exato. Porque a Tawane acompanhou o evento, mas não teve essa oportunidade. Alexandre, quero ouvi-lo também. É um descolamento, né, social aí esse discurso da ministra Carmen Lúcia, justamente nesse momento que a gente está vivendo, está enfrentando.
4: Acho que ela falou em companheiros, amigos e parceiros que estavam no exílio e nas prisões foram anistiados. Amigos e parceiros. Bom, os parceiros, será que foram os que me assaltaram quando eu era funcionário do Banco do Brasil, em Viamão, em 1970, em março, eu estudava, já estava estudando jornalismo, trabalhava no Banco do Brasil, entraram com armas, todos eles, e dizendo que estavam fazendo uma desapropriação, né, para a vanguarda armada revolucionária Palmares. Parceiros? Será que eram parceiros? Não foi o que me disse Brizola sobre anistia. Ele voltou do exterior, eu fui conversar com ele lá em Santa Teresa, numa casa que emprestaram para ele. Quando eu perguntei sobre dinheiro de Fidel Castro que fora entregue a ele, ele me respondeu: mas, companheiro, o que é anistia, se não esquecimento? Vamos esquecer o passado para construir o futuro. Brizola tem mais bom senso que essas frases que a gente acabou de ouvir. Né? Saiu dali e ainda foi conversar com Figueiredo, agradecendo a volta, né? Porque ele queria derrubar tudo. Então, essas coisas... Hoje eu vi no Correio Brasiliense uma foto da ministra Carmen Lúcia, que promoveu uma reunião com juízas de todo o país. Aí eu disse, mas que diabo, eu vou ler de novo o caput do artigo 5º da Constituição, que é o máximo da cláusula pétrea, e lá está escrito: todos são iguais perante a lei, né, sem distinção de qualquer natureza, ou seja, cor da pele, sexo, essas coisas, não é distinção. Aí fiquei imaginando, imagina se o Dino, se o André, né, ministros do Supremo, convocasse uma reunião só com ministros homens, para dar conselhos para os juízes homens. Então, meu Deus, eu acho que é uma brincadeira pensando que não há neurônios a receber esses disparates. É isso.
2: Piotr, agora falando também um pouquinho sobre a declaração ali do ministro Alexandre de Moraes, chamou atenção, a Tawane disse que ele fez um alerta aos candidatos na campanha, mas não era nem alerta, já era uma ameaça, né? Ele disse que se ousarem utilizar mecanismos de desinformação, serão caçados às vésperas da eleição. Alguém já avisou para ele que ele não é mais presidente do TSE?
5: Então, Paulo, esse é o meu ponto, ele parece que não saiu do TSE ainda, né?
3: Ele está em 2022.
5: É, o TSE de 2022, o puxadinho dele, porque ele fez o TSE, o gabinete dele, né? E a Carmen Lúcia depois elogiou Alexandre novamente, impressionante. Agora, sabe o que me chama a atenção? Esse evento foi organizado pelo Centro Acadêmico 11 de Agosto, que é o Grêmio Estudantil dos Estudantes das Arcadas, como eles adoram dizer, né? Os estudantes da Faculdade de Direito da Universidade de São Paulo. Todos são estudantes de Direito e pretendem, suponho, se formar advogados. Esse é o objetivo deles. Como é que você, estudante de uma escola com tamanho renome como a Escola de Direito do Lago de São Francisco, e você convida para falar sobre o sistema eleitoral o ministro que conduziu as eleições lá em 2022? Mas vamos um pouco além. É o mesmo ministro que tem um contrato que ele não explicou ainda dos 129 milhões da esposa dele com o Vorkar. É o mesmo ministro que acabou de quebrar o sigilo da fonte, um preceito fundamental. Eu imagino que os professores da Faculdade de Direito lá de São Francisco ensinam isso aos alunos. Eu não sei se eles estão aprendendo, mas eu suponho que ensinem. Bom, o que, que você acha? Você convidaria um ministro que quebra um direito fundamental da Constituição do país? Ah, ou o próprio ministro, para falar da profissão que eu imagino eles vão exercer um dia, que simplesmente atropelou a defesa no inquérito 4781. Os advogados não tinham acesso aos autos para poder defender os seus clientes. Você convida esse ministro para fazer palestra para você, como outras turmas já convidaram para ser paraninfo, alguma coisa assim. O mesmo, a Carmen Lúcia. Eu não estudei direito, eu estudo direito, eu não sou aluno, nunca fui aluno do curso de direito, mas na Constituição está muito claro ali que não existe censura, é proibida a censura, é vedada terminantemente a censura. A ministra que eles convidaram é a Carmen Lúcia, que disse assim, cala a boca, já morreu, mas até segunda-feira pode. Eu não convidaria ministros assim, eu me pergunto o que tem na cabeça dos meninos e meninas, estou sendo generoso, né? Já são adultos, né? Desse centro acadêmico 11 de agosto. Suponho que os que fizeram parte desse centro acadêmico em outros momentos devam se envergonhar do que faz o atual centro acadêmico. Você convidaria? Vamos imaginar, o Collor foi empichado lá no começo dos anos 90. Você convidaria o Collor para falar de gestão? Não, ninguém convidaria o Collor naquele momento, não. Você convidaria a Dilma para dar aula de economia depois ela deixar a maior crise econômica, gestão econômica pública? Não, você não convidaria, porque ela não tem nada a dizer. Como é que você convida dois ministros, um que atropelou a Constituição, os dois atropelaram a Constituição, mas um simplesmente não fala desse contrato, que é um negócio que mancha a reputação dele.
3: Ficou multimilionário.
5: Pois é, quebrou o sigilo da fonte, direito fundamental, atropelou o trabalho de advogados no inquérito 4781, porque não permitia acesso aos autos por muito tempo. Vários advogados disseram isso à época. E a outra que disse que cala a boca, a ministra Carmen Lúcia, cala a boca, já morreu. Estou falando de cláusulas constitucionais e você convida. Assim, a quem eles querem enganar que isso aí é um evento de direito?
3: Ele quer diploma para jornalistas também, ele. O Buzo, por exemplo, não poderia, segundo o Alexandre de Moraes, escrever na revista Oeste ou nem trabalhar na Veja, como ele trabalhou. Por quê? Porque ele era formado só pela São Francisco. O Guzzo era advogado. E esse cara vai lá falar. Ele tem que explicar antes de mais nada. Tem razão, Pedro. Se tivesse algum aluno com o mínimo de coragem ou neurônio na cabeça ali, eles pediriam que ele explicasse esse contrato. Tá? Esse contrato foi o preço da compra dos serviços de proteção do ministro Alexandre de Moraes.
2: Não teriam nem convidado esses dois ministros, que foi o que você trouxe, né?
5: Aí você vê, é uma queda de nível, né? Porque, convenhamos, eu não vou ignorar a história nem do 11 de agosto, né? Do centro acadêmico e tampouco da escola de Direito, a Faculdade de Direito da Universidade de São Paulo, nas Arcadas, aqui no Lago São Francisco. Muito da democracia brasileira veio de lá, da redemocratização, da luta...
3: Mas é em nome disso que eles deveriam, os outros alunos...
5: Exato. Agora você tem gente que convida dois ministros que acabaram de arrebentar artigos constitucionais assim. Acho que o Alexandre quer se manifestar também.
2: Opa, obrigada pelo auxílio, Piotr. Diga, Alexandre.
4: Eu queria me manifestar como ex-presidente de centro acadêmico. Eu fui presidente da aula, eu entrei em 68, né? No ano do 68 de Paris, né? E em 69 eu era presidente da aula e em 70 presidente do centro acadêmico. Respondendo ao Piotr, né? Se eu estivesse, né? Se tivéssemos ministros do Supremo nessa mesma situação, nós convidaríamos, sim, mas para fazer a pergunta, para esclarecer, afinal, o contrato de 129 milhões, né? Esclarecer todas as cláusulas pétreas da Constituição que dizem respeito a liberdades democráticas, por que não estão sendo simplesmente pisoteadas? Né? É a pergunta que a gente faria para esses dois promotores de justiça de carreira que ainda não abandonaram a natureza de promotor de justiça. Só para contribuir um pouquinho nessa questão que o Piotr entrou exatamente nisso. E nos assusta, porque mostra que o ministro Moraes continua no TSE, ou pelo menos ele pensa que continua. O que vai acontecer durante a campanha eleitoral? Ele vai tentar dominar o TSE? Ele não está mais, nem a ministra Carmen Lúcia.
2: Olha, ontem o Piotr promoveu uma discussão de alto nível no Arena Oeste com dois grandes juristas, o Almir Pazianotto e também com o Manuel Gonçalves Ferreira Filho. Se der tempo, a gente vai trazer alguns trechinhos aqui para compartilhar com a nossa audiência, vale muito a pena. O SCAF também esteve com vocês, mas justamente discutindo todas essas questões jurídicas, são nomes aí como sugestões para o Centro Acadêmico 11 de agosto,
5: Piotr. O doutor Manuel, só para obviamente, ele foi diretor da faculdade, é professor, ele é professor emérito, ele deu a entender que ele não reconhece mais esse estilo novo da Escola de Direito da Universidade de São Paulo, lamentavelmente. É outra coisa que está acontecendo lá e isso é muito ruim, né?
2: Vamos lá, agora é 18 horas 25 minutos e eu aproveito para convidar você que está nos acompanhando nesta sexta-feira a também participar de Oeste Sem Filtro, mandando um vídeo para o nosso WhatsApp, o número compartilho com você na tela, o 11 95786 1993. É só pegar o seu celular, gravar um vídeo rapidinho que eu quero te ver na tela aqui de Oeste Sem Filtro. A gente faz uma pausa rápida, volta já.
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6: 6h26.
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2: Augusto Nunes, o que você andou aprontando ao lado da Gomir Marquese?
3: Sou ator também.
2: Eu sei que você teve uma incursão aí por esse universo artístico, muito breve.
3: Breve e traumática. Porque
2: você já contou.
3: Eu vi uma vaia de Maracanã, uma das maiores da história, me apresentaram na USP. Mas eu tinha vários ao meu lado, não fui sozinho vaiado.
2: Foi boa essa experiência
3: aqui,
2: breve?
3: Não, aqui eu fui bem. Com a direção da Gomir, eu fui bem.
2: E você vai participar do Oeste Cultura?
3: Vou.
2: Não vai? É esse agora?
3: Eu não
2: agora?
3: Sei porque ele me pediu para fazer isso, mas eu fiz. Estou aqui para servir.
2: Mas foi um arraso, deu tudo certo.
3: Deu.
2: Depois, sucesso.
5: Depois disso, Tom Cruise vai retomar agora a
3: Tom
5: série
3: Cruise
5: de
3: vai ter que se cuidar, né?
5: Que foi a última agora, mas acho que é.
3: Vai se cuidar. Ele me perguntou se eu tinha assistido, conhecia Missão Impossível. Eu falei, vi todos. Aí ele falou, não, tem que fazer uma cena aqui pra, antes do programa e tal. Eu falei, não precisa nem de ensaio.
2: Ah, é? Foi de primeira, Augusto?
3: Foi de primeira.
5: Aí tá, vendo? Tá vendo, Paulo? Provocou a fera.
3: Fui bem.
2: Oh, foi ótimo. Muito bom. Vamos, estaremos na audiência para acompanhar o Oeste Cultura. Vamos lá, agora a gente vai falar sobre uma atualização envolvendo o caso do Felipe Martins. A Justiça dos Estados Unidos concluiu que era falso o registro de imigração americano usado pelo ministro do Supremo Tribunal Federal, Alexandre de Moraes, para determinar a prisão preventiva do ex-assessor de Jair Bolsonaro, Felipe Martins, em 2024. O registro indicava que Martins teria entrado nos Estados Unidos em outubro de 2022, na mesma data em que Bolsonaro viajou para Orlando. Em fevereiro de 2024, Moraes considerou essa informação ao determinar a prisão preventiva do ex-assessor, por entender que havia risco de fuga. A defesa, no entanto, apresentou documentos para sustentar que Martins permaneceu no Brasil. Ele ficou preso preventivamente por quase 6 meses naquele ano. Em outubro do ano passado, a própria Alfândega e Proteção de Fronteiras dos Estados Unidos reconheceu que Martins não entrou no país na data indicada e que o registro estava errado. Agora, o juiz federal Gregory Presnell afirmou que a falsidade do registro é incontroversa e que foi admitida pelo próprio governo americano. Em dezembro do ano passado, Felipe Martins foi condenado pela primeira turma do STF a 21 anos de prisão por participação na suposta trama golpista. Em janeiro deste ano, Moraes determinou novamente a prisão preventiva de Martins, desta vez por suposto descumprimento das medidas cautelares. Ana, a gente começa com você. Essa notícia foi publicada hoje, já conversamos bastante antes do programa entrar no ar para tentar entender um pouquinho melhor essa situação envolvendo o Felipe Martins. Nós já tínhamos essa informação de que o serviço de alfândega americana tinha reconhecido que o Felipe Martins não esteve nos Estados Unidos, que o registro era falso. Agora, o que nós temos de novidade é que foi publicada essa decisão do juiz federal dos Estados Unidos com críticas muito duras, inclusive aos advogados que representam um governo americano, e ele disse que ele quer saber, quer os documentos e quer entender o que de fato aconteceu e quem são os responsáveis pelo registro falso do Felipe Martins.
12: Ele quer saber, sim, Paula, um juiz que foi indicado para uma corte federal por Bill Clinton. Ou seja, não dá nem para a turma da torcida organizada falar, não, é um juiz trumpista que está protegendo o governo do Trump, etc. É um juiz que foi indicado por um democrata. Paula, eu peço já desculpas antecipadamente aos meus colegas para me estender só um pouquinho nesse caso, porque são muitas informações que a gente precisa passar para a nossa audiência que acompanha esse caso já há pelo menos 2 anos, e muita gente ao longo de todas as semanas sempre perguntava no chat ou encontrava com a gente no Brasil como está o caso do Felipe Martins nos Estados Unidos. O caso ainda continua sob um forte sigilo e muitas coisas a gente ainda não pode revelar, até para proteger o Felipe e o andamento da justiça americana. Mas eu queria trazer alguns pontos aqui, Paula, que são importantíssimos nesse cenário. Primeiro, o que o juiz coloca agora nessa transcrição dos autos e da própria audiência, que a gente precisa deixar bem claro. O juiz, ele diferencia muito erro de fraude. Ele não fala que houve um erro, porque um erro é a inserção de um número errado de passaporte. Ele não fala em erro, ele fala em fraude. O que corrobora o documento do CBP do ano passado, que disse que havia a possibilidade de um documento fraudulento e que eles investigariam. Esse é um ponto. Como você disse, Paula, o juiz Presnell, ele criticou as agências, né, o CBP, ele criticou duramente os advogados do CBP, Lembrando que os advogados do CBP pediram que o caso fosse encerrado mais de duas vezes e o outro juiz que estava no lugar do juiz Presnell disse que ele não ia fechar o caso. Agora eles tiveram que trocar de juiz por algumas questões de advogados, principalmente do lado do Felipe Martins. E esse juiz, o Gregory Presnell, ele é conhecido, Paula, por combater a corrupção nas agências governamentais. Agora, Paula, o que a gente pode falar em relação ao que foi divulgado na transcrição? O juiz disse o seguinte, vou citar algumas aspas aqui e depois na última a gente traz o print para a nossa audiência. Ele disse o seguinte em alguns trechos, aspas para o juiz Presnell. Houve um registro falso, feito nos sistemas que patrulham as fronteiras que afetou uma pessoa de forma considerável. O governo reconhece a falsidade e a gravidade disso. Aí ele continua. Preso em decorrência deste dado incorreto e, portanto, tem o direito de saber como isso aconteceu e quem deu causa a isso. Se um ato foi praticado intencionalmente no âmbito do governo, aí do governo americano, de modo a prejudicar alguém, é exatamente por essa situação que essa agência foi criada para esclarecer. E aí tem um trechinho que eu até coloquei nas redes sociais hoje, Paula, que é importante, que ele diz o seguinte, quem quer que tenha estado envolvido, se a produção tiver esse trechinho, pode colocar na tela, por favor. Quem quer que tenha estado envolvido nesta entrada e onde quer que essa pessoa ou essas pessoas, no plural, residam, que elas serão responsabilizadas. Ou seja, ele está dizendo que ele vai continuar puxando o fio, que ele vai chegar nos agentes, se os agentes estiverem ligados a pessoas que, porventura, residam fora dos Estados Unidos, que essas pessoas serão responsabilizadas. Paula, durante esse caso todo, o CBP já trocou de advogados duas vezes, agora o CBP está sendo representado pelo advogado mais capacitado da CBP, aquele que só aparece quando realmente a coisa fica bastante complicada. E para finalizar, Paula, como você disse ali da prisão do Felipe Martins, isso é importante para a nossa audiência. A prisão do Felipe Martins foi em fevereiro de 2024, por causa de uma suposta saída em dezembro de 2022. Só que tem um problema, Paula. E esse é um documento exclusivo aqui da Revista Oeste. As inserções no sistema, elas só começam a acontecer em maio de 2024. Pode colocar na tela. Obrigada, produção. E vejam vocês os horários das inserções. A prisão do Felipe é fevereiro de 2024 e as inserções começaram a acontecer em maio de 2024. Ali está 5 de 2 de 2024, porque aqui nos Estados Unidos o mês vem primeiro e depois o dia. E vejam os horários, 10h30 da noite, 10h32 tentaram novamente, 11h17 da noite, tem tentativa de inserção no dia 22 de maio de 2025, à meia-noite. Ou seja, o que o juiz agora quer saber é que quem fez todas essas inserções. Agora, para finalizar mesmo, Paula, o que acontece? Por que os nomes ainda não são divulgados? Porque o juiz, ele não abre os nomes simplesmente para as duas partes. Ele pede que a parte do Felipe faça uma lista com os possíveis nomes que talvez a defesa do Felipe considere estar nessas inserções. E aí entrou o nosso trabalho investigativo aqui também nos Estados Unidos de possíveis nomes, isso nós fornecemos para a defesa do Felipe, de possíveis nomes que o Felipe, a defesa do Felipe vai pedir, já pediu inclusive, para que o juiz cheque, é chamado em câmera, para que ele cheque se esses nomes estão no processo. E nós estamos exatamente neste momento, Paula. Semana passada, essa grande lista, eu tive acesso a essa lista da defesa do Felipe, é uma lista grande com mais de 20 nomes, entregue ao juiz para que o juiz volte os olhos dele para o processo e confirme para a defesa do Felipe quem da lista do Felipe está na lista de inserções do sistema de imigração dos Estados Unidos. É claro que isso tudo, Paula, é sobre o Felipe Martins, é sobre uma prisão inconstitucional, imoral, injusta, arbitrária, tirânica, mas passa a ser também sobre segurança nacional nos Estados Unidos. Como assim? Alguém consegue inserir com essa facilidade o nome de qualquer pessoa no sistema de imigração americano? Paula?
2: Olha, Ana, eu tinha até uma pergunta, mas acho que você já esclareceu, porque essa decisão do juiz federal, me corrija se eu estiver errado, foi lá no mês de março. É que agora foi tornada pública a transcrição dessa audiência, alguns trechos, inclusive, que você leu. E de lá para cá, minha dúvida era se tinha andado, né, esse processo. Muita gente, claro, se pergunta se isso avançou e aí você traz, então, essa informação de que foi fornecida uma lista pela defesa de Felipe Martins para confrontar esses nomes com a lista que está ali da inserção da imigração americana. Então, é importante a gente entender que o processo está em andamento e que o juiz e que a justiça americana segue investigando, né? Apesar dessa decisão ter ocorrido lá no mês de março. É isso.
12: Sim, a justiça, o processo não está parado, continua andando da forma como a justiça americana caminha, respeitando os prazos legais de cada jurisdição, de cada caso. E essa lista do Felipe já está em posse do juiz, já está nos autos. Eu sei dessa lista, eu não posso divulgar essa lista, Paula, e aqui não tenho problema em falar isso, mas eu tenho um contrato assinado com a defesa do Felipe, um NDA, que é um Non-Disclosure Agreement, ou seja, eu posso colaborar com algumas coisas que eles me peçam aqui de jornalismo investigativo e nós até ajudamos em alguns desses nomes, em três desses nomes, mas a gente não pode tirar de sigilo, tem que respeitar o sigilo e esperar que o juiz Presnell vá tirando o sigilo aos poucos. Mas o caso está andando sim, Paulo.
2: Perfeito. Eu queria só exibir na tela, a gente tem feito esse acompanhamento também, há quantos dias o Felipe Martins segue preso? São 925 dias preso, Augusto. É um
3: quase
2: caso que a gente...
3: Quase mil dias.
2: Quase mil dias. Exatamente.
3: É um completo absurdo, né? A cada dia a gente fica sabendo mais coisas sobre o Alexandre de Moraes. E a cada dia fica mais evidente que isso é uma perseguição e absurda. É, o algoz do Felipe Martins está ali com 129 milhões à disposição para gastar. 80 milhões já pagos, né? 129 é o total do contrato. E ele transformou o Felipe Martins num dos seus perseguidos de estimação. E já quase mil dias foram subtraídos aí a vida do Felipe Martins. O Alexandre de Moraes tem de pagar também por isso.
2: E mais uma informação relativa ao caso, a defesa do ex-assessor Felipe Martins voltou a pedir ao Supremo autorização para que o senador Flávio Bolsonaro possa visitá-lo na prisão em Ponta Grossa, no Paraná. O primeiro pedido havia sido apresentado no fim de julho, mas não foi analisado pelo ministro Alexandre de Moraes. Na ocasião, a defesa solicitou autorização para 4 visitas. Numa decisão publicada no dia 5 de agosto, Moraes autorizou apenas a visita do ex-secretário nacional de Cultura, Rafael Nogueira, sem se manifestar sobre os demais pedidos. O advogado Ricardo Schaefer afirmou que também vai pedir novos pedidos, também vai fazer, melhor dizendo, novos pedidos em relação às visitas do senador Magno Malta e do ex-vereador Carlos Bolsonaro, que também não foram analisadas, Alexandre, foram solenemente ignoradas pelo ministro Alexandre de Moraes.
4: Pois é, é o ministro executor, né, de execuções criminais. Ele é Ministério Público de carreira, como a Carmen Lúcia. Né? Ele foi o relator do processo do inquérito do fim do mundo, assim batizado pelo ministro Marco Aurélio. Relator, julgador, investigador, agora é o executor criminal. Mas eu queria mencionar um telefonema de hoje, uma conversa com Jair Soares, ex-governador do Rio Grande do Sul, ex-ministro da Previdência, um dos ícones da política gaúcha, hoje ao lado de Pedro Simon. E ele me disse que estava escandalizado com essa passividade do Senado diante do que a gente está vendo e que é o âmago, a raiz de toda a insegurança brasileira, a insegurança da democracia, dos direitos fundamentais, das liberdades, da economia, das empresas. Está ali, parece que é o eixo de uma oligarquia, né, lá no Supremo. E aí a gente vê aí essas medidas arbitrárias, né, agora se metendo na justiça eleitoral, mas sendo um múltiplo juiz e ninguém diz nada, né, inclusive lá no Centro Acadêmico 11 de agosto. É incrível, é incrível. No meu tempo de estudante, né, era o regime militar e a gente tinha muito mais atividade política, mais sensatez do que essa atividade de rebanho que a gente, infelizmente, está vendo hoje com muita tristeza.
13: Rapidamente, Paula. O Alexandre de Moraes quebrou o sigilo da fonte no caso do jornalista maranhense. Por que ele não quebrou o sigilo da fonte do Guilherme Amado, que é jornalista também e que foi o primeiro a se envolver nessa trama aí com o Moraes para que fosse preso o Felipe Martins? Foi o Guilherme Amado que denunciou a viagem que não houve.
5: Porque agora está comprovada a mentira. A fonte que poderia dizer se é verdade ou mentira acabou de se manifestar oficialmente.
13: Exatamente.
5: Na justiça americana. Aí você começa a ter uma necessidade de responsabilização de quem divulgou uma mentira que está gerando um problema enorme. Aliás, não
2: causou
5: é um problema
2: a prisão
5: nenhum.
2: do
5: é muito pior do que
13: muito
5: um problema
13: pior. Mesmo.
5: Nós estamos falando de tirar a liberdade de alguém injustamente. Agora tem responsabilização. A Constituição brasileira, mesmo que garante a liberdade de expressão, o não à censura e tudo mais, ela em nenhum momento isenta pessoas de culpa. Se você tiver tanto que ela prevê ali que você terá que se... Obviamente, se você cometer, por exemplo, crime contra a honra, você tem que responder por aquilo. O constituinte não deixou todo mundo livre, não. Só que disse que você não pode censurar. Se por um acaso, pela sua manifestação aqui, se configurar algo absurdo, né, mentiroso e que causa problemas a alguém, você responde por aquilo. Está claro, a Constituição brasileira é justa. Agora, aqui nós temos uma prova de uma mentira. Eu tinha um órgão só que faltava. Todas as evidências mostravam isso. Estava incansável já isso, né? Aliás, houve inversão do ônus da prova de forma, assim, violenta.
13: A defesa provou inocência.
5: E provou inocência. Mas se faltava alguém, e talvez seja a maior fonte, né, que é o governo americano, está aí a decisão. E agora? Qual é a manifestação? Acho que a defesa do Felipe talvez tenha alguma medida judicial contra essa informação que levou esse despautério, essa violência contra a vida de alguém.
2: Perfeito. Acho que o Alexandre levantou a mão. Diga, Alexandre.
4: Eu sugeriria que o senhor Paulo Gonet, procurador-geral da República, reagisse também, porque não é só problema com a segurança interna dos Estados Unidos no registro de entrada nos Estados Unidos. E alguém que enganou o Supremo. O Supremo agiu enganado por esse registro. Então, a PGR tem que investigar isso, pedir investigação, porque, meu Deus, alguém deu falsa notícia de crime ao Supremo.
2: Causou a privação de liberdade de Felipe Martins, que está aí há quase mil dias preso. 18h48. Aliás, o assunto do Felipe Martins é um assunto que a Revista Oeste tem acompanhado muito de perto. Nessa era de informação, todo dia a gente é bombardeado por uma avalanche de notícias e no meio de tanto ruído é fácil se perder, né? 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
2: 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O Sem Filtro faz uma rápida pausa e a gente volta já.
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19: 6h53.
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2: Estamos de volta em Oeste Sem Filtro e agora a gente fala sobre o cenário eleitoral 2026. E pesquisa Datafolha, divulgada agorinha há pouco, mostra como está a disputa pela presidência da República. O levantamento foi encomendado pela Globo e pelo jornal Folha de São Paulo e é o primeiro feito pelo Instituto após o início das campanhas. No cenário de primeiro turno, os números são os seguintes. Lula, 39%, Flávio Bolsonaro, 32%, Ronaldo Caiado, 5%, Renan Santos, 4%, Romeu Zema, 3%, Pablo Marçal, 2%, escritor Augusto Cury, 2%, Samara Martins, 1%, Rui Costa Pimenta, 1%, veterinário Wilson Grassi, 1%, Edmilson Costa, 1%, Clariana Barão, Hertz Dias, 0, não pontuaram, em branco, nulo, nenhum, 7%, indecisos, 4%. O Datafolha ouviu 2.058 pessoas de 16 anos ou mais entre os dias 18 e 20 de agosto. A margem de erro é de 2 pontos percentuais para mais ou para menos e o nível de confiança é de 95%. Já no cenário de segundo turno da eleição, Lula tem 47% e Flávio Bolsonaro 43%. Em branco, nulo, nenhum, 9%. Não sabe, 2%. No limite da margem de erro, que é de 2 pontos para mais ou para menos, os candidatos estão em empate técnico. Piotto, olha, a Datafolha saiu agora há pouco, mostrando aí esse cenário eleitoral, a primeira pesquisa agora que as campanhas eleitorais estão tomando forma, começaram, os candidatos estão nas ruas, estão nas redes sociais, começaram já a pedir voto e podem agora pela Justiça Eleitoral e temos esse cenário num segundo turno. Bom, vamos falar primeiro do primeiro turno, Lula com 39%, Flávio com 32%, se a gente puder colocar novamente ali a tabela, Ronaldo Caiado com 5%, Renan com 4%, Romeu Zema com 3%. O que a gente pode fazer de análise aí para esse primeiro turno dessa pesquisa Datafolha?
5: Vamos começar pelos 39% do Lula no primeiro turno. Para um governo que colocou bilhões gastando agora em uma série de medidas assistencialistas para, digamos, resolver a eleição até no primeiro turno, 39% é muito baixo. O governo tem um teto aí que ele não consegue melhorar a situação do Lula. O governo pretendia já nesta fase, levando-se em conta, obviamente, tudo o que aconteceu até agora, lá, inclusive, com a questão da Michelle, até agora já estão, digamos, resolvidos, já fizeram, inclusive, gravação de programa juntos e tudo mais, mas tudo que, digamos, ficou no entorno do Flávio Bolsonaro, o Lula tinha a pretensão, e a campanha do Lula tinha a pretensão, de que esse número já fosse bem acima dos 40%. Esses 39 dão um recado que o Lula já fez tudo o que poderia fazer do ponto de vista de estar no poder e estar usando e abusando de estar no governo para tentar criar medidas, e criou várias medidas, né? Basta dizer todo esse assistencialismo que ele provocou, mas ficou com 39. Esse valor é baixo, em que pese o fato de estar liderando as pesquisas. Com relação ao Flávio Bolsonaro, esses 32%, eles estão muito longe do que seria, por exemplo, uma divisão que já é quase que um entendimento de todos os institutos de pesquisa, dos diretores, de que você tem pelo menos 35% que são votos fiéis a um lado e a outro. Você teria 30% a disputar na eleição, 35% do Lula, 35% do Flávio Bolsonaro. Né? Ou seja, você teria essa força do bolsonarismo e a força do petismo, que não alteraria muito. E depois você iria para a busca desses outros 30% para ganhar a eleição. Né? Eu achava que era de 40, eles estão dizendo que já tem 35 de cada lado. Está abaixo. Talvez o Datafolha não tenha encontrado ou tenha feito uma pesquisa que pode ser revista. Se eu levar em conta os outros institutos de pesquisa que estão dando 3 pontos de diferença só no segundo turno, 2 pontos, 1 ponto só. O Poder 360 trouxe uma pesquisa recentemente, estava dando 1 ponto só. 1 ponto para 5 é uma diferença bem grande. Aí eu preciso entender, o Poder 360 que não entendeu a pesquisa, o Poder Data, para usar, ou o Datafolha que está errando. Porque há uma disparidade muito grande. Agora, vamos lembrar de um fato de 4 anos atrás. Nesta época, o Datafolha mostrava o Lula com uma diferença muito maior em relação ao ao Jair Bolsonaro, que estava no cargo ainda. O Flávio Bolsonaro não tem, obviamente, não é o pai, mas ele não tem os problemas que, obviamente, toda aquela história da vacina e tudo mais, a campanha enorme contra o governo Bolsonaro e tudo mais, ele não tem mais esse problema. E outro detalhe, o Lula tem um passivo de imagem gigantesco que só está crescendo. A história do Lulinha, do escândalo de roubo dos aposentados, nesse escândalo do INSS, a própria Roberta Luxinger agora, que tem dado, a gente viu pelas gravações que vazaram e tudo mais, eu tenho um potencial de crescimento de notícia ruim para o Lula, aliás, ele está crescendo, um potencial ainda maior. E a gente vê agora o lado do Flávio Bolsonaro se acertando do ponto de vista de campanha, de começar a falar de política econômica. A gente vê a Daniela Marques, que hoje provavelmente é a principal assessora dele hoje, seria inclusive candidata a vice, mas teve aquele problema dos republicanos que, por pressão do ministro Alexandre de Moraes, decidiu ficar neutro, teoricamente neutro, mas enfim, aquela questão toda. Então, você já está falando de proposta de governo. O Lula continua com um problema agora, por exemplo, econômico, desse problema dos varejistas, do endividamento das famílias. Ou seja, uma campanha tem potencial de crescimento, a outra parece estagnada. Então, é só uma pesquisa que não conversa tanto com as outras e que não talvez não tenha pegado tudo isso que aconteceu recentemente.
2: A gente sempre lembra que a pesquisa é uma fotografia do momento. Alexandre, o Piotr fez uma análise aí do primeiro turno, queria te ouvir também sobre o segundo turno, mas só para eu registrar que esta pesquisa do Datafolha foi registrada no TSE, o número é BR-04496/2026, agora pela legislação eleitoral a gente precisa sempre anunciar, né, divulgar esse registro da pesquisa no Tribunal Superior Eleitoral.
4: Bom, eu vou começar lembrando que a campanha recém começou, mas que a conquista de voto não é só via campanha, via palanque, via televisão, via programa de rádio, não. É no boca a boca também, entre os simpatizantes de um e de outro. Eu dividiria essa eleição em os pró-Lula e os anti-Lula. Eu estou até repetindo coisas do meu artigo que está aí na Revista Oeste. E fiz uma divisão, a grosso modo, com base nas pesquisas, com números absolutos, não com percentuais. São quase 160 milhões de eleitores aptos a votar. Nós temos 20 milhões de eleitores de voto facultativo, acima de 70 anos e com 16 e 17 anos. E temos aí as pesquisas mostrando que praticamente a metade ou até mais da metade ainda não tomaram decisão. Então, eu fiz uma divisão, grosso modo, de 160 milhões de eleitores aptos em 40 milhões pró-Lula, 40 milhões anti-Lula, 40 milhões que não vão votar se a gente projetar a eleição de 2022, hoje seriam 40 milhões. 40 milhões que ou ficam em casa, ou votam em branco, ou anulam um voto. E aí tem, quer dizer, os outros 40 milhões, né? É gente que está no limbo ainda da eleição, para ser conquistada, e que está decepcionada com o sistema, com os candidatos que os partidos oferecem. Né? E essas pessoas estão aí, é a maior força da eleição. E como é que quem quiser ganhar a eleição deve fazer? Batendo no adversário? Não. Abrindo os braços para o adversário e usando os argumentos da política econômica, da política de segurança pública, de ensino, né? Tem gente que não quer ensino, porque o ensino liberta o eleitor. O eleitor não fica preso ao Vale Gás, ao Bolsa Família, porque pensa, aprende a pensar, aprende a ser curioso. Então, quem usar esses argumentos pode conquistar. Eu digo, conquistando um voto do adversário, está ganhando dois pontos, né? Está tirando um voto para o adversário e pondo um voto no seu candidato. Então, muita coisa há de acontecer ainda nesse tempo, fora as questões de grandes revelações sobre o adversário que os candidatos devem estar guardando. Mas é sobre tudo isso. Muita gente ainda para tomar decisão do voto e vai ser... o eixo é Lula, é o pró-Lula versus o anti-Lula, e o anti-Lula versus o pró-Lula. A continuidade ou a interrupção do que está se vendo no Brasil de hoje.
2: Augusto, a gente está tratando aqui do cenário que foi divulgado pelo Datafolha, mas você fez lembrança também, é uma pesquisa que foi divulgada hoje, Instituto Veritá, que traz outros números aí. Vou trazer só o cenário para o segundo turno dessa pesquisa Veritá, que foi registrado no TSE pelo código BR04006/2026. E no segundo turno dessa pesquisa Veritá, Flávio Bolsonaro aparece com 47,3% e Lula aparece com 42% das intenções de voto.

0: tinha pesquisas e ter acompanhado eleições sem pesquisas como jornalista, eu também acho que tem que ser levado em conta o clima que a gente sente. Né? Quem é jornalista, sobretudo, habituados a isso, sentem. O clima indica uma... aponta para uma eleição muito disputada, muito equilibrada. E eu tenho certeza de que teremos um segundo turno. Posso me enganar, mas estou convicto disso. Pelo que eu tenho vivido e pelo que eu tenho visto. Ontem eu me referi ao que eu vi num congresso de uma categoria profissional em Foz do Iguaçu. E é um negócio muito impressionante, né? O predomínio do candidato Flávio Bolsonaro lá. Acho, portanto, para resumir, que o quadro é de equilíbrio, teremos segundo turno e os trunfos de que dispõe neste momento o Flávio Bolsonaro permitem, sim, que ele encare com otimismo o que falta, o período que falta curto para o dia da votação. Tem trunfos que são poderosos. Um deles se chama Lulinha. É um instrumento que eu, se fosse candidato, gostaria de ter nas minhas mãos.
1: Não, só para adicionar um dado, o número de pessoas ouvidas pela Veritá são duas pesquisas registradas no TSE, portanto, atenderam a todos os requisitos da Justiça Eleitoral. Então, a gente trata num período exatamente semelhante, como disse o Augusto, ou igual, de 16 a 20, ou até o dia 20, alguma coisa assim, né? Hoje é dia 21, enfim. O Instituto Veritá ouviu 3.840 pessoas em todo o território nacional. O Datafolha, estou vendo aqui, 2.058 pessoas. Ou seja, nós estamos um instituto que ouviu praticamente o dobro, ou quase o dobro, o que também precisa ser levado em conta nessa hora. Quanto mais gente você ouve, digamos, tecnicamente, menor a chance de erro.
2: E a equipe econômica do candidato à presidência da República, Flávio Bolsonaro, ganhou 7 novos integrantes para ajudar na elaboração das propostas técnicas do plano de governo. O grupo se junta à ex-presidente da Caixa, Daniela Marques, e ao ex-ministro Adolfo Saxida. Os novos integrantes têm experiência no setor público, no mercado financeiro e também na academia. Os nomes são Alexandre Messa, ex-secretário de Acompanhamento Econômico, Alexandre Iwata, ex-diretor do IPEA e ex-presidente da Caixa Participações, Andrei Spakov, especialista em política monetária e fiscal, Arilton Teixeira, especialista em finanças internacionais e crescimento econômico, Eduardo Carvalho, especialista em investimentos e mercado de capitais, Miriam Prado, ex-integrante do Ministério da Economia e Vladimir Teles, economista. Em entrevista coletiva no 25º Fórum Lide Empresarial, realizado no Rio de Janeiro, Daniela Marques comentou a formação acadêmica dos nomes.
3: Dele, eu estou responsável para organizar os times técnicos. O Adolfo Saxida entrou para reforçar e me ajudar. São 6 economistas PhDs, mais uma ex-secretária nossa que trabalhou no Ministério. A gente já tinha anunciado o Adriano Pires e o Cheque, então a ideia é que em cada tema muita gente se dispondo a colaborar com o projeto e principalmente servir ao Brasil. Então todos os economistas PhDs, o Alexandre Iwata, que trabalhou comigo na Secretaria de Produtividade, foi vice-presidente da Caixa, o Vladimir, que trabalhou na Secretaria de Política Econômica, a Miriam, que foi secretária do Ministério também, e aí tem outros 4, todos PhDs ou mestrados, ou mestres em Economia.
2: Daniela Marques também anunciou que a nova equipe já trabalha numa agenda de 100 dias.
3: Precisa colocar as contas no lugar, esse juro real, o governo está arrastando não só a si mesmo, mas empresas e famílias. O primeiro semestre foi recorde de recuperações judiciais e extrajudiciais, 3 vezes o número da pandemia, que foi o maior choque econômico que já tivemos, e envolvem essas três dimensões, além do próprio choque de gestão, né, enxugamento da estrutura ministerial e corte de despesas operacionais e administrativas, uma instância de governança, a revisão desse arcabouço e um pacote de corte de gastos que envolvem principalmente supersalários e ministérios. A ideia é negociar no Colégio de Líderes, liderado pelo Rogério Marinho e pelo próprio Flávio, para que nós, técnicos, a gente ofereça um cardápio, mas tem a vida do técnico e tem a vida da política, né, João? Então, o caminho é através da política.

0: confiamos que teremos maioria no Congresso após essas eleições ampliada. Será um Congresso amplamente de centro-direita. Então a ideia é construir consenso para que a gente envie um projeto que já haja convergência e seja rapidamente aprovado, porque o Brasil não tem tempo a perder.
1: Piotr, Daniela Marques mergulhou de cabeça aí na campanha de Flávio Bolsonaro. Adolfo Saxida também está ali com ela e agora são divulgados novos nomes para encorpar essa lista da economia. A gente percebe muito bem que Flávio Bolsonaro escolheu os dois eixos, economia e segurança pública, para seguir durante essa campanha.
2: Que são os dois problemas do governo Lula, que agora se soma também de novo à corrupção, que é, digamos, uma marca registrada do PT. Sempre tem escândalo, né? O Mensalão, o Petrolão, e agora tem o INSS, também tem o escândalo do roubo dos aposentados, do INSS, e também a questão do Vorkaro, né? Do Banco Master. Mas veja quanto como é importante, e isso é uma atitude acertada. O Brasil precisa, e hoje há uma necessidade de se discutir exatamente o que fazer com o país diante da situação grave econômica que o governo Lula vai deixar o país. E tudo indica vai deixar, porque essa economia vai pesar na decisão do eleitor. Tudo indica sempre pesou muito na decisão do eleitor. Sem contar todos os outros passivos de imagem, de corrupção do governo Lula. Não adianta ficar dando dinheiro para as pessoas, porque elas foram endividadas, ficaram cada vez mais endividadas, tanto que fizeram dois programas de renegociação de dívida para as pessoas. E agora o varejo está demitindo, porque também está em crise. Mas é importante você juntar a equipe econômica para falar exatamente de planos, o que fazer com o país. Porque senão fica um debate político, né, quase que estéril, né, acusação de um lado e outro. Não, a campanha do Flávio coloca a Daniela, que é egressa da equipe do Paulo Guedes, e esse foi o sucesso do governo Bolsonaro, um dos sucessos, mas é extremamente importante, porque foi exatamente a política do ministro Paulo Guedes, e aqui vai, eu quero fazer uma menção à bobagem que disse o atual ministro da Fazenda. A gente vai falar sobre isso daqui a pouquinho, mas só para mencionar antes. Na época, nós tivemos o preço do barril do petróleo no mercado internacional, para você ter uma ideia, na guerra da Ucrânia chegou a 139 dólares. Para se ter uma ideia, o Brasil, como o mundo inteiro, ainda estava saindo da pandemia, ou seja, você tinha uma série de problemas. Apesar disso, o Brasil conseguiu se recuperar no ano de 2022, foi um dos exemplos no mundo em recuperação, tanto que fechou o ano em crescimento e com forte atração de investimento internacional. E como é que fez o governo? Baixou o imposto, exatamente o oposto do Lula. Tirou o imposto federal e negociou com o Congresso também a redução do ICMS. Tanto os estados quanto o governo federal aumentaram a arrecadação, apesar de reduzir o imposto dos combustíveis. Veja só como, né, isso melhora o ambiente econômico. Agora, na guerra do Irã, o máximo que atingiu foi 120, mas está bem mais baixo do que isso. E você já tem uma solução pronta, o governo sabe como fazer, porque basta copiar o governo Bolsonaro. E a gente viu esses dias, agora há pouco, inclusive, o que disse o ministro Durigan, não é o governo que gasta, ele está tentando inocentar o governo. É a guerra do Irã que traz aumento de preços do país. Não, mentira, não é verdade, não é isso que acontece. O governo gasta sim, basta ver todos os informes oficiais do próprio governo. O quanto que ele gerou de inflação no país por cada vez mais aumentar o dinheiro numa situação, ou seja, com gasto público elevado, sem você ter contrapartida. Bom, a gente vai falar mais daqui a pouco sobre esse assunto, mas só para comparar. Agora tem uma equipe econômica, um candidato falando de planos econômicos, e o outro não consegue explicar sequer a crise que ele próprio criou.
1: Vamos lá, vamos seguir com os assuntos. A passagem do presidente Lula por Natal foi marcada por um protesto de opositores na BR-101, perto do viaduto de Ponta Negra. Os manifestantes inflaram o Pichuleco, um boneco que representa o Lula vestido como presidiário. Durante o ato, agentes da Polícia Federal abordaram os manifestantes e solicitaram que o boneco fosse retirado.
3: Eu queria conversar, só quem que é o dono do boneco?
4: Não tem, é um movimento de rua solto.
3: Não, mas alguém é dono do boneco, alguém comprou o boneco, só queria conversar na boa, trocar uma ideia.
4: Dono não tem. Tem o pessoal que se junta e faz. Toda vez que o Lula vem, desde 2014, eles fazem.
3: Tudo bom, senhor? Meu nome é Rolf, deixa eu me apresentar, sou delegado de Polícia Federal. Eu só queria conversar com o dono do boneco, só para trocar uma ideia na paz, na tranquilidade. Ah,
4: não tem um dono. Geralmente o pessoal contribui, todo mundo, e compra.
3: Não, mas aí quem for? Quem é a liderança? Qual que é a liderança aqui?
4: Tem liderança. É o povo de rua.
3: Qual que é o seu nome?
4: Meu nome é César.
3: César?
4: É.
3: César.
4: É, o pessoal vem e para, passa no carro e vai parando, a maioria aqui.
3: Não, tudo bem, tudo bem. Ó, eu só queria pedir para vocês o seguinte, é porque esse boneco, ele pode configurar um crime contra a honra. Vai ser bem na hora quando o presidente for passar, entendeu? Então, assim, ele pode, isso pode configurar. E assim, eu tô pedindo aqui na gentileza para que vocês desinflem esse boneco. Porque se não desinflar, aí eu vou ter que levar ele apreendido, entendeu? Como material. Aí eu tô pedindo aqui porque, assim, vocês estão fazendo um protesto democrático, tudo bem, vocês podem... É faixa, desde que não...
1: A abordagem provocou a reação do deputado federal General Girão, do PL do Rio Grande do Norte, que participava do protesto. O parlamentar permaneceu no lugar, pediu a identificação dos agentes e passou a questionar diretamente o delegado sobre a determinação para a retirada do boneco.
3: Mas aí quem inflou esse boneco? Eu só pedi na gentileza.
4: Vem umas 20 pessoas. Senão
3: eu vou ter que aprender.
5: Nós estamos aqui nos manifestando. A liberdade de manifestação é algo que existe na nossa Constituição.
3: Com certeza.
5: O senhor é o homem da lei.
3: Com certeza.
5: O senhor sabe que eu também sou o homem da lei. Estou na reserva, mas estou deputado federal. Então eu estou aqui como homem da lei, dizendo para o senhor não tem o direito de fazer isso aqui.
3: Não, aí eu vou ter que...
4: Não está obstruindo a rua.
3: Não, eu sei que não está obstruindo. Eu só estou falando que...
6: Mas cadê o mandado? Cadê o mandado?
3: Não precisa de mandado. Não precisa de mandado. Vai acontecer na rua, entendeu? Ele vai acontecer na rua. Vai ter apreensão.
5: Isso não é crime.
4: Mas se fosse um outdoor?
3: Isso pode configurar um crime contra a honra.
5: Não é crime.
3: Eu só estou querendo.
7: Pode ter certeza. E se não for?
3: Não, mas pode configurar a partir do momento que o comboio voltou.
4: Mas se fosse um outdoor?
5: Doutor.
7: Mas crime.
3: Mas
7: crime.
3: Mas crime. Deputado, por favor, eu estou pedindo aqui para a gente... Manter a serenidade.
5: Eu estava indo embora, mas eu voltei agora. Eu estou com a perna quebrada, mas eu voltei aqui agora porque eu não concordo que nós tenhamos uma censura a uma manifestação livre.
1: Depois da discussão com parlamentares, manifestantes, a equipe da Polícia Federal deixou o local. O pichuleco permaneceu inflado. O grupo continuou com a manifestação. Ana, a Polícia Federal do Rio Grande do Norte ainda não se manifestou sobre essa abordagem e o pedido da retirada do pichuleco desse objeto inflável. Esse vídeo repercutiu, está repercutindo muito nas redes sociais. O delegado ali da Polícia Federal queria saber quem era o dono do boneco. Essa era a dúvida dele.
8: E a carteirada. Eu sou o delegado da Polícia Federal. Tá, o senhor é delegado da Polícia Federal. E aí? Né? O senhor veio coibir algum crime? Não, o crime, como ele disse, pode configurar crime contra a honra. A contra a honra do senhor? Vamos lá. Não, mesmo se fosse contra a honra do delegado da Polícia Federal, olha, o senhor então tem que abrir todo um processo lá na primeira instância, não é chegando aqui, dar a carteirada, vamos tirar o boneco porque... pode configurar crime contra a honra do presidente que vai passar aqui daqui a pouco. É a censura em absolutamente todos os níveis no Brasil. Não pode falar mal do presidente. Delegado da Polícia Federal dizendo que não quer que a população se manifeste contra um presidente de maneira pacífica, com um certo humor, ali com o pichuleco, sem obstruir vias públicas, sem trazer dano ao patrimônio público, sem balbúrdia, nada. Um pichuleco ali, né? E ele depois disse que vai ter que apreender, ou seja, é a carteirada de novo, não apreendeu, não levou o pichuleco, teve que deixar o pichuleco ali, porque o pichuleco ele está protegido pela Constituição do Brasil. Agora, Paula, é impressionante a síndrome de poder, né, do pequeno agente. Ali sou delegado da Polícia Federal e isso pode configurar crime contra a honra. Ou seja, se eu achar que o Pioto, alguma coisa pode configurar um crime contra a honra do Pioto, é o Pioto que tem que fazer alguma coisa, eu não tenho que fazer nada, mesmo que eu ache que é um crime contra a honra do Pioto, do Alexandre, da Paula, do Augusto, Agora, é isso, Paula, é a censura em todos os níveis, é não querer que o brasileiro se manifeste, está proibido, mas andar, jogar futebol, andar por aí com uma réplica da cabeça do presidente Bolsonaro ensanguentada, isso era liberdade de pensamento, liberdade de expressão. Agora, um pichuleco e a carteirada é o combo perfeito da censura. Crime contra a honra e eu sou o delegado da Polícia Federal. Ridículo isso. Tinha que colocar o nome desse delegado da Polícia Federal nas redes sociais para a gente poder questionar, já que o nosso dinheiro está pagando esse tipo de ilegalidade da Polícia Federal.
1: Tem um detalhe curioso nesse vídeo, a gente não passou na íntegra porque ele é um pouco longo, mas em determinado momento a gente percebe o pichuleco, o boneco, não tem nenhuma identificação escrito Lula. E aí o deputado olha para o delegado e fala assim, mas como é que o senhor acha ele parecido com o presidente? Por que, que o senhor acha que ele iria se ofender?
2: O crime contra a honra seria contra o Lula. Mas,
1: exato.
2: Mas por quê? Só vocês estão dizendo que é o Lula.
1: Não tem nenhuma identificação do boneco, né? Do pichuleco, e o deputado faz essa indagação ali ao delegado federal. Vale acompanhar na íntegra esse vídeo que está circulando nas redes sociais. A gente vai fazer o seguinte, vamos para um rápido intervalo comercial, a gente volta já.
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12: 7h22.
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1: O ministro do Supremo Tribunal Federal, André Mendonça, mandou pela segunda vez a Polícia Federal apurar o vazamento de informações sigilosas das investigações que envolvem o Lulinha. A nova determinação foi feita nesta sexta-feira. Mendonça já havia determinado a apuração da origem dos primeiros vazamentos. Agora, reforçou a ordem depois de um novo pedido da defesa do filho do presidente. Os advogados de Lulinha apresentaram reportagens que reproduziram mensagens e outros dados de inquéritos que tramitam sob sigilo no Supremo. Mendonça ressaltou que a investigação não deve ter como alvo os jornalistas responsáveis pela publicação das reportagens. Segundo o ministro, a Polícia Federal deve preservar o sigilo da fonte, identificar quem tinha o dever funcional de manter as informações sob sigilo e pode ter repassado o material. Ele também destacou que, desde os primeiros indícios de vazamento, determinou que a Polícia Federal adotasse medidas para descobrir a origem da divulgação dos dados sigilosos. Alexandre, a gente exibe, inclusive, na tela um trecho dessa decisão do ministro André Mendonça, que dá um recado, nem digo indireto, mas muito direto ali para o colega Alexandre de Moraes em relação à quebra do sigilo da fonte, quando ele diz o seguinte, ali no item 12, reitera-se mais uma vez que a investigação que já se encontra em curso não deve ter como foco, em hipótese alguma, os autores ou quaisquer responsáveis pela veiculação das notícias jornalísticas. Isso porque referidas matérias tão somente evidenciaram o desvelamento do sigilo dos dados que, por óbvio, foram disponibilizados aos profissionais protegidos pelo artigo 5º, inciso 14 da Constituição, por quem lhes teve acesso de modo originário, seja em razão da atribuição funcional, seja pelo emprego de meios indevidos para obtenção da informação. É com o objetivo de identificar esses eventuais sujeitos que não são profissionais jornalistas, com ou sem diploma, e bem por isso, tinham o dever funcional de preservar o sigilo das informações acessadas ou careceriam de permissão legal para tê-las acessado, que devem ser conduzidas às diligências investigatórias desenvolvidas no âmbito do inquérito policial, e ali ele cita o número.
12: Pois é, de novo a Constituição, né? Está aí citado o inciso 14 de uma cláusula pétrea da Constituição que diz: é assegurado a todos o acesso à informação e resguardado o sigilo da fonte, quando necessário ao exercício profissional. Está na Constituição, né? Só que o Supremo se julga acima da Constituição. O ministro André Mendonça está dando uma liçãozinha a um juiz de carreira, que o ministro Dino é juiz de carreira, juiz federal de carreira. Foi, inclusive, presidente de uma associação de juízes federais. Mas é aquela velha história. Né? Em vez de investigar o fato, estão investigando quem publicou o fato. O fato é que tem que ser investigado. Né? É lícito, é moral, é ético usar bem próprio, comprado com imposto suado do povo brasileiro para ir à praia? Está incluído no munus de ministro do Supremo a condução para poder ir à praia, de preferência blindada, se bem que, como eu disse o outro dia, ele foi para a praia só com uma blindagem do decoro. Nada mais. Então, não faz sentido. É que o Supremo se julga poder constituinte, não é? Nem o Congresso Nacional tem força para alterar uma cláusula pétrea como é o artigo 5º. Tem que convocar uma nova Assembleia Nacional Constituinte para isso, exclusiva. Enfim, está faltando essa investigação. Como é que é? Porque... se a gente pegar um exemplo do outro, na outra ponta, né? Um juiz de Supremo, na primavera, no verão, vai de bicicleta para a Suprema Corte. No inverno, tem que ir de metrô, porque vai escorregar no gelo em qualquer país escandinavo. Mas aqui no Brasil, no país tropical, é isso. Agora, ainda sobre o assunto anterior, né? Desse boneco inflado, vocês lembram lá em Presidente Prudente tinha uma faixa escrita ladrão. Não identificava quem era o ladrão. A polícia mandou tirar, confessando, assinando embaixo, como aquele general lá na Câmara dos Deputados, em bate-boca com o deputado Van Hatten. Né? Vocês estão fazendo continência para ladrão. Ele não disse quem era. E o general respondeu: mas ele é o nosso comandante supremo. Porque isso já está implícito. Né? Não precisa... O sujeito pode ficar oculto, mas a gente sabe quem é o sujeito.
1: Piotr, rapidamente para fechar aí essa decisão do ministro André Mendonça, a gente tem acompanhado aí a cautela com que ele tem administrado todos esses inquéritos, né, e casos envolvendo o INSS, o Master e agora o Lulinha. A gente lembra que o Lulinha é alvo de 3 inquéritos, dois deles estão sob relatoria do ministro André Mendonça e um com Flávio Dino.
2: Bom, primeiramente o ministro, obviamente, ele tem dever de pedir investigação, mas deu um recado claríssimo para o Alexandre de Moraes. Tem formas de fazer a mesma coisa sem infringir ou sem arrebentar um direito fundamental do sigilo da fonte que está previsto na Constituição, que o ministro Alexandre de Moraes deveria saber. Sabe, só decidiu

0: simplesmente atropelar.
1: 19 horas 29 minutos. 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Mas para a Oeste, o assunto não termina quando ele é publicado nas manchetes. 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
2: Ele elimina, revoga uma lei aprovada pelo Congresso que resistiu ao veto do presidente da República. 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
1: É isso, enquanto muitos veículos já seguem, partem para o próximo assunto, a Oeste continua acompanhando o que ainda precisa de respostas e a gente precisa muito do seu apoio aí do outro lado da tela. 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E enquanto você entra em contato com a nossa equipe, a gente faz uma pausa rápida, volta já.
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0: E agora, aquele momento especial da sua participação.
1: Oi, doutora Denise. Uso de canetas para emagrecimento pode afetar a perda muscular para quem não faz atividade física?
0: Tanto para as pessoas que fazem atividade física, como para as pessoas que não fazem atividade física. E perder músculo não é nada interessante, porque perder músculo é perder saúde. Quando você está usando as canetas e faz exercício, você tem uma fonte, né, de estímulo para o seu músculo. Então, você acaba tendo um pouco menos de perda. Se você não faz exercício nenhum e está usando essas medicações, você tem mais risco de perder mais massa muscular. Então, sempre faça esse tratamento acompanhado pelo médico. Não esqueça que agora você pode enviar o seu vídeo com uma pergunta sobre saúde. O telefone então é 11 91 765 0681. Nós estamos muito ansiosos para que você se comunique conosco.
2: E ontem, na Revista Oeste, foi exibido um Arena Oeste especial. Manuel Gonçalves Ferreira Filho, Almir Pazianotto e Alfredo Scaff avaliaram a atuação dos ministros da corte, comentaram decisões arbitrárias e os abusos do judiciário. Almir Pazianotto destacou que o presidente do Supremo, o ministro Luiz Edson Fachin, não toma medidas firmes para conter os abusos dos integrantes da corte.
3: Do ministro Fachin, não espere nenhuma decisão dura, corajosa. Não faça isso. Ele é incapaz de tomar uma medida máscula. Ele não fará isso, não é? Não sei hoje como é que está nesse aspecto o Supremo. É interessante, Piotr, como é que o Supremo Tribunal Federal, que eu conheci um pouco mais de perto quando me mudei para Brasília em 1985, como é que ele se desgastou tanto diante da opinião pública?
2: Manuel Gonçalves Ferreira Filho constatou que o Supremo não cumpre a Constituição e citou, por exemplo, o teto constitucional para a remuneração dos magistrados.
3: Um golpe hoje é impensável.
4: Sim.
3: Impensável, inaceitável, não deve haver. Agora, pela via...
5: A Constituição Brasileira de 1988 não é obedecida na sua inteireza. Isto decorre de vários fatores, mas o principal é exatamente que o Supremo Tribunal Federal se entende liberado de cumprir a Constituição. E com isso, tudo começou com um inquérito que o senhor fez referência, mas é resultado de um empoderamento que começou antes dele. E hoje se reflete também no fato óbvio que ele ousa mudar, não aplicar a Constituição e comunica para todos nós. Estou falando talvez mais do que deveria nesta introdução. Mas vejam o caso do teto. O teto está na Constituição, o teto está na lei. O Supremo se reúne para discutir o teto, estabelece um novo teto, mas apenas para magistrados. Isso é um fato que demonstra inegavelmente que o Supremo ignora a Constituição quando ele apraça.
2: Alfredo Scaff questionou a falta de manifestações mais incisivas por parte da OAB.
6: A OAB, por exemplo, é uma entidade que tinha que estar à frente disso. Olha só, é a maior entidade civil do Brasil, faz parte do ordenamento jurídico, não tem um centavo de dinheiro público, tem liberdade total e independência de oratória, né? Está na relação trilateral do poder, não existe justiça sem a presença do advogado, e você vê uma OAB federal hoje surda, muda. Uma OAB federal que sequer aplica democracia dentro dela.
2: Diga lá, Augusto.
7: Olha, esses são juristas, né? O professor Manuel faz falta aí no dia a dia dos debates sobre os problemas do Brasil, porque ele tem as soluções, ele sabe, é um sábio. E o Almir Pazianotto também, né? A experiência dos dois, sobretudo. O Fred Scaff é um homem muito confiável. Agora, os dois têm uma história que permite a eles falar o que o Supremo tem... Os demais ministros, às vezes, têm medo de dizer, né? Foi muito bom. Parabéns, Piotr.
2: Nós falamos que esse Arena Especial conversou muito com a entrevista com o Glenn desta semana. São...
7: Ótimo, é bom conversar.
2: Programas que se conversam.
7: É isso aí.
4: Vamos... Augusto, qual foi a menção que você fez no começo do programa em relação a Carmen Lúcia, que os ditadores ou alguma coisa não sossegam e nós também não sossegamos.
7: Exatamente.
4: Exatamente. Então nessa mesma semana, dois programas para mostrar que não sossegamos.
7: Não sossegamos.
4: A Constituição.
7: É isso aí.
2: Agora, rapidamente, vocês citaram esse assunto, eu vou trazer aqui para a gente comentar muito rápido, Piotr, o ministro da Fazenda, o Dario Durigan, colocou a culpa pela escalada dos preços no Brasil na guerra entre Estados Unidos e Irã. O ministro afirmou que o conflito afeta os preços dos combustíveis e também reduz a produção de fertilizantes, aumentando os custos para o produtor agrícola brasileiro. A fala foi para a Rádio Metrópole de Salvador.
8: Quando o Banco Central brasileiro diz que está preocupado com preço, com inflação, não é só com fiscal, não é só com a condição fiscal do país, é com guerra no mundo. Porque não é só o Banco Central brasileiro, os bancos centrais do mundo todo olham para a guerra, veem o impacto de preço e de oferta e falam, opa, eu vou precisar aumentar os juros para a inflação não sair do controle. E aí minha pergunta é, pô, então não é o governo que gasta, é a guerra feita pelo governo dos Estados Unidos no Irã, apoiada pelo bolsonarismo, que está trazendo aumento de preço no país. Então esse é o primeiro aspecto que você pediu para eu comentar, de quanto a guerra traz impacto para preço e pode afetar abastecimento com oferta de alguns serviços e produtos no país.
2: Piotr, o Alexandre já fez menção mais cedo a essa fala do Dario Durigan. Não é o governo que gasta. O problema é a guerra dos Estados Unidos com o Irã apoiado pelo bolsonarismo.
7: Não, quer dizer, nós só temos a sensação de que o governo gasta.
4: O Dario Durigan não acredita nisso que ele falou. Se ele estivesse fora do governo, não falaria isso. Parece que está tentando cavar espaço num eventual quarto mandato do Lula. Vamos lá. Números que o Dario Durigan sabe. Desde 2023, primeiro ano do governo Lula, agora no terceiro mandato, os gastos cresceram 22%. As receitas, 17%. E olha que o governo aumentou o imposto mais de 30 vezes, para você ter uma ideia. Vamos lá. A relação dívida-PIB saiu de 70,7% para 81,9%. O governo gasta sem nenhuma vergonha, sem nenhum pudor. E hoje criou duas crises, a do consumidor e agora a do varejo. Ele sabe que o que ele está falando, ele está tentando encontrar alguma resposta. E no melhor estilo PT, culpem os outros. Eles não são culpados de nada. A gestão é do Lula, a responsabilidade é do Lula. E parte dele agora também é do Haddad, que acabou de sair do governo, né?
7: Não, Lula, só para encerrar minha participação nesse assunto... O Lula diz, com todas as letras, que quando aparece um problema, você deve apontar outro culpado.
4: Sim.
7: É o que eles estão fazendo.
2: É isso, mas foram lá para o bolsonarismo, Augusto, para variar. Diga, Alexandre.
9: Do que deve ter aconselhado o Trump a invadir, a guerrear com o Irã, né? Mas é interessante que Estados Unidos e Irã estão guerreando, mas os americanos, em vez de tirar... de botar o dinheiro no Brasil para ficar protegido, eles estão tirando dinheiro do Brasil. A Bolsa de Valores está sofrendo nesse momento por causa disso. Estão tirando capitais daqui, aplicados na Bolsa. Por quê? Porque estão vendo que a economia brasileira vai mal. Essa entrevista dele é de dar pena, né? Porque mais parece programa humorístico.
4: Posso só complementar, Paula?
2: Claro.
4: Dias atrás, o governo disse que os juros longos eram inaceitáveis e culpa do mercado. Hoje, a culpa da inflação é do Irã. Na terça, o endividamento era culpa da política monetária. Sempre a culpa de alguém. A política monetária
7: nunca
4: é do Banco Central.
7: Governo.
4: Nunca é do governo. O governo chegou e disse que estava tudo errado no governo Bolsonaro, na gestão do Paulo Guedes.
2: Pois é, os dois primeiros anos a gente teve de ouvir Gleisi, Lindbergh, falando que o problema dos juros era do Roberto Campos Neto.
4: Isso, agora tem um presidente deles, aquele que o Lula falou para o Vorkar, olha, agora vai chegar um presidente do Banco Central meu.
2: Alexandre?
9: A gente está falando de culpa, né? A gente mostrou esse delegado da Polícia Federal que ia tirar o boneco pichuleco de lá, mas certamente, ele não contou, claro, ele recebeu algum telefonema de Brasília ou do chefe dele direto, ou do ministro da Justiça, que ligou para o chefe dele, que ligou para ele. Ele está cumprindo ordens lá, né? É porque eu quero mostrar que a retirada do boneco certamente é mais em cima, mais acima do delegado.
2: Pausa rápida em Oeste Sem Filtro, a gente volta já.
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2: Estamos de volta e antes de chamar os vídeos da nossa audiência, deixa eu trazer uma última informação. Hoje, o presidente Lula conversou por telefone com o presidente americano Donald Trump e tem uma nota à imprensa que saiu agora às 19 horas e 17 minutos. A gente compartilha na tela com a nossa audiência. Vou ler rapidamente. A partir da conversa mantida hoje entre o presidente Luiz Inácio Lula da Silva e o presidente Donald Trump, o Ministério do Desenvolvimento, Indústria, Comércio e Serviços recebeu o contato de Jamison Greer, representante comercial dos Estados Unidos, para uma reunião com o objetivo de retomar as negociações. O ministro Márcio Elias Rosa e representantes do Ministério das Relações Exteriores deverão se reunir na próxima semana com o escritório do representante comercial dos Estados Unidos. A data da reunião ainda será definida entre as equipes dos dois países. A ligação do presidente Lula e a sinalização do presidente Donald Trump para a retomada das conversas abrem um novo canal de diálogo e reforçam a perspectiva de uma solução negociada, como sempre foi buscado pelo governo brasileiro. E na segunda-feira, claro, a gente vai tratar com mais detalhes desse assunto e mais informações também no nosso site revistaoeste.com, informações 24 horas por dia para você. Agora sim, a nossa audiência vai participar de Oeste Sem Filtro. Vamos dar uma olhadinha nos vídeos de hoje.
13: Boa noite. Eu quero agradecer toda a bancada da Oeste por trazer fatos todos os dias e deixar-nos esclarecido de tudo o que tem acontecido. Essas mulheres me representam. Ana, e quero te dizer também que os câncer da tireoide, do intestino e do colo do útero encontram-se em remissão. Obrigada por você ter orado por mim. Beijos a todos, um ótimo final de semana. Ana Cristina, Rio de Janeiro.
14: Olá, pessoal da Oeste. Sou Odete de Encantado, Rio Grande do Sul, a terra do Cristo Protetor. Muito grata pela seriedade e competência com que vocês nos passam as notícias todos os dias. Vocês são minha companhia de final de tarde e noite. Alexandre, próximo dia 29 faremos um almoço de confraternização dos funcionários que atuaram em nossa agência do bebê, da qual também fizeste parte. Esteja conosco, fica o convite. Boa noite, um abração a todos.
15: Boa noite, meu nome é Fernando Neto, sou cabeleireiro aqui em Petrolina, Pernambuco, sou ouvinte aí da Revista Oeste, gosto muito da programação de vocês, fico ligadinho aí no primeiro Jornal da Manhã, Mulheres com Ela, Jornal da Tarde e todos os jornais, né? Porque eu não estou lembrado de todos, né? Mas gosto muito. Gosto muito aí do Mestre Augusto, de todos vocês aí na Paula. Um forte abraço aí para vocês.
2: Olha só, deixa eu agradecer então a participação do Fernando de Petrolina, Pernambuco, a Odete de Encantado, no Rio Grande do Sul, que convidou o Alexandre, inclusive, para um almoço, para o jantar aí, para o evento, e também a Ana Cristina do Rio de Janeiro. A gente agradece muito o carinho, a participação e assim mais uma edição de Oeste Sem Filtro. Fica por aqui, agradeço muito a sua companhia. Na sequência, eu deixo você muito bem acompanhado com o Alexandre Garcia, depois a Força do Agro. E Ana, hoje tem de leste a oeste, às 8h30 da noite. Olha, foi tanta notícia hoje nessa sexta-feira que eu nem vi o tempo passar. Não comentamos, mas temos a chamada aí, o registro, 8h30 da noite, geopolítica, todas as notícias internacionais. Ana Paula Henkel comanda o seu FBI, Flávio Bernardo, Ivan Kleber, estaremos então na audiência. Eu preciso me despedir rapidamente porque eu preciso entregar o bastão aí para os nossos parceiros da Revista Oeste. Então vou me despedir, Ana Paula Henkel, Alexandre Garcia, Adalberto Piotto, Augusto Nunes, boa noite a você que nos acompanha, uma ótima noite, um bom fim de semana. Siga com a nossa programação da Revista Oeste, até segunda-feira.
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19: 7h53.
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1: 8h25.
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0: Olá, já voltamos a falar de futebol. O Botafogo venceu o Cienciano do Peru por 1 a 0 nesta quinta-feira no Nilton Santos, mas não conseguiu um milagre e foi eliminado nas oitavas de final da Copa. A equipe peruana segurou a ampla vantagem de 6 a 1 conquistada no jogo de ida em Cusco e ficou com a vaga nas quartas de final. O Vasco venceu o Olímpia em Assunção, no Paraguai, e garantiu com isso a classificação às quartas de final da Sul-Americana. Ontem, a equipe carioca ganhou por 4 a 1. Os gols foram marcados por Thiago Mendes, David, Adson e Spinelli. Estas são as últimas do esporte. Amanhã a gente volta com mais destaques do mundo da bola.
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2: Neste sábado, 22 de agosto, o Brasil inteiro está mobilizado para proteger nossas crianças e nossos adolescentes menores de 15 anos. É o dia D de vacinação. O Ministério da Saúde garante 20 imunizantes seguros e eficazes pelo SUS. Vacinas que protegem contra doenças graves, como sarampo, poliomielite, meningites, pneumonia, coqueluche, febre amarela, influenza, Covid-19, dengue e contra o HPV, um vírus que pode causar diversos tipos de câncer, especialmente o câncer do colo do útero. O meu convite é também um apelo. Leve suas crianças e seus adolescentes a uma unidade de saúde. Procure um posto do SUS mais próximo. E leve a caderneta de vacinação na mão ou no celular. O Brasil tem unido

0: forças para recuperar as coberturas vacinais do calendário infantil. Todo esse esforço do povo brasileiro já é reconhecido no mundo todo. Segundo o Unicef, o Brasil reduziu em 86% o número de crianças que não haviam recebido a vacina contra difteria, tétano e coqueluche. E o SUS passou a oferecer mais uma grande conquista da ciência: a vacina pneumocócica 20 valente. A Pneumo 20, que só tinha na rede privada e agora faz parte do calendário nacional de vacinação. Essa vacina protege contra 20 sorotipos da bactéria pneumococo, incluindo aqueles que mais provocam casos graves, sequelas e mortes por pneumonia, meningite e outras doenças. É assim que o Brasil cuida do seu futuro, valorizando a ciência, fortalecendo o SUS e garantindo políticas públicas que salvam vidas. Quero fazer um alerta muito especial sobre duas vacinas. Uma contra o HPV, um vírus que causa câncer, e a outra contra o sarampo. Em 10 anos de imunização contra o HPV, a prevalência dos tipos de HPV em mulheres vacinadas caiu em 81%. Isso é um marco histórico. Por isso, se você é responsável por um menino ou uma menina na faixa etária indicada, não deixe essa proteção para depois. Vacinar contra o HPV hoje é ajudar a prevenir o câncer no futuro. É uma proteção que pode durar por toda a vida. Já o sarampo é o vírus mais contagioso entre os seres humanos. Em 2024, recuperamos o certificado de país livre do sarampo. Mas os casos da doença explodiram nos Estados Unidos, no México, no Canadá. Desde então, o Brasil tem registrado casos vindos de fora do país. Por isso, toda a atenção das famílias e do SUS é necessária para impedir que o sarampo volte a circular no nosso Brasil. A vacina que protege contra o sarampo é a tríplice viral. Também previne a caxumba e a rubéola. Eu sou médico infectologista, especialista em vacinas e pai de uma criança. Por isso, quero fazer um chamado muito direto às mães, aos pais, aos avós e a todos os responsáveis. Não deixem que as notícias falsas coloquem em risco a saúde das nossas crianças. Vacina é proteção. Vacina é cuidado. Vacina salva vidas. Vacina no SUS é alívio para o bolso das famílias. Vamos mostrar mais uma vez que o Brasil sabe se unir para proteger aquilo que tem de mais importante: a vida e o futuro das nossas crianças. É vacina no braço e proteção para toda a vida. Vamos vacinar.
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Nosso Senhor Jesus Cristo recebeu e exerce a autoridade e o poder do Pai para libertar, amparar, salvar, curar e conceder a perfeita vida dos céus a toda pessoa que nele crê e que aceita a intercessão daqueles que, no tempo presente, o servem, a Santa Vó Rosa e o Santo Irmão Aldo. No entanto, todo esse poder dos céus é concedido de acordo com o perfeito juízo de Deus Pai e do seu Divino Espírito Santíssimo, tanto para a concessão das bênçãos como para a manifestação da misericórdia divina em favor daqueles que mereçam essas graças. Para ser digno de ter o direito de contar com esse divino amparo a qualquer momento do viver cotidiano, é necessário que aceites esses ensinos e que te esforces para buscar a santificação da tua alma, ó ouvinte. Ouça-nos mais vezes para que compreendas cada vez melhor as boas novas de redenção e de salvação que, em nome de nosso Senhor Jesus, da Santa Vó Rosa e do Santo Irmão Aldo, temos anunciado.

0: Divulgamos a seguir um depoimento de fé prestado em agradecimento e reconhecimento a Deus Pai e aos seus santos.
1: Dores frequentes nas costas passaram a dificultar a locomoção do senhor Cláudio Matheus, situação que levou um médico a diagnosticá-lo com desgaste ósseo na bacia, degeneração nas vértebras e compressão dos nervos da coluna vertebral, manifestações mais conhecidas como bico de papagaio e hérnia de disco, situações inoperáveis devido à idade avançada desse paciente, segundo o médico especialista. Ele se apegou com a Santa Vó Rosa e com o Santo Irmão Aldo e pediu orações em favor da superação daquela situação doentia por meio de carta endereçada à sede desta Igreja Apostólica. Depois dessa providência de fé, o senhor Cláudio apresentou a melhora desejada, passou a caminhar com firmeza e sem dores, e por fim superou aquele estado doentio. Bênçãos que possibilitaram que ele recuperasse a boa disposição, pelas quais direcionou ações de graças ao poder celestial, à Santa Vó Rosa e ao Santo Irmão Aldo, como informou em depoimento de fé prestado no mês de outubro de 2025, remetido de Marília, estado de São Paulo.
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0: Estão ouvindo a Hora Milagrosa e na sequência vai falar-lhes o pastor Evandro Ferreira de Cristo.
1: Eu apresento a todos os ouvintes da Hora Milagrosa minha saudação. Lhes desejo toda a bênção e a graça de nosso Deus o Pai. A paz do Senhor Jesus esteja contigo e que o Senhor, a Senhora e você jovem seja guardado, amparado e abençoado pela Virgem Maria Santíssima, pela Santa Vó Rosa, o Espírito Consolador, e o Santo Irmão Aldo, Santo Pastor e Profeta deste povo apostólico. Nesta oportunidade, quero falar com os amados ouvintes e internautas sobre um assunto que alguns têm grande dificuldade para compreender e, neste instante que nos ouve, pode estar passando em sua vida ou de algum familiar por um momento difícil de falta de saúde. Vamos meditar sobre as enfermidades. Primeiramente, quero que o Senhor, a Senhora e você jovem, observe comigo que todas as enfermidades têm uma origem. Uma das causas lógica e normal dos males e doenças, das enfermidades do corpo, é o desgaste físico, o esgotamento por excesso de esforço no trabalho. Em lugar insalubre, ou abuso da resistência física, que normalmente é sentido na velhice. O nosso santo irmão Aldo, quando estava entre nós, sempre nos ensinou e aconselhou, por ordem de Jesus e da Santa Vó Rosa, a nos cuidarmos, a trabalhar com moderação, sem ganância, a cuidar da saúde, a procurar o atendimento médico e, principalmente, seguir o tratamento indicado pelos profissionais da medicina, cuidar da higiene e ter cuidado na alimentação. Tudo isso para que ele, Santo Irmão Aldo, com os santos, poderem nos abençoar e para nos dar a saúde. Existem criaturas que na mocidade, quando tem saúde, muitas vezes não se cuida, não se previne. Os amados ouvintes já observaram se realmente têm valorizado a sua saúde? O senhor, a senhora, tem procurado fazer exames periódicos, ido ao médico para ver como está a sua saúde? E o jovem que nos ouve, tem valorizado, cuidado de sua saúde? Existem alguns que na juventude, infelizmente, ao utilizar um veículo, carro ou moto, dirige de uma forma agressiva, sem responsabilidade, colocando sua vida e de terceiros em risco. Se entrega aos vícios de fumar, beber, ao extremo de usar drogas, pratica o adultério. Tudo isso contribui para o surgimento de doenças, enfermidades. Tem alguns que, quando são jovens, motivados pela ganância, trabalham em excesso, não se protege do clima e do tempo. Quando chegam na velhice, aí não tem mais saúde. Vive com uma qualidade de vida muito desfavorável. Isto porque o pecado, além de atrair para a vida da humanidade as influências dos maus espíritos, enfraquece o corpo com a prática de costumes que não são bons, de vícios e atitudes, como antes falei, os quais só prejudicam a saúde. Daí o fato de a raça humana estar cada vez mais enfraquecida e as doenças se multiplicarem muito, como ouvimos nas notícias nos dias atuais. Embora um grande esforço seja feito pela ciência médica no combate às enfermidades, não tem estes conseguido o resultado almejado, pois a cada momento surgem novas doenças e males a destruir a vida do corpo das criaturas. As pessoas afastadas de Deus e presas ao pecado não podem ser por ele protegidas, daí multiplicar o sofrimento, inclusive o sofrimento do corpo humano. Lembro mais uma vez o que o santo irmão Aldo sempre nos ensinou: a fé no poder de Deus para curar as enfermidades, através de Jesus, da Virgem Maria e da Santa Vó Rosa, o Espírito Consolador. Não exclui a necessidade que existe no sentido de que pessoas cuidem bem de seu corpo e de sua saúde, e quando necessário, procure o atendimento médico. Se tem algo em seu coração, perdoe, esqueça aqueles que praticaram o mal contra ti, se arrependa dos pecados, de todo o mal que cometeu contra sua família, seu semelhante, seja humilde, manso de coração. Na hora da dor, clame por Jesus, pela Virgem Maria Santíssima, pela Santa Vó Rosa e o Santo Irmão Aldo. Se está necessitando ou aguardando uma cirurgia, não tenha medo. Tenha bom ânimo, coragem. Se crerem no poder dos santos deste programa Hora Milagrosa e confiarem bastante na Santa Vó Rosa e no Santo Irmão Aldo, no poder destes santos de curar, salvar, serão felizes e se restabelecerão mais rapidamente. Lembre-se, ouvintes e irmãos apostólicos, do que o anjo Gabriel falou à Virgem Maria Santíssima quando anunciou que ela seria a mãe do Filho de Deus, através do grande milagre. Palavras registradas no Evangelho de São Lucas, capítulo 1, versículo 37. Nada é impossível para Deus. Portanto, a Santa Vó Rosa, tendo o poder para curar, como ouvimos nos testemunhos deste povo apostólico, que são retransmitidos neste programa, ela pode curar qualquer doença, qualquer mal. Portanto, creia, ouvintes, tenha fé e se entregue nas mãos destes santos. Faça o uso da água e do óleo ungido. Logo mais, na oração que faremos, clame com fé e creia que será feito o melhor em sua vida. A partir de agora, passo a orar em favor de todos. Ó querido e amado Deus, nosso Pai Todo-Poderoso, aqui estamos diante de Ti, ó Pai, aonde os ouvintes deste programa estão diante do Senhor com muita fé, com muita sinceridade, aonde agradecemos primeiramente por tudo que tem sido feito em favor da nossa vida. Que o Teu nome, ó Pai, o nome de Jesus, também do Espírito Santo,